0: valores que foram perdidos. A palavra de Deus nos traz esse texto de Lucas 15:8, dizendo o seguinte: uma mulher que tinha dracmas, moedas, valores que foram perdidos, perdeu onde? Dentro de casa. E se nós olharmos para o lado da família quanto a isso, quantas famílias estão se desintegrando pelos valores que estão sendo perdidos dentro de casa? E as pessoas não se atentam em reaver esses valores, em recobrar o sentido e buscar os valores perdidos dentro da casa. E os valores que nós podemos abordar dentro de casa perdido são as palavras, os gestos que são praticados no dia a dia dentro de uma casa. Se você olhar para o texto e ver que essa mulher perdeu dentro da sua casa os dracma, os valores, as moedas, nós vemos famílias perdendo muito mais do que isso. A história nos traz que aquelas moedas, aqueles dracmas, aqueles valores que foram perdidos, era de suma importância para ela e para o currículo dela, para a história, né, da época do qual ela vivia. E hoje nós estamos vivendo momentos de perdas de valores dentro de casa, perda de afeto, de carinho, perda de amor, perda de sensibilidade, a perda da educação, perdendo a cultura da família. As pequenas palavras tipo, por favor, dá licença. Aquelas palavrinhas mágicas, dizer assim, olha, me perdoa, né? Me desculpa. As palavras que nós estamos deixando no esquecimento dentro da família, como a palavra ao cônjuge dizendo, eu te amo, aos filhos dizer, olha, eu te amo. É uma palavra que tem poder dentro de casa, esta palavra, eu te amo. E quando dita com sinceridade, com afeto, com carinho, isso resgata os valores, isso resgata momentos, isso resgata o bom ambiente que é vivido dentro de casa. Ei, não esqueça de dizer ao seu cônjuge, eu te amo. Não esqueça de dizer aos seus filhos, ou ao teu pai, à tua mãe, eu te amo. Isso muda o ambiente, isso muda, sabe, todo o contexto histórico de uma família. O ambiente familiar torna outro quando essas palavras não são esquecidas. A educação, a ética, a moral deve ser sempre preservada. E os princípios da família jamais deverão ser esquecidos. Portanto, os valores que estão perdidos dentro fará toda a diferença se nós não reavermos, se nós não buscarmos, se nós não formos garimpar esses valores e trazer de volta. Essa mulher, ela disse que perdeu um dracma, perdeu uma moeda. Ela virou a casa. Ela, olha, tirou todas as mobílias do lugar, afastou. Se fosse hoje, eu diria, afastou o sofá para um lado. Olha, puxou, varreu embaixo da estante, balançou o tapete. Ela abriu as janelas, trouxe luz para dentro. Ela fez tudo o que era possível para reaver valores perdidos dentro de casa. Quem sabe nós não estamos ignorando este fato de buscarmos aquilo que está perdido dentro da nossa casa, no seio da nossa família. O conceito de hoje de que a tecnologia, né, o tanto que eu posso dizer, da forma que ela ajuda, ela também atrapalha nesse consenso da família em si. Porque são pessoas que estão próximas e ao mesmo tempo distantes. Pessoas que estão na mesma casa, porém falando-se de cômodos diferentes através de aparelhos. A tecnologia tem unido pessoas, mas tem afastado a família em si. Nós temos que tomar o cuidado de reaver os nossos conceitos, né? Trazer para dentro de casa os valores perdidos que ali estão espalhados. Vamos ajuntar, vamos reunir, vamos garimpar esses valores. Vamos reconstituir os valores da família. Sermos pessoas amáveis. Sermos pessoas que convivem em um ambiente com harmonia, com integridade. Afinal, a família é a base. A família é a base. A base da estrutura da vida do homem e da mulher. A família é a base da sociedade. A família é a base onde nós nos reerguemos sempre. A família é o nosso porto seguro. E sempre que nós saímos para trabalhar, nós temos para onde voltar. Para onde voltar? Para casa, para a família, para o nosso porto seguro. Portanto, vamos sim, vamos reaver os valores, vamos guardar tudo isso e vamos ser a família abençoada por Deus, o nosso Pai. Deus os abençoe, no nome de Jesus Cristo, o nosso Salvador.
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1: Aqui estamos mais uma vez na presença do Senhor para trazer a você a palavra de Deus. A você novo convertido, a você discipulador, estamos aqui juntos, lado a lado, para apoiar você neste início de caminhada com o Senhor. Está no ar Espaço Eu, mais um, 5 minutinhos de aula, através do rádio, também através do aplicativo Rádio Deus e Amor, ensinando a cada dia um pouquinho da palavra de Deus, das doutrinas do Senhor, você vindo a conhecer o Evangelho profundamente. Você pode estar pensando, puxa vida, eu tenho enfrentado tantas provas, tantas tentações, será que existe alguma coisa boa que pode sair daqui, disso? Que possa sair dessas tentações, dessas provas? Qual é o efeito dessas crises no meu desenvolvimento? Eu ganho alguma coisa com isso? Sim, com certeza. O primeiro efeito destas crises no seu desenvolvimento como servo de Deus é te fazer forte como um carvalho. Talvez você já tenha tido a oportunidade de observar a formação do tronco de um carvalho centenário. Não sei se você conhece esta árvore, o carvalho, porque estas árvores têm suportado muitos invernos. Nestes 100 anos, muitos ventos, muito sol. E talvez isso tenha trazido ao carvalho momentos difíceis, em que eles tiveram que se esforçar para se manter de pé, talvez num vendaval, numa tormenta. Mas, no fim de tudo, eles chegaram a ser gigantescos e imensamente fortes. Assim é o crente, diante das crises desta vida. Então, o primeiro efeito destas crises, destas tentações e provas é te fazer forte. Segundo, te dá uma oportunidade de vencer. É, cada tormenta, cada vendaval, cada experiência crítica vai deixando uma marca em você. Sabe quando o atleta recebe um troféu? Sim, é como os troféus que ele vai colecionando. É como as camadas que vão se formando, engrandecendo uma rocha com o passar do tempo, com a forte, vamos dizer assim, com o forte impacto da água. As camadas vão ali protegendo e engrandecendo aquela rocha. Não somente isso, as crises te ajudam também e dão para você a razão para você testemunhar. Se você está levando uma vida tranquila, plácida, até pode ser que você venha desfrutar de certa felicidade, mas jamais você vai poder compartilhar com outras pessoas experiências de vitória, de bênçãos na sua vida, de algo que você venceu, porque não há vitória sem batalha. Ponha isso no seu coração. Um grande efeito também da crise no desenvolvimento do crente é que nos fazem aptos para as lutas. Vejam, ouvintes, que existe uma excelência muito grande que a gente obtém através dos sofrimentos. E isto pode ilustrar também quando a gente observa as práticas a que são submetidos soldados num grande exército. O que que eles fazem? Os exércitos levam a cabo, debaixo de inclemências do tempo e contra os gostos do corpo, exercícios terríveis, fortes, muitas vezes insuperáveis. Aqueles exercícios, eles levam, muitas vezes, tempos, semanas, para que o soldado consiga fazê-los com perfeição. Eles têm uma disciplina rude. E aquele constante exercício fazem dos soldados pessoas aptas para pelejar, batalhar e, acima de tudo, triunfar sobre o inimigo, sobre qualquer circunstância. Então, a luta, a provação te faz apto para vencer, para te fortalecer durante uma batalha. E também, um grande efeito é que vai fazer a gente apreciar mais a promessa do nosso Deus, a promessa de glória. Qual seria e qual é o destino final dos crentes na glória? É o céu, é o galardão, onde nós viveremos eternamente com o Senhor nas mansões celestiais. E quais são os presentes de viver na eternidade? Não mais morte. Não vamos mais presenciar doenças, problemas. Viveremos sempre com o Senhor. Por isso que o apóstolo Paulo disse que se nós sofremos, também reinaremos com Ele. Está em 2 Timóteo capítulo 2, versículo 12. Mas enquanto nós estamos nesta terra, quanto mais provas e mais tribulações tenhamos, mais valores espirituais e morais Ele permanecerá em nosso coração. Então lembre-se que um sofrimento mais a cada dia nos ajudará a orar melhor a cada noite. Se despede Débora Miranda e o nosso contato é 119-8292-3392. Até a próxima oportunidade.
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1: Meu nome é Erika Santos, sou nutricionista. Você está em busca de se alimentar de maneira saudável? Com certeza, em algum momento, você já ouviu falar desses mitos. Com as redes sociais, hoje em dia, temos uma enxurrada de informações, né? Fulano falando que o alimento X é bom, que é ruim, que engorda, que emagrece, que inflama e por aí vai. Mas o que é verdade e o que é mentira, né? E hoje vamos falar sobre três mitos sobre o emagrecimento. Com tantas postagens, vídeos, podcast, você o tempo todo está recebendo conteúdo ali sobre determinado assunto, né? Se você pesquisa ou segue pessoas também que falam sobre emagrecimento, com certeza você já deve ter sentido perdido por não saber o que faz bem e o que faz mal. Fulano fala X, outro fala Y, e aí, né? Infelizmente, não temos controle do que cada pessoa vai dizer ou postar na internet. A internet é aberta a todos. Mas é por isso que, para te contar, três mitos que você já deve ter escutado ou lido por aí, e eu vou te explicar por quê. Será que eu devo trocar os óleos vegetais pela gordura de porco? O açúcar causa vício, de fato? O glúten engorda? Ah, mas fulano falou que existem estudos. Dizer que existem estudos, artigos, etc. sobre aquele assunto não torna aquela informação correta. Existe estudo defendendo tudo quanto é ideia, tá? Infelizmente, existem artigos que não têm uma metodologia boa, né? Ou são financiados por empresas com conflito de interesse também. Então, não é tão simples assim. Quando você começa a ler sobre o assunto, né? Você leigo sobre o tema, fica pensando, meu Deus, tudo faz mal, não posso comer mais nada. Tudo que é bom faz mal, né? O que eu vou comer agora? Isso faz com que você aí que busca emagrecer pense que a dieta é coisa difícil, porque você começa a pensar, o que eu vou comer então? Por isso eu resolvi trazer três mitos que escutamos sobre alimentação. O primeiro mito é trocar os óleos vegetais por gorduras naturais. Primeiro que dizer que natural não justifica ser saudável, é um termo muito equivocado, porque se fosse assim, a gente poderia comer amanita, sabe aquele cogumelo bonitinho vermelho que aparece nos filmes? Pois é, vem da natureza, mas é tóxico. E segundo, que essas gorduras ditas como naturais, como o óleo de coco, a banha de porco também, são ricos em gorduras saturadas, enquanto os óleos vegetais, como o óleo de milho, o azeite de oliva, eles possuem gorduras poli- e monoinsaturadas, e têm maiores benefícios no controle do colesterol e melhor sensibilidade à insulina também, quando comparado com as gorduras saturadas. O segundo mito é dizer que o açúcar vicia. Érica, mas fulano falou de um estudo. Gente, os estudos que existem mostram que não é o açúcar, ou seja, a sacarose, que faz com que aumente a palatabilidade e o consumo.

0: consumo, mas sim a combinação do açúcar com a gordura. Ninguém ataca um pote de açúcar cristal, né? Mas uma barra de chocolate sim. Além disso, esse descontrole que acontece não é um vício. A dependência de uma substância leva em consideração vários outros critérios. Não é tão simples assim. Ah, mas libera dopamina. Sim, mas a dopamina é um neurotransmissor ligado à motivação e não ao vício. E não é só a comida que causa isso, mas outras atividades, como o próprio exercício físico, por exemplo. Terceiro mito. Para emagrecer, eu preciso cortar o glúten. Se você tem alergia ao glúten, tem sintomas intestinais e extraintestinais, como a dermatite, por exemplo, que são as manchas vermelhas que acontecem sobre a pele, ok, você deve procurar um nutricionista e um gastro para te orientar, sim, a realizar o diagnóstico da doença celíaca, retirar o glúten, né, e seguir as orientações. Mas também devemos lembrar que tem pessoas que apresentam esse desconforto intestinal quando comem alimentos com farinha de trigo, não por causa do glúten em si, mas por causa dos FODMAPs, que causam essa fermentação exagerada no seu intestino. Ah, Erika, mas fulano tirou o glúten e perdeu peso. Sim, provavelmente sim, mas não por causa do glúten, mas porque a partir daí essa pessoa deixou de comer doce, bolo, vários alimentos calóricos têm glúten e, consequentemente, ele reduziu o consumo calórico também e teve a perda de peso. Obrigada pelo carinho e pela companhia.
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3: Jesus está te levando de cãibra, fazendo um milagre nos teus nervos, tu crê? Como é que é?
4: Tem vezes que eu não consigo quase levantar.
3: Tanta dor.
4: Dor. Braço, nas pernas, é muita dor. Tem vezes que eu não consigo quase de subir a escada aqui.
3: Tu crê que Jesus curou agora?
4: Tenho certeza que Deus, eu vivo pedindo pra Deus.
3: Se revelou, não sabia de nada.
4: Com certeza, vou sair daqui. Não vou mais sentir nenhuma dor. Amém. Em nome de Jesus.
3: Tá curada, minha irmã. Tá curada. Quem revela é Jesus, irmão.
5: Tem uma pessoa aqui que você sente dor nas tuas pernas. O Senhor me mostra aqui um princípio de uma trombose chegando na tua perna. O sangue parando e a dor aumentando. E você sendo levado às pressas para o hospital. Causaria até uma amputação na perna. Mas Jesus vai livrar. Recebe o livramento, irmã. Deus está livrando da perna travar, o sangue parar. Bate palma e dá glória a Deus.
6: Foi uma confirmação do Senhor ontem, do dia a dia cansativo. Ontem eu senti o sangue como se ele fosse voltar, subir e descer, subir e descer. Eu falei para o Senhor: seu homem, dá o livramento de eu ir para o hospital, ficar internada. Que o Senhor sabe que cada um de nós tem uma luta no dia a dia. E eu falei: amanhã estarei na obra do Senhor, ajudando e fazendo a obra do Senhor. E o Senhor me deu o livramento. E isso foi 6:30. O sangue ficou parado nas minhas pernas, começou a inchar como se fosse uma bomba. E eu comecei a clamar: sangue de Jesus tem poder, sangue de Jesus tem poder. Me dá o livramento de um derrame para o Senhor me dar a vitória e a cura. E eu recebi, para a honra e glória do Senhor, já estou pagando o meu voto que o Senhor me deu. Amém, o livramento.
5: Olha aí, irmãos, você crê no livramento de Deus? Deus revelou e confirmou. Tem 5 pessoas aqui que me revela o Espírito Santo de Deus. Deus está entrando na tua história, na tua vida. E está fazendo o impossível nesta manhã, nesse dia 11 de março. Deus diz que está mudando a tua história. Para você, não dá. Para você, é impossível. Para você, até parece que tem que se conformar e e aceitar que é assim mesmo. Jesus ouviu a tua oração, Jesus viu a tua fé, e Ele está entrando na tua história e está mudando essa situação. Vem cá, jovem, falta 4 pessoas, onde está as outras 4 pessoas? Você crê no milagre de Deus? Você, vem cá, irmã, por gentileza, o irmão que levantou a mão também, vem na frente, falta 2 pessoas, Jesus está entrando na tua história e está mudando a situação. Você acreditou, você creu na palavra, e o Senhor está dizendo que está entrando na tua história. Ele está trazendo cura, libertação, restauração na família, renovação espiritual. Onde está a outra pessoa? Vem, minha irmã, lá atrás, recebe a bênção, bate palma. Bate palma e dá glória a Deus. Mas levante a mão, porque Deus está dando livramento para você, para a tua família. Livramento, livramento, livramento de ser frustrado, livramento de decepções, livramento no casamento, na vida financeira, livramento na saúde. Levante a mão, Deus está livrando você e a sua casa. Aleluia! No momento que você adentrou num propósito com Deus, é claro que o inimigo vai tentar te intimidar com notícia ruim, com obstáculo, com problemas, para você não vir para a igreja, para você não orar, para você não fazer propósito com Deus. Porque se tem luta, tem vitória. Se tem peleja, é porque tem uma grande bênção vindo para a sua vida. Deus já está confirmando por meio da pregação a resposta da tua oração, a resposta do teu clamor. Glorifica a Deus, só quem crê que Deus responde a oração.
7: Como é que é o seu nome?
8: Sueli.
7: Irmã Sueli, como é que foi?
8: Fiz o voto, aí ele fez a entrevista, agora já telefonaram ontem, né? Agora ele vai ser contratado segunda-feira já.
7: Ele estava desempregado há quanto tempo?
8: Mais de 7 meses, né?
7: Com 7 meses desempregado, a avó chegou aqui no culto, falou conosco aqui dizendo, pastor, ore pelo meu neto, porque está desempregado 7 meses. E Deus havia revelado, ouvintes, que Deus ia abrir uma porta tão grande, abençoada na vida dele. E ela aqui está contando a bênção.
8: Foi.
7: Está contratado já.
8: Tá.
7: Está feliz, vó?
8: Está ótimo, meu Deus, a família está...
7: O que, que a vó diz para os ouvintes e os irmãos aqui presentes? Tem que ter fé?
8: Eu digo que tem que ter muita fé. Tem que orar e acreditar num pastor também, o servo do Senhor que está pregando aí.
7: Deus fala e cumpre.
8: Fala e cumpre.
5: Tem uma pessoa aqui entre nós... que você sente dores no teu pé. Você me mostra aqui uma situação espiritual está atingindo a sola dos teus pés. Você me mostra aqui uma obra maligna, mas Jesus está repreendendo. Recebe aqui o milagre.
9: O que eu recebi aqui, meus irmãos, quando eu saía de casa, que eu andasse bastante, eu sentava em algum lugar, eu não conseguia colocar os meus pés no chão, de tanta dor que eu sentia. E quando eu chegava em casa de noite, que eu ia dormir, eu não conseguia dormir, da dor nos meus pés, latejava. Tinha dia que eu tinha que levantar de noite para tomar remédio para passar dor. E ainda mesmo assim, ainda não passava. E o outro dia de manhã cedo, quando eu acordava que eu ia levantar, eu não conseguia andar. Eu tinha que andar segurando pelas paredes, porque a dor era intensa. E graças a Deus, agora nessa tarde, eu fui curada em nome de Jesus.
5: Cadê a dor, minha irmã?
9: Desapareceu, não estou sentindo mais nada.
5: Depois da revelação do Espírito Santo, Jesus tocou na irmã e fez um milagre.
9: Fez um milagre aqui nessa tarde, porque ainda a hora que eu cheguei aqui, eu estava sentindo. Agora eu não sinto mais.
5: Estava sentindo dores na sola dos seus pés, uma enfermidade constantemente sofrendo, veio com fé e foi tocada por Jesus.
9: E se eu não viesse, eu não tinha recebido esse milagre. E assim eu recebi, em nome de Jesus.
5: Estamos agradecidos, irmã, pelo seu depoimento de fé e contando essa bênção. Faça o seu convite para os ouvintes também participar desta campanha.
9: Meus irmãos, faça essa campanha, porque o Senhor vai dar vitória. Como Ele deu para mim, Ele vai dar para vocês também.
5: Que Deus te abençoe, minha irmã.
9: Amém.
5: Esta oferenda vai ser destruída. Levante a mão, igreja. Sai, Satanás. Não adianta se esconder. Tu quer matar ela, mas o Senhor te repreende você agora. Dá o teu grito de derrota, Satanás.
8: Eu vou levar, filha.
5: Não vai. Levante a mão, diga queima ele. Grita queima ele. Não resista, Satanás. Em nome de Jesus. Vai ter que sair em nome de Jesus. Não adianta resistir. Levante a mão, diga queima ele. Em nome de Jesus, Satanás, eu te ordeno. De uma vez por todas, saia. Sai da mente dela. Em nome de Jesus. Saia, sai, sai em nome de Jesus, está liberta. Jesus está libertando nesta manhã.
2: 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Convido você, amado e dileto ouvinte, católico, espírita, evangélico, livre pensador, não sofras mais. Quem sabe você tem sofrido com obras malignas, vícios, depressões, desemprego, invejas, obras malignas que têm atuado na vida do teu esposo, da tua esposa, na empresa, no trabalho, na saúde, na área pessoal da sua vida, nos teus projetos, no contrato, esta causa jurídica, essa situação que não se resolve. É a sexta-feira da libertação aqui na Igreja Pentecostal Deus e Amor, às 9 da manhã. Eu mesmo, presbítero Joel Batista, estarei em santa consagração a Deus, orando ao teu favor, trazendo aquela palavra direcionada pelo Espírito Santo, a palavra da libertação. Tenha, ouvinte, tenha fé, porque Jesus, ele garante a tua vitória aqui na Igreja Pentecostal Deus e Amor. 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
2: Em seguimento da nossa série sobre conselhos para quem tem um marido descrente, nós começamos a falar como nós ganharmos o nosso marido para Cristo, sem palavras, sendo sábias na nossa atitude, na nossa maneira de agir, na nossa maneira de viver com Ele. Hoje eu queria continuar falando, né? Eu parei naquela parte quando Pedro disse que nós deveríamos ganhar o nosso marido pelo procedimento sábio, considerando nosso procedimento casto e com temor a Deus. Eu gostaria de também já iniciar esta série hoje, este conselho, quando Paulo chega a relacionar o bom procedimento da esposa cristã a um lar abençoado, especialmente na repercussão na vida dos filhos, né? Vocês sabem que, eu estou falando com mulheres que o marido não é crente, que os filhos às vezes ficam divididos, né? Na sua fé, na escolha da fé. Se o marido é descrente, às vezes os filhos tendem para este lado e outros filhos tendem para o lado da fé que a mãe segue, né? É também uma coisa bastante complexa e deve ser agido com bastante cautela, né? Mas eu leio aqui quando Paulo fala desse bom procedimento da esposa a um lar abençoado, especialmente na repercussão desta fé na vida dos filhos. Em seguida, logo na introdução do versículo 15, ele fala assim: mas se o descrente quiser se apartar, o verbo apartar-se significa separar-se, que a esposa aceite essa separação, não colocando barreiras nem obstáculos. Eu queria fazer até uma observação que, poucos dias atrás, uma irmã estava muito triste, ela me procurou num dos cultos aqui na sede, ela disse: irmã Débora, eu estou muito triste, meu marido quer o divórcio e eu não posso me divorciar porque é pecado. Não é pecado você se divorciar. Não é pecado você se separar. O que a Bíblia está falando é que não deve ter um segundo casamento se ainda o marido ou a esposa é vivo. Então aqui Paulo está falando sobre isso. Se o descrente quiser se separar, que a esposa aceite essa separação, não colocando barreiras nem obstáculos. Né? É claro que a vontade de Deus é que vocês estivessem juntos. Mas se o marido quer se separar, o que você pode fazer? Vai negar? É triste forçar uma convivência com alguém. Uma pessoa quer conviver com prazer. É muito ruim conviver sem prazer, sem alegria, sem desejo algum. É o mesmo que obrigar a pessoa a comer algo que faz muito mal a ela, ou forçá-la a viver em um lugar onde apenas a desperte repugnância. Infelizmente, muitas esposas e maridos cristãos à beira de uma separação e não aceitam de forma alguma a separação. Alguns até se humilham, choram, fazem aquelas cenas deploráveis, insinuando morte, suicídio e coisas parecidas, fazendo um verdadeiro jogo teatral. Mas qual seria então a reação? Eu digo, a reação sábia deveria ser: você quer a separação? Eu não gostaria, mas se você quer, então vá, né? E o deixar ir não significa o fim do casamento. Não. Muitos maridos e esposas são oprimidos por obras malignas e por pena adiam a saída de casa por alguns dias e meses. Há também aqueles que ainda chantageiam com a seguinte proposta: eu fico, mas você terá que me aceitar com a outra ou com o outro também. Eu viverei lá e aqui. Ah, que triste. Não há nada mais triste do que um cristão chegar a uma realidade dessas, a uma condição dessas, a essa condição espiritual deplorável. E isso acontece muitas vezes. quando o cônjuge deixa de valorizar o Deus que nele habita e passa a ser pisado pelos homens mundanos como um lixo irrecuperável. É dar honra a quem não merece honra alguma. É supervalorizar, vamos dizer assim, os espíritos malignos que agem na alma de uma pessoa oprimida. Não, não é isso que Deus quer para os seus filhos. Filhos de Deus se valorizam porque valorizam o Espírito Santo que neles há. Filhos de Deus são as meninas dos olhos do Senhor, extremamente valorizados por Deus, pelo Pai. Então o apóstolo Paulo afirma que quem quer tentar forçar uma convivência quando uma das partes não quer mais, vai sofrer consequências, vai ter maus tratos, vai ter aquela servidão maligna, a pessoa se humilhando, se rebaixando. Então deixam de ser servos de Deus para serem servos do maligno, servos do mal. Antes de tudo, Deus quer que seus filhos vivam em paz de espírito. Que Deus abençoe. Eu tenho certeza que esta palavra veio de Deus ao seu coração. E na próxima programação estaremos terminando esta série de 3 conselhos bíblicos para quem tem cônjuge descrente. Que Deus os abençoe.

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2: Graça e paz, queridos diletos ouvintes. Quem tem o prazer de vos saudar é a sua irmã em Cristo, Nayara Otávio, e eu estou passando aqui para trazer uma reflexão da Palavra de Deus ao seu coração. E hoje eu quero trazer uma reflexão sobre a velhice, que é uma fase, eu posso dizer, outurnal da vida. A Palavra do Senhor aqui no livro de Isaías, do profeta Isaías 46, no verso 4, vai nos dizer assim: até a vossa velhice eu serei o mesmo, e ainda até as cãs eu vos carregarei. Jar-vos-ei, pois, carregar-vos-ei e vos salvarei. Que mensagem maravilhosa, irmãos. Que palavra linda que o próprio Deus está dizendo para o seu povo. Eu quero dizer que a velhice não é um mal, mas é uma recompensa. E é interessante como a medicina atual faz pesquisas científicas constantemente para aumentar a nossa expectativa de vida, porque a longevidade é um alvo a ser perseguido. Porém, muitas pessoas envelhecem com uma amargura, enquanto outras atingem a fase outurnal da vida em ditosa velhice. O tempo, queridos ouvintes, é implacável e esculpe em nossa face rugas indisfarçáveis. E cada fio de cabelo branco que brota em nossa cabeça, eu posso dizer que é a morte nos chamando para um duelo. Os anos pesam sobre nós como um chumbo, deixando nossas pernas bambas, os nossos braços fracos, os nossos ombros embaçados, caídos, e os nossos olhos embaçados. A velhice é uma realidade incontornável. Mais cedo ou mais tarde, eu e você estaremos frente a frente com ela, a não ser que a morte nos visite precocemente, né? E muitas pessoas amargam a sua velhice com uma dolorosa solidão. Quantos idosos nós temos aí abandonados, sozinhos, e vivem aí nesse mundo de solidão, e é algo muito triste, irmãos. Outros, porém, na sua velhice, se tornam idosos doces e sábios, fazendo dessa fase outurnal da vida os anos, eu posso dizer, dourados e mais extraordinários da sua caminhada. Os velhos podem ser cheios do Espírito Santo e nutrir na alma grandes sonhos. Você que está aí na velhice, talvez entrando aí nessa caminhada, nessa fase dolorosa da solidão, e tem deixado de sonhar, eu quero chamar a sua atenção, querido. Não pare de sonhar, porque você pode olhar para frente e ter projetos. Em vez de celebrar apenas as conquistas do seu passado, você pode influenciar uma nova geração. em vez de apenas enaltecer o passado, as suas conquistas. A velhice é um privilégio, eu posso dizer que é uma bênção, uma dádiva de Deus. Quando eu lembro do patriarca Jó, que a Bíblia diz que ele morreu velho e farto de dias. E o Senhor cumpriu na vida dele tudo que o Senhor havia designado para ele. E você que está aí, dileto ouvinte, o Senhor está dizendo para você: até a vossa velhice, eu serei o mesmo. Deus está dizendo, ele não mudou, ele é o mesmo. E ainda com os teus cabelos brancos, o Senhor está dizendo que desde o ventre da sua mãe, ele te carregou nos seus braços, sabe? Ele te carregou no colo, ele te levou desde da madre da sua mãe. Ele está dizendo, ainda com os seus cabelos brancos, eu continuo te carregando no colo. Já o tenho feito e eu te carregarei e te levarei nos meus braços e te salvarei. Você que está aí, eu não sei a situação que você está vivendo, mas eu estou passando aqui para trazer essa reflexão para o seu coração. Quantos idosos que estão entrando para uma vida amarga, triste, dolorosa. Eu sei que a velhice não é fácil, são dores, todos os dias aparece um novo problema, porém o Senhor está dizendo para você que Ele continua te carregando no colo. Você continua sendo levado nos braços do Senhor e Ele tem plano de salvação para a sua vida. E você ainda pode sonhar, mesmo na velhice. Ainda pode influenciar esta geração. Que a bênção do Senhor possa te alcançar. Devemos, queridos irmãos, entender que a velhice é um privilégio. E quantos jovens que não querem chegar na velhice, né? Mas devemos entender que a velhice é um privilégio. É uma bênção. É uma dádiva de Deus e devemos desejá-la e recebê-la com grande gratidão. Amém, diletos ouvintes? Que o Senhor Deus te abençoe, que a bênção do Senhor esteja sobre a sua casa, a sua vida e a sua família desde agora e para todo sempre. Eu deixo meu abraço carinhoso da sua irmã em Cristo, Nayara Otávio.
1: Momento para reflexão e instrução para uma vida leve e abençoada pela palavra do Senhor, que traz um renovo na sua vida, está acabando por aqui. Mulheres que edificam.

0: Eu só quero reforçar que às 21 horas, 21 horas, nós teremos aí o momento do presidiário, e você é meu convidado especial para estar aí acompanhando aí esse momento tão especial, uma carta viva. Que Deus abençoe o povo de Deus, Deus abençoe os pastores, Deus abençoe nossos pastores regionais, centrais, setoriais, coligados à sede estadual. Deus abençoe vocês, meus companheiros de obra. Deus abençoe os diáconos, presbíteros. Deus abençoe os obreiros e os membros da sede estadual. Deus abençoe vocês. Estamos incessantemente orando em favor da vida de todos vocês, companheiros de obra, batalha de obra do Senhor.
1: Eu quero chamar a sua atenção para estar comigo segunda-feira. Segunda-feira nós estaremos aqui, é um estudo muito importante. E nós iremos levantar um clamor pelos dizimistas. Atenção, porque segunda-feira, às 19 horas, nós vamos fazer a consagração de todos os dizimistas. Quem é dizimista aqui? Se você não é dizimista, eu vou te dar um conselho de Deus. Passa a honrar a Deus. Jesus diz, dai a Deus o que é de Deus e a César. A Bíblia diz em 1 Samuel capítulo 4, versículo 4. Eu honro os que me honram. Se você honrar a Deus, grava bem essa palavra. Deus irá te honrar. Deus irá te honrar. Levante as mãos aos céus.

A paz do Senhor Jesus, ouvinte do programa Voz da Libertação. Quem vos cumprimenta é o seu irmão em Cristo, presbítero Benedito João. Venho aqui fazer um convite especial a você e também a sua querida família para vir adorar a Deus conosco na campanha Libertação Total, todas as sextas-feiras no horário das 14 horas, onde eu mesmo, presbítero Benedito, estarei pregando a palavra de Deus, orando por todos pela cura divina e libertação, e ungindo a todos que ali comparecerem. Venha e traga os doentes oprimidos, você mesmo que não consegue dormir à noite, você que precisa de uma libertação das mãos do Senhor Jesus, venha na Igreja Pentecostal Postal Deus e Amor, Avenida Mauro Ramos, 184, no centro de Florianópolis. Venha receber a tua vitória. Fique todos na paz do Senhor Jesus.

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1: Olá, eu sou Pedrita Reis e hoje vou falar sobre medo, ansiedade e fobia. O medo e a ansiedade, elas são emoções diferentes. Contudo, as duas estão ligadas à nossa defesa de vida. Elas são consideradas emoções fundamentais para nós seres humanos. Quando nos sentimos ameaçados, essas duas emoções, elas são esperadas, uma vez que comportamentos de preservação à nossa integridade são necessários. O medo, ele é um estado neurofisiológico que é ativado todas as vezes que a gente se depara com uma situação que apresenta para nós uma sensação ou uma ideia de grave ameaça, seja ela a nossa integridade física ou mental. Então ele vai ser ativado em qualquer situação que para nós pareça ser ameaçadora ou perigosa. O medo ele está presente em todos os transtornos de ansiedade. Já a ansiedade, ela é um sistema complexo de resposta afetiva, cognitiva, comportamental, e ela é ativada de maneira antecipada em situações que são vistas como incontroláveis, imprevisíveis e ameaçadoras. Ou seja, ela é a expectativa de que alguma coisa desagradável, muito ruim, vai acontecer. E essa vem acompanhada de alterações desagradáveis. A ansiedade também possui uma relação muito estreita com pessoas com vulnerabilidade aumentada. Geralmente, essas pessoas se consideram incapazes de se proteger das situações das mais diversas. E por subestimarem as suas capacidades diante de situações que são perigosas ou de riscos, elas tendem a ter um comportamento de fuga e não de enfrentamento das situações. Embora as emoções de ansiedade e medo sejam naturais e até mesmo fundamentais ao ser humano, quando em demasia, quando excessivas, elas podem paralisar o funcionamento do indivíduo. E isso vai dificultar o manejo desse indivíduo, esse funcionamento do indivíduo em diversas situações que são corriqueiras, que são do nosso dia a dia. O que vai comprometer as emissões de respostas adequadas em diversas situações. E é nesse momento então que a gente vai falar que essas emoções de medo e de ansiedade passam a ser patológicas. Porque até então, quando ela não atrapalha o funcionamento, elas não servem de protetoras. E quando elas param de permitir que a gente funcione no dia a dia, elas passam a ser consideradas, então, patologias que precisam de cuidados. E toda vez que esse medo está relacionado a um objeto específico, é que a gente chama de fobia. A fobia, ela é o medo persistente de um objeto, de uma situação ou de uma atividade que não representa um risco real, mas que provoca no indivíduo uma necessidade de fugir ou de evitar a situação. Existem vários outros estímulos que podem ser fóbicos. De natureza animal, a gente tem os cachorros, as aranhas, lagartixas, outros insetos. Também existem fobias a ambientes naturais, que seria medos de água, medos de altura. Existem fobias também em relação a sangues, procedimentos médicos, injeções, bem como também fobias situacionais, como por exemplo de elevador, aviões, ambientes fechados, dentre diversos outros objetos ou situações que poderiam gerar fobias. É importante destacar que fobia não é frescura e nem bobeira. Ela é um transtorno de ansiedade, onde há a presença de medo e ansiedade desproporcional dirigida a esse objeto fóbico, que faz com que ela evite o enfrentamento dessa situação ou então fuja das situações onde ela tenha que enfrentar este objeto. Mas o mais importante saber é que possui tratamento. A terapia cognitivo-comportamental, ela baseia-se em dois princípios. Os nossos pensamentos, eles têm influência controladora sobre as nossas emoções e sobre os nossos comportamentos, e como nós nos comportamos influencia os nossos padrões de emoção e de pensamentos. As intervenções, ela tem como objetivo tratar esses pensamentos, essas crenças, essas avaliações dessas situações, ajudando o indivíduo na interpretação, numa nova interpretação dessas situações, mudando assim a percepção daquilo que para ele é perigoso e que o deixava vulnerável. Espero que tenha esclarecido um pouco sobre medo, ansiedade e fobia. Se você precisa ou conhece alguém que precisa de ajuda, não deixe de buscar por profissionais qualificados.
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2: João capítulo 15, o verso 11 é o versículo inicial. Tenho-lhes dito estas palavras para que a minha alegria esteja em vós e a alegria em vós seja completa. Palavra de Cristo. E vamos falar sobre alegria. E falar alegria num momento como este parece não fazer muito sentido. Falar sobre alegria numa época de sofrimento e dor parece que não é muito apropriado. Mas eu quero que você suponha o seguinte: como povo de Deus, nós tragamos o céu para a terra. Nós vamos trazer o céu para a terra. A alegria é uma grande parte do céu. O céu está cheio de alegria. A nossa responsabilidade é fazer com que o mundo viva essa alegria. No céu não há depressão. Portanto, nós não temos direito legal de ficarmos deprimidos. Pela Bíblia, nós não somos permitidos viver em depressão e em agonia. Se hoje alguém está deprimido, se hoje alguém vive uma angústia profunda, você precisa reavaliar a sua vida. Não que não passemos por lutas, mas precisamos reavaliar aonde está a nossa fé. Tente descobrir o motivo. Por que é que você se sente assim? E pelo céu e pela terra, por tudo que a palavra nos diz, pelo amor de Deus, cuide disso. Cuide do seu coração. O mundo precisa ver o povo de Deus alegre. O mundo precisa conhecer um povo cheio de alegria e também de vida. Um povo que ama e que serve também com alegria. Eu sei que enquanto nós falamos sobre alegria, há quem possa estar com os seus pensamentos e ele vai dizer: mas quantas coisas terríveis que acontecem no mundo, elas não me devem afetar. Quanto a situação que nós vivemos, ela não deve me impedir, não deve me constranger. Sim, ela deve nos afetar, ela pode até, de alguma forma, nos afetar. E quando nós vivemos em meio a tudo isto, nós precisamos entender que o que nós vivemos é muito maior do que aquilo que tenta nos afetar. Uma vez um pastor encontrou uma senhora da igreja e essa irmã informou o pastor: olha, estão acontecendo algumas coisas na cidade e em relação também ao culto. E ela vai relatar a esse pastor situações que estão a acontecer. Depois do encontro, o pastor foi direto para a oração. Ele foi direto buscar a Deus. Ele sentia-se muito pesado e precisava ter a percepção, o entendimento de Deus acerca de tudo aquilo que ele ouviu daquela irmã, daquela senhora. E então, quando ele entra em oração e em jejum, no jardim da oração, ele tem

E então Jesus mostrou-lhe. Aleluia. Ele segurava o mundo que parecia ser tão pequeno. E o pastor disse, quando eu vi, todo o peso saiu das minhas costas e percebi. O Senhor tem tudo sob controle em sua mão. Isso não quer dizer que nós não tenhamos que orar e continuar a orar acerca de todos os assuntos que nos envolvem. Isso não quer dizer que eu não deva buscar a Deus. Não, pelo contrário. Quer dizer que eu preciso orar, eu preciso clamar, mas eu não preciso carregar um peso que não é meu. Uma angústia, uma tristeza, uma dor que Jesus já carregou lá na cruz do Calvário. Jesus já levou as nossas dores, as nossas tristezas, o nosso sofrimento. E o que isso representa é que agora nós podemos lutar com base na vitória que já foi conquistada, não para a vitória. Eu não luto para uma vitória, eu luto na vitória. Aleluia! Quando Jesus diz na cruz do Calvário, está consumado. Você consegue imaginar o que aconteceu no inferno? Você consegue imaginar o que aconteceu com os incrédulos? Você consegue perceber o que aqueles que não criam em Jesus puderam viver naquele momento? Ele diz, está consumado, e nós automaticamente vencemos. Vencemos. E Jesus, 3 dias depois da morte, ele vence. Ele ressurge. Então, quando ele diz, está consumado, o que ele quer dizer? Toda obra está feita. Toda obra. Jesus libertou cativos, curou doentes, ressuscitou mortos e expulsou demônios. Lucas capítulo 4, verso 18. Morreu na cruz e ele ressuscitou da morte. E o que nós precisamos ter é plena confiança em Jesus Cristo e a certeza de que assim como ele fez as suas obras, nós também somos alcançados. O mundo está cheio de sofrimento, vida. O mundo está cheio de dores. O próprio Jesus sofreu. Mesmo assim, ele sabia como viver com alegria. O próprio Jesus foi perseguido, foi caluniado, foi injuriado. O próprio Jesus, na fase infantil, Jesus era uma criança, foi tentado à morte. Seu pai e sua mãe tiveram que fugir para o Egito porque ele foi tentado à morte. Mesmo assim, ele não se entregou. Eu quero lhe convidar a experimentar a alegria do céu. Eu quero lhe convidar a experimentar esta alegria do Senhor Jesus Cristo. O que a Bíblia nos informa em Mateus 25, verso 21, que nós entraremos na alegria do Senhor. Mas para eu poder experimentar a alegria lá na eternidade, eu tenho que começar a viver a eternidade hoje, nos nossos dias. Se nos alimentarmos com a alegria do céu, com a alegria de Deus que Ele derrama sobre nós, viveremos como Jesus viveu no seu tempo. A Bíblia tem 248 referências sobre a palavra alegria. Isso deve nos lembrar sobre a importância de sermos pessoas alegres, como fomos criados para ser. Entenda, nós representamos o Pai Celestial neste mundo. Nós somos representantes do céu neste mundo. Então nós temos a alegria do céu. Deus é alegre. Deus sorri. Ele quer que nós entremos também em sua alegria. Isaías 55, verso 12. Vocês sairão com júbilo e serão conduzidos em paz. Os montes e colinas

0: romperão em cântico diante de vocês, e todas as árvores do campo baterão palmas. Sofonias capítulo 3, o verso 17. O Senhor, o seu Deus, está no nosso meio, poderoso para salvar. Ele se regozijará contigo, com seu amor renovará. Ele regozijará contigo com brados de alegria. Neemias capítulo 8, verso 10. A alegria do Senhor vos fortalecerá. Aleluia! Sabe o que isso quer dizer? Nós servimos a um Deus que tem alegria para dar. Nós servimos a um Deus que tem transformação. Nós servimos a um Deus que alegra o coração daquele que crê no seu nome e na sua palavra. E eu quero que você considere isto agora. Você é uma pessoa naturalmente alegre? Como você pode passar da alegria natural para a alegria do Senhor? Pense nisso. A alegria precisa ser sempre exuberante? Como é possível fazer uma ligação entre a alegria e descansar no Senhor? E quando nós estamos a falar de alegria, não estou a falar de ver sorridente, não mostrar os dentes a todo momento. Não, não, não é isso. Alegria no Senhor. Ter alegria em Cristo é ter a certeza que em todos os momentos Ele está no comando da nossa vida. Medite nisto. Neste exato momento, você ouve esta palavra. E o seu coração, ele salta de alegria ou você tem vontade de desligar o seu rádio? Você quer virar a página ou então você sabe que é filho de Deus e Deus tem preparado alegria em seu coração? Em outras palavras, em que condição a própria palavra de Deus se encontra neste momento sobre a tua vida? O meu conselho, e Salmos 62, verso 8, derrame o seu coração diante do Senhor. Ouvinte, você tem a oportunidade de falar com Deus e diga para Ele o que se passa no seu coração e esse fardo pesado que você carrega. Confesse a Ele e deixe com que a sua alegria possa inundar o seu ser. Peça para Deus te capacitar e entregar a alegria que Ele tem. E Ele vai responder a sua oração. Seja alegre. Seja feliz. Mesmo com tudo aquilo que venha afrontar a nossa vida. Tudo aquilo que vem contra nós como choque. Seja alegre. Seja feliz. Confie no Senhor. Tire esse peso dos seus ombros. E creia que Deus está no controle de todas as coisas. Eu sou o seu pastor Erwin de Lalande e este foi o nosso quadro Semente, Palavra de Deus.
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1: Espaço Eu e Mais Um chegando no seu lar, no seu trabalho. Vos saúda Débora Miranda. Estarei com vocês 5 minutos apoiando-lhe nesse discipulado, nesse projeto da nossa igreja, Deus é Amor, o projeto Eu e Mais Um. E eu queria ler este versículo que eu já li na programação, uma das programações passadas, de São Lucas, capítulo 5, versículo 36. E disse-lhes também uma parábola, ou seja, Jesus contando esta parábola. Ninguém tira um pedaço de uma veste nova para costurar em uma veste velha, pois que romperá a nova, e o remendo não condiz com a veste velha. E eu gostaria de continuar falando desse tema para você passar isso ao novo convertido. Então, como eu estava falando, que alguém está com a roupa velha, estragada, e uma roupa nova, completamente nova, lhe é oferecida. E aquela pessoa, ao invés de fazer a troca, ela diz, não, eu não vou trocar toda a roupa, não. Apenas coloque o remendo novo em cima desta minha roupa velha. O problema é só essa parte aqui da minha veste. Então ele vai, corta a roupa nova, estraga a roupa nova, e agora ele tenta remendar somente parte do seu problema. Jesus está dizendo aqui que o remendo não condiz na roupa velha, não vai durar. E quando a palavra de Deus diz de vestes, ela está falando da condição espiritual do homem diante de Deus. Na passagem de Isaías, diz que ele, ao reconhecer o seu pecado, sua condição, imediatamente um anjo toma uma brasa do altar e toca os seus lábios. Em outras palavras, a gente pode trazer aqui e fazer uma comparação que muita gente tem deixado de olhar o Evangelho desta forma. Não reconhece a sua pequenez, a sua miséria, o seu pecado. E muitas vezes nós queremos departamentalizar o Evangelho. Nós temos a dificuldade de ver o Evangelho como um todo. Nós estamos voltados para uma parte apenas do Evangelho. Antigamente era muito simples e comum ouvirmos pessoas falando da mudança de suas vidas. Eu fumava, eu bebia, eu mentia. Agora, graças a Deus, eu estou curado desta doença que é o pecado. Eu estou liberto, eu fui transformado. Hoje a gente já vê mais uma coisa diferente. Ah, eu fumava, eu bebia, eu mentia. Agora, graças a Deus, essa pessoa não fuma, não bebe, só não deixou de mentir. Muita gente está rejeitando a previsão completa da transformação. Porque somente se numa parte você é transformada, não vai condizer, não vai dar certo. Nós temos que entender o todo do Evangelho. E muitas vezes esse problema pode ser visto em várias áreas de nossa vida cristã, né? Então muitas pessoas vão à igreja e somente querem um milagre, quer a libertação de sua família, mas não querem Jesus. É isto que este versículo está dizendo. Nós não queremos o Evangelho no seu todo, mas apenas uma parte. E nós vemos isso hoje, constantemente. É o mesmo caso de uma caixinha de promessas. A gente adora pegar um pedacinho ali da caixinha de promessas e ler, ah, você é uma bênção. Por que não temos, então, uma caixinha de exortações? É bem difícil, porque a gente não vai querer ser exortado, mas sim apenas parte do Evangelho. Não queremos nos submeter a uma exortação, a obediência do que é o Evangelho. O Evangelho não é só cura. O Evangelho não é só libertação, mas é obediência, santificação, submissão à palavra de Deus. É isso que diz esse versículo. Então veja que o que nós precisamos ensinar aos novos convertidos é que a transformação tem que começar de dentro para fora. Que ela entenda o motivo de ela seguir a Jesus. Porque Ele é o caminho, porque Ele é a vida. Então tudo isso é importante. Quando nós amamos a Deus, nós nos submetemos à vontade de Deus da transformação total da nossa vida. Vamos falar mais desse tema, do versículo também 37, que também fala do mesmo tema. E vocês vão anotando aí os versículos e passe isso aos novos convertidos. É muito importante. Leia esse versículo com eles, medite com eles e qualquer dúvida, mande-nos aí o WhatsApp, esta mensagem para 11 982 92 33 92. Se despede na paz do Senhor, Débora Miranda, e até a próxima edição do Espaço Eu e Mais Um.

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1: Pessoal, tudo bem? Eu sou o Dr. Saulo. Hoje, vou falar um pouquinho para vocês sobre a cinetose. O que é a cinetose? Isso todo mundo já ouviu falar. Provavelmente muitas pessoas já tiveram ou tem algum parente que tem. Que é o quê? O enjoo quando dentro de algum veículo. Quando a pessoa fica mareada, quando ela fica enjoada, quando está no passageiro de um carro, ou quando pega um metrô, um ônibus e assim por diante. É uma doença muito mais comum em crianças do que em adultos. Algumas crianças, quando crescem, elas continuam tendo na fase adulta o problema. E até curioso, alguns adultos adquirem, nunca tiveram na infância e de repente, em algum momento da vida, começam a ter. Por que que acontece essa tontura, esse enjoo, esse mareio quando a pessoa está dentro do veículo? O problema é um conflito que acontece dentro do meu cérebro entre a minha visão, entre o meu sistema visual e entre o meu sistema vestibular. Lembrar que o labirinto, ele capta o movimento que o meu corpo está fazendo. Então, o carro está em movimento, né? Dando um exemplo do carro. O labirinto está dando informação para o meu cérebro que eu estou em movimento de um jeito e muitas vezes os meus olhos estão dando informação que eu estou em movimento de um outro jeito diferente. Lá dentro do cérebro isso entra em conflito e isso vai me dar enjoo, isso vai me dar aquela sensação de mal-estar, a tontura que é tão incômoda e muita gente acaba vomitando. A curiosidade maior, na verdade, é: existe tratamento? Que é o que todo mundo me pergunta. Tem como eu evitar, né, a cinetose? Tem como eu fazer alguma coisa para não ter esse enjoo? Porque algumas pessoas, né, só têm quando pega uma viagem longa, vai para um lugar mais distante, mas outras, até em curto espaço de tempo dentro de um veículo, já tem a sensação de incômodo. E isso dificulta muito, às vezes, ir para o trabalho, pegar um metrô para trabalhar, ou um ônibus, ou de repente visitar familiares, enfim, se torna uma coisa incômoda no dia a dia daquela pessoa, na qualidade de vida dela, acaba atrapalhando bastante. O que que dá para eu fazer? Primeiro assim, né? Existem algumas tecnicazinhas comportamentais quando a gente está dentro do veículo que dá para ajudar a minimizar, aliviar um pouco a sensação. Se o conflito é entre a minha visão e o meu sistema vestibular, os meus labirintos, então se eu tiver dentro daquele veículo com os olhos fechados, isso já é um alívio. Então muita gente alivia bastante e se viaja com os olhos fechados. Mas é uma coisa bem desconfortável, como que você vai viajar um longo espaço de tempo com os olhos fechados. Mas é algo que dá para fazer. Outra coisa é, quando olhando do lado do veículo, você tentar sempre olhar o mais longe possível, bem no horizonte da paisagem. Olhar para as placas, para as árvores, para a calçada, para as coisas que estão perto é ruim, porque isso são informações visuais, né, mais turbulentas, que vão entrar em conflito lá com as informações do sistema vestibular. Então, sempre tentar olhar ao longe, tá? Outra coisa que às vezes funciona é fixar a visão dentro de um ponto dentro do veículo. Por exemplo, fixar um ponto do painel do carro e ficar olhando só para ali. Evitar de ficar olhando para as paisagens que estão passando. Outra dica comportamental é o quê? Evitar de ler e mexer no celular dentro do veículo. Porque se você está lendo, né, movimentando os olhos, se você está vendo a telinha lá do celular, jogando um joguinho, isso é também uma outra informação visual que vai entrar em conflito com o seu sistema vestibular e da tontura. Então tem que evitar de fazer essas coisas dentro do veículo. E remédios? Bom, remédios a gente tem duas estratégias. Primeira estratégia é o quê? Vou tomar um remédio evitativo de enjoo antes de eu viajar. Então, poxa, se eu já sei que eu vou pegar um ônibus para ir lá para o interior visitar meus pais, 30 minutinhos antes eu tomo um remédio, que é um remédio de enjoo, e isso vai aliviar, vai minimizar essa sensação de cinetose, essa sensação de mareio que eu tenho dentro do veículo. Isso é uma estratégia. Eu tenho várias medicações que podem ser usadas para isso. Cada pessoa se adapta melhor a um tipo diferente de remédio. E aí vem uma grande curiosidade. A gente começou a perceber, ao longo do tempo, que existe uma relação, olha que coisa curiosa, entre pessoas que têm enxaqueca e pessoas que têm cinetose. A gente não conseguiu entender ao certo por que isso acontece, mas é fato que muita gente que tem enxaqueca tem cinetose também. Então, o que a gente percebeu? Que existem medicações que previnem a cinetose. Então, é um remédio, cada pessoa se adapta a um tipo diferente, né? A eleição vai ser do médico, mas um remédio que ela toma todo dia e que vai evitar a cinetose. Muitas pessoas até se veem livre da cinetose quando o tratamento funciona muito bem. Outras aliviam bastante, mas o que já melhora muito a qualidade de vida para aquelas pessoas que sempre têm essa sensação de desconforto. Curiosidade hoje, então, foi sobre a cinetose, que é o enjoo aí dentro de veículos. Um abraço, pessoal. Tchau, tchau.
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2: Olá, graça e paz. Eu sou Elisângela Lopes, educadora financeira, e o tema de hoje são 6 dicas para reduzir os gastos. Um erro que muitas pessoas cometem é de achar que pelo fato do valor ser pequeno, ele pode ser ignorado. Mas na verdade, independente do montante, nós precisamos estar atentos para os gastos que temos feito. Eu fico impactada com os diversos ensinamentos bíblicos que o Senhor nos deixou por meio da sua palavra. Quando Jesus havia feito o milagre da multiplicação de pães, ele pede para que recolham o que sobraram para que nada fosse perdido. Podemos ver que o Senhor não aprova o desperdício. Portanto, isso não está relacionado a um montante, se é alto ou se é baixo. Tudo pertence ao Senhor e devemos cuidar muito bem. A primeira dica para reduzir os gastos é trocar o plano de celular por opções mais baratas. Hoje em dia há diversas opções no mercado. Veja o que realmente precisa e escolha pagar menos sem deixar de atender às suas necessidades. A segunda dica é buscar cupons de desconto. Quando for comprar algo, pesquise e veja se há cupons disponíveis. Isto ajuda a fazer boas economias sem reduzir a qualidade do que está sendo adquirido. Terceira dica, utilize as opções de cashback. Alguns parceiros oferecem um percentual de retorno sobre as compras realizadas.

0: Vale a pena comparar os preços e levar este benefício em consideração. Quarta dica: planeje as compras. Quando temos o hábito de planejar as compras, esperar o momento oportuno e aproveitar as promoções para adquirir o que precisamos, geralmente esta atitude proporciona uma redução no valor desembolsado. Quinta dica: sempre que possível, evite produtos descartáveis. Além de aumentar a quantidade de lixo e prejudicar o meio ambiente, geralmente acabam encarecendo o orçamento. E a sexta dica é para avaliar o custo-benefício da sua impressora. Procure conferir tudo antes da impressão para evitar gastos com folhas e tinta. Além disso, vale a pena verificar se a impressora utilizada realmente proporciona economia ou tem um alto custo. Quando mudamos pequenos hábitos, a tendência é colher melhores frutos. Eu sou Elisângela Lopes, educadora financeira, e desejo que a sua vida seja próspera. Fique com Deus e até a próxima oportunidade.
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Maravilhoso Deus e eterno Pai, visita essa multidão agora, visita o teu povo agora, e em nome de Jesus Cristo, vai queimando, meu Deus, toda a enfermidade, vai queimando agora toda a obra da macumba, vai queimando agora toda a obra da bruxaria, toda a enfermidade, todo o câncer, toda a miséria, em nome de Jesus, sai agora, sai, expulsa, expulsa agora, expulsa com fé a igreja, sai desse casamento, sai dessa casa, sai dessa família, sai desse lar, sai agora toda a obra do diabo, é vitória em tempo de crise, é a quarta-feira do mover de Deus, o Senhor está falando comigo, haverá vitórias nesse lugar, ô glória, haverá milagres nesse lugar, sai daí obra de bruxaria, sai daí obra de bruxaria, sai daí trabalho de bruxaria, sai dessa vida agora todo mal, em nome de Jesus, sai dessa casa, em nome de Jesus, sai desse lar, em nome de Jesus, sai dessa família, em nome de Jesus, sai desse casamento, em nome de Jesus, sai agora, queima ele, Jesus, queima ele, queima ele, queima ele, Jesus, queima ele, sai da vida dessa mulher agora, é você que quer destruir essa vida, é você que luta contra a vida desse homem, é você que luta para destruir essa família, sai agora, o sangue de Jesus te repreenda, o sangue de Jesus te repreenda, o sangue de Jesus te repreenda, o sangue de Jesus te repreenda, sai daí legião do inferno, sai daí obra maligna, sai daí bruxaria, sai daí obra do diabo, sai daí tranca-rua, sai agora toda legião, sai agora todo o poder das trevas, sai agora todo mal contra essa vida, todo mal sobre essa casa, diga comigo todo mal, em nome de Jesus, sai, sai, sai, sai, sai!

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1: Hoje eu tenho uma reflexão bem interessante para te fazer. O quanto você tem sonhado até o final? Várias vezes na vida, não é uma questão de você sonhar pequeno ou sonhar grande. É uma questão de você não estar sonhando até o fim. Ou seja, até que as coisas se realizem. Até que aquilo que você tanto deseja se torne a sua realidade. E isso me fez verdadeiramente gerar consciência para o quanto realmente o que conta não é a complexidade daquilo que a gente deseja. Não é de repente parar e pensar, será que eu estou querendo algo que está além do meu alcance? Ou será que eu estou querendo demais e eu de repente não mereço tudo isso? É uma questão de você colocar na sua cabeça que de repente vai demorar um pouco mais do que você poderia estar disposto a tolerar. Ou pode demandar um pouco mais de esforço e empenho do que normalmente você está fazendo, você normalmente faz, ou as pessoas à sua volta normalmente se propõem a fazer. É uma questão de se querer de verdade e de caminhar até o pódio, até que você possa levantar o seu troféu. Então hoje, a minha mensagem é que você sonhe até o fim. Nada tem um gostinho tão bom quanto esse de a gente ter certeza que fez o nosso melhor, que a gente caminhou até o fim, que a gente superou as nossas adversidades. Não é fácil, não. Muito menos simples. Uma coisa é o que a gente planeja, outra coisa é o que acontece. Uma coisa é o que a gente se dispõe a negociar, outra coisa é o que a vida mostra que a gente precisa ter de resiliência, de paciência, de equilíbrio. Mas tudo bem, porque quando a gente quer alguma coisa de verdade, quando a gente sonha com uma vida diferente, com uma realidade que ainda não é a que a gente tem, a gente ganha energia, a gente se conecta a uma motivação que é difícil de explicar de onde vem. Então sonhe até o fim. Não importa se em relação às outras pessoas em volta, você está sonhando pequeno ou você de repente está sonhando muito grande. Não importa se aquilo que você deseja causa certa estranheza para as pessoas que estão convivendo com você. O que importa de verdade é que isso faça sentido na sua vida. O que importa de verdade é esse sentimento de que aquilo que se deseja está conectado à sua natureza, aos seus valores, ao que realmente faz sentido na sua vida. Sonhe, mas não sonhe, não se preocupe em sonhar pequeno ou sonhar grande. Sonhe o mais alto que você puder, mas sonhe até o fim. E comece hoje. O seu sonho pode se tornar a sua realidade, começando com o primeiro tijolinho para o seu castelo, para o primeiro passo da sua maratona, porque é assim que qualquer coisa se inicia, do zero. Que hoje seja o seu dia para começar a sonhar e ir até o fim. E a gente se vê em breve.
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1: Ele respondeu: porque a fé que vocês têm é pequena. Eu asseguro que se vocês tiverem fé do tamanho de um grão de mostarda, poderão dizer a esse monte: vá daqui para lá, e ele irá. Nada será impossível para vocês. Mateus 17:20.
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possamos fazer. Seguros podem cobrir coisas materiais, seguros podem cobrir, eu diria, um montão de coisas, mas ter esse socorro que a Bíblia Sagrada nos apresenta é o que todos nós precisamos. Clamar e ver o livramento do Senhor. Tem coisa que eu não gosto de contar, porque tem pessoas que pensam que eu estou brincando, porque eu sou brincalhão, mas eu já passei por situações, meus irmãos, que eu falei para pessoas, olha, está vendo isso aqui? Essa distância aqui, daqui a aqui, então, eu passei aqui voando. Tem pessoas que falam, ah, irmão, comédia, não é verdade? Eu já tive socorro de Deus, meus irmãos, de passar por cima de um abismo de quase 7 metros voando e as pessoas rindo de mim, falando, pois é, tá, é o crente gavião, é o crente águiazinha, mas acontece que Deus fez e ponto final. Minha esposa viajava, meus irmãos, com a família uma certa ocasião e aconteceu algum problema e o carro ficou em duas rodas e já estava quase para tombar e cair numa ribanceira. Quando alguém viu uma mão, essa mão veio e ficou lá, acertando o carro, até o carro parar lá. Você vai dizer, mas irmão, isso é misticismo barato, ah, isso aí não... Você pode acreditar, você pode não acreditar, mas acontece, meus irmãos, que são coisas que acontecem quando Deus protege a nossa vida. Você precisa saber de onde é que vem o seu socorro. Não adianta você não ter Deus como seu pai, e na hora que você estiver na hora do maior sufoco da sua vida, você gritar, papai do céu. Você tem certeza que ele é o seu papai do céu? Se Deus nos protege, meus irmãos, eu quero deixar para vocês aqui, nesses 8 versículos que nós vamos, acompanhar, a maneira que Deus trabalhou para proteger o seu povo na travessia do deserto. Na travessia, na direção da adoração, na direção das festas. Como é que Deus tem protegido você? Tem irmãos que dizem assim, eu tenho sorte, eu nunca fui assaltado. Sorte? Você pode ter, sei lá, alguma coisa que... Mas entenda, você tem um Deus... Eu fui assaltado, nunca me levaram um parafuso sequer, porque você tem um Deus. Aquilo que você acha que pode parecer ser uma sorte, ter Deus é uma grande sorte, não é verdade? Você tem um Deus, você não sabe talvez

0: está agindo, quando é que ele está trabalhando, mas ele está lá, te protegendo, te guardando. Como é que Deus nos protege? A primeira maneira, meus irmãos, que Deus nos protege, ela está no versículo 3 e no versículo 4. Não deixará vacilar o teu pé, aquele que te guarda não tosquenejará, ou seja, não cochilará. Eis que não tosquenejará ou não cochilará, nem dormirá o guarda de Israel. A primeira maneira que Deus te protege é essa daqui, não deixando vacilar o seu pé, não deixando. Nós estamos falando de uma travessia no deserto. Nós estamos falando de pessoas que, se recebessem algum tipo, ou pisassem num buraco, ou pisassem numa pedra, aqui é uma questão física realmente. Uma pessoa que se machucasse o seu pé, ou quebrasse uma perna nesse caminho, caísse num buraco, tropeçasse em alguma coisa e se machucasse, seria difícil fazer essa travessia. Imagine você o que é um deserto, de dia é um calor terrível, à noite pode fazer um frio terrível. Imagine você, naquele tempo não tinha ambulância, naquele tempo não tinha socorro, como eu disse a vocês, com tanta facilidade como temos hoje. Então era importante que essas pessoas não se machucassem no meio dessa caminhada. Então é uma questão física mesmo, não deixará vacilar o seu pé aquele que guarda você, aquele que não dá nem um cochilozinho quando ele está guardando você. É uma questão de circunstância. Nessa circunstância, se machucar seria algo bastante perigoso. Quando o Senhor está dizendo que o Senhor não deixará vacilar o seu pé, ele te guarda, ele não cochilará. Guardar, meus irmãos, significa sustentar, significa proteger, significa não deixar nada de mal acontecer. Mas é claro que nós podemos trazer isso hoje para a nossa caminhada que é espiritual. Aqui não tem ninguém no deserto, não é verdade? Aqui não tem ninguém no Saara, aqui não tem ninguém no Atacama, aqui não tem ninguém no Kilimanjaro, aqui não tem ninguém naquele deserto vermelho que eu esqueci o nome dele agora. É evidente que nós estamos numa caminhada e a nossa questão é espiritual, e nós podemos trazer esse versículo, por exemplo, o Senhor não deixará vacilar o meu pé. É claro que nós podemos trazer isso para os desastres que podem acontecer na nossa caminhada a respeito da nossa vida espiritual. Podemos, temos licença de Deus para fazer isso. Deus não quer que os seus pés, ou seja, que você caia ou que você se machuque na jornada dessa vida, não. Então ele não dorme. A primeira forma que Deus protege você é essa: ele não deixa você cair, ele te sustenta, ele não permite que você se machuque e fique encostado no meio do caminho. Ele quer que você siga, siga, siga e siga. Louvado seja Deus, aleluia. Tem um amigo meu, meus irmãos, só para vocês terem uma ideia de como Deus quer cuidar da gente, tem um amigo meu que ele tem uma casa em outro país, e eu, quando vou para lá, ele fala: pode ficar na minha casa, e eu fico na casa dele. Ele não mora lá, mora aqui, e eu fico lá, e ele tem duas crianças pequenas, e me chamou a atenção a última vez que eu fui lá, tudo que foi colocado para a proteção das crianças. Tinha uma quina, naquela quina foi colocado um negócio fofinho, para a criança não ir lá e dar uma testada na quina, se machucar, não é? Tinha uma tomada, estava lá o protetor para a criança não enfiar o dedo e não levar um choque. Um riozinho no fundo. Então tinha lá uma grade de proteção para a criança não sair de casa, não cair, não morrer afogada. Dentro da banheira estava lá um monte de tapete de esse material, como é que chama? Um tipo de um silicone, um plástico que se colava, não se mexia, para as crianças não escorregarem, não cair, não bater a cabeça e não se machucar. Deus faz igualzinho com você. Você é o filhinho querido de Deus, então Deus guarda você. Ele protege a quina, ele protege do buraco, ele protege da pedra. A primeira forma que Deus te protege é não deixando você cair. Louvado seja Deus, aleluias. Nos protege de tantas coisas circunstanciais como coisas externas. O Senhor nos protege. A segunda forma, meus irmãos, que Deus nos protege, está me acompanhando, né? Versículos 5 e 6. O Senhor é quem te guarda. O Senhor é a tua sombra à tua direita. O sol não te molestará de dia, e nem a lua te molestará de noite. É a segunda vez. Ele nos abriga em todo o tempo. Ele nos presta abrigo em qualquer tipo de situação. Agora também falamos de coisas circunstanciais. E mais uma vez eu quero falar a respeito do guardar. Mais uma vez eu quero falar a respeito do proteger, do apoiar, do socorrer. Eu não sei quais são as circunstâncias da sua caminhada, mas se você é de Deus, pode ter certeza. O Senhor é quem te guarda. O Senhor é quem te guarda. E para não ficar só o Senhor é quem te guarda, eu vou de novo à pergunta. De onde é que vem o seu socorro se você precisar dele? E as coisas que têm acontecido e você não tem percebido, mas tem passado ileso, livre, abençoado, não tem sofrido nenhum tipo de dano. Quem é que está protegendo você? O Senhor é quem te guarda, é a tua sombra, a tua direita. Lembre-se que nós estamos falando de desertos. Estamos falando de desertos. Quando o povo de Deus saiu do Egito, meus irmãos, a Bíblia Sagrada fala que de dia o Senhor era para o seu povo uma nuvem, porque o povo atravessava um deserto. E aqui está dizendo que o Senhor é a tua sombra, a tua direita. Então o sol não vai te molestar. É claro que são circunstâncias naturais, coisas naturais. De noite também a lua não vai te também trazer problemas nenhum. À noite, quando o povo estava no deserto, Deus mandava uma coluna. Uma coluna de fogo. Deus sabe de cada detalhe. Deus sabe todas as formas que Ele precisa te utilizar delas para guardar você e para guardar os seus passos. De onde é que vem o seu socorro? Eu tenho esse Deus, eu posso dizer que esse Deus é o Deus que continua me guardando e vai continuar me guardando e me livrando de todo o mal. Mas observe você que Deus está falando aqui com o seu povo. Esse é um cântico que o povo de Deus cantava. De onde é que vem o seu socorro? Tem muita gente que diante de circunstância um pouco diferenciada e perigosa, Ave Maria. Deixa eu dizer a você, você pode falar Ave Maria 500 vezes que Maria não vai fazer mais nada. Maria fez o que tinha que fazer, serva de Deus, amém. Ave Maria. Você pode chamar São Jorge. Você pode gritar, meu querido Buda. Você pode, de onde é que vem o seu socorro? Só existe um lugar que pode vir esse socorro que nós estamos vendo pela palavra de Deus, um socorro abrangente. Um socorro que está nos tomando e nos abrangendo por completo. Só existe um lugar de onde vem esse socorro. Só existe um Deus que pode proporcionar a você essa segurança. Nós temos, meus irmãos, o exército, temos a marinha, nós temos a aeronáutica. Com todo respeito, reconheço o trabalho de todo mundo e não estou falando em tom de crítica, mas a questão é oportuna. Mas mesmo o nosso exército, nossa marinha, nossa aeronáutica não estão conseguindo acabar nem com o mosquito da zika, quanto mais proteger você. Não estou criticando, porque é difícil realmente o famigerado mosquitinho, não é? E todo mundo tem que tomar cuidado, já é uma questão até mesmo social. Você anda por uma rua aqui em São Paulo, dependendo da rua que você estiver andando, você tem certeza que se Deus não te ajudar, você vai sair de lá não só descamisado. Vão te arrancar tudo. Nós temos medo de sair de casa, temos medo de entrar no mercado. Minha esposa foi no supermercado, estava lá tranquila dentro do supermercado, de repente surrupiaram-lhe o celular. E olha que eu estou falando, ilustrando a mensagem com coisas banais, não é verdade? Mas pode ter certeza que o nosso inimigo, o nosso adversário e as circunstâncias perigosas dessa vida podem, às vezes, nos fazer custar a nossa própria vida. Algumas pessoas estavam tranquilamente dormindo em Mairiporã, a chuva caiu, de repente veio o barranco, 3 ou 4 pessoas de uma mesma família morreram. É evidente, meus irmãos, que isso pode acontecer a qualquer pessoa, eu sei, não estou dizendo, mas eu digo a você que quando se tem esse Deus é poderoso para guardar de alguma forma, esse Deus é poderoso para alertar de alguma maneira, esse Deus é poderoso para darmos, eu diria, as diretrizes, o caminho onde nós devemos seguir. Deus nos abriga em todos os tempos da nossa vida. É a segunda forma que Deus nos protege. Deus que se coloca como nosso guardião. Terceira maneira, meus irmãos, versículos 7 e 8. Isso é muito importante. Nós estamos numa caminhada. Um dia nós estamos no deserto. Um dia nós estamos lá na montanha. Um dia nós estamos no vale. Um dia nós estamos nas águas turbulentas do mar da vida. E aí vai. Versículo 7 e 8. O Senhor te guardará de todo mal. A defesa do Senhor contra todo mal. Ele guardará a tua... Perdão, Ele guardará a tua... Guardará a tua alma. É evidente que no deserto, meus irmãos, já falei para vocês, criminosos, salteadores agiam ali. Não era um perigo real. Mas quando o Senhor fala nessa palavra... Te guardará de todo mal, guardará a tua alma, guardará a tua entrada e a tua saída desde agora e para sempre. É importante. Eu sempre gosto de citar os discípulos dizendo para o Senhor nos ensina a orar. E sempre gosto de citar que o Senhor Jesus não se furtou de colocar em poucas palavras ou sentenças de oração: livra-nos do mal. Livra-nos do mal. O nosso Deus é Deus de livramento. E a terceira forma de ação do Senhor é quando o Senhor se coloca entre nós e o mal, nos defendendo do mal, sendo um escudo contra o mal. Mas presta atenção: o Senhor te guardará de todo mal. Não é que o Senhor nos guardará da metade dos males, não. Não é que o Senhor vai nos guardar 85%, a gente diria 85%, tá bom, né? Só tem 15% da possibilidade de sermos atingidos pelo mal. Não! O Senhor te guardará de todo o mal, todo é todo. O Senhor te protegerá de todo o mal. Mas eu entendo, meus irmãos, que quando a Bíblia Sagrada fala sobre isso, e fala logo na complementação, depois dos dois pontos, Ele guardará a tua alma, eu entendo que nós podemos ser provados. Porque nós não podemos dizer que nós nunca vimos nenhum irmão passando nenhum tipo de infortúnio, não é verdade? Eu já passei pelo infortúnio, meus irmãos, de ser roubado, assaltado, sequestrado, colocado no porta-mala do carro e levar 3 tiros a queima-roupa, e um que passou mais ao lado, mas nenhum deles me pegou, nenhum deles me atingiu. Imagina você... Eu vou dizer a você, por mais que eu tenha a habilidade ninja, se livrar de uma bala de revólver é difícil, né, meus irmãos? Porque o negócio é rápido. Só pode ser Deus. Só pode ser Deus, não tem outra forma de explicar situações como essas. Só pode ser Deus. Só pode ter sido o Senhor que se colocou entre mim e aquela situação, me guardou naquela circunstância, me defendendo, me dando livramento, como deu a você também, como tem dado a você também. Te guardará, te defenderá, terceira forma, te defenderá. Mas nós tivemos, como eu falei a vocês, infortúnios, às vezes, que nos causaram sofrimento. Mas no final das contas, Deus preservou a nossa alma. Eu explico. Quando Satanás foi à presença de Deus, junto com os filhos de Deus, chegou lá e, vamos resumir, Satanás falou: olha, Deus, Jó só te serve porque o Senhor dá tudo para ele. Deus falou: não, pode tirar tudo dele, você vai ver que ele é servo. Quem é que protege você? Você é servo mesmo? E se Deus permitir que você seja tocado? Você vai continuar sendo servo? Ou você vai blasfemar do Senhor e pedir a sua morte? O inimigo foi lá, tocou na carne de Jó, colocou doenças esquisitas nele, colocou doenças, eu imagino que ele tinha um tipo de uma coceira, uma sarna, sei lá, uma alergia, quem sabe um tipo de uma psoríase, ou sei lá, uma lepra, não sei. Mas ele se coçava com um caco de telhas. Deus permitiu, só de falar já me deu coceira. Eu sou suscetível. Deus permitiu. Mas Deus deixou o inimigo tocar na alma dele? Não. Deus deixou o inimigo tocar na vida dele? Não. O que é que fala o hino do Corinho que nós cantamos, que está em Colossenses 3:3 e mais versículos ainda, nossa vida está escondida em Deus. Podemos passar infortúnios, podemos estar no deserto, mas o Senhor nos guardará de todo mal, e Ele guardará a nossa alma, Ele guardará a tua entrada e a tua saída. Capítulo 54, o profeta Isaías fala que toda arma forjada contra ti não prosperará. Toda língua que ousar contra ti em juízo, tu a condenarás. Pode forjar arma, pode fabricar arma, pode vir com espada, com lança, pode vir com foguinho do inferno. Nós temos um Deus que nos defende, nós temos um Deus que nos dá livramento, temos um Deus que nos livra do mal, temos um Deus que preserva a nossa alma. Nós temos o poder, meus irmãos, para pisar serpentes, escorpiões, e a Bíblia fala, e toda a força do inimigo, e podemos dizer que dano nenhum acontece conosco. É o Senhor Jesus falando em Lucas 10:19, te guardará, defendendo você. Essa proteção, essa segurança, Deus oferecia a esses viajantes que cantavam. Quem é que guarda você? Não adianta chamar São Benedito. Não adianta gritar Padre Frederico ou irmão Lorival, socorro Lorival de Almeida, não vai acontecer nada. Você precisa de um Deus. Você precisa de um Deus que proteja você, que proteja a sua casa, que proteja os seus filhos, que proteja a sua família de uma forma geral, que proteja os seus negócios, que proteja você, que preserve a sua alma. Você precisa desse Deus. Quem é que protege você? Eu sei que a maioria dos irmãos aqui tem a certeza de que esse Deus poderoso está guardando vocês, eu tenho certeza absoluta. Mas você que não tem essa certeza, Deus está se oferecendo para ser o seu segurança particular. Ele oferece a você a presença, a companhia dele no meio das suas tempestades, dos seus dias maus, nas noites longas, nos momentos que você de repente sofre calúnia, você é massacrado pela, entre aspas, oposição. Basicamente o Senhor se oferece a você para ser o seu Deus nas estradas mais pedregosas e espinhosas que você possa imaginar. Olha, meus irmãos, eu acho que o inimigo fica carregado de ira e de raiva, não é verdade? Ele ataca o povo de Deus. Quando Deus permite, ele até mesmo consegue acertar um aqui ou ali com a permissão do Senhor, não é? Mas não acontece nada, porque os servos de Deus sabem de onde é que veio o socorro, sabem quem é o Deus, resistem, não negam ao Senhor mesmo em meio à tribulação. O inimigo deve ficar totalmente revoltado, totalmente irritado. Quem é o teu Deus? Quem é o teu socorro? Eu elevo os olhos para os montes. Algumas pessoas chegam a dizer que esses montes aqui, meus irmãos, fazem uma parte, uma coisa assim, daquela representatividade de que os montes significavam os altos, onde as pessoas seguiam para adorar, enfim, e ali praticavam atitudes de idolatria ou coisa assim, e seria então uma forma de dizer que não, isso não serve nada. Bom, se é ou não é, não sei, para falar a verdade, não faz a mínima diferença. O que faz a diferença é que nós sabemos que o nosso socorro vem do Senhor. O nosso socorro vem do Senhor. E se nós estamos numa caminhada, se nós estamos, meus irmãos, atravessando essa vida cheia de desertos, nós precisamos de um guia, que Deus seja o seu guia. Que o Senhor seja o guia da sua vida, que o Senhor seja a lâmpada para os seus pés, a luz para os seus caminhos, que Ele seja o escudo pronto para defender você. Que Ele seja o socorro, o refúgio na hora que você precisar de socorro e de refúgio. Que Ele seja aquela sombra do momento que você estiver nos piores desertos da sua vida. E que você possa cruzar, e mesmo que você veja corpos mortos pelo chão, não se preocupe, porque praga nenhuma vai chegar à sua tenda, seta nenhuma vai alcançar você. Podem cair 1000 ao seu lado, 10 mil à sua direita, mas o Senhor vai estar guardando a sua vida, porque o Senhor haverá de preservar a sua alma.
1: Confia em Deus, Ele vai guardar você, Ele vai dar abrigo para você, Ele vai ser a proteção que você precisa para ser um vencedor, mas você precisa dEle. Você precisa ir para a sua casa hoje com a certeza de que esse Deus está no seu coração, vivendo na sua vida. Aí, diante de qualquer possibilidade de perigo, você já vai logo: aleluia, Senhor, oh Deus, estou aqui, hein, Senhor. E vai parar com esse negócio de ficar: ah, Santo Agostinho, não sei de onde. Ave Maria. Vai ser mais curtinho: meu Deus, tá bom. Algumas pessoas até falam Jesus, né? Tá bom. É tão bom ter esse Deus. Esse Deus protege mesmo, meus irmãos. Esse Deus guarda mesmo. Só vou encerrar, meus irmãos, esse testemunho contando para vocês o que eu já contei várias vezes. Eu tive um sonho, uma certa ocasião, que eu estava num avião e esse avião ficava de ponta cabeça. E a minha esposa falou na mesa da diretoria que eu tinha tido um sonho assim, indo para Montevidéu, capital do Uruguai. E todo mundo entendeu assim, tipo, deveria ser alguma coisa na obra, e não era. Quando estava retornando da cidade de Montevidéu, depois de 40 minutos de voo, um jovem teve um surto psicótico, entrou dentro da cabine do piloto, aliás, já estava lá, era um funcionário, teve um surto dentro da cabine do piloto, tentou derrubar o avião deu aquela guinada assim, meus irmãos, olha, a asa, do jeito que a asa fez, foi desse lado, do jeito que a asa fez assim, eu só vi o chão lá embaixo. Eu falei: é hoje, tô indo para a glória, mas não era. Deus já havia falado, os irmãos já tinham orado, na época o missionário estava vivo, levantou a diretoria em oração, e foi só o susto. E eu saí do avião falando em alto e bom tom: esse avião só não caiu porque tinha servo de Deus aqui dentro hoje, porque senão teria caído. Eu não falo só de experiências que viveram servos de Deus, eu tenho experiências para contar, bem como esses irmãos também têm, bem como você também tem. Você sabe, você sentiu um dia que Deus fez algo que foi de Deus e você foi livre de tanta coisa. Você tem um testemunho para contar, porque você tem um Deus que te guarda. E você que não tem esse Deus, você precisa voltar para sua casa com esse Deus dentro do seu coração. Aí nós vamos cantar: eleva os olhos para os montes, de onde virá o meu socorro? E o meu socorro vai poder cantar. Mas se você não tem essa certeza, você vai continuar. De repente você vai esquecer o nome do anjo da guarda do dia, porque agora tem isso também. Que dia que você nasceu, que hora que você nasceu, que ano que foi, bom, seu anjo da guarda é o Chiquinho Cabeçudo, é? Aí você vai esquecer o nome do anjo da guarda seu. Na hora do perigo, você vai ficar: qual é o nome do anjo mesmo? Eu vi lá no livro da moça lá, não vou falar o nome dela, senão ela me processa. Não é muito mais fácil falar: meu Deus, Senhor Jesus, alguns falam Jesus, né? Pode falar Jesus mesmo, ele entende, é o sotaque, né? Pode falar. Agora ficar procurando: meu anjo da guarda é tal, hoje é o dia do santo, não sei o que lá, hoje é o dia de Nicolau misturado com Berenice, não sei das quantas, não vai dar certo. Clama pelo Deus Todo-Poderoso e tenha Ele como teu Deus protetor, o teu Deus que te guarda, o teu Deus que é o teu socorro presente nos momentos das grandes dificuldades da sua vida. Deus abençoe vocês, meus irmãos. O nosso Deus protege, não nos deixando cair, nos abrigando e nos defendendo, nos dando abrigo. Deixa Ele defender você, coloca-te de pé em nome de Jesus, deixa esse Deus defender você, deixa esse Deus fazer em você a proteção que você precisa, e você não vai se preocupar tanto, não vai ter tanto medo, não vai abusar também, porque é claro que nós não podemos tentar a Deus, né? Quando Satanás falou para Jesus: pula daqui, Jesus falou: que é isso, rapaz, não tentarás ao Senhor teu Deus. Está pensando o que também? Não é assim também, não é verdade? Mas é evidente que é muito bom saber que nós vamos andar sim, cedo ou tarde a gente terá de passar por caminhos perigosos, escuros, complicados, mas é muito bom saber que nós não estaremos caminhando sozinhos. Teremos o nosso Deus à nossa disposição para nos guardar em todos os nossos caminhos. Você que não tem esse Deus, levanta sua mão para receber esse Deus na sua vida. Você que não tem esse Deus ainda, você nunca se entregou a Ele. Deus quer cuidar de você. Você quer que Deus cuide de você? Você precisa autorizar. Levanta sua mão, você que ainda não levantou a sua mão para Deus. Dá uma chance para Deus cuidar de você. Deus abençoe, minha irmã. Deus abençoe, queridos jovens. Deus abençoe, querido irmão. Deus abençoe, minha irmã. Deus abençoe. Você quer se entregar ao Senhor? Deus abençoe, querido. Deixa Ele cuidar de você. Quem mais quer se entregar para Deus? Deus abençoe, meu irmão. Deus abençoe. Deixa Deus cuidar de você. Eu sempre gosto de brincar com os irmãos, que tem irmãos que acham que o diabo é aquele serzinho fraquinho, mole, aquele serzinho que você dá um soprão, ele cai. Tem gente que acha que ganha do diabo no grito. Meus irmãos, Satanás não é esse ser fraquinho. É ignorância achar que você vai vencer Satanás aos golpes de Muay Thai, judô, sei lá. Não, é ignorância. Satanás não tem medo de você. Mas quando Satanás olha para você e você e vê que você tem um Deus morando aqui dentro de você, ele treme. Você precisa desse Deus. Tem mais alguém que quer se entregar para esse Deus? Deus está chamando você, dizendo: deixa eu cuidar de você, filhinho, deixa eu colocar as espuminhas nas quinas, deixa eu colocar os protetores de tomadas, deixa eu colocar a cerquinha para você não cair e não tropeçar e não morrer. É isso que ele está dizendo, basicamente. Tem mais alguém que quer se entregar a esse Deus? Senhor meu Deus, Senhor meu Pai, receba essas vidas que estão recebendo, Senhor. Esses corações estão abertos, ó Deus. Essas vidas estão, Senhor meu Pai, na sua presença para serem protegidas pelo Senhor, guardadas pelo Senhor. O mundo é mau, ó Deus, sabemos. Essas pessoas, ó Deus, a partir de hoje vão poder experimentar o socorro que vem do Senhor. Seja o socorro para essas vidas, meu Pai. Seja o socorro para essa igreja, meu Deus. Seja o socorro para as nossas criancinhas, para os nossos adolescentes, para os nossos jovens, para os nossos obreiros, para os nossos colaboradores. Seja o socorro para essa igreja como um todo, para os nossos músicos, para os nossos cantores, para todos, ó Deus, que fazem a sua obra de coração, aqueles que amam o Senhor, se entregaram a Ti. Nós elevamos os nossos olhos para os montes, ó Deus, e resumimos dizendo que o nosso socorro vem do Senhor que fez o céu e a terra. Senhor meu Deus, a proteção do Senhor é tudo que precisamos. O Senhor não cochila, o Senhor não dorme. A gente dorme, mas o Senhor não. A gente cochila, mas o Senhor não. Obrigado, meu Deus, continua guardando. E esses que ao Senhor se entregam, que os nomes deles estejam escritos no livro da vida, perdoados e protegidos a partir de hoje. Protegidos contra a seta que voa de dia, a peste que anda na escuridão, a mortandade que assola ao meio-dia. Protegidos, Senhor meu Deus, de toda a potência do inferno, toda a potência maligna. Receba esses, ó Deus, que se entregam ao Senhor para pertencerem a Ti, em nome de Jesus, em nome de Jesus Cristo. Todos digam amém, meus irmãos. Agradeço a presença de todos vocês, meus amigos, meus irmãos. Venham sempre, é um prazer poder falar de Deus com vocês. É um prazer poder orar por vocês. É um prazer poder falar dessa salvação maravilhosa que há em Cristo para vocês. Bem-vindos de coração, recebam o meu abraço e o meu respeito. Digam comigo assim: a paz do Senhor Jesus. A paz do Senhor Jesus. A paz do Senhor Jesus. Deus abençoe vocês, meus irmãos. Deus os guarde.
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0: através da oração. Está pelas emissoras 97.3, seja muito bem-vindo, 1.300 também, as mais de 600 emissoras agora, e o nosso canal especial, hein? O Ministério Intercessão, Ministério da Intercessão, que é o Direto com Deus, o nosso Ministério Global da Oração, que neste momento se une para clamar ao Todo-Poderoso. E agora sim, 00h em ponto, na capital do estado, chegou o momento. A irmã Rose vai começar esta oração e daqui a pouquinho nós vamos também clamar juntos para que juntos possamos receber a vitória do Senhor. Aonde você estiver agora, se você puder, dê uma pausa aí. Vamos a Deus em oração.
1: Vamos clamar ao Senhor. Maravilhoso e glorioso Deus, aqui estamos, Pai, na Tua santa presença. Te agradecemos, Senhor, por este novo dia que o Senhor nos preparou. Somos gratos, Pai, por tantas bênçãos, por tantas vitórias recebidas do Senhor em todo este fim de semana. E agora, Senhor, neste novo dia, nós queremos entregar tudo em Tuas mãos. Queremos, na verdade, agradecer ao Senhor pelo fôlego de vida, por tantas vitórias recebidas do Senhor. Pai, em nome de Jesus, nós estamos aqui para dar glórias ao Teu nome. Pai, a oração da gratidão, que haja gratidão em nossos corações. Pai, muito obrigado pelo fôlego de vida, porque o Senhor nos presenteou com mais um dia de vida. Muito obrigada, Senhor. Pai, que neste dia, especialmente o dia das crianças, nós possamos, meu Deus, colocar tudo nas Tuas mãos. Olha, meu Deus, eu estou aqui para apresentar ao Senhor as tantas crianças que se encontram hospitalizadas. Hoje, Senhor, um dia feliz para muitas que estão ganhando presentes, estão aí festejando na casa dos seus avós, mas outras estão hospitalizadas, precisando do milagre, precisando da cura, precisando que o Senhor as toque. E nós, Senhor, estamos aqui como verdadeiros intercessores para clamarmos ao Senhor. Sabemos que o Senhor é um Deus de amor, é um Deus poderoso, é um Deus que prepara milagres extraordinários em nossa vida. E aqui estamos, ó Pai, para clamar por esta criança que está enferma, talvez, meu Deus, ligada a aparelhos na UTI. Este pai e esta mãe estão aí desesperados, sem saber como pedir ajuda. Pai, as condições financeiras todas já se foram, com tantos medicamentos, procedimentos cirúrgicos, mas agora, Senhor, eu peço ao Senhor que entra neste local, neste hospital, com mão forte, vai repreendendo, Senhor, toda a enfermidade, toda a dor, Senhor, todo o mal-estar. Toca, Senhor, com mão forte nesta criança, nesta adolescente que está aí sendo atormentada por obras malignas. O sangue de Jesus tem poder. Ó Pai poderoso, estende as Tuas mãos, Pai, para repreender, expulsar toda a inquietude, Senhor, sobre este corpo tão pequeno que está aí sentindo dores, está, Senhor, gemendo de dores, mas o Senhor é poderoso para dar a bênção, para dar a vitória. Senhor, eu quero orar por todas as crianças do nosso Brasil, deste mundo, Senhor, crianças que são abusadas, crianças que sofrem, Senhor, opressões. Meu Deus, este pai e esta mãe que tem tratado, Senhor, com a maneira tão brusca, e esta criança tem sofrido abusos psicológicos, tem tido surtos. Ó, meu Deus, estende as Tuas mãos, Pai, que esta criança possa receber a bênção do Senhor, possa crescer, meu Deus, forte, corajosa, conhecendo um Deus tremendo, um Deus poderoso, um Deus que pode fazer coisas grandiosas. Meu Deus, que esta criança seja tocada pelas Suas mãos. Eu sei, Pai, que neste momento há pais, mães, tios, avós, que estão de joelhos dobrados, clamando ao Senhor juntamente comigo, para que o Senhor venha abençoar as Suas crianças, estas crianças que precisam de receber do Senhor sabedoria para prosseguir cada dia na Tua presença. Quantas crianças nunca ouviram falar do Teu amor, mas que elas tenham esta oportunidade de, numa EBF, numa escola bíblica, elas conhecerem o grande amor do Senhor. Pai maravilhoso, como a minha vida mudou ao ser criança e receber o Senhor como Salvador da minha vida. Que essas crianças também hoje possam receber o Senhor como Salvador, possam conhecer o grande amor do Senhor. Meu Deus, eu quero orar por toda a juventude, Senhor, os jovens que estão inseguros, incertos da sua vida. Pai, estende as tuas mãos, que este jovem possa olhar para os céus e contemplar a grandeza das tuas mãos e saber que tudo que o Senhor criou foi perfeito e é para a tua glória. Sim, Senhor, que nós possamos obedecer aquilo que o Senhor tem nos orientado, o Senhor tem falado com cada um de nós. Pai, eu oro para que o Senhor venha conceder livramentos na vida destes jovens. Senhor, tira das drogas, tira, Senhor, do mundo da criminalidade. Senhor, visita este jovem que a sua mãe está aí de joelhos dobrados, pedindo para que o Senhor o visite nas cadeias. Tenha misericórdia. Sabemos que o mundo está mal demasiado, mas o Senhor é aquele que dá livramento, é aquele que abre portas. Sim, Senhor, abra as portas nesta madrugada, Senhor, visitando a estes jovens. Pai amado, quantos ainda pequenos na idade, mas com uma sabedoria tremenda para a maldade. Mas nós oramos agora que esta força maligna seja paralisada em nome de Jesus e que haja salvação, libertação pelo poder do nome de Jesus. Maravilhoso Deus, poderoso Pai, nós clamamos porque nós sabemos que a Tua palavra nos diz: clama a mim e responder-te-ei e anunciar-te-ei coisas grandes e firmes que todavia não sabes. Ó Pai poderoso, nós clamamos por aqueles que estão, Senhor, abatidos na fé, para que eles sejam fortalecidos, fortificados, meu Deus, pelo poder do Teu nome. Esta irmã que está em lágrimas, orando juntamente comigo, pedindo ao Senhor um milagre, uma porta aberta. Sim, meu Deus, abre as comportas celestiais, responda a esta oração, a este pedido, segundo, Senhor, a Tua vontade. Nós oramos, pedimos ao Senhor, mas nós sabemos, Pai, que os planos do Senhor são maiores do que os nossos pedidos. Nós às vezes não sabemos nem como pedir, pedimos coisas tão sencillas, não sabendo que o Senhor tem coisas grandiosas. O Senhor tem os céus para nós. Ó, meu Deus, ajuda-nos a sermos fiéis, buscarmos a Tua presença, porque coisas grandiosas o Senhor tem para se manifestar em nossas vidas. Pai, traga a Tua igreja, o Teu povo ao arrependimento, porque, Senhor, quantas vezes nós, Senhor, falhamos com as nossas palavras, com as nossas atitudes. O eu fala maior do que aquilo que o Senhor tem nos ordenado, mas que sejamos mansos, humildes, obedientes, como Abraão obedeceu a sua voz, indo para um lugar que ele nem sabia onde estava preparado, mas ao obedecer a tua voz, o Senhor o abençoou, o cercou de bem. Ah, Senhor, que nós possamos, meu Deus, obedecer a Tua voz, aquilo que o Senhor tem nos orientado através da Tua palavra. Quantas vezes o Senhor tem dado as diretrizes usando um pastor, um pregador da Tua palavra, e muitas vezes fazemos vistas grossas, como se não fosse conosco. O Senhor tem orientado a cada um de nós, que possamos receber do Senhor nesta madrugada forças para lhe obedecer, porque assim como o Senhor foi com Abraão, o Senhor será com cada um de nós que ouvirmos a tua voz e obedecermos a tua palavra. Te louvo, Senhor, te agradeço, meu Deus, por tão alto privilégio de estar aqui clamando com esta multidão de irmãos e de irmãs que não estão, Senhor, preocupados só com descanso, mas em buscar a Tua presença, em agradecer ao Senhor por tudo quanto o Senhor tem feito e mais ainda o que o Senhor fará. Fortalece, meu Deus, o ânimo, anima, Senhor, esta pessoa que está desanimada, achando que já não há mais solução, achando que o Senhor não vai responder mais, mas o Senhor está pronto para responder com vitórias, com bênçãos. Ó, meu Deus, que este coração seja acalmado nesta noite, acalma este coração desesperado, porque a resposta ainda não veio. O Senhor tem um tempo determinado para todo o propósito, e que nós, Senhor, possamos esperar fielmente no Senhor, porque a vitória virá e não tardará. Aleluia! Ó, meu Deus e meu Pai, eu quero aqui orar a favor da nossa presidente, da nossa igreja Deus é Amor, a nossa querida irmã Irene Miranda. Visite a tua filha, visita cada membro da diretoria, também, Senhor, a irmã Débora, o pastor Lorival, estende as tuas mãos, visita, Senhor, o presbítero Davi Neto, a sua esposa, os seus filhinhos, estende as tuas mãos para abençoar os demais diretores que estão aí, Senhor, em viagens missionárias para atender a tua obra. Traga livramentos, traga, Senhor, a vitória para cada um dos teus filhos que estão, Senhor, em busca das almas, que estão, Senhor, em cuidado do reino, das coisas do reino do Senhor. Ó, Pai poderoso, nós oramos também, Senhor, por todos os pastores, presbíteros, diáconos, Pai, que estão, Senhor, levando a tua palavra com amor, estudando para que a cada dia o Senhor venha dar a ele sabedoria para ministrar a tua palavra, para cuidar do rebanho que o Senhor colocou em suas mãos. Meu Deus, não é fácil estarmos diante de uma obra tão gigantesca como esta, mas que o Senhor venha trazer renovo. Senhor, renova as forças, renova o ânimo, renova a sabedoria. Ó, Deus maravilhoso, que estes pastores, obreiros, Senhor, da tua seara, sintam-se fortificados pelo Senhor. Abre portas, meu Deus, de grandes, grandiosas vitórias, Senhor, os projetos que está, Senhor, a cada dia sendo levantados para atendermos as vidas, as almas. Senhor, abençoa, Pai, a inauguração daquela casa de acolhimento ali em Barretos, nesse dia 14. Abençoa, Senhor, a tua filha irmã Débora e todos os irmãos que ali estarão para glorificar o teu nome, para ajudar, Senhor, aquelas famílias que as crianças estão ali, Senhor, naquele hospital do amor. Meu Deus, estende as tuas mãos, que ali possa ser uma rede, Senhor, que pesque muitos peixes para a tua glória, muitas almas, meu Deus. Nós oramos para que este projeto siga adiante e o nome do Senhor seja glorificado. Ó, meu Deus, venha abençoar também no dia 24, Senhor, a consagração com todas as mulheres de fé e a tarde, meu Deus, as atividades que teremos para atender as mulheres, meu Deus. Pai, estende as tuas mãos, que seja um dia de vitórias, de alegria, de almas ganhas para a tua glória. Ó, Senhor maravilhoso, nós estamos aí também comemorando mais um ano de casa aberta ali em BH. Vem abençoar a caravana daqui de São Paulo que estará indo para este trabalho, para esta festa espiritual, que, Senhor, seja para a tua glória. Ó, meu Deus e meu Pai, guarda a ida, guarda a volta, todos os irmãos que estão envolvidos neste trabalho, porque ali estaremos orando pelas vidas, ali estaremos, Senhor, louvando o Senhor por esta oportunidade de uma casa casa aberta do segundo ano, meu Deus, aleluia, da casa aberta ali em BH, que tudo seja para a honra e glória do teu nome. Eu também não poderia deixar de apresentar ao Senhor os braços assistenciais da tua igreja. Deus é amor, estenda, Senhor, as tuas mãos, abençoa a Fundação Reviver, toda a diretoria, todo o trabalho, Senhor, executado pela Fundação Reviver. Estenda, Senhor, as tuas mãos, abençoa, meu Deus, a creche Rosa Tenório, Senhor, o projeto Asaf, Senhor, ali as irmãs que estão lá em Sarutaiá, irmãos que estão sendo ali cuidados naquela casa, Senhor, que abraça os idosos, pessoas desamparadas por familiares, mas ali o Senhor abraçou e está cuidando daquelas vidas. Oh, meu Deus, todos os projetos da Fundação Reviver, a carreta Dor e Saúde, que estará conosco no dia 24, ali atendendo consultório odontológico também. Oh, Deus maravilhoso, nós somos gratos por todos os projetos da Fundação Reviver e pedimos para que o Senhor venha abençoar não só a diretoria, mas todos os envolvidos na parte administrativa, aqueles profissionais que estão ali com a mão no arado, cuidando dos idosos, venha abençoar poderosamente. Nós louvamos o nome do Senhor pela vida da nossa querida irmã Irene Miranda, que foi tocada pelo Senhor para levantar esta obra de amor, esta obra que tem socorrido vidas. E eu não quero apresentar somente a ela, mas todos os irmãos e irmãs que têm aportado, que têm mantido esta obra, este projeto, Pai, porque vidas têm sido salvas, vidas têm sido socorridas pelo grande amor do Senhor. Eu também quero apresentar a Associação Help, Deus é Amor, a querida irmã Regiane e todos, meu Deus, da diretoria da Associação Help. Estenda, Senhor, as tuas mãos, cada casa aberta que está ali em funcionamento, que o Senhor venha abençoar aqui em São Paulo, em BH, Senhor, em Paulistana, em Teresina. Senhor, estende as tuas mãos aonde houver uma porta aberta, da casa aberta, abraçando, Senhor, aqueles que estão, Senhor, sem casa, moradores de rua, que precisam de receber um abraço, um cuidado especial. Usa, meu Deus, de misericórdia, usa, Senhor, aos irmãos que estão atendendo na linha de frente, colocando amor, dando, Senhor, a eles a atenção, para que eles possam cuidar de cada alma, como se fosse uma joia preciosa. Ó, Deus maravilhoso, estamos no trabalho da obra do Senhor e queremos fazer com excelência, com alegria, porque é para o Senhor. A tua palavra nos diz que quando, Senhor, nós vestimos a um destes pequeninos do Senhor, é a ti que estamos vestindo. Quando estamos alimentando a um destes pequeninos que encontramos pela rua, é como se estivesse fazendo ao Senhor. Ó, Deus maravilhoso, aumenta o nosso amor por aqueles que estão sofrendo, para que nós possamos abraçar, ajudar e, primordial, tirá-los eles deste sofrimento e colocá-los eles na tua presença. Mas nós não conseguimos fazer com as nossas próprias mãos, com a nossa própria sabedoria. Precisa ser o Senhor em nós, a tua graça em nós, a nossa fala não seja nossa, mas seja do Senhor, para socorrer vidas, para socorrer corações necessitados. Meu Deus e meu Pai, nós te louvamos, nós te engrandecemos, porque grande e poderoso é o Senhor. Aquele que age, aquele que opera, aquele que cura feridas. Quantas pessoas não estão feridas no seu corpo, aparentemente estão saudáveis, mas por dentro há uma grande ferida, uma grande dor, pessoas depressivas, Pai, que não conseguem sair do quarto. Nós estamos aqui para clamar por estas vidas, para que o Senhor as socorra, que o Senhor abra as portas e essas pessoas sejam abraçadas pelo teu grande amor. Oh, meu Deus, Ajuste, meu Pai, as situações que os remédios, os paliativos não resolvem. Somente a intervenção divina precisa o Senhor agir, repreender esta enfermidade, repreender este mal nesta mente. Pai, pessoas que só pensam o mal, só pensam negativos. Tudo para ela está ruim, tudo para ela não vai dar certo, mas que haja mudança nesta fala, que ela possa crer que diante da tua presença ela salta muralhas, que diante da tua presença ela é forte, ela é corajosa, ela já venceu o maligno. Ó, meu Deus, alcance esta vida pelo grande poder do teu nome. Eu sei que neste momento de oração o Senhor está agindo, o Senhor está operando. Vidas que estão, Senhor, desanimadas, já receberam o ânimo do Senhor, já receberam a força que há em Ti, Senhor. Nós clamamos com muita fé, porque sabemos que através da oração os céus se abrem e a vitória ela vem sobre as nossas vidas. Ó, meu Deus e meu Pai, nos fortaleça, nos dê sabedoria para orar, sabedoria, meu Deus, para falar com aquele que está tão necessitado de ouvir uma palavra de vida. Meu Deus e meu Pai, quantas pessoas correm à igreja no último estágio, aonde já não suportam mais, outros já nem a igreja vem, já faz um plano para tirar a sua própria vida, mas nós oramos nesta madrugada: Senhor, não permita Satanás tirar esta vida, mas nós oramos para que o Senhor traga libertação. Repreende, Pai, este demônio que quer ver o fim, que quer ver esta pessoa se suicidar. Repreende este demônio, Senhor, e traga vida, traga regozijo. Meu Deus, opera um grande milagre. Nós oramos, sabemos que legiões estão lutando em toda esta madrugada para romper com esta vida, para acabar com tudo, mas nós oramos. Entra, Senhor, nesta casa, entra nesta família, Senhor, aonde Satanás quer colocar uma grande desgraça, uma grande derrota. Há poder no sangue de Jesus. Nós oramos e te repreendemos, espíritos malignos, bata agora em retirada, pela autoridade do nome de Jesus, este nome que tem todo do poder, este nome que tem toda a autoridade. Aonde o Senhor chega, chega a verdadeira paz, chega a verdadeira saúde, chega a verdadeira alegria. Oh, meu Deus, porque na minha família, quando tudo parecia perdido, o Senhor salvou meu pai, o Senhor salvou a minha mãe e toda a nossa família. Até o dia de hoje, jubila na tua presença, porque o Senhor é bom, porque a sua misericórdia é eterna, porque a sua fidelidade é para sempre. O Senhor é um Deus fiel e sempre permanecerá fiel. Nós te engrandecemos, ó Pai, nós estamos aqui para também dar glórias, glórias por tudo que o Senhor já fez em nossas vidas.

Pai, nós não merecíamos o Senhor morrer na cruz por nós, porque nós pecamos, nós somos orgulhosos, nós, Senhor, falhamos com a nossa fala, com as nossas atitudes. O Senhor é perfeito, o Senhor é fiel, mas que o Senhor possa continuar nos ajudando, que nesta

0: que nós possamos fazer com alegria, porque é para o Senhor, o Rei dos Reis e Senhor dos Senhores. Nós te glorificamos, meu Deus. Digno é o Senhor de receber toda a adoração, todo o nosso louvor. Ainda que nós, Senhor, não saibamos tanto quanto falar, como falar, mas sabemos que o Teu Espírito Santo é Ele que intercede por nós. Prossiga, meu Deus, abençoando para a honra e para a glória do Teu nome, Senhor.
1: Sim, Deus da glória, Pai de poder, nós Te agradecemos, ó Deus, pelo Teu mover. Pelo dia que o Senhor nos deu, pela oportunidade, ó Deus, de nos alimentarmos, de estarmos à sua mesa.

Sábado pela noite, do domingo pela manhã, desta concentração maravilhosa, Pai, que tivemos na tarde deste último dia.

Já neste feriado, Pai, já neste dia que nos foi dado como presente e vitória, Rei da Glória, nós agora, Pai, te agradecemos pelas vidas que estão se rendendo. Te agradecemos, ó Pai, pelos que estão participando nesta transmissão, pedindo oração, deixando, ó Pai, visível a necessidade. Ori kalamassuri alamaia. Meu Deus, por ter nos alimentado e nos abençoado, como te agradecemos, meu Pai, como te louvamos, Rei da Glória, e que agora, Pai, as tuas filhas, os teus filhos que estão, ó Pai, te louvando em adoração nestas vigílias da madrugada, aonde a bênção é ordenada, é derramada como chuva. Pai, quantas vezes estamos orando, ó Pai, derramando diante de Ti a nossa alma, e quando aquela casa se coloca em clamor e súplica, o Senhor abre os céus aqui neste lugar, o Senhor abre os céus lá naquela casa, o Senhor abre os céus lá dentro daquele ambiente, daquela recepção, daquele hospital, meu Deus, lá naquele presídio, Pai querido, agora, Deus da glória, te louvamos, ah, Pai, que colocamos a nossa gratidão pelas bênçãos que o Senhor nos quis dar, oh, Rei da glória, use em tuas mãos, meu Pai, também, Senhor, a cada casa, a cada lar, que neste dia, Senhor, nesta segunda-feira de feriado, estarão em uma só comunhão, ó Deus, aqueles que irão usar este dia para consagrar as suas vidas, já pela manhã na tua casa, aqueles que estão, ó Pai, em viagens, aqueles que estão em famílias, aqueles que estão reunidos com os parentes, meu Deus, que o Teu Espírito, ó Pai, possa derramar

quero te glorificar, porque o Senhor escolheu-nos, ó Deus, para estar neste momento de clamor, sendo meu Salvador, também como aqueles que como instrumento traz a Ti, Senhor, o gemido, traz a Ti, Senhor, a Pai, aqueles que têm padecido de males terríveis, meu Deus, Senhor de toda glória, agora neste momento, eu peço, Pai, pelas centenas e milhares de vidas que estão enviando o seu pedido de oração. Tudo tem dado errado, meu Pai.

Pai, não tem saído como tem planejado este pai de família, esta mãe, Senhor de poder, Senhor de glória, venha socorrer, meu Pai. Olha quantas vezes precisamos de Ti em nossas orações, precisamos da Tua resposta, Senhor, através do nosso clamor, precisamos, ó Pai, é da intervenção divina em nossas intercessões, Pai, do que nos adiantaria estar aqui orando a Ti se o Senhor não nos respondesse?

pedirmos ao Senhor alguma coisa segundo a sua vontade, o Senhor nos dará, o Senhor fará. Orica lamassuri alamaia, meu Deus poderoso, ó maravilhoso da nossa alma. A tua palavra é que nos promete, dizendo, Senhor, que os teus ouvidos não estão agravados para que não possam ouvir, nem as tuas mãos encolhidas para que não possam salvar, mas são os nossos pecados que fazem separação entre nós e o Senhor.

todas as falhas, as iniquidades que nós temos guardados, ó Senhor, na mente, no coração. Perdoa-nos, ó Pai, de toda transgressão que quer, ó Deus, levantar impedimentos e barreiras para não chegar o nosso gemido, as nossas lágrimas. Orialamas, terinimiclandalamaia, ó poderoso Deus, obrigado pela liberdade, pela autoridade que o Senhor tem dado a cada crente, a cada intercessor, a cada pastor e obreiro da Igreja Pentecostal, Deus.

aqueles que perderam a força, o entusiasmo, a alegria da salvação, já não é mais cultivada no coração deste teu filho, já não é mais evidência na vida da tua filha, já não há mais louvor dentro daquela casa, já não há mais adoração, te calamasturi mi alamaia, meu Deus, mas agora, Senhor, ó Pai de amor, nós nos submetemos a ti para pedir ao restituir dos céus, o restituir das tuas mãos, o restituir das tuas ministrações, meu Deus, ó Deus Todo-Poderoso, ó Deus maravilhoso, alcança nesta hora, Pai, aquela casa que precisa urgentemente da tua vitória, para que a separação não aconteça, para que a destruição não venha se consumar, meu Pai, olha a situação deste lar dividido, e neste dia, Pai querido, que nós sabemos que todas as crianças estarão com os pais, com os avós, ó Deus, com os parentes e os tios. Esta criança chora, papai, porque não tem, ó Deus, os seus amados por perto, aquelas crianças que tiveram os seus pais ceifados na guerra, levados, ó Pai, ó Deus, pela multidão da violência daquela nação ali no Oriente Médio. Senhor, tenha de compaixão, Pai, ó Deus, de todas as crianças, aquelas que não terão os seus pais, porque estão atrás das grades, a mãe está naquele presídio feminino, os parentes não fazem caso daquela vidinha que precisa tanto de amor. Ó, meu Salvador, eu creio na tua palavra, e nela está escrito, ainda que o meu pai e a minha mãe me desampararem, o Senhor me recolherá. Oh, meu Deus, recolhe em teus braços de amor este pequeno, esta criança, este adolescente. Meu Deus, nós te pedimos, guarda os pequenos das setas da feitiçaria, da bruxaria, daqueles doces apresentados. Ah, Pai, daquelas mesas que são colocadas e preparadas, ó Deus, para atingir os pequenos, ó Deus, para perverter o caminho, para macumbar, ó Deus, para enfeitiçar, ouricalamassuri alamaia, mas agora o teu sangue tem poder para desfazer todas as setas, para desfazer todos os dardos. Guarda, Pai amado, ó Deus, daqueles males ocultos, daqueles males escondidos,

0: aqueles que estão já naquele jejum especial, a partir de agora, Pai, para o Teu Espírito restituir e abençoar a vida daquela criança que não se levantou ainda do leito, que não saiu daquela UTI. Oh, meu Deus! Não deixa esta mãe desistir da cura desta criança. Não permita este pai desistir da libertação e da salvação deste filho. Meu Deus, eu quero apresentar ao Senhor, Rei de Amor, esta semana. Abençoa esta semana e o início dela, Pai, porque já estamos nos primeiros minutos e hora de um novo dia que o Senhor nos dá. Ó Pai, que seja uma semana de solução. Que seja uma semana, Pai, de manifestações do Teu poder na terra, para que haja alamarasuri calamaia, ó Deus, operações magníficas, poderosas, ó Deus Santo, agora entregamos nas Tuas mãos aqueles que estão em oração, Pai, pedindo para o Senhor abrir a porta do trabalho. Ó Pai amado, abençoa esta campanha que realizamos, ó Pai, no último domingo, pedindo, Deus querido, pelas vidas que estão desempregadas, meu Deus, que estão, Senhor, sobrecarregadas de dívidas, de contas, e não tem o dinheiro para pagar. Ó, meu Deus, que desespero, Senhor, esta pessoa já não sabe mais o que vender para subsanar estes débitos. Pai Santo, abre a Tua porta, Pai. Porque quando o Senhor abre esta porta de provisão, de socorro, para a manutenção dos Teus, diz a Tua palavra que os homens não fecham, o inferno não pode fechar, ó Pai, e quando o Senhor fecha, ninguém pode abrir. Eu quero Te pedir, ó Deus, vem abrir as portas para a Tua igreja pentecostal, Deus e amor. Meu Salvador, eu apresento a este papai que está em um desafio tão grande que não teve a condição, ó Pai, disposição há, mas não há dinheiro para levar, ó Deus, esta criança, nem, meu Pai, ao almoço, nem para uma festa, nem para um sair, para se confraternizar, para se divertir, para o parque, porque o Pai está todo limitado, Senhor, no seu ganho, está todo impedido na sua vida financeira. Pai Santo, abre estas portas que estavam trancadas, abre as portas que se fecharam, ó Deus, para aquele lar, ó Deus, para a nossa igreja, agora sobre eles pedimos, oh, aleluia, Espírito bendito do Senhor, responde os nossos votos, responde as nossas ofertas, Pai, ó Deus, dá força para este Teu filho reagir em fé, para esta Tua filha reagir em fé, te calamassuri alamaia, ó Pai, se dispor, em nome de Jesus Cristo, nosso Salvador, a vencer esta dificuldade, a vencer este dardo, esta seta da maldade, meu Deus. Agora eu quero Te louvar pelo alimento que o Senhor nos deu. Obrigado, meu Senhor, pelo poder participar de mais uma santa ceia. Obrigado, Senhor, por ter nos dado, ó Deus, a Tua palavra. Obrigado por ter ministrado o nosso coração. Ó, Espírito Santo, Rei da Glória, poderoso em compaixão, eu Te agradeço, Senhor. Eu Te louvo, Rei de Amor, porque neste momento a obra grandiosa do Teu Espírito está acontecendo. Pai, eu intercedo a Ti pela vida da nossa diretoria. Jesus, venha abençoar, venha revestir, ó Deus, e dar saúde, capacitar a presidente deste ministério, a irmã Irene Miranda. Visita a irmã Débora, Pai, visita a Tua serva, visita o esposo dela, o pastor Lorival de Almeida, visita o presbítero Davi Neto, visita, Deus da Glória, Pai Santo, também a vida daqueles que estão orando por eles. Vem abençoar, ó Pai, a vida do pastor Milton Almeida, a vida do pastor Osmar, do pastor Jerry, do presbítero Marcos, do presbítero presbítero Beata, da irmã Maria Josefina. Senhor, abençoa aqueles que estão também em atuação, Pai, para este grande dia 24 deste mês. Abençoa a Fundação Reviver, porque, ó Pai, as tuas filhas ali estarão para prestar socorro e para dar atenção para aquelas mulheres que já moram nas ruas, para aqueles homens que estão perdidos nas calçadas. Pai Santo, abençoa, Senhor, este grande culto. A igreja cuida de você. Abençoa, Deus de poder, esta vigília maravilhosa das mulheres de fé. Ó Deus, neste dia 30 de outubro, abençoa, Senhor, as concentrações que já estão preparadas e marcadas em todo este imenso Brasil, para que a bênção seja ordenada, e a vitória seja, Pai, confirmada neles e para eles. Pai Santo, agora eu oro, meu Deus, também para o Senhor operar no meio daquele matrimônio, daqueles matrimônios que não querem mais continuar, meu Pai. Eles já desistiram, Senhor, desistiram de lutar pela vida conjugal, desistiram já, meu Pai, de perseverar na fé, ó Deus, pelo prazer de viver com os filhos, ah, Senhor, com o cônjuge debaixo do mesmo teto. E agora, Senhor, o prazer do coração desta mulher está em outro lugar, o prazer e a vida deste homem está em outra casa, meu Deus. Olha que destruição, ó Deus de compaixão, cubra-nos com o teu sangue, repreende a fúria do inferno, repreende a fúria do diabo contra a família pentecostal, Deus e amor. Meu Salvador, eu oro pelos que estão frustrados, desanimados, abatidos na fé, pensando em parar, meu Pai, pensando em dar marcha atrás, pensando, Senhor, em se render. Tenha de misericórdia, Deus Santo, Deus de poder. Tira estes pensamentos de derrota, arranca estes pensamentos de fracasso. Ó Pai amado, agora eu clamo pela vida deste teu filho que está no volante deste automóvel, desta carreta, deste bitruque, deste caminhão. Meu Deus, aquele que está na direção deste táxi, ó Pai, deste carro de aplicativo, no transporte das nossas colheitas de emergências, ó Deus, aqueles que estão cruzando também, meu Pai, ó Deus, as capitais, até os países vizinhos que fazem fronteiras com a nossa nação, tenha de compaixão, meu Pai, dá o livramento a eles, para que não sejam furtados, para que não sejam surpreendidos pela morte, pelas setas do diabo que tem espreitado, Senhor, naquelas curvas, naquelas esquinas. Vai livrando, vai cortando o laço, Pai. Olha quantas tempestades, ó Deus, e o estrago que tem deixado a fúria da natureza sobre a terra. Pai, olha estas chuvas de pedras, de granizo, Pai querido, que destrói casas, carros, plantações, que está dizimando tudo, Senhor. Orimicam da Lamaia, Pai, ali na Indonésia, Senhor, aqueles milhares e milhões de hectares, todos debaixo da água, tenha de misericórdia, meu Pai, aquelas vidas que foram surpreendidas e levadas pelas águas, pelas enxurradas, pelas tempestades, meu Deus, tenha de compaixão, Senhor, aquela cidade que foi surpreendida pelo terremoto, aquelas cidades no Panamá, que gritos, que horrores, que desespero, Pai, aqueles corpos ali, Senhor, gemendo, gritando por socorro, debaixo daquelas ferragens, daqueles entulhos. Oh, Pai querido, a terra geme, a terra chora, e os moradores dela, Senhor, entram em pânico, porque ainda, Senhor, não se converteram, não entenderam a tua palavra, e a terra perece por causa dos pecados dos moradores dela. Senhor, Eu peço a Ti, Deus de amor, para que aqueles estados, aquelas cidades, Pai, que foram devastadas pelos furacões, que foram devastadas, meu Pai, pelos tsunamis, que foram levadas, meu Deus, Senhor, a estados lamentáveis, de urgência, de carência e até mesmo de alerta para o mundo, meu Deus, venha com Teu socorro, Deus poderoso. Nós pedimos, Pai, venha socorrer. Pai, livra aqueles corpos que ainda não foram encontrados, de ser usado para dar esta tristeza para a família, por serem encontrados mortos, tenha de misericórdia, meu Deus, Senhor, tenha de compaixão, livra da fúria dos ataques desta legião, destes laços preparados, olha os laços colocados, Pai, diante dos nossos pés, e às vezes damos lugar ao diabo, Senhor. Nos alteramos, nos agitamos, damos lugar à ansiedade, damos lugar, ó Pai, às nossas vontades e pecamos e colocamos os nossos pés no laço. Mas agora eu quero clamar, meu Pai, livra aqueles que não sabem que estavam contados para ser surpreendidos pelo inimigo, Pai Santo. Vai cortando este laço de morte, vai cortando esta seta que o maligno estava preparando, Jesus. Coloca as tuas mãos, te calamassuri alamaia, que seja o Senhor guardando em toda a terra, livrando com poder e braço estendido. Oh Pai bendito, eu apresento o ministério geral desta igreja. Eu apresento, Pai, agora aqueles que oram e pedem a vitória e pedem a unção, o renovo das tuas mãos, para serem usados no teu espírito, para serem ousados no teu espírito e em realização, meu Deus, derrama sobre nós o teu poder, te calamassuri alamaia, derrama agora a tua unção, lá dentro daquele lar, lá dentro daquela casa, Pai, lá dentro daquela igreja, onde tem filhos teus em oração, pedindo, meu Pai, a nítida presença, manifestação, te calamacam dalabaia. Oh Espírito Santo, batiza, Senhor, esta criança, este jovem, este adolescente que está buscando ao Senhor, que está pedindo, ó Pai de amor, este milagre do teu poder sobre ele. Oh Espírito Santo, vai operando, Pai, porque nós queremos te glorificar, porque nós queremos te exaltar pela vitória e as bênçãos que o Senhor nos quis dar. Agora, Pai, eu quero também apresentar aqueles que são os dizimistas, os ajudadores, os evangelistas do ar, os contribuintes desta obra, desta igreja. Olha quanta necessidade sobre a terra, Pai. É pessoas no trânsito, é pessoas, ó Pai, na internet, é pessoas por todo lado, gemendo, chorando, estendendo as mãos, necessitando de um bocado de pão, ó Pai, de condição para ir aos hospitais, para realizar aquela operação, meu Deus, mas agora nós pedimos a manifestação do Senhor. Pai Santo, eu quero também apresentar que o Senhor venha dar, ó Deus, para todas as crianças brasileiras o maior presente que os pais não podem colocar. Ó Deus, o maior presente que a família, que os parentes não têm como pagar, o milagre, Senhor, espiritual, do chamado celestial, o milagre da tua presença no íntimo do ser. Ó Deus de poder, esta criança que desde pequena tem sido bombardeada, que agora a tua glória seja revelada nela, Pai, enxuga estas lágrimas, as lágrimas desta mãe, a lágrima deste pai, enxuga, Senhor, as lágrimas daqueles que sofrem por ver o estado desta criança, que ainda não se formou e passou, Senhor, já semanas naquela intubadora e não recebe alta. Meu Deus, vem operar aquela criança que precisa, Pai, daquele transplante, que precisa, Senhor, daquela intervenção. Põe as tuas mãos, Espírito Santo, opera, Rei da Glória, porque agora nós vamos contar o milagre, Pai, esta mãe está prometendo participar e relatar aquele que estava sofrendo daquela arritmia cardíaca, aquela asma, aquele bronquite que não deixava aquela criança respirar, aquele homem que estava asmático dentro de casa. Cai por terra fúria maligna desta asma, deste bronquite crônico, desta infecção nos brônquios, no pulmão. Senhor, liberta, Pai, desta enfermidade que veio para roubar a fala, para roubar a paz, para roubar a vida. Espírito Santo, liberta aqueles que estão diabéticos, esperando milagre, para que o Senhor toque no sangue, no pâncreas, nos rins, no fígado, e faça estas partes hepáticas voltar a funcionar. Oh, Espírito Santo, dê-nos paz para orar crendo, e pela fé já vendo, Oricalamaia, o milagre que o Senhor está fazendo, a resposta que o Senhor está nos dando. Oh, Espírito Santo, agora, Pai, nós confiamos tudo nas Tuas mãos, porque o Senhor nos prometeu, ó Deus, que o Senhor é o Senhor que nos sara, que o Senhor é o Deus que nos liberta, e agora eu peço esta libertação lá dentro, Pai, daquele centro de tratamento, daquela UTI, daquela CTI, daquele isolamento. Pai, aquela mulher que está fazendo reposição, meu Pai, e não há, Senhor, uma mudança, não há, Senhor, uma libertação, o quadro clínico é o mesmo, são crises constantes, convulsões constantes. Pai, este lúpus não retrocede, Senhor, esta enfermidade que faz doer, esta fibromialgia, Senhor, esta enfermidade da gota, meu Deus, esta enfermidade reumática, Senhor, venha queimar, queima agora nos nervos, nos ossos, Pai, joga por terra estas trevas, em nome de Jesus. Senhor, Pai Santo, vai operando este milagre perfeito. Senhor, dá voz de novo a esta pessoa que estava ficando muda. Repreende esta paralisia, repreende este derrame. Repreende, Senhor, esta crise, Senhor. Repreende este mal, para que ele receba o milagre celestial e possa te exaltar. Espírito Santo, agora levanta este paralítico da cadeira de roda. Faz ele viver para te glorificar. Meu Deus, agora eu quero te louvar, Pai, porque o Senhor está transplantando aqueles rins, o Senhor está transplantando este fígado, estes pulmões, meu Deus, toca nesta coagulação sanguínea, não deixe esta pessoa, Pai, perecer nesta sífilis, neste câncer no sangue, com esta AIDS, venha trazer o milagre, a libertação, a vitória, a cura das tuas mãos, Pai, eu celebro o teu milagre, eu celebro agora a tua vitória, porque aquele que gastava estava desesperado, Pai, ó Deus, querendo o milagre, o Senhor está operando e confirmando, Pai Santo, e tudo aquilo que estávamos usando e gastando, Pai, com a medicina, nós queremos entregar a Ti em votos de gratidão. Obrigado pelo Teu milagre, Pai, pela operação e pela Tua bênção em nós, em nome de Jesus. Aleluia! Que coisa tremenda, irmã Rose, é a presença de Deus revelada, manifesta através da oração.
1: Verdade. Deus operou grandes milagres através dessa oração. Eu tenho certeza que vidas foram tocadas e curadas para a glória de Deus.
0: Você não está só, querido ouvinte, você que clamou conosco aí nesta recepção do hospital, neste quarto, nesta CTI, nesta UTI, você que está lá no presídio e creu que Deus te concedeu a vitória, agora nós vamos à oração mais importante. O milagre para o físico já veio, aquela opressão que estava na mente, aquela confusão espiritual no ser, aquele peso que não deixava você nem respirar, você que sofria com este bronquite asmático, estava dentro desta casa desesperado, o milagre chegou. E agora nós vamos nos render a Cristo Jesus, o nosso Salvador. Aonde você está, o maior milagre espera agora pela sua alma. Levante as tuas mãos, diga comigo: Senhor Jesus, eu creio que o Senhor morreu em meu lugar para me dar o perdão e a cura. Me sela com o teu presente divino, com sangue bendito da reconciliação e recebe em tuas mãos a minha alma e o meu viver. Aleluia! Glória a Deus, bem-vindo à vida, Senhor, bem-vindo à vida, Senhora. Agora você é um crente em Cristo Jesus. Tomou a decisão? Já entramos em contato. Quero aceitar Jesus, @ipda.com.br, ou mais prático e rápido, através do número, prefixo 11, número 9, 5094-4645, 5094-4645. Irmã Rose, vamos ficando por aqui, porque já começamos uma segunda-feira em oração e será de vitória. As crianças, parabéns a todas as crianças do Brasil e do mundo todo, já pedimos o milagre, a vitória, os livramentos de Deus para as crianças, e não temos dúvida, será um dia de vitória. E na sede mundial, 3 concentrações espirituais, 5 horários e 3 concentrações de transmissão. Pela manhã, também à tarde e à noite, nós esperamos por todos aqui na sede mundial. Pela manhã, aquele culto especial com a transmissão em áudio e vídeo. À tarde, presbítero Revair. E nós temos à noite a segunda do pão e Deus operando maravilhas, irmã Rose.
1: Amém. Eu também quero me despedir de todos com a paz do Senhor. Tenha uma excelente segunda-feira, em nome de Jesus.
0: Que Deus abençoe São Paulo, que Deus abençoe Brasil.
1: Amém.
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3: Uma hora e um minuto.
4: Meu nome é Camila, eu moro em Budas Artes, congrego na Deus e Amor de Itapecerica da Serra. E graças a Deus eu tenho a oportunidade, né, de estar vindo aqui. Então eu trago, né, os pedidos de oração, porque eu creio nas vitórias do Senhor. Assim como o Senhor me resgatou da prostituição, do vício, do crack, da cocaína, de uma vida miserável lá fora, o Senhor tem prometido grandes coisas sobre minha vida. E eu sigo o Senhor, através de mim, resgatará toda a minha família que se encontra ainda no mundo. Muitos são batizados já, né, na Igreja Deus e Amor, só que se desviaram, se encontram no crack, outros, né, pelo mundo. Minhas irmãs cantavam na mocidade, mas se encontram agora no mundo. Mas eu creio que através da minha oração, eu sei que eu estou passando luto, uma luta tremenda, mas o irmão lá, o pastor, falou que é o Senhor me preparando, me lapidando. Irmãos, eu vou ser breve, né, porque tem muitas pessoas querendo testemunhar, mas eu vou contar uma parte, porque eu creio que é importante. A partir do momento que eu nasci, que o Senhor me entregou, né, no útero, no ventre da minha mãe, o Senhor já tinha promessa. E quando eu nasci, os médicos, uma junta de médicos veio a me desenganar. Disse para minha mãe, se ela cresce num Deus, em alguma coisa, era para ela clamar, porque não tinha jeito mais na minha vida. E a partir daquele momento, minha mãe dobrou o joelho no chão e clamou a Deus. E no outro dia, os médicos disseram: um milagre, a tua filha vai viver. Então, a partir desse momento, o Senhor veio trabalhando. Minha mãe criou a gente no Evangelho. Eu digo a vocês que estão em casa: cria os seus filhos na vereda do Senhor. Ensina os teus filhos o caminho que deve andar, e na velhice eles não se esquecerão. Assim como aconteceu comigo. Eu fui criada até os 13 anos no Evangelho, só que aí o inimigo me iludiu nas drogas, no mundo, né? Satanás entrou no relacionamento da minha mãe e do meu pai e veio a se separar. E nisso Satanás foi trabalhando, né, na minha família, foi, né, se quebrando a corrente que era, né, a família, que Satanás luta contra a família. E foi indo cada um para um lado. Eu fui me prostituir, né, destruir casais, né, me prostituir. Já, né, o Senhor me livrou de muitas doenças. Usei crack, baforei cola, lança perfume, seladora, um algo que descola madeira eu cheguei a usar, né? Maconha, entrava na igreja com maconha, mas eu me lembrava das promessas que o Senhor tinha sobre minha vida. Quando eu chegava drogada dentro de casa, minha mãe falava: eu tenho orado por você e tenho pedido para que o Senhor abra a tua cabeça como coco. E eu não entendia e me levantava contra minha mãe. Falava: mas como coco? A senhora quer que o Senhor me mate? E eu não entendia. Hoje em dia eu sei o que é abrir a cabeça como coco. O Senhor abriu meu entendimento, me resgatou lá do mundo da prostituição, das drogas. E hoje em dia, todos aqueles que eu vejo na rua, eu falo da palavra do Senhor, porque sempre quando eu vou na igreja, o Senhor me revela que tem um chamado para mim, nas cadeias, nos hospitais, para pregar para traficantes. E para isso o Senhor me fez destemida desde lá do mundo. Se no mundo eu era destemida, eu peço para o Senhor me encorajar, me dar audácia, para mim sim pregar a palavra dele. E eu digo a vocês, jovens que estão se iludidos na prostituição, no dinheiro fácil, nas drogas, né, no álcool, não se iluda, o Senhor Jesus está voltando. Satanás está iludindo vocês, para que quando as trombetas vierem tocar, os seus nomes não sejam achados no livro da vida. Não se iluda com esses pastores, esses falsos profetas que dizem que o Senhor só quer o coração. Ei, ele não quer só o teu coração, ele quer corpo, alma e espírito em santidade. Apressa-te a encontrar com o Senhor teu Deus.

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1: Seu nome?
2: Rinaldo da Silva.
1: Conta pra mim o que foi que aconteceu.
2: Primeiro tava sentindo um mal-estar, já tô melhor depois da oração. Passou o mal-estar e também as dores, tava sentindo umas dores.
1: E agora curado?
2: Aqui também tava sentindo aqui no peito assim umas dores.
1: Sentiu um alívio, sentiu agora? Um alívio. É a mão de Deus operando? De Deus. Cadê o glória a Deus por isso? Cadê o glória a Deus por isso?
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4: Uma hora, 7 minutos.

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2: 1:12, esta é a Madrugada do Socorro de Deus. Madrugada do dia 12 de outubro de 2026. Estamos aí no começo da semana, não é verdade? E também um feriado nacional. Quem te cumprimenta nesta madrugada, seu irmão em Cristo, Diácono George Lucas, falando diretamente dos estúdios do programa Voz da Libertação, a rádio Deus é Amor. Será um prazer inenarrável estar contigo nesta programação, aonde o Senhor irá falar conosco. Seja muito bem-vindo à Madrugada do Socorro de Deus.
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2: Estes são os números que você pode estar participando da nossa programação nesta madrugada. Faça como o Ivaniz, o presbítero José também, que está aqui já enviando a sua mensagem no nosso WhatsApp. Você conhece o nosso WhatsApp? Número 11-DDD-11-982-92-3392. O presbítero José, ele fala diretamente lá de Pernambuco e pede oração por ele e pelo seu lar. E também o Ivaniz aqui no nosso WhatsApp pedindo oração por uma criança, Maria Nicole, que está enferma. E nós estaremos orando em nome de Jesus e o Senhor vai curar a criança Nicole. Faça como os nossos irmãos, envie o teu pedido de oração ou anota aí o nosso número. Também nós teremos uma programação interativa a qual você pode estar ligando. Conta o teu testemunho. Manda paz, a tua paz do Senhor Jesus para aquela pessoa que está distante, ouvindo. E também nos deixe o seu pedido de oração, porque logo mais às 14h nós temos o clamor da madrugada, a oração da madrugada. Nós temos o primeiro ouvinte já na linha, vamos de atendimento. Alô?
3: Alô?
2: Paz do Senhor Jesus, com quem eu falo?
3: João Alves de Melo.
2: Irmão João, você fala de onde?
3: Monte Azul Paulista, interior de São Paulo.
2: Interior de São Paulo. Tudo bem, meu irmão? Conte a bênção.
3: Tudo bem, mas eu queria que você colocasse meu nome na oração, do meu pai e da minha mãe também.
2: Qual o nome do seu pai?
3: Expedito Alves de Melo e Maria Salomé de Melo.
2: Expedito
3: Alves de Melo.
2: E a irmã Maria?
3: Maria Salomé de Melo.
2: Certo.
3: A minha mãe tem insônia, às vezes perde o sono à noite, não consegue dormir direito.
2: É para isso que existe esse programa, a Madrugada do Socorro de Deus. Você crê que daqui a pouco nós estaremos em oração e o Senhor estará alcançando a vida do irmão Expedito e da irmã Maria?
3: Eu estou ouvindo todos os dias, nem tiro o rato do lugar mais.
2: Que bênção.
3: Eu estou ouvindo, mas aí consegui linha, graças a Deus eu consegui, mas tem vezes que é difícil.
2: Que bênção. O irmão João, você faz parte da nossa igreja pentecostal Deus é Amor?
3: Eu já fui lá visitar lá. Eu vou na Assembleia, mas eu já fui lá.
2: Que bênção. Você tem algum testemunho, uma bênção, algo para relatar que o Senhor já fez na tua vida através desse ministério? Até quem sabe, através dessa... Você falou que está com o rádio ligado direto. Você já teve uma experiência com Deus através dessa programação?
3: Ah, eu quando eu estou talvez triste assim, eu peço aí para colocar meu nome, aí dá uma aliviada, eu fico mais aliviado, mas eu estou ouvindo todos os dias.
2: Que benção, fico feliz.
3: Meu pai também uma vez ficou internado, minha mãe, eu mandei colocar o nome na oração e graças a Deus eu estou em casa.
2: Graças a Deus. É bom saber, é o cumprimento da palavra de Deus, né? Que a oração do justo, ela pode muito em seus efeitos. Quando nós nos juntamos, eu tenho certeza que juntamente conosco, centenas e centenas de ouvintes também dobram o joelho e intercedem pela vida de todos aqueles que colocam aqui o seu pedido de oração. Irmão João, já está seu nome do irmão Expedito e da irmã Maria. Você deseja mais algum nome para fazermos a oração?
3: É, da minha família em geral, as crianças também, que hoje é dia das crianças, todos do Brasil e do mundo.
2: Isso, estaremos logo mais em oração. Você vai participar da oração comigo?
3: Vou.
2: Em nome de Jesus, e o Senhor vai garantir a vitória.
3: Eu estou ouvindo todos os dias, mas aí eu não perdo um dia, agora mesmo eu estou te ouvindo. Ali aí tem bastante pastor que trabalha aí, né?
2: Isso. É verdade, nós temos uma equipe aqui que é canal de bênção, canal de Deus, para trazer bênção, alívio e a paz na casa dos ouvintes. Amém, meu irmão?
3: Amém. Você nunca veio em Monte Azul?
2: Ainda não, mas se o Senhor for da vontade do Senhor, estaremos aí fazendo a obra de Deus.
3: É, né?
2: Deus abençoe, irmão João. Quero agradecer pela tua participação. Continua aí na programação. Amém? Forte abraço. Fica com Deus.
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2: Esta programação é abençoada, porque aqui nós transmitimos Jesus. E Jesus disse: eu sou a paz. Ele é o pão, ele é a água. Ele é o pão da vida, ele é a água da vida, ele é a paz que excede todo entendimento. Muitas vezes nós depositamos as nossas preocupações de forma que nós não podemos resolver. Mas Jesus falou: vinde a mim todos que estáis cansados, oprimidos, e eu vos aliviarei. Transmitimos Jesus. E por isso nós já estamos aqui na programação Wagner pedindo oração pela sua família e porque ele está com artrose. E eu tenho certeza que o Senhor vai reconstruir os teus ossos, Wagner. Aqui também participação do Antônio, que pede oração, falando lá diretamente de Uberlândia. Um abraço para os irmãos de Uberlândia. Também o irmão Benedito, falando aqui de Limeira, de São Paulo, pedindo oração, porque também teve um AVC. O Senhor deu livramento e vai continuar dando livramento. E para todos os nossos ouvintes que participam aqui da programação, continue enviando a tua mensagem, continue enviando o teu texto no nosso WhatsApp. Ainda não tem o número? Anote aí. DDD 11 98292 3392. Logo mais às 2 horas nós já teremos a oração da madrugada, é o clamor da madrugada. Mas agora, 1h20 é aquele momento de edificação e alimento para a nossa alma. É o quadro Pão Diário com o pastor Lorival de Almeida. E o tema: quem está orientando a sua vida?
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5: Eu sei que Deus, ele sempre tem uma palavra para você, né? Sempre tem uma palavra para o seu coração. E eu quero hoje falar um pouquinho a respeito de quem é que está orientando a sua vida. Nós temos de verificar a palavra de Deus, mesmo a orientação tem que ser verificada, temos de ser bereanos, ou seja, observadores da palavra. Não é porque alguém falou que nós vamos acreditar, temos que ver se é assim mesmo. Mas infelizmente, muitas pessoas parecem que não é que preferem, às vezes até mesmo não, por falta de conhecimento, não observam com clareza o que está sendo dito, né? Não observam com clareza o que está sendo falado e acabam seguindo orientadores que não têm como orientar. Um casal de pastores contam uma história que eles vinham por uma estrada e vinha um carro com eles. Esse carro entrava na pista, na faixa, comia a faixa e andava na divisória das faixas. E depois, quando parou no farol, ainda parou em cima da faixa de pedestres. Quando o carro se apartou, que eles puderam ter uma visão melhor do carro, perceberam que esse carro era o carro de uma autoescola. Que exemplo, hein? Que exemplo é esse? Se um cego guiar outro cego, ambos cairão no abismo. É isso que fala a palavra de Deus. O motorista estava lá, distraído com o celular, barbarizando. Ele mesmo ensina que não pode dirigir e usar o celular. Mas ele mesmo estava fazendo isso. Aí até se arriscando a promover um acidente. É o famoso faço o que eu digo, mas não faço o que eu faço. E olha, ouvinte, é uma coisa que dói na gente, dói mesmo, isso dói, eu falo de coração. É muitas pessoas desprezarem a boa e velha palavra de Deus, mais eficiente e imutável palavra de Deus, para ficar atrás de quem não pode ensinar ninguém, quem não tem como ensinar ninguém. E acabam essas pessoas vivendo um evangelho raso demais. Nunca navegam em águas profundas, porque estão sendo guiadas por um cego. E o barrancão está lá. Na vida espiritual, ser guiado por quem não pode guiar é uma coisa terrível. Nós sabemos que nós, para poder falar do amor de Deus para as pessoas, nós temos que ter o caráter de Deus na nossa vida. Temos de ser exemplo para esse mundo. E não vivermos os mesmos problemas. Não falarmos para as pessoas uma coisa e nós mesmos fazemos o contrário. Nós temos de instruir esse mundo, instruir as ovelhas que

no aeroporto, às vezes, não tem a placa para você. Olha, a empresa tal aqui, terminal 1 ali, 2, 3. É uma coisa sofrida. Quando nós estamos no papel de orientadores do povo de Deus, nós temos de ter muito caráter. Temos de orientar direitinho para que não haja corrupção. Para que não haja briguinhas, picuinhas, divisões, brigas por estilo musical, rachas por liderança, dinheiro, principalmente o dinheiro. Nós temos de ser guias realmente, exemplo para as pessoas e entender o papel que Deus deu para nós. Você não quer que o mundo olhe para a igreja e vê uma igreja briguenta, uma igreja encebada. Quanta igreja encebada. Igreja de gente que parece que só vive na trincheira, defendendo seu ponto de vista com unhas e dentes e usando Deus como pretexto. Não levam as coisas de Deus a sério. É contendinha aqui, é briguinha ali, é murmuração ali, é não entendi aqui, entendi demais ali, só falta estar voando faca, bomba, enfim. Nós, para orientar, devemos cumprir o que estamos orientando, devemos viver o que nós estamos ensinando. A igreja tem que viver o que ela está pregando. Paulo fala aos judeus, e é uma crítica dura. Mas se tu, sendo judeu, ou se tu és chamado judeu e repousas na lei, e te glorias em Deus, e conheces a vontade e aprovas as coisas excelentes, sendo instruído na lei, e confias que és guia dos cegos, luz dos que estão nas trevas, instrutor dos nécios, mestre de crianças, que tens na lei a forma da ciência e da verdade. Tu, pois, que ensinas a outrem, não te ensinas a ti mesmo? Tu que pregas que não deve furtar, furtas? Tu que dizes que não deve cometer adultério, adulteras? Tu que abominas os ídolos, rouba os templos? Tu que te glorias na lei, desonras a Deus pela transgressão da lei? Assim, pois, por vossa causa, o nome de Deus é blasfemado entre os gentios. Palavra difícil, hein? Palavra dura. Palavra difícil essa. Para aqueles que são assim. Está em Romanos capítulo 2, do versículo 17 ao 24. O que nós vamos fazer? Mas tu que é chamado de pastor, é isso que nós vamos fazer. Mas tu que é chamado de liderança daqui ou dali. Mas tu que é chamado de apóstolo e apostila. Episcopisa, né? É um sarrinho também, né? Tu que é chamado de querubim ou vice-deus. Sei lá. Tira aí o judeu e coloca aí o nome que você tem. Eu mesmo que sou chamado de pastor ou presbítero. Coloca o meu nome aqui. Tu, Lourival de Almeida. Você fala e não vive. Você quer ser luz, quer guiar os cegos, mas você ensina e não cumpre o seu próprio ensinamento. Você fala, não roubarás, você é ladrão. Quanta gente que rouba dentro da obra do Senhor, não é? Quantos ladrões dentro da obra do Senhor? Quantos só querem pregar por dinheiro? Só querem pregar se tiverem cachê. Está repreendido em nome de Jesus, espírito maligno, mercantilista, diabólico, satânico. Abomina os ídolos, mas rouba. Te glorias na lei, mas transgride. Então, por causa de gente assim, gente ruim, gente cega que quer guiar, gente adúltera que quer falar de santidade, por causa de gente assim, o nome de Deus é blasfemado entre os gentios. Está na Bíblia. Você quer ser instrutor de nécios, mestre de crianças? Aqui tem para todo mundo, tem para mim, tem para todos nós. Não te ensinas a ti mesmo. Tira a lei e coloca o evangelho. Você vai ver que isso diz respeito a todos nós. Nós vivemos o evangelho? Ou será que nós internalizamos em nossa vida as exigências do reino ou as formulamos para os outros?

0: Seguir a Cristo é muito mais do que ter uma passagem de primeira classe para esse mundo. É muito mais do que ficar tipo no vem buscar a bênção, tá repreendido, a sofrer nunca mais, aquelas cantorias, não é? Servir a Deus é aceitar um chamado a sermos separados, sermos santificados, mas de verdade. A gente não generaliza, não é? Porque generalizar às vezes não é honesto. Mas a radiografia da igreja no Brasil e no mundo é de uma igreja doente, uma igreja que parece que está sofrendo de elefantíase. Elefantíase é inchaço, é inflamação. Isso não é fortaleza, não. Isso aí não é saúde, não. Não dá para ficar confundindo barulho, meninices com o evangelho. A igreja precisa ser saudável. A igreja precisa de pastores saudáveis. A igreja precisa de membros saudáveis, comprometidos com Deus, envolvidos no reino, solidários com todos. Deixando os queixosos de serem queixosos, murmuradores de serem murmuradores, e todos nós nos engajando, nós estamos trabalhando para levar a palavra de Deus, nós temos colocado aqui quase como um slogan: já ganhou alguma alma hoje para Jesus? Já evangelizou aqui hoje alguma pessoa? Então olha, em nome de Jesus, se somos nós pregadores do evangelho, vamos viver o que estamos pregando. Se somos nós evangelistas, vamos viver o que estamos evangelizando, pregando, levando as pessoas. Se nós somos de Deus, vamos nos apartar do mundo. Conhecer a palavra nós já conhecemos. E a Bíblia fala que nós somos bem-aventurados se nós a praticarmos. Que Deus abençoe você. Que essa palavra tenha falado ao seu coração. Já ganhou alguém para Jesus hoje? Já falou do amor de Deus para alguém hoje? Ganhadores de almas são considerados sábios e terão galardão. Você vai se sentir muito bem, você vai sentir-se abençoadíssimo quando você sentir que conduzir pessoas a Cristo é algo recompensador, é algo maravilhoso, nos faz sentir as melhores pessoas. Já falou de Jesus para alguém hoje? Se não falou, fale. Que Deus abençoe.
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2: Estes são os números em que você pode estar participando desta programação. Esta é a Madrugada do Socorro de Deus, uma madrugada cheia de oportunidades de permitir, de você permitir que o Espírito Santo ministre ao teu coração. Teremos quadros edificantes como este, Pão Diário, que acabamos de ouvir, e logo mais teremos mais quadros que vão edificar a nossa alma. Mas vamos ao que interessa, a oração da madrugada. Você já está preparado para a oração? Então já prepara aí, prepara o teu cantinho. Sabe aquela pessoa que está passando por um momento difícil, que está passando por uma dificuldade? Compartilha esta rádio, compartilha o link dessa rádio. Pastor George, como eu posso compartilhar o link dessa live? Você já tem um aplicativo da Igreja Pentecostal Deus é Amor? Ela está disponível tanto em Android quanto em iOS. Você pode baixar e ali você tem a rádio. Ou acesse também o site oficial da igreja, www.ipda.com.br. Lá você vai ter um ícone da rádio Deus é Amor. Aproveita esses minutos que antecedem a oração para compartilhar esta rádio, para compartilhar esta programação, porque 2 horas nós teremos a oração da madrugada. Estaremos intercedendo, orando e apresentando aqueles que estiveram participando da nossa programação através do nosso telefone, através aqui deixando a sua mensagem no WhatsApp, seu pedido de oração pelo WhatsApp. Faça como o Salatiel, a Alda, o Augusto, a Priscila, a Cláudia, cada um desses irmãos que deixaram aqui o seu pedido de oração. Falando de Gravataí, do Rio Grande do Sul, outros de Pernambuco, interior de São Paulo, nós temos ouvintes de todos os cantos do Brasil, como a irmã Alda, falando lá de Belém do Pará, isso mesmo, pedindo oração pelos seus irmãos, pela saúde dos seus irmãos. Já está aqui anotado, irmã Alda, e vamos estar intercedendo em favor da tua família. Também nosso irmão Augusto, falando de São Paulo, também estaremos apresentando. E já temos ouvinte na linha, temos ouvinte com participação ao vivo. Vamos de atendimento. A paz do Senhor Jesus. A paz do Senhor, com quem eu falo?
3: A paz do Senhor.
2: Paz do Senhor Jesus, qual o teu nome, servo de Deus?
3: Meu nome é Otair Francisco da Silva.
2: Otair?
3: Aldair.
2: A irmão Aldair, você fala de onde?
3: Belo Horizonte.
2: De BH, nossos irmãos mineiros. Irmão Aldair, você... pode falar.
3: Quando o senhor pediu o senhor falar para mim, o senhor orou, minha
2: perna me orou bastante. Olha que benção. Eu lembro do senhor, irmão Aldair, eu lembro.
3: Me orou bastante, mas agora está assim, ó, agora ficou foi costando, mas não consigo, senhor.
2: Amém.
3: Começa pela costeira assim, desce a unha.
2: Nós vamos apresentar novamente. Nós vamos apresentar, já anotei aqui teu nome e nós vamos estar apresentando. E eu creio que aquele que começou a boa obra, ele vai terminar. Eu tenho certeza que o Senhor vai ser curado total e completo desse seu incômodo nas suas pernas.
3: Estava doendo muito, mas melhorou bastante. Agora está encostando.
2: Que bênção. Fico feliz de saber que o Senhor já operou uma vez e ele vai continuar operando novamente também. Você tem mais algum nome, irmão Aldair, que você quer deixar para oração?
3: Minha família toda aí, toda minha família.
2: Família, já está aqui. Família do seu Aldair, lá de Belo Horizonte. Você fala de onde, de Belo Horizonte, irmão Aldair? Ah, que bênção. Você já foi na Igreja Pentecostal Deus é Amor daí?
3: Vitória?
2: Isso.
3: Não.
2: É.
3: O problema é que Cabana aqui no Cabana.
2: Ah, no Cabana, conheço. Essa igreja, igreja grande, igreja bonita, com expansão abençoada. Povo de Deus abençoado. Um abraço para os nossos irmãos da Igreja Pentecostal Deus do Amor Estadual, sede estadual de Cabana, em Belo Horizonte. Um abraço também para os nossos irmãos, uma paz do Senhor para os nossos irmãos da sede estadual de Guaicurus. Isso, campanha abençoada. Que bênção, meu irmão. Bom, daí. Então... Que bênção. Você vai orar comigo daqui a pouco, 2 horas?
3: Eu vou orar para lá, 7 horas da manhã. Eu vou voltar meio-dia para cá.
2: Amém, que bênção. Então, fica conosco aí na programação e 2 horas nós estaremos orando. Paz do Senhor Jesus, irmão Daí.
3: Paz do Senhor Jesus.
2: Amém.
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2: São os nossos irmãos, isso, nossos ouvintes, ouvindo a programação de todos os cantos do Brasil. Aqui no nosso WhatsApp, irmã Marluce Novaes, falando de Montes Claros, Minas Gerais. É o povo mineiro em peso aqui na participação. Então, estaremos orando, irmã Marluce, em nome de Jesus, o Senhor vai dar a vitória. Também irmã Alessandra está pedindo oração e o Senhor, vítima de um AVC, eu tenho certeza que Deus estará dando o livramento em nome de Jesus. Irmã Eliana também pedindo oração. É isso aí, meus irmãos. Continue enviando o seu nome, deixa aqui o nome da tua família, importa. Nós estaremos orando. Vamos apresentar o nome de cada um. E para você estar participando aqui ao vivo, nosso atendimento, anota o número DDD 11 3208-2790 ou o DDD 11 3208-2743. Este é o número aqui dos nossos estúdios para você estar deixando aí teu pedido de oração, contando o testemunho. Você tem algo que Jesus fez na tua vida? Muitas vezes nós superamos algo, passamos por algo que nem obtivemos a vitória por meio de Jesus Cristo. Que, quem sabe, tem alguém que está passando pela mesma dificuldade. Já imaginou o teu testemunho servir de fé, de elevo de fé para alguém que está passando pelo mesmo problema? Isso. Não faça como aquelas pessoas que foram curadas da lepra e foram embora. Não, tem que voltar e testificar daquilo que Jesus fez. Amém? 1h46, vamos de mais um ouvinte. A paz do Senhor Jesus.
4: A paz do Senhor Jesus Cristo.
2: Com quem eu falo?
4: Eu falo com Gisele de Goiânia.
2: Perdão, como seu nome, irmã?
4: Gisele de Goiânia.
2: Irmã Gisele de Goiânia, que bênção. A paz do Senhor Jesus, irmã Gisele. Amém. Seja bem-vinda à programação.
4: Obrigada.
2: Amém.
4: Eu sempre ligo aí para vocês, não sei se eu já lembro de mim.
2: Que bênção, é uma bênção, nossos irmãos sempre na participação da programação, e é um prazer estar te atendendo mais uma vez. Mas Gisele, você tem algo para testificar daquilo que o senhor tem feito na sua vida, através dessas programações?
4: Ah, sempre tem, né? Libertação, saúde,
2: livramento. Que bênção, minha irmã. E hoje a sua participação aqui no nosso programa é para fazer um pedido de oração, para contar
4: também
2: um testemunho?
4: Não, eu peço oração para continuar libertando, livramento, saúde física, saúde mental.
2: Que bênção. Vamos estar anotando aqui teu nome. Gisele, você quer deixar mais algum nome?
4: Não, eu quero só orar por menos votos, que eu fico com Deus. Fico aí, né, Deus amor, também o voto que eu tive sexta-feira, né?
2: Uma série
4: aqui de
2: Goiânia.
4: E peço oração para vocês, para minha família também.
2: Amém. Nós vamos estar orando, sim.
4: Vida financeira também, pastor.
2: Amém. Nós vamos estar orando e o Senhor vai cumprir, amém? O propósito. Importa quando nós pegamos um voto, assim o Senhor requer de nós um propósito. E
4: verdade.
2: O Senhor honra a nossa obediência, o nosso sacrifício, não é verdade? e eu tenho certeza que ele vai trazer bênção, libertação em todas as áreas que você está necessitada. Amém?
4: Tem fé que um dia então vai dar tudo certo, já tá dando.
2: Já. Você sabia que hoje, no Salmo 126, versículo 3, a palavra de Deus diz: grandes coisas fez o Senhor por nós, por isso nós estamos alegres. Não é verdade?
4: Amém.
2: Então, quando nós, o simples fato de nós reconhecermos que o Senhor tem feito coisas por nós, não existe outro sentimento que não seja o de alegria. O versículo não diz: grandes coisas fez o Senhor por nós, por isso nós estamos preocupados. Ou: grandes coisas Deus fez por nós, por isso que nós estamos ansiosos. Não, nós estamos alegres. E quando nós simplesmente reconhecemos que Ele tem feito grandes coisas na nossa vida, nós esbanjamos essa alegria no Espírito Santo. E Ele nos abençoa, aí é um ciclo, aí Ele nos abençoa ainda mais. Não é verdade?
4: Jesus, receba o nome de São Jesus.
2: Amém, em nome de
4: Jesus.
2: Toda
4: manhã eu vou estar acompanhando a oração de vocês, porque eu já acompanho das 11 até 11h20 da manhã.
2: Isso.
4: Madrugada.
2: E daqui a pouco, mais 10 minutinhos, nós estaremos aí orando a oração, o clamor da madrugada, e você vai estar participando, estarei apresentando a tua vida e a tua família também.
4: Amém. Muito obrigada. Tá,
2: amém, pastor. Minha irmã Gisele. Paz do Senhor Jesus.
4: Amém.
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2: Esta é a oração da madrugada. Uma oração da madrugada. Essa o Senhor vem te salvar nesta madrugada. Não é verdade? É a madrugada do socorro de Deus. Uma paz do Senhor Jesus para o nosso irmão Eliel Cunha, falando, ouvindo lá de Ponto Novo, na Bahia. Que Deus abençoe a tua vida, meu irmão. Continue na programação, continue enviando aí o teu pedido de oração, continue enviando a tua mensagem, porque agora, 1h50, nós vamos para o quadro Clínica da Alma com o psicólogo Jesse Ávila. O tema: burnout emocional.
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7: Olá, seja muito bem-vindo a mais um episódio do Clínica da Alma. Um espaço para falarmos sobre saúde mental, qualidade de vida, inteligência emocional e desenvolvimento interior. Sempre de forma leve, prática e com base científica. Você sabia que o burnout não começa quando o corpo para, mas quando a mente aprende a ignorar os seus próprios limites? Por essas razões, vamos falar hoje sobre burnout emocional, quando o cansaço vira adoecimento. Segundo a Organização Mundial da Saúde, o burnout é um fenômeno ocupacional caracterizado por exaustão emocional, despersonalização e sensação de baixa realização. A exposição prolongada ao estresse altera o eixo do cortisol, prejudica a memória, o sono, a regulação emocional e aumenta ainda o risco de ansiedade e depressão. Pense comigo: a pessoa acorda cansada, vive no automático, perde prazer no que antes fazia sentido e se distancia emocionalmente de quem ama. Não é a falta de vontade, é o esgotamento profundo. Por isso, quando o cansaço vira culpa, o adoecimento se torna inevitável. E eu tenho aqui algumas dicas como prevenir e tratar o burnout emocional. Número 1. Reconheça sinais precoces de esgotamento, irritabilidade constante, perda de empatia, falhas de memória e sensação de ineficácia, como não normais, mas como alertas. Número 2. Estabeleça limites claros e sustentáveis. Aprenda a dizer não. Proteja sua saúde emocional e não diminua o seu valor pessoal. Número 3. Desconstrua crenças de valor ligadas apenas à produtividade. Produzir o tempo todo não é sinônimo de ser útil, maduro ou espiritual. Penúltimo, inclua pausas reais, não apenas distrações. Rolagem de tela não recupera a energia emocional. Pausa precisa gerar descanso mental. E por último, priorize sono e recuperação emocional. Privação de sono mantém o corpo em estado de alerta e impede regeneração psíquica. Como disse Byung-Chul Han, a sociedade do desempenho produz sujeitos exaustos e deprimidos. E se você gostou desse conteúdo, compartilhe a nossa programação com amigos e familiares. Continue nos acompanhando aí. Fique atento, porque a qualquer momento estaremos de volta com mais reflexões que podem transformar a sua vida. Um forte abraço e até breve.

que o Senhor venha apagar os meus pecados, arrancar todas as páginas velhas da minha vida. Perdoai-me, Senhor, de tudo aquilo que pratiquei contra Ti. E eu sei que pelo poder da Tua palavra, o Senhor pode me lavar.

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2: 1h59, já estamos naqueles momentos de expectativa para a oração da madrugada. Continue conosco, já vai preparando aí o teu espírito, o teu local de oração, porque após o prefixo das emissoras, nós estaremos orando e apresentando a vida de todos aqueles que enviaram o seu pedido de oração. Ainda dá tempo de você estar enviando o seu pedido de oração para o nosso WhatsApp, DDD 11982923392. Corre lá, envia teu pedido de oração, porque nós vamos entrar em oração. 2h, vamos agora de prefixo das emissoras.
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6: Maria Lisa de Jesus.
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5: E a senhora, quanto tempo está sofrendo dessa falta de ar?
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8: 2h03.

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1: Duas horas e 9 minutos, estamos agora diretamente aqui da Grande São Paulo, em transmissão para todo o Brasil, para juntos nos unirmos em oração. É o clamor da madrugada, a qual nós apresentaremos a Deus as nossas queixas, as nossas ansiedades, por que não também a nossa gratidão e o nosso amor em comunhão com Ele, através da oração. Poderoso Deus e eterno Pai, aqui estamos na Tua presença. Indignos ou imerecedores, Senhor, das Tuas bênçãos, das Tuas dádivas, do Teu amor, da Tua graça e a da Tua misericórdia. Mas a Tua palavra diz, Senhor, que as Tuas misericórdias são as causas de nós não sermos consumidos, e elas se renovam a cada manhã. Oh, Espírito Santo, aqui estamos na Tua presença, completamente dependentes, completamente dedicados a Ti, completamente, Senhor, rendidos ao Teu amor, à Tua misericórdia, ao Teu perdão, aos Teus cuidados, ao Teu amparo, pois é madrugada do socorro de Deus. Nesta programação, Senhor, a qual, meu Pai, eu discorro juntamente, Senhor, com milhares e centenas de ouvintes que nos acompanham em todos os lugares do Brasil e do mundo, do norte ao sul, meu Pai, do leste ao oeste, homens e mulheres rendidos a Ti, de joelhos dobrados, que estão clamando, clamando, Senhor, em favor dos seus familiares, clamando em favor das suas vidas, intercedendo pela sua casa, intercedendo pela sua família, intercedendo pelos seus familiares, intercedendo até por pessoas que nem mesmo conhece. Oh, meu Deus, a Tua palavra nos afirma que a oração do justo, ela pode muito em seus efeitos. Não somos de total justo, Senhor. Reconhecemos nossos erros, nossos pecados, nossas iniquidades, nossas transgressões. Reconhecemos, confessamos e pedimos perdão. Sim, ó Pai, perdoa, Senhor. Perdoa os nossos pecados. Perdoa as nossas iniquidades, nossas transgressões. Perdoa os nossos erros, ó Deus, que cometemos. Seja de forma consciente ou inconsciente. Quantas vezes erramos, pecamos e falhamos, e nem mesmo, Senhor, lembramos ou sabemos. Quantas vezes, Senhor, na tentativa de acertar, acabamos errando. Perdoa, Senhor. Não somos perfeitos, mas em Ti, ó Pai, alcançamos a perfeição. Por isso, Senhor, como o salmista declarou, cria em mim, ó Deus, um coração puro, renovas em mim um espírito reto, não me lances fora da Tua presença, nem retira de mim o Teu Espírito Santo. Nós clamamos nessa madrugada, não retira de nós o Teu Espírito Santo, mas muito pelo contrário, que Teu Espírito Santo possa nos guiar nessa oração. Que Teu Espírito Santo possa guiar o nosso clamor, que o Teu Espírito Santo possa interceder por nós, ainda com gemidos, mesmo com gemidos inexprimíveis, que o Teu Espírito Santo possa levar a nossa oração. Oh, meu Deus, olha com compaixão, olha com misericórdia para este ouvinte, Senhor, para esta pessoa que não tem mais nem palavras, Pai, para orar. Para essa pessoa que tem tanto a dizer, mas que com palavras não sabe explicar, expressar. para esta pessoa, Senhor, que se sente tão imerecedora, ó Pai, das Tuas bênçãos, das Tuas misericórdias, ó Deus. Que como Senhor, meu Deus, aquela pessoa, Senhor, a qual a Tua palavra diz, que dentro do templo não ousava levantar os olhos, ó Deus, mas que possamos sair desta oração justificado. Oh, meu Deus, nos ajuda em nossas fraquezas, nos ajuda, Senhor, em nossas necessidades. Ajuda, meu Deus, os Teus filhos nesta madrugada, qual, Senhor, clamam por socorro. Quantos, ó Eterno, estão padecendo? Quantos, ó Deus, estão numa tristeza profunda? Quantos, ó Deus, estão, ó meu Pai, quem sabe, afundados em tristeza, em desespero, em angústia? Quantos se recolhem, se retorcem com dores, dores físicas, dores no seu corpo, outros com dores na alma, dores no seu coração, assolados por perturbações malignas, assolados por ansiedade, por depressão, por pânico, desespero. Mas, Senhor, que cada um de nós, que cada um dos Teus filhos, neste momento agora, sejam alcançados pelo Teu socorro. Pois é madrugada do socorro de Deus. Aonde, Senhor, a medicina não pode socorrer. Aonde, Senhor, a justiça não pode socorrer. Aonde, Senhor, os amigos. Aonde, Senhor, meu Pai, até mesmo os familiares não puderam socorrer. Dos altos céus agora, ó Pai, estenda a Tua mão sobre cada um, aonde estiver agora, ó Pai, estenda a Tua mão e socorre nesta madrugada. Socorre o João, socorre, Senhor, o Aldair, socorre a Gisele, socorre, Senhor, a Maria Aparecida, lá de São Vicente. Socorre a Ângela, socorre, Senhor, a Maria José, a Rose, a Terezinha, a Maria Glória, a Lícia. Socorre, Senhor, o Eliel, o Luan Santos, o Márcio Abreu. Socorre, Senhor, a Alda e todos aqueles, Senhor, que enviaram seus pedidos de oração aqui no nosso WhatsApp da programação. Relataram suas dores. Relataram suas angústias, relataram a sua fraqueza, o seu desespero, relataram, Senhor, um pedido de ajuda, aquilo que eu não posso nomear, meu Deus, aquilo, Senhor, que aos olhos humanos parece impossível. O que é para Ti o impossível? Para Ti o impossível não é nada, pois para Ti nada é impossível. Aquilo que para a medicina é o fim, é o ponto final. Para Ti, Senhor, é a condição para o Teu milagre. Para aquele desprezo que a família deu, para o fundo do poço que esta pessoa se encontra, é o momento de renascer. É o momento, Senhor, de se refazer, de ter um encontro contigo, ó Pai. Pois foi o Senhor quem declarou: vinde a mim, todos que estais cansados, oprimidos e sobrecarregados, pois eu vos aliviarei. Tomai sobre vós o meu jugo, pois o meu jugo é manso, é suave, é leve. Oh, meu Deus, quantos se encontram em desespero, quantos se encontram em desesperança, em desilusão. Meu Deus, reveste, Senhor, este quadro, reveste, Senhor, essa condição, muda, Senhor, esse estado de morte, transforma em vida, Essa tristeza traz alegria. Para esta dor, traz alívio. Para esta enfermidade, traz cura. Para esse desespero, traz, Senhor, confiança em Ti. Como o salmista declarou, elevo meus olhos para o monte, de onde me virá o socorro. O nosso socorro, ele vem do Senhor, o Criador dos céus e da terra. E se o Senhor criou os céus e a terra, todas as coisas estão no Teu controle. Então entra agora, Senhor, na nossa causa e faz, Senhor, meu Deus, um grande milagre. Traz, Senhor, libertação, traz cura, traz, Senhor, meu Pai, um milagre extraordinário nessa madrugada. Quantos choram, choram de tristeza. Quantos, Senhor, se retorcem agora em dor, em agonia. Meu Pai, vai ao encontro agora, Senhor. Vai ao encontro agora onde essa pessoa estiver, neste leito de hospital, na sua casa. Quantos, Senhor, estão sozinhos. Quantos, Senhor, não tem ninguém nem para lhe assistir, não tem alguém nem para levar um copo com água, para levar um remédio, não tem alguém, Senhor, para levar lá a um hospital. Oh, meu Deus, a esta pessoa que se sente sozinha agora, Senhor, que através desse rádio, que através desta programação, Senhor, possa ir ao encontro, visita, Senhor, e traz o alívio. Traz o alívio para esta dor, traz o alívio para esta alma. Repreende, Senhor, a ansiedade. A este coração, esta alma que está gritando, Senhor, dentro desta pessoa, com tristeza, desilusão, por uma dor, por uma palavra, por uma atitude, por uma traição, por um abandono, Senhor. Oh, meu Pai. Visita agora, visita neste momento, Senhor, pois o Senhor veio para buscar o que se havia perdido, o Senhor não veio para os sãos, o Senhor veio para os doentes, o Senhor veio para os desprezados, o Senhor veio para os abandonados, o Senhor veio para os pobres de espírito. Olha, Senhor, com compaixão. Olha, Senhor, com misericórdia para este pai de família, para esta mãe, para este avô, para esta avó que está de joelhos dobrados, Senhor, que não tem ninguém por si, mas tem o Senhor, meu Pai. Tem o Senhor para agir pelas suas causas. Tem o Senhor para pelejar em seu favor. Tem o Senhor para livrar, para guardar. Tem o Senhor para sustentar. Tem o Senhor para prover. Tem o Senhor, meu Deus, ó Pai, para, Senhor, guardar aonde estiver. Guarda do mal. Guarda do maligno. Guarda, Senhor, das forças malignas, Senhor, que tentam destruir a fé e a vida dos Teus filhos. Que tenta desfazer este casamento, que tenta roubar a alegria desta família, que tenta separar esta família, que tenta, Senhor, tocar na vida, na saúde desta criança, que está trazendo perturbações, dores e tristeza para dentro deste lar. Quebra, meu Deus, quebra as forças, quebra os grilhões. Quebra, Senhor, o poderio sobre a vida desta família. Pois maior é aquele que está conosco do que o que está no mundo. Oh, meu Deus, na cruz o Senhor deu a vida por este homem, por esta mulher. Por esta vida que Satanás tenta jogar no mundo das drogas. Tenta oprimir com a prostituição. Para este lar, Senhor, que está destruído. Pelas drogas, pela bebedeira, pela violência, pela infidelidade. Queima, Senhor, Quebra agora, Senhor, as forças de Satanás. Desfaz, Senhor, os planos em andamento. Desfaz, Senhor, as obras de Satanás na vida, Senhor, dos teus filhos. Essa pessoa que clama pelo seu casamento, que clama pela sua família, que clama pela vida do seu filho, da sua filha. Oh, meu Deus, visita os lares agora. Quantos lares, Senhor, estão pedindo, estão clamando por socorro, por ajuda. Envia, Senhor, neste momento um exército de anjos, ó Pai, pois a Tua palavra diz, Senhor, que

Senhor, que possa haver paz, que possa, Senhor, haver salvação, que possa, Senhor, haver libertação na vida deste ouvinte. Cura, meu Deus, agora! Cura, Senhor, neste momento! Meu Pai, que desta oração saia virtude, que deste rádio, Senhor, que desta programação, através dessa oração, Senhor, saia virtude de cura, meu Pai. Toca, Senhor, nos ossos, toca, Senhor, nos pulmões, toca, Senhor, nas pernas, nos braços, toca nos rins, no estômago, toca, Senhor, na cabeça, toca, Senhor, meu Deus, neste sangue, faz desaparecer tumores, inflamações, células malignas, infecções, vírus, bactérias, câncer, em nome de Jesus Cristo, ó Pai, toca, Senhor, toca, em nome de Jesus Cristo, e traz cura, traz, Senhor, meu Deus, cessador, traz, Senhor, meu Deus, livramento, livramento dos acidentes de trânsito, livramento das drogas, livramento da violência. Traz, Senhor, o teu escape. Traz, Senhor, meu Deus, o livramento. E traz providência também, Pai. Quantos estão precisando de ti, precisando de uma bênção, precisando, Senhor, de uma solução para os seus problemas. Que o Senhor, meu Deus, seja o escape, a solução, a providência. Enriquece, Senhor, os teus filhos com as bênçãos dos céus, com cura, libertação, livramento e principalmente a salvação. Confirma, Senhor, a nossa oração, confirma, Senhor, o nosso clamor. Amém.

0: Esta foi a oração da madrugada. E para você que acompanhou esta oração e sentiu no teu coração a convicção de que você precisa entregar a vida ao Senhor Jesus Cristo, faça comigo esta oração. Senhor Jesus, eu confesso que sou pecador. Reconheço, Senhor, que preciso de Ti. E nesta noite confesso o Senhor como o único Senhor e Salvador da minha vida. Perdoa os meus pecados. Escreve o meu nome no livro da vida. E a partir de agora, habita, faz morada em mim. Seja muito bem-vindo. Para você que acaba de tomar esta decisão, saiba que esta foi a melhor decisão que você tomou. A partir de agora, você tem um Espírito Santo como guia e vive dentro de você. Queremos que você compartilhe esta decisão conosco, para que você tenha um acompanhamento. Envie uma mensagem para o nosso e-mail: queroaceitarjesus@ipda.com.br. Seja muito bem-vindo à Igreja Pentecostal Deus é Amor, mais do que uma igreja, uma família.
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0: 2 horas e 37 minutos, esta é a madrugada do Socorro de Deus. Agora nós vamos com o quadro, nós vamos agora com o quadro Bíblia em Foco, com o pastor Júlio Souza. O tema, a fé fortalecida pela palavra.
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3: Recebam todos a paz de nosso Senhor e Salvador Jesus Cristo. Aqui é o seu irmão, pastor Júlio Souza. Estamos juntos para mais um momento de reflexão na Palavra de Deus. E o tema de hoje é fé fortalecida pela palavra. A leitura está no livro de Atos dos Apóstolos, capítulo 16 e versículo 5. De sorte que as igrejas eram confirmadas na fé e cada dia cresciam em número. O texto que nós lemos nos fala de um momento em que Paulo chegava às cidades de Derbe e Listra. Conforme o versículo 1, ele encontra ali Timóteo, que já era discípulo, já conhecia o caminho, já conhecia o Evangelho. Era um homem de bom testemunho, era um jovem de bom testemunho. Paulo então pede que este discípulo, Timóteo, o acompanhe, esteja com ele em suas viagens. E no versículo 4 já vemos que Timóteo vai com ele. E o texto diz: iam passando pelas cidades, lhes entregavam para serem observados os decretos que haviam sido estabelecidos pelos apóstolos e anciãos em Jerusalém. Ao passarem nas cidades, Paulo e seu discípulo, eles entregavam o ensino dos apóstolos, o ensino da igreja, o ensino reconhecido pela estrutura da igreja. Não era uma pregação independente, não era um novo conceito simplesmente assim, da imaginação ou da criatividade de Paulo e Timóteo. A mensagem que eles entregavam à igreja era uma mensagem pautada, era uma mensagem de uma raiz, vinha da igreja de Jerusalém, dos apóstolos e anciãos, para que aquelas igrejas também observassem a mesma fé. De maneira que no versículo 5 nós vamos ler: de sorte que as igrejas eram confirmadas na fé e cada dia cresciam em número. É interessante a gente observar o efeito que a palavra estava trazendo naquela igreja, trazendo fé, consolidando fé. Pois o texto nos diz, versículo 5, que as igrejas eram confirmadas na fé. E por confirmados aqui, nós entendemos tornar sólido, firme e forte. Em outras palavras, as igrejas estavam sendo consolidadas. Aquelas igrejas que já haviam recebido a mensagem do Evangelho através da pregação pioneira de homens de Deus que por ali passaram, trazendo a mensagem da salvação, trazendo a mensagem do arrependimento. Agora era momento daquelas igrejas estarem em consonância, estarem em harmonia com o Evangelho já conhecido pela igreja matriz que estava em Jerusalém, pelo evangelho no seu aspecto doutrinário. Obviamente que naquela igreja já haviam salvos. Sim, o evangelho, na sua pregação de arrependimento, já é o suficiente para salvar. Mas agora era hora da igreja se fortalecer teologicamente. Era hora daquela igreja ter base, ter estrutura de um conhecimento mais firme, mais sólido. Era isto que Paulo estava fazendo, juntamente com Timóteo. Observando novamente o versículo 4, eles traziam os decretos que haviam sido estabelecidos pelos apóstolos e anciãos de Jerusalém, para que aquelas igrejas também observassem, para que houvesse um padrão entre as igrejas. E claro, dentro desses decretos, haviam questões de fé, haviam questões doutrinárias, e haviam também costumes da igreja daquela época. A preocupação de Paulo era que a igreja tivesse unidade, pois tendo unidade, seria uma igreja sólida, firme e forte. A fé verdadeira era instaurada. E é maravilhoso nós notarmos que a obediência daquelas igrejas em se firmarem na fé já estabelecida, nos decretos dos apóstolos, no ensino dos apóstolos, na doutrina dos apóstolos, nos costumes da igreja estabelecidos pelos apóstolos, agora aquela igreja vai ter um grande crescimento. É isso que nós vemos. De sorte que as igrejas eram confirmadas na fé e cada dia cresciam em número. Esta é a resposta para uma igreja que vive em obediência, para uma igreja que se preocupa com seus aspectos doutrinários, com uma igreja que se preocupa com a firmeza da sua fé, lembrando dos seus primórdios, lembrando das suas bases. Repito, ali estavam igrejas que tinham recebido o evangelho, a pregação da salvação em Jesus Cristo. Eram salvos, obviamente, mas era momento de confirmar a fé e de colocá-los em uma única perspectiva de fé. Igreja forte, igreja firme, é igreja com sua fé consolidada. Fé na palavra de Deus, não é a simples crença subjetiva e nem o otimismo ou a crença positiva. A fé descrita aqui nesse texto é a fé pela palavra de Deus. A igreja que cresce pela palavra de Deus cresce forte, cresce constante. Assim foi com as igrejas daquelas cidades. A fé traz crescimento, a fé fortalecida pela palavra. Que Deus abençoe. Esta foi a nossa meditação de hoje dentro do programa A Voz da Libertação.
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2: A paz do Senhor, o meu nome é Vitória de Souza Silva, eu moro em Juiz de Fora. Eu queria contar para os irmãos o que, que já aconteceu na minha vida, porque hoje em dia eu só tenho que agradecer a Deus. Já fui uma menina muito sofrida, eu já usei droga, eu já fui muito em baile funk, eu já aprontei muito, eu sofria muito. E eu também já morei em orfanato, sabe? Minha mãe, ela não dormia dentro de casa, ela ficava noite e dia na rua usando droga, a minha mãe não cuidava da gente. Eu já passei certas coisas que tem hora que eu até fico lembrando assim, eu até falo com Deus, Senhor, olha só o que, que você fez na minha vida. Eu já sou uma mãe, eu não tinha nem um colchão pra gente dormir. O meu esposo forrava assim, era um papelão com um lençol. E a minha menina na época, ela tinha mais ou menos uns 6 meses. E muitas vezes a gente pedia ajuda às pessoas, porque a gente não tinha nada para comer dentro de casa. Eu me sentia sozinha, eu me sentia oprimida pelo inimigo. Muitas pessoas falavam, aquele ali não vai dar nada na vida, aquela ali também não vai dar nada. Muitos irmãos da Deus e Amor sempre me paravam na rua e falavam, Vitória, Jesus te ama, Jesus tem plano na tua vida. E eu, de coração duro, eu não dava ouvido. Aí teve um dia, eu fui na igreja, lá no bairro do Ipiranga, aí uma irmã falando assim comigo, Deus manda te dizer assim, que a sua vida vai mudar. Cheguei dentro de casa, peguei a Bíblia, comecei a ler. E eu, sem entendimento nenhum, não sabia nem orar. Eu só falava assim, Senhor, muda minha vida, Senhor. Senti um toque do Espírito Santo que eu só sabia chorar. Eu sentia que a minha vida dali pra frente ia mudar. E depois daquele dia eu comecei a sentir uma felicidade, uma paz. Só queria saber de Jesus, eu não queria saber mais de nada. E depois daquele dia eu comecei a caminhar. O pastor, ele começou a me ajudar, eu passei pelas águas. Tudo que eu tenho, só tenho que agradecer a Deus. Por isso que eu falo com você, se você pensa que Deus esqueceu de você, não pensa isso não, que Deus está no controle de tudo. Ah, hoje a minha vida, nossa, não tem nem explicação, porque hoje em dia eu estou bem com meu esposo, eu estou bem com a minha família, todo mundo está servindo a Deus. A minha família é em paz, hoje em dia a minha casa é toda arrumadinha, eu tenho um serviço, eu voltei a estudar. Hoje em dia eu posso dar o que minha filha quer, porque através de eu vim para a igreja pentecostal Deus e Amor, a minha vida mudou, mudou completamente. Eu só tenho que agradecer a Deus, porque Deus é fiel. A minha vida mudou de uma tal forma que tem muitas vezes que muitas pessoas até hoje me veem e falam, como sua vida mudou, Deus é fiel. Tudo que ele falou que ia fazer na minha vida está se cumprindo tudo. Por isso que eu só tenho que agradecer, que eu sou muito grata com Deus. Eu falo com vocês, jovens, se muitas vezes você está nesse mundo usando droga, as pessoas da sua família te esqueceu, não pensa isso não, porque Deus, ele vai te ajudar. Se você está com o coração magoado, entristecido, peça a Deus para entrar no seu coração. Basta você deixar ele entrar e fazer um trabalho muito grande na sua vida, como mudou a minha. Amém? O meu nome é Vitória de Souza Silva. Eu moro em Juiz de Fora, na rua Manuel Moreira de Moraes, no 821.
3: Meu nome é Davi. Eu moro na rua Valdomiro Gonzaga da Silva, no Itaim Paulista, e quero falar aquilo que o Senhor Jesus fez na minha vida. Louvado seja Deus. Eu era um jovem que não obedecia a minha mãe e também fazia todo tipo de coisa errada. Fumava maconha, bebia, cheguei a fumar cigarro e entalei com a fumaça e de lá pra cá a minha vida foi uma destruição. Sofrendo com falta de ar e na desobediência. Aí toda noite eu pedia a Deus, sentava na porta da minha casa e ficava olhando pro céu, chorando, pedindo a Jesus pra me libertar. Aleluia! Toda noite olhava pro céu e dizia: Jesus, me liberta, Senhor.
4: E aí, quando foi um certo dia, tava eu e um jovem na porta da minha casa. Aí passou 13 irmãs. Aí veio até nós e fez o convite a gente pra ir na igreja. Aí o jovem falou, a gente vai. Aí eu dormi, né? Aí quando foi no outro dia, me deu aquele desejo, aquela sede tão grande pra igreja. Aleluia, pois Jesus tocando no meu coração. Aí chegou lá, eu fui. Aí quando eu sentei lá no fundo, não conhecia nem o irmão que estava pregando a palavra. De repente, Deus começou a falar com ele tudo o que estava acontecendo na minha vida. E Deus estava me dando a oportunidade naquela noite. E eu ali, quieto, chorando. E o irmão pregava e Deus usava para falar comigo. E o irmão falou, tem um irmão aqui que Deus está dando a oportunidade nesta noite. E eu querendo levantar do banco e as pernas não queria levantar. Aí eu falei, meu Deus, eu quero aceitar Jesus, porque o Senhor tá falando é comigo. Aí, de repente, me deu aquela força que eu levantei. Quando eu olhei, eu já tava lá na frente, o irmão fez a oração por mim. Louvado seja Deus. Eu tenho para dizer que Jesus, ele é bom, ele é misericordioso. Assim como ele teve misericórdia de mim, ele tem misericórdia de você também. E eu agradeço a oportunidade, que Deus abençoe cada um dos irmãos, em nome de Jesus, você também, ouvinte, em nome de Jesus.

0: Seu nome?
1: Maria.
0: O que foi que aconteceu?
1: Desde o primeiro dia da campanha eu fiz 3 domingos e com dor no ombro, nessa parte aqui do braço aqui da costa e do lado da costela. E agora eu levantei, mas não estava aguentando levantar meus braços. E agora eu estou levantando os braços e não está doendo mais. Louvado seja Deus.
0: Curada por Jesus! Obrigado. Amados irmãos e irmãs, a todos que nos acompanham nesse exato momento, quero fazer um convite todo especial a você. Atenção, atenção, Rio de Janeiro! Baixada Fluminense, todo o Rio de Janeiro, dia 12 de outubro, eu, pastor Davi Miranda Filho, juntamente com a nossa irmã Maria Lorena, neste dia na Igreja Deus e Amor do Rio de Janeiro, Rua Senador Pompeu, número 27, das 9 da manhã até o meio-dia, dia 12 de outubro, feriado nacional. Este convite é para você receber as bênçãos, os milagres e as vitórias. Estaremos pregando a palavra de Deus, orando por libertações. E a nossa irmã Lorena estará orando através dos dons do Espírito Santo, pela divina revelação do Espírito Santo. Vai ser uma bênção, vai ser uma vitória, o que Deus vai nos preparar para este dia.
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6: 3 horas e 1 minuto.
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Paz do Senhor, prezados ouvintes, aqui estamos nós para buscar a presença de Deus mais uma vez. Quero convidar vocês, vamos falar com Deus, focados em Deus. Vamos sentir a essência realmente dessa oração. E aquele sentimento que só mesmo quando estamos conectados, e não é fácil esse sentimento não. Vamos sentir isso aí de Deus falando com o Senhor. Vamos orar por alguém, e você aí, alguém, ore por nós também.

Grande Deus, maravilhoso Pai, obrigado, Senhor, por mais uma oportunidade que o Senhor nos concede de podermos falar contigo em oração. Eu reconheço, Senhor meu Deus, a oportunidade que o Senhor nos dá nesse momento, só pelo fato de estarmos aqui vivos, Senhor, e estarmos falando com o Senhor. Realmente, ó Deus, é de reconhecer a oportunidade do Senhor. De todo o meu coração, meu Deus, recebo o meu muito obrigado. E eu sei que muitos ouvintes estão também agradecidos, estão orando comigo agora, agradecidos pela oportunidade e agradecidos também, Senhor, pelas coisas que o Senhor tem feito. Senhor meu Deus, Senhor meu Pai, eu louvo o Senhor, exalto o nome do Senhor, o Senhor é digno de toda honra, o Senhor é digno de toda glória. E estamos, ó Pai, aqui perante o Senhor. Nós não queremos falar palavras no vazio. Eu não quero orar, ó Deus, oração vazia. Eu não quero só ficar falando por falar. Eu quero falar contigo, ó Deus, em sintonia, calibrado. Eu quero saber, ó Deus, que eu estou sendo ouvido, apreciada a minha oração, e que o Senhor haverá, ó Deus, de responder a minha oração. O Senhor haverá, ó Deus, de se mover diante das palavras que eu estou falando com a minha boca, mas são palavras do meu coração. Por isso digo, ó Pai, que estou falando contigo de coração para coração. Sei, ó Deus, que às vezes alguma coisa pode até impedir o meu contato contigo. Sei, ó Pai, que às vezes, em alguns momentos da vida, tomamos atitudes precipitadas, falamos o que não devemos falar, pensamos o que não devemos pensar. Às vezes, Senhor meu Deus, nós nos comportamos realmente de forma muito infantil. Eu não sou diferente, Senhor, de outras pessoas que assim se comportam. Às vezes sou totalmente infantil, às vezes, ó Deus, faço coisas que, parando para pensar, são inacreditáveis. Por isso eu peço ao Senhor, lava-me na sua palavra, purifica-me no teu sangue, purifica-me, ó Deus, porque eu quero orar, e não quero a minha oração batendo na barreira dos meus próprios erros. Não quero a minha oração, ó Deus, não ultrapassando nada, ficando por aqui, apenas no ambiente ou chegando na casa desse ouvinte. Não quero, ó Deus, que a minha oração seja uma oração vazia, onde as pessoas que intercederei por elas não sejam tocadas ou abençoadas. Pelo contrário, ó Deus, eu quero que o Senhor abençoe os nossos queridos ouvintes. Eu quero que o Senhor faça coisas grandes, tremendas, para a glória do nome do Senhor. Que o Senhor cresça, que eu desapareça, que eu entenda que não é a questão da minha oração, mas é a questão, ó Deus, da misericórdia do Senhor, do estado em que estamos vivendo, essa graça, Pai, esse favor imerecido. Mais uma vez, ó Deus, purifica-me, lava-me, ó Pai. Senhor meu Deus, nós não somos bons, bom é o Senhor. Tentamos ser, pensamos ser, mas bom é o Senhor. A misericórdia do Senhor é para sempre. Meu Deus, eu estou diante do Senhor agora. E hoje quero pedir, ó Deus, tanta coisa, em favor dos nossos ouvintes, também em meu favor, em favor da minha família, em favor da sua igreja, em favor dos seus servos de uma forma geral. Estou diante do Senhor nesse dia, meu Pai, clamando pela sua presença, clamando pela sua misericórdia, clamando pela sua ajuda. Se não for a ajuda do Senhor, ó Pai, como poderemos nós subsistir? Se o Senhor não for para nós socorro presente, como poderemos vencer as situações do nosso dia a dia? Senhor, eu sei que, como eu, tem tanta gente nesse momento precisando de socorro, precisando de ajuda. Cada um, ó Deus, na sua situação, cada um dentro da sua vidinha. Mas eu sei, ó Deus, que todos precisando, ó Deus, ser tocados pelo poder das tuas mãos, ser abençoados pelo Senhor. Estenda as tuas mãos agora, meu Deus, àquele que está vivendo essa vida, ou nesse momento da sua vida, um momento tão desesperador, onde todas as coisas, ó Deus, já foram consumidas, onde o alimento já não existe mais. E essa pessoa desempregada, Senhor meu Pai, está passando um verdadeiro sufoco na vida. Senhor Pai, que a situação pode ser a situação de tanta gente, porque nesse momento, ó Deus, nós estamos vendo uma história bastante difícil.
nós fomos avisados pelo Senhor, e muitos, ó Deus, ouviram a voz do Senhor e se prepararam, mas muitos não ouviram e não se prepararam, e agora estão vivendo essa situação tão complicada, tão difícil. Senhor meu Deus, Senhor meu Pai, eu quero ver o Senhor tocando nessa vida, eu quero ver o Senhor tocando nesse coração, nessa pessoa que está vivendo esse momento de desespero, ó Deus, de não ter nem mesmo o que colocar na mesa para comer. Alguns vivendo, ó Deus, além da crise, a desgraça, ó Deus, dessa seca horrorosa que está consumindo, ó Deus, o alimento de tanta gente. Quantos estão perecendo? Alguns estão morrendo de fome, alguns estão desnutridos, alguns estão, ó Deus, até sem água para beber. Senhor, eu apresento ao Senhor essas questões, eu apresento ao Senhor as vidas dessas pessoas, apresento ao Senhor a situação dessas pessoas que estão nesse estado de sofrimento inimaginável para nós que vivemos, ó Deus, tão longe dessa situação. Mas até, ó Pai, pensamos entender, pensamos, ó Deus, sofrer o que essas pessoas estão sofrendo quando ouvimos falar. Mas sei, ó Deus, que não dá para imaginar exatamente, ou podemos até imaginar, mas não dá para se ter a ideia real do que é chegar um dia, dois, três, não ter água, não ter alimento, não ter nada, orar e pedir para que uma chuvinha venha refrescar aquele calor tão absurdo, e nada, Senhor, tem acontecido, e essa gente perece, essa gente que já é tão sofrida. Senhor, meu Deus, estenda as tuas mãos agora para aliviar o sofrimento dessas pessoas que não tem nada para colocar na mesa, aliviar o sofrimento dessas pessoas também, ó Deus, que estão sofrendo a dor profunda de uma perda. Quantos, ó Deus, saem desses locais tão miseráveis, tão difíceis, e vêm para a cidade grande tentar a vida, tentar até mesmo um trabalho, mandar dinheiro para a família. E na cidade grande, ó Deus, às vezes essas pessoas sofrem revés e têm o dissabor de serem, ó Deus, assaltadas, de terem os seus bens subtraídos por pessoas que não têm um pingo de compaixão. Senhor meu Deus, Senhor meu Pai, só o Senhor mesmo. Eu peço ao Senhor que o Senhor visite, Senhor, essas pessoas no mais extremo da miséria que venham a estar vivendo, que o Senhor visite e que a providência do Senhor seja a providência do Senhor. Eu fico sem palavras, ó Deus, para falar contigo. Eu fico sem palavras para expor, ó Deus, a situação dessas pessoas e pedir a elas algo, porque esse meu algo pode ser que não seja exatamente o que essa pessoa esteja precisando. Então eu peço ao Senhor, em nome de Jesus, ó Pai, visita essas vidas com a visita do Senhor agora, levando, ó Deus, a água, levando o pão, levando, ó Deus, a condição de fazer crescer essa lavoura, fazer brotar essa semente. Eu sei, ó Deus, que não é pedir muito. Eu sei, ó Deus, que é pedir apenas o necessário. Sei, ó Pai, que nós, às vezes, que temos a condição tão melhor, às vezes, ó Pai, e às vezes não temos, ó Deus, a condição de refletir a respeito da situação dessas pessoas, às vezes deixamos de agradecer o Senhor. Por isso agradecemos agora mais uma vez. Ó Deus, nada tem nos faltado, obrigado, Senhor. Nós temos tido a nossa água, nós temos tido o nosso pão, nós temos tido, Senhor meu Deus, as nossas perspectivas. Temos saciado, ó Deus, eu diria, aquilo que tem sido o nosso projeto, por estarmos, ó Pai, numa situação que, em se medindo com a situação de tanta gente perecendo sem uma gota de água, às vezes, Senhor meu Pai, nos sentimos miseráveis, não por não termos as coisas, mas por não agradecermos. Senhor meu Pai, nós queremos expressar do fundo do nosso coração a nossa gratidão a Ti, pelo nosso trabalho, pela nossa saúde, pelo nosso pão. Mais uma vez, ó Deus, obrigado. E mais uma vez, Senhor, receba a minha palavra de louvor. O Senhor é grande, o Senhor é Deus de misericórdias. Eu louvo ao Senhor com toda a força do meu ser.
Obrigado a Deus e louvado seja o nome do Senhor. Exaltado seja o Senhor. Senhor, eu peço ao Senhor nesse momento que o Senhor venha curar as nossas enfermidades. Que o Senhor venha curar as nossas dores. Quantas pessoas no estado de dor tão profundo. Quanta gente nesse momento, ó Pai, que está expressando a Deus o seu sentimento por estar vivendo um momento de dor, uma dor que não passa com nada. Eu peço ao Senhor que o Senhor venha curar agora essa doença, que o Senhor venha curar essa enfermidade em nome de Jesus Cristo. Essa pessoa, Deus, que está gritando, essa pessoa, Deus, que está se expressando dessa forma, ó Pai, aos berros, pedindo socorro, ajuda, porque a dor é tamanha, a dor é grande. Pessoas que acabaram, a Deus, por ver se desenvolver nos seus corpos enfermidades que trazem dor, enfermidades que trazem sofrimento. Eu quero que o Senhor visite essas pessoas agora. Em nome de Jesus Cristo, cura essa dor agora, meu Deus. É a dor do câncer. É a dor dessa pessoa, ó Deus, que ao buscar ar, o seu pulmão está deteriorado a ponto dessa pessoa buscar e não encontrar esse ar tão gostoso que nós respiramos. É a dor, ó Deus, da pessoa que busca o básico para a vida e não encontra. Senhor, meu Deus, essa criancinha que puxa o ar e ali, Senhor, esse ruidinho sai. O desespero dessa mãe, desse pai, ao ver essa criancinha buscar o ar e não encontrar. Senhor, meu Deus, Senhor, meu Pai, eu peço ao Senhor em nome de Jesus Cristo. Senhor, alivia agora, Senhor, meu Pai, esse sofrimento. Essa pessoa que sofre essa bronquite, Senhor. Essa asma. Senhor, essa enfermidade pulmonar. Essa questão alérgica. E essa pessoa está vivendo esse sufoco. E eu posso dizer com propriedade, Senhor, porque eu sofri enfermidades respiratórias e o Senhor me curou. Senhor, meu Deus, cura agora essa pessoa que está buscando ar. E, Senhor, meu Deus, esse ruído horrível de quem busca o ar, mas está com a sua garganta tapada, os seus brônquios totalmente, Senhor, meu Deus, fora de propósito. Esse pulmão, ó Pai, que já não funciona mais. Ah, meu Deus, só de ouvir, Senhor, meu Pai, o desespero dessa pessoa em busca do ar, já nos faz sofrer. Essa criancinha, meu Deus, que está sofrendo, Senhor, não só o desespero dessa alergia, mas também o desespero dessa dor. Senhor, meu Deus, cura agora. Eu confio no milagre, eu tenho fé, meu Deus, eu confio no prodígio que o Senhor pode fazer. Eu tenho fé, meu Pai. O Senhor está visitando essa pessoa agora, que esse mal está sendo repreendido nesse momento, em nome de Jesus, cura, meu Deus, essa enfermidade respiratória, cura, Senhor, meu Deus, esse câncer pulmonar, cura, Senhor, meu Pai, essa enfermidade que afeta esse cérebro, essa enfermidade que afeta esse coração, essa enfermidade que afeta, Senhor, meu Deus, esse fígado, o trato urinário, essa pessoa, meu Pai, que está sofrendo câncer de mama, em nome de Jesus Cristo agora, eu repreendo a dor, eu repreendo a enfermidade, eu repreendo a leucemia, eu repreendo, Senhor meu Deus, a enfermidade que consome esse rim, a enfermidade que consome essa vida. Meu Deus, o Senhor é Deus grande, o Senhor é Deus poderoso. Põe as Tuas mãos para curar agora, Senhor, e livra-nos do mal. O Senhor é poderoso para nos livrar do mal. O Senhor é poderoso para nos livrar do estado, ó Deus, que tanta gente está vivendo nesse momento. Quanta gente já foi tão saudável, ó Deus. Agora, essas pessoas, ó Deus, quantas delas estão se definhando pouco a pouco. Algumas delas agonizando, Senhor, em praça pública. Algumas delas, ó Deus, que já tiveram tanta saúde. Agora, meu Deus, olhando para essas pessoas, a gente entende, ó Pai, o estado de miserabilidade do ser humano. Ah, meu Deus, livra-nos desse mal, Senhor. Livra o Seu povo de ter que passar por essa situação de miséria. Ah, meu Deus, quanta gente tão miserável.
Quantas pessoas esbanjaram a sua saúde, agora estão nesse estado, ó Deus, tão deplorável. Meu Pai, eu peço ao Senhor, usa sua misericórdia, Senhor. Deixa a sua misericórdia atuar, Senhor meu Deus, porque merecedores não somos. Ah, não somos. Que merecimento temos nós? Que merecimento tenho eu? Que merecimento tem esse ouvinte? Nenhum. Nós não merecemos, ó Pai, somos pessoas más, mas pedimos a sua misericórdia. Tenha misericórdia de nós, pecadores, Senhor meu Deus. Tenha misericórdia desse estado de miséria que essa pessoa está vivendo. Essa pessoa, meu Deus, que já foi tão saudável, agora está vivendo esse estado tão triste, Senhor, que a gente não gosta nem de ver. Meu Deus, visita agora, Senhor meu Pai, as pessoas que estão no estado terrível, terminal. Senhor meu Pai, apresenta ao Senhor, meu Deus, pessoas que nos rogaram orações. E eu estou intercedendo agora, meu Deus, por uma pessoa que está num estado tão terrível. Essa pessoa, meu Deus, que já foi tão saudável e rogou as nossas orações. Essa pessoa que eu apresento ao Senhor, meu Deus, que está nesse estado tão triste, Senhor. Nesse estado, Senhor meu Deus, que parece já não ter mais volta. Mas eu sei que para o Senhor, o impossível se torna possível. Apresento ao Senhor, meu Deus, essa pessoa, que o Senhor sabe quem é. Oro por ela e clamo por ela, que está vivendo, Senhor, para muitos, os últimos momentos da vida. Mas o Senhor é Deus, o Senhor é o doador da vida, é o Senhor quem determina o tempo de vida desse ou daquele. Eu, Senhor, sei que quando nós clamamos ao Senhor, e o Senhor vê a nossa fé e permite atuar a sua misericórdia, coisas maravilhosas acontecem. Então eu peço ao Senhor mais uma vez, visita, Senhor meu Deus, essa pessoa, essa irmã que está nesse hospital, essa pessoa que está com esse pulmão quase que já falido, também, ó Deus, sofrendo horrivelmente os males causados pela doença de Chagas. O Senhor é Deus poderoso para agir. O Senhor é Deus poderoso para curar. O Senhor é Deus poderoso para fazer atuar a sua misericórdia e curar, ó Deus, desde a criancinha mais inocente até aquele, meu Deus, que reconhece a sua miséria, aquele que teve oportunidades, aquele que já foi saudável, quem sabe até esbanjou, como já falei na oração a Deus. Mas eu peço, Senhor, a misericórdia do Senhor. Atua com a tua misericórdia, ó Deus. Quantas pessoas, meu Pai, nessa vida não tiveram a oportunidade de ter absolutamente nada, meu Deus. A vida dessas pessoas foi uma vida sofrida desde o início. A vida dessas pessoas nunca passou, Deus, pelo mínimo conforto, Senhor. Sempre foi aquela luta renhida, aquela tribulação tremenda. Às vezes, ó Deus, o trabalho de manhã para se comer à noite. Senhor, e quantas vidas passaram pelo dissabor de não ter o que comer em algum momento da sua vida. E, meu Deus, essas pessoas entram às vezes num colapso físico e o sofrimento continua. Meu Deus, nem todas as coisas eu entendo, é verdade. Nem todas as coisas eu sei explicar, meu Pai. E faço perguntas ao Senhor, o Senhor me conhece. Às vezes, Senhor, meu Deus, eu questiono situações, Senhor, meu Pai, de tantas vidas, de tantas pessoas. Pessoas que nessa vida não tiveram nada, Senhor meu Deus, e no final da vida ainda definham, ainda, Senhor meu Deus, continuam sofrendo, sofrendo dores, sem ter nada, sem ter um alívio, Senhor, sem ter, parece, um momento sequer, ó Deus, que possam dizer que passaram por uns segundos de conforto. E essas pessoas ainda encontram um momento para agradecer o Senhor. Ainda encontram momentos para dizer graças a Deus. Ah, meu Deus, meu Pai, eu peço ao Senhor, se o Senhor quer, eu sei que o Senhor quer, o Senhor pode aliviar esse sofrimento, o Senhor pode curar essa vida, o Senhor pode, meu Deus, pelo menos por alguns instantes, eu não posso entender tudo como disse ao Senhor, mas o Senhor pode, meu Deus, trazer conforto a essa vida, pelo menos por alguns momentos. Eu vou glorificar o nome do Senhor, eu vou exaltar o nome do Senhor, eu sei que o Senhor é bom, eu sei que a misericórdia do Senhor é para sempre. Tenha piedade mais uma vez, meu Deus,
e cura essas vidas, ó Pai, dando a elas a oportunidade de alguns minutos de conforto. Essas pessoas que já agradecem ao Senhor, mesmo sem ter nada, meu Deus, mesmo sem ter, ó Deus, em algum momento da vida, nunca, Senhor, desfrutado absolutamente nada que nós temos desfrutado às vezes com tanta facilidade. Senhor, meu Deus, toma essas vidas nas tuas mãos para curá-las, ó Deus. Quem sabe, Senhor, meu Deus, para se manifestar a essas vidas e dizer a elas que o Senhor tem um lugar bom para elas, que o Senhor haverá, meu Deus, de conduzi-las às mansões celestiais num conforto inimaginável, num conforto em que a nossa inteligência não pode colocar em palavras. Meu Deus, em nome de Jesus, visita esse lar, ó Deus, onde as pessoas estão chorando, onde as pessoas estão orando comigo, Senhor, derretendo o coração em lágrimas perante o Senhor. Pessoas, meu Deus, que com sinceridade, não com palavras, apenas palavras, estão clamando por outras pessoas. Estou clamando ao Senhor por tanta gente que nem conheço, Senhor, meu Deus, pedindo ao Senhor, vá e seja o socorro dessas vidas, meu Deus, em nome de Jesus. Eu sei que algo que o Senhor fizer por essas vidas será tão tremendo que trará esses corações à conversão, trará essas vidas alguns momentos de glorificação, alguns

casa, minha esposa, os meus filhos, os meus familiares, os meus pais, a diretoria da nossa igreja, os pregadores da sua palavra, que honestamente mencionam a sua palavra com autoridade e com honestidade. Senhor meu Deus, Senhor meu Pai, que os nossos jovens sejam tocados pelo Senhor e que nós possamos, ó Deus, entender a responsabilidade que nós temos para contigo, de levar a palavra da verdade a tanta gente que perece. Apresento ao Senhor, meu Deus, tanta gente que roga orações, enviam cartas para mim, Senhor, que estão nos presídios. Eu quero apresentar os presidiários, ó Deus, quantos deles já cumpriram o seu dever, eu diria, até mesmo, ó Pai, pagaram para com a sociedade os seus erros. E quantos deles, ó Deus, também já tiveram, ó Pai amado, as suas vidas diante do Senhor totalmente transformadas, ó Pai, e o Senhor pagou o preço do pecado, do erro, e serve ao Senhor de todo o coração, mesmo estando nos presídios. O Senhor é poderoso para continuar salvando, guardando as vidas daqueles que estão no sistema correcional brasileiro. Senhor meu Deus, Senhor meu Pai, em nome de Jesus Cristo, abençoe as campanhas. Abençoe os cultos já anunciados, ó Pai, que sejam cultos onde vidas venham ao conhecimento da sua verdade. São tantas situações, ó Pai, que eu não poderia dizer todas, mas peço ao Senhor, visita, ó Deus, todos aqueles que oram conosco agora. Visita, Senhor, meu Pai, todos aqueles que estão sendo intercedidos, aqueles que nós estamos orando por eles agora, que o Senhor atue, Senhor meu Pai. Tenha misericórdia de todos nós, nos abençoe e nos guarde. Continue abrindo grandes portas e nos preservando, Senhor, nos livrando do mal, guardando as nossas vidas, em nome de Jesus Cristo, nosso Salvador. Amém, Senhor.

0: Obrigado, prezado ouvinte, pela sua gentil audiência. Obrigado por ter orado juntamente conosco. E eu sei que Deus tocou nos nossos corações, nas nossas vidas e realizou tudo quanto Deus tinha planejado para realizar. A sua oração é muito importante. Muito obrigado por ter estado conosco. Sou o pastor Lourival de Almeida. Esse é o programa Voz da Libertação. Até a próxima oportunidade, em nome de Jesus Cristo.
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3: Lembre-se do seu Criador enquanto você ainda é jovem, antes que venham os dias maus e cheguem os anos em que você dirá: não tenho mais prazer na vida. Lembre-se dele antes que chegue o tempo em que você achará que a luz do sol, da lua e das estrelas perdeu o seu brilho e que as nuvens de chuva nunca vão embora. Então os seus braços, que sempre o defenderam, começarão a tremer, e as suas pernas, que agora são fortes, ficarão fracas, e os seus dentes cairão, e sobrarão tão poucos que você não conseguirá mastigar a sua comida. A sua vista ficará tão fraca que você não poderá mais ver as coisas claramente. Você ficará surdo e não poderá ouvir o barulho da rua. Você quase não conseguirá ouvir o moinho moendo ou a música tocando, e levantará cedo quando os passarinhos começam a cantar. Então você terá medo de lugares altos e até caminhar será perigoso. Os seus cabelos ficarão brancos e você perderá o gosto pelas coisas. Nós estaremos caminhando para o nosso último descanso, e quando isso acontecer, haverá gente chorando por nossa causa nas ruas. A vida vai acabar como a lamparina de ouro cai e quebra quando a sua corrente de prata se arrebenta, ou como um pote de barro se despedaça quando a corda do poço se parte. Então o nosso corpo voltará para o pó da terra de onde veio, e o nosso espírito voltará para Deus que o deu. O fim de todas as coisas é: teme a Deus e obedeça a sua palavra, porque este é o dever de todo ser humano. Enquanto você tem oportunidade, compareça na Igreja Pentecostal Deus e Amor e entregue a sua vida ao Senhor Jesus e passe a andar na presença de Deus.

0: Senhor Jesus, quero contar uma experiência que eu tive com Deus quando eu estava procurando uma igreja que eu já sentia no meu coração de servir a Deus. Eu andei em algumas igrejas, em vários ministérios, porque eu queria uma igreja que eu pudesse me encontrar com o Senhor. E visitei alguns ministérios, mas nenhum deles me tocou. Certo dia eu entrei na sede mundial e lá eu sentei e fiquei observando o culto. E veio as irmãs cooperadoras, obreiras, e me chamou, né, para ir na frente aceitar Jesus na hora que o missionário estava pregando. Lembro eu que era um dia de quarta-feira. Mas eu não quis ir, estava sozinha. Aí no outro no, quando foi no domingo, eu voltei para a igreja novamente. Eu sentia o Espírito Santo de Deus falando comigo no meu coração. Vai ser aqui que eu tenho grande obra para fazer em sua vida através do Espírito Santo. E ali, irmão, eu sentei. Aí as irmãs, na hora do apelo, elas vieram me chamar. Eu estava toda cheia de pintura, eu estava com cheias de bijuterias, pulseiras, de calça comprida. E ela falou: "Vamos lá na frente, vamos aceitar Jesus." E eu fui. O missionário estava pregando, era na época da sede mundial, né? Na igreja antiga, e eu fui, irmão. Aceitei Jesus. E aí, quando eu cheguei em casa, eu já fui tirando as coisas que não era do agrado de Deus na minha vida. O Espírito Santo de Deus já foi fazendo uma obra na minha vida. Aí se passou, né? Eu acompanhei os cultos, ia nos cultos na quarta, no domingo, com o missionário. Passou 6 meses, começou a anunciar o batismo. E um dia o missionário falou assim, que as pessoas que tivessem já se preparando para o batismo, se quisessem entrar na fila para ser batizada com o Espírito Santo, ele ia descer do púlpito e ia colocar as mãos sobre as nossas cabeças. Irmãos, eu senti uma vontade muito grande de entrar na fila, mas nesse dia eu estava com meu filho de 8 anos e a minha filha de 6 meses no colo. Mas mesmo na oração eu senti uma graça de Deus sobre a minha vida. Eu falei, mas eu não vou na fila. Vou esperar para o próximo domingo. Quando terminou o culto, eu vim embora, cheguei em casa, falei para o meu esposo, falei, olha bem, eu queria que você fosse comigo na igreja, porque ele não ia. Eu queria que você fosse comigo no culto, porque o missionário está fazendo, mandando ficar na fila, que é o batismo com o Espírito Santo. E ele desce do púlpito e põe a mão na cabeça das pessoas. E eu queria ir para a fila, mas com as crianças não dá. E ele foi, irmãos. Quando foi no próximo domingo, ele foi comigo. E assim começou a oração, né? Eu falei para ele ficar com as crianças e entrei na fila. Quando eu entrei na fila, eu fui sentindo um poder muito grande do Espírito Santo sobre minha vida. Mas eu não estava batizada ainda, mas eu sentia que eu ia ser batizada naquele dia. E assim foi, irmãos. E eu vi o missionário descendo do púlpito e colocando as mãos sobre as cabeças das irmãs, e as irmãs cheias do Espírito Santo. E eu estava orando, orando, e eu comecei a sentir algo diferente sobre o meu corpo, sobre a minha vida naquele momento. Mas ali eu estava assim, quando o missionário foi chegando perto de mim, eu parecia que algo estava impedindo, porque parecia que eu estava me sentindo acanhada naquele momento. E eu não me soltava para ser batizada. Aí o servo de Deus, missionário Davi Miranda, ele se aproximou de mim, colocou a mão na minha cabeça e falou assim: "Minha serva, você já está batizada com o Espírito Santo." Naquele momento, eu comecei a sentir o um poder tão grande de Deus sobre a minha vida, que eu sei que dali me tiraram, levaram lá para o púlpito. Eu fiquei lá, irmão, cheio do Espírito Santo, falando em línguas estranhas. E quando foi naquele momento, o culto foi, chamaram todo mundo para ir para frente receber oração. E eu ali já estava ajoelhado no púlpito. Eu sei que terminou o culto, irmãos. Chegou meu filho e falou: mãe, o culto já terminou. É, já acabou, já está na hora de ir embora. Já deu paz do Senhor. Irmãos, eu não vi. Eu estava tão cheio do Espírito Santo de Deus que eu nem vi o culto terminar. Eu ali de joelho, dobrado ali na beira do púlpito, só recebendo o poder do Espírito Santo de Deus. E essa é uma experiência que eu tive. Então eu agradeço a Deus por esse ministério e que Deus abençoe e todos aqueles que estão na frente desse trabalho. Deus abençoe a todo mundo e que aquele irmão que tem um chamado do Senhor e que abra seu coração e faça a obra do Senhor. Deus abençoe por essa oportunidade em nome de Jesus Cristo.
1: Quanto sofrimento, desilusão, tristeza e angústia na sua vida, caro amigo ouvinte. Você vive chorando, pensando: Deus se esqueceu de mim. Deus me abandonou. Deus não quer mais nada comigo. Você está enganado. Deus te ama. Deus te quer bem. Deus quer abençoar a sua vida. Você está pensando em tirar a sua própria vida? Você pensa em fugir de tudo e de todos, esconder-se e dizer: ninguém gosta de mim? Você está debaixo de uma depressão. Preste muita atenção. Deus te ama, porque de tal maneira Ele enviou seu único Filho para que todo aquele que nele crê não pereça, mas tenha vida eterna. Jesus, Ele morreu. Morreu pelos teus pecados em uma cruz de dor, sofrimento e angústia, para te dar a paz e a tranquilidade. Ele mesmo disse bem claro: eu sou o bom pastor e o bom pastor dá a vida pelas suas ovelhas. Ele chegou a dizer mais ainda: vinde a mim todos que estão cansados e oprimidos e eu vos aliviarei. Caro amigo ouvinte, lembre-se de uma coisa: Deus nunca vai te desamparar. Esforça-te, tem bom ânimo e venha participar de uma concentração na Igreja Pentecostal. 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

Como chamá-los? São tantos grupos diferentes. Antes, ao contemplá-los, se dizia:

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2: 4 horas e 2 minutos.
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4: Meu nome é Maura Rodrigues, eu moro aqui no Pontal do Paraná e eu sou ouvinte da Rádio Deus Amor e eu quero testificar o milagre que eu recebi das mãos do Senhor. Meus irmãos, eu já havia uns 3 meses para 4 meses que eu estava sentindo formigamentos no meu seio, ardência, incômodo, começou debaixo do meu braço, né? E foi para o meu seio. E eu pude observar que estava gerando um carocinho do tamanho do grãozinho já de feijão. E eu consegui já sentir, apertar e conseguia sentir, né, que tinha algo ali me incomodando e doía muito. E para a honra e glória do nome do Senhor Jesus, eu fui alcançada por simplesmente, glória a Deus, fazer um voto para o Senhor de contar a bênção para que a fé de outras irmãs ou dos irmãos que estão passando por uma enfermidade, dificuldade, também ter fé e fazer um voto com o Senhor. O Senhor ainda cura, amém? O Senhor ainda liberta.
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5: O nome da senhora?
6: Maria Rita.
5: O que foi que aconteceu?
6: O milagre foi com meu cunhado no interior do Amazonas. Ele estava internado, o médico disse que ele estava com uma hérnia grande, eu teria que ser operado, né? E aí eu falei para o meu irmão, que ele é dirigente da Igreja Deus e Amor no interior do Amazonas, sobre esta campanha. E ele falou que eles iam acompanhar pelo rádio, e eles acompanharam desde o início. O meu cunhado estava internado, e quando eles começaram a fazer essa campanha, o médico deu outro diagnóstico, que ele não ia mais precisar operar, que ele não tinha mais nada, que ele foi curado, e além dele ser curado, domingo, ele foi batizado com o Espírito Santo no momento da oração.
5: Dá glória a Deus pelo milagre, pela vitória, igreja!
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0: pertencimento. Fazer parte de uma comunidade protege a saúde mental. O ser humano foi criado para viver em grupo e comunidade. Sentir que pertence a algo maior traz a sensação de segurança e dá sentido para a vida. Igrejas, clubes ou grupos de interesse são locais de acolhimento. Estar entre pessoas com os mesmos valores fortalece a nossa identidade. O apoio do grupo nos momentos difíceis é um suporte inestimável. Saber que alguém se importa de verdade traz mais esperança. A convivência ensina tolerância e desenvolve habilidades sociais. O isolamento é contrário à nossa natureza e adoece a mente. Então, participar ativamente e contribuir com o grupo aumenta o bem-estar. Ser ouvido, compreendido por seus pares é terapêutico. Cultivar essas relações exige presença e dedicação de tempo. A comunidade é uma rede de segurança emocional nos dias ruins. Juntos somos mais fortes e enfrentamos melhor os desafios da vida. O sentimento de pertencimento é uma necessidade humana básica. Na comunhão, encontramos força e alegria compartilhada. Ecoterapia simples. O contato com a natureza restaura o equilíbrio mental. Passar tempo na natureza reduz comprovadamente o estresse. O verde das plantas, o azul do céu acalmam o sistema nervoso. Caminhar em um parque ou cuidar do jardim são terapias acessíveis. A natureza nos lembra que a vida tem ciclos e tempo certo para tudo. Respirar ar puro e tomar sol melhora o humor e a disposição. O contato com a terra ajuda a descarregar as tensões do dia. Observar os pássaros ou as árvores tira o foco dos problemas urbanos. É uma desconexão da tecnologia para uma reconexão com a vida. Levar as crianças para a natureza beneficia o desenvolvimento delas. Mesmo em cidades grandes, é possível achar refúgios verdes. Ter plantas dentro de casa já traz um pouco dessa energia boa. A natureza é a obra de Deus que nos cura silenciosamente. Valorize os momentos ao ar livre como parte da sua saúde mental. A contemplação da criação traz paz e renova a esperança. Voltar às origens naturais é um remédio sem efeitos colaterais. Deixe a natureza cuidar um pouco de você.
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3: Meu nome é Jussara, eu moro em Varzegrande, Mato Grosso. Eu ouço esta rádio o dia inteiro. Eu louvo a Deus por esta rádio maravilhosa. Deus abençoe a todos.
4: A paz do Senhor, irmã. Ouço o programa todos os dias. Esse programa é uma bênção aqui na nossa casa. Eu sou Marisa, moro em Regente Feijó, no interior do estado de São Paulo. Muito obrigado.
5: A paz do Senhor, aqui é o irmão Eli de Jaú. Eu ouço o programa de vocês, gosto muito de quando vocês darem aí uma palavra, um testemunho. Que Deus continue abençoando a vida de vocês. Muito obrigado, a paz do Senhor. Deus abençoe a todos.
6: Sou Maria do Socorro, daqui de Ribeirão Preto. Acompanho o seu programa todos os dias. Que Deus abençoe todos vocês.
7: Paz do Senhor Jesus, aqui quem vos salva é nossa irmã Patrícia. Gostaria de mandar um alô para todos os ouvintes que estão ouvindo a sua programação e desejar uma semana abençoada aí, tanto na sua vida como de toda a família. Deus abençoe, fique na paz do Senhor Jesus.
8: Oi, bom dia, paz do Senhor Jesus, meu nome é Cristina, estou aqui em Manhonsu, Minas Gerais, estou ouvindo a rádio, a programação, ouço todos os dias, é uma bênção no meu lar, sou obreira aqui da casa do Senhor. E desejo a paz do Senhor a todos. O versículo de hoje é Salmo 23. O Senhor é o meu pastor e nada nos faltará. Que nada falte para nós. Tenha um bom dia e a paz do Senhor Jesus. Abraços para todos.

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3: Meu nome é Dijanira. Ouço o programa de vocês através do aplicativo. Queria falar para vocês que eu gosto muito do programa. Me edifica muito. Que Deus continue vos abençoando.
4: Paz, Senhor. Meu nome é Davi Henrique. Tenho 10 anos. Moro em Várzea Grande, Mato Grosso. Eu e minha mãe Sara e minha irmã Rebeca estamos ligadinhos nessa rádio abençoada.
5: A paz do Senhor, quem fala é o irmão Tiago, do Jardim Lucélia. Gosto muito do programa, hein? Deus abençoe.
6: Oi, a paz do Senhor. Eu gostaria de dizer que estou muito feliz com esse programa. Meu nome é Rosângela de Oliveira. Eu amo vocês, todos os ouvintes, em nome de Jesus.
7: A paz do Senhor, aqui é a irmã Clarice de Santos. Esse programa para mim é uma bênção. Sempre amei esse programa. Deus é amor. A paz do Senhor para todos, em nome do Senhor Jesus.
8: A paz do Senhor Jesus Cristo, quem fala aqui é Mateus, da Igreja Pentecostal Deus e Amor. Eu sempre escuto o programa Voz da Libertação, abençoado por Deus. E dizer que estou sempre ouvindo as canções. Não quero ficar mais em um dia nessa agonia. Oro pra parar o sol e lutar enquanto ainda é dia. Aleluia, é isso mesmo.
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1: Dia 12 de outubro de 2026, hoje nós temos um culto especial, exatamente, feriado nacional. Atenção, grande São Paulo e até mesmo interior e região metropolitana de São Paulo. Em nossa sede mundial, nós temos hoje um culto especial que será transmitido, isso mesmo, será transmitido tanto pelo YouTube quanto pelo Facebook. É o culto especial às 15 horas, 3 horas da tarde, é o culto Escolhidos para Prosperar. Quem estará ministrando a palavra de Deus ao nosso coração é o presbítero Rivaí Silva. Será a transmissão ao vivo na rádio e nas redes sociais oficial. Anota o tema, Escolhidos para Prosperar. Você sente que, de repente, as coisas não estão andando como você gostaria? Ou quem sabe você sente que algo está travando e você precisa que o Senhor te abençoe? Então venha hoje para a nossa sede mundial, Avenida do Estado, 4568, bairro Liberdade. O acesso também se dá pela Avenida Prefeito Passos, número 10, isso mesmo, no centro de São Paulo. Você que vem de metrô, fica aqui na estação Pedro II, ou a estação da Sé também, fica aqui próximo, e você tem acesso à entrada pela Avenida Prefeito Passos. Para você que vem de veículo próprio ou de veículo de aplicativo, terá uma equipe responsável, uma equipe preparada para te receber. O estacionamento é gratuito, o estacionamento é seguro, e o estacionamento, ele tem um espaço grande que comporta bastante pessoas. Então não te preocupes e venha buscar a Jesus, porque ele garante a bênção. O horário, 15 horas. O tema, Escolhido para Prosperar. Será uma oração especial pelos dizimistas e ofertantes. Clamor a Deus por uma prosperidade segundo a palavra de Deus.
9: Filho obediente prospera. Todo filho obediente, nada dá errado. Todo filho obediente que obedece a palavra do pai, o pai, ele honra o filho que é obediente. Simão, ele entrou para dentro do barco, não perdeu a oportunidade. Ele começa remando, ele começa entrando novamente para dentro do lago, para dentro daquele mar. Ele começa remando, e conforme ele está indo, tem alguém voltando. Conforme ele está indo, tem alguém retornando. Parece que estou vendo a oposição olhando para ele e dizendo assim: o que é que você vai fazer lá, meu filho? Lá não está tempo, não dá para lançar rede. Mas não, eu passei a noite inteira, não peguei nada. Aí dá uma olhada para o outro lado, alguém do barco diz também: ei, meu filho, o que é que você está voltando para dentro do mar? Esqueceu alguma coisa lá? Não, eu não esqueci não, eu vou voltar de lá diferente hoje, eu vou voltar de dentro deste largo diferente hoje. Ei, meu filho, o que é que você está voltando para dentro do mar? Você não pescou como eu a noite inteira e não pegou nada? Eu estou voltando essas horas e não peguei nada. Você vai para lá, só vai perder tempo. Eu não vou perder tempo não, porque agora eu tenho a palavra que me deu. E qual foi a palavra que foi dada para ti? A palavra que ele me deu: lança a rede, lança a rede. Quem anda na palavra do homem desiste, quem anda na palavra da mulher desiste, quem anda debaixo da promessa da sociedade desiste, mas quem anda na palavra de Jesus não desiste. Quem anda debaixo da promessa de Jesus, o tempo passa, mas a vitória vem. O tempo passa, mas o milagre chega. O tempo passa, mas o nosso Deus, ele vem.
10: Eu quero orar por 28 pessoas aqui. Deus está me mostrando um espírito de enfermidade. Este demônio, ele entrou para consumir tudo que é seu. Mas hoje, com a tua entrada aqui, o Senhor acabou de assinar a tua libertação. Deus está me dizendo que o que o diabo recebeu de oferenda vai cair por terra hoje, porque Deus já ordenou vitória para a tua vida. Eu quero orar por 63 pessoas aqui. O Senhor me mostra ele te curando agora de um câncer. O Senhor está me dizendo que a partir de hoje a história da tua vida vai mudar. Vai mudar a história da tua vida agora. Vem levantando as mãos e já vem correndo. já vem correndo, já tem pessoas aqui chorando diante do altar, já tem pessoas aqui chorando diante do altar. Olha aí o demônio da enfermidade aí, ó. Olha aí o demônio da enfermidade aí, diga, queima ele, hein? Você foi enviado para acabar com a vida dela? Deus me mostra, queridos irmãos, um trabalho que foi feito em um alimento, foi parar no estômago dela, vai começar a sentir ânsia de vômito. Olha a barriga da mulher como está mexendo, olha como está mexendo a barriga dela. Vai embora para nunca mais voltar, legião, você nunca mais vai oprimir a vida dela. Sai do estômago dela, vomita toda a obra que foi apresentada para você, vomita, miserável. Olha aí, que coisa terrível. Olha a outra aqui, ó, ó, olha aí, vomitando aí, ó, oferenda de Satanás caindo por terra aí, ó. Olha aí, diga, queima ele, igreja. Olha aí, diga, queima ele, igreja. Olha esse aqui, ó, olha aí, o demônio da loucura aí, ó. Segura, obreira, segura, obreira. Cadê o glória a Deus do rio? Cadê o glória a Deus? Olha o outro aí, ó, olha aí, ó. É só apanhar a mão, ó, ó. O inimigo não resiste, diga, queima ele, igreja. Diga, queima ele, igreja. Aqui tem uma pessoa que o diabo prometeu tirar uma das suas pernas, colocando uma ferida. E Deus está me dizendo que a ferida vai embora hoje. Vem correndo aqui, Senhora. Vem correndo aqui, Senhora. Olha aí. Diga, queima ele. Olha aí, ó. Olha aí quem é que estava aí escondido aí, ó. Diga, queima ele. Que coisa terrível. Olha aí quem é que estava escondido aí, ó. Segura aí, ó. Segura aí, obreiro. Olha aí, diga, queima ele. O diabo não resiste, ele tem que cair por terra. Diga, queima ele. Há poder no sangue de... Tem 35 pessoas que Jesus está tocando na sua visão agora. Ele vai abrir os teus olhos hoje. Você estava perdendo a tua visão, mas hoje Jesus te trouxe aqui, já está garantindo vitória para a tua vida. Hoje Ele te trouxe aqui, está garantindo vitória para a tua casa. Não adianta, eu quero orar por 69 pessoas aqui. O Senhor está me dizendo que o médico já desenganou, mas Jesus não desenganou ninguém. E Jesus colocou a mão hoje, já ordenou vitória. Levanta a mão e vem. Levanta a tua mão e recebe o teu milagre. Levanta a tua mão e recebe. Recebe o teu milagre. 42 pessoas.

0: enfermidade que estava alojada no seu estômago não sai em raio-x, mas a dor persiste. Não sai nos exames, mas a dor persiste. A partir de hoje está curado. A partir de hoje está curado agora. Levanta a mão da glória para Jesus. 15 pessoas que sofria de fraqueza nas pernas, Jesus acabou de te curar. Eu quero orar por 23 pessoas aqui. O médico disse: agora é somente um milagre. Senhora, olha para mim, Senhora. Fecha os teus olhos. Fecha os teus olhos, Senhora, que segurou. É, põe a mão na cabeça. Põe a mão no teu coração. Põe a mão no coração, no coração. A senhora ali. Isso, você. O Senhor me mostra um demônio chamado espírito de morte. Está no ombro dela. Se tiver uma obreira, eu agradeço. Ó, um, dois e três. Corre lá, obreira. Ali, ó, ó. Já tá passando uma mulher aí, ó. Já pode segurar, já tá aí, ó. Ó, olha quem é que estava lá. Tá vendo? Espírito de morte. Olha lá. Que coisa terrível, tá vendo? Se essa mulher não vem aqui hoje, irmão, a sepultura dela já estava aberta. Mas Jesus chegou e fechou a sepultura e deu vida para ela. Olha lá que legião. Olha o desespero do diabo. Olha o desespero do diabo aí, olha aí, ó. Olha aí, diga, queima ele. Olha o desespero do diabo aí, ó. Ó, olha aí que coisa terrível, tá vendo? Que coisa terrível, olha aí, ó. Não dá nem tempo de orar para uma, a outra já caiu também. Eu quero orar aqui por 13 pessoas. 13 pessoas que estava preocupado, porque todas as vezes que você vai se alimentar, você sente algo preso na sua garganta. Jesus está te curando agora. Corre ali para testemunhar, corre lá, corre ali para testemunhar. Pastor Kleber já está com a mão levantada, corre lá para testemunhar, corre lá, corre lá, corre ali, corre ali. Olha o desespero do diabo, olha o desespero do diabo. O diabo não gostou da cura dessas pessoas, não. O diabo não gostou da cura dessas pessoas, não. Diga, queima ele. Era demônios, mas hoje o diabo vai embora. Diga, queima ele. Olha o desespero, ouvintes. É o demônio da enfermidade. Diga, queima ele. Diga, queima ele. Diga, saia.
1: 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Sua vida não será mais a mesma depois desta grande concentração. Você sabia que você foi escolhido para prosperar neste século, para prosperar nesta geração? Então venha, meu querido irmão, receber a oração especial que iremos fazer em favor da sua vida. A Bíblia diz que Isaac semeou e colheu naquele mesmo ano, porque tinha um segredo. E qual era o segredo? O Senhor o abençoava. 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Dia 12 de outubro é o dia de levantar as mãos e dar o grito da vitória no tema Escolhidos para Prosperar. Só estarão presentes neste culto aqueles que são escolhidos para prosperar. Você é um escolhido de Deus? Você se sente escolhido de Deus? Então deixa tudo e vem para cá, porque Deus tem uma palavra preparada para você nesta segunda-feira, dia 12 de outubro. Deus vai fazer do impossível se tornar possível.
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0: a vitória. Agora nós vamos para aquele quadro especial, aquele quadro que edifica a nossa alma. É o projeto Eu Mais Um com a irmã Débora Miranda. O tema: dificuldades e como ajudar um membro.
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2: Aqui estamos em mais uma aula do espaço Projeto Eu e Mais Um. Esta aula tem como objetivo apoiar e orientar a todos os irmãos e irmãs que estão discipulando novos convertidos, estão acompanhando a vida espiritual desses novos convertidos. E hoje eu não vou falar sobre nenhum assunto referente ao manual do batismo, que é o livro, né, vamos dizer assim, de referência para as nossas aulas, que você está usando no dia a dia aí com o novo convertido. Hoje eu queria falar de algumas dificuldades que os novos convertidos têm e como ajudá-los nessas situações. A primeira dificuldade que eu gostaria de falar é sobre emoções e pensamentos conflitantes que um novo convertido possa ter. É claro que é natural que, ao deparar-se com uma situação tão diferente, o novo convertido tenha pensamentos assim confusos. Muitas dúvidas começam a surgir e as emoções passam a se desequilibrar. E com os novos convertidos, isso tende a, vamos dizer assim, a ocorrer bastante, né? Então, você que está aí para apoiar, para instruí-lo, é importante estar atento a essa situação. Existem momentos bastante decisivos nesse período de discipulado, de ensinamento. Depois que este novo convertido decide realmente obedecer a Cristo, seguir o caminho do Senhor e aceita Jesus, resolve se batizar, é espontâneo que as emoções fiquem turvas, podemos dizer assim, né? E que o novo convertido comece a pensar se realmente esse é o caminho verdadeiro, se ele está seguindo verdadeiramente o caminho certo, né? Então, cabe a nós, acima de tudo, orarmos para que Deus dê este convencimento através do seu Espírito Santo para esta conversão real, para total entendimento da palavra, e que nós possamos orientá-los como irmãos maduros na fé, né? Espero que você seja uma pessoa bastante madura para orientar direitinho este novo convertido, porque você está moldando uma nova vida, né? Uma pessoa sem entendimento, e ela precisa, e ela vai acreditar que realmente que tudo que você está dizendo é verdade. Então tome muito cuidado no seu ensino, no seu dia a dia. É importante que você esteja realmente maduro na fé, que você tenha sabedoria e firmeza para você acompanhar esse novo convertido, para, vamos dizer, saber lidar com os dilemas dele, né? De forma que você possa clarear as ideias, os pensamentos e não confundi-lo mais ainda. Então, você que está acompanhando o novo convertido, procure selecionar com sabedoria o momento certo, o versículo certo, para consolidar e fazer esse discipulado bem feito, que realmente ele não seja mal ensinado, podemos dizer assim, né? É ideal também que o pastor esteja acompanhando você e você também relatando ao pastor quando você estiver, por exemplo, já com um mês aí completos desse ensinamento ao novo convertido. Procure o pastor e diga: olha, pastor, eu estou orientando assim, assim. E é claro que o pastor, na própria Santa Ceia, vai falar com os novos convertidos a respeito desse acompanhamento. É necessária esta prestação de contas, no bom sentido, né? De que o que você está ensinando é o correto, que você está seguindo o manual do batismo da igreja, que ali ele foi revisado, ele teve realmente total revisão, que está conforme a palavra de Deus. Então, isso é importante. Você que está cuidando do novo convertido, a cada mês, ali na Santa Ceia, tirar sua dúvida, dizer o que você está enfrentando, se você está agindo correto diante daquela situação, diante de um versículo, de uma dúvida do novo convertido. Tá certo? E tendo em vista tudo isso, é importante você conferir algumas verdades que devem ser passadas aos novos convertidos que passam por essa dificuldade de emoções, às vezes de dúvidas, será que realmente esse é o caminho verdadeiro? Enfim, primeira coisa, você deve dizer a ele que nós temos que viver pela fé, principalmente agora, né? Parece que as coisas estão piorando, muito mais do que antes, as coisas parecem que eram mais fáceis, mas agora pelo crescimento do pecado, da iniquidade, o amor se esfriando pela palavra de Deus, por Deus. Então nós temos que viver pela fé. O que é viver pela fé? Você ter certeza que você vai vencer, que aquela situação vai passar, e não viver pelo que você está vendo, pelo que você está ouvindo. Porque se a gente, que é crente em Jesus Cristo, viver pelo que vemos, como a Bíblia diz, não viver por vista, mas por fé, nós vamos sucumbir, nós vamos existir. Então é importante passar ao novo convertido que viver pela fé é você viver crendo, acreditando que Deus fará ele vencedor, porque ele está buscando a face do Senhor, ele está buscando a presença do Senhor para que esteja com ele todos os dias, e que mesmo que aquela situação que ele esteja vivendo seja caótica ao último, né? No último, como diz, mas ele tem certeza que, vivendo pela fé, ele não vai perder. Portanto, embora a nossa mente duvide, né, de algumas coisas, nós somos falhos, ou nosso coração tenha medo, a fé que temos em Deus, ela vai se basear naquilo que Deus já fez e ainda fará por nós, e seremos vencedores. Todos nós temos emoções, e as emoções, elas afetam a nossa maneira de viver. As emoções, elas são afetadas pelas circunstâncias. Então, essas emoções não devem embasar a nossa vida com Cristo. O que que diz em 2 Timóteo capítulo 3, 14? Esse versículo é tão bonito, né? Quanto a vós, permaneceis nas coisas que aprendestes e das quais tem convicção, porque vós sabeis de quem tendes aprendido. Ou seja, se nós aprendemos que Jesus pode resolver nossos problemas, que ele enviou o Espírito Santo para nos ensinar todas as coisas, que nós acreditemos nisso, que nós vivamos isso, o Espírito Santo é indispensável. Diga isso ao novo convertido, que ele não viva pelo que ele está sentindo. As emoções nos enganam. A Bíblia diz que o nosso coração é enganoso. E o que a sociedade ensina? Que você siga o seu coração, que vai dar certo. Não. Este ensinamento da sociedade hoje é totalmente errado. A Bíblia diz totalmente o contrário, que devemos viver por fé e não por vista. E quando nós seguimos as nossas emoções, quando nós seguimos o nosso coração, que é enganoso, nós damos com os burros na água, podemos dizer assim, entre aspas, essa expressão tão conhecida, quando tudo vai dando errado. Então ensine ao novo convertido que as emoções são lícitas. Ele pode sentir as emoções, mas que ele não viva por elas. Viva por aquilo que ele está aprendendo com você através da palavra de Deus. E para terminar, é normal sentirmos inseguranças. Nós que somos crentes também temos inseguranças às vezes. Não pelo que a palavra diz, se é verdade ou mentira, não é nessa parte não. Inseguranças quanto às situações. Nós vivemos uma insegurança muito grande hoje ao andar pelas ruas da cidade. Inseguranças quanto àquilo que nós estamos ouvindo, se é de Deus ou não é. Por isso nós temos que consultar a palavra. É normal sentirmos inseguranças, mas nós temos um professor. Nós temos um que nos ensina todas as coisas, que nos mostra a verdade, que não nos deixa enganado. Louva a Deus por ter enviado o Espírito Santo, seu Espírito Santo, para nos ensinar todas as coisas. As inseguranças vêm, mas vamos consultar a Deus. Senhor, isso é ou não é? Isso pertence a ti ou não pertence a ti? Isso que estou ouvindo é do Senhor ou não é do Senhor? Quero provar os Espíritos, Senhor. Esse Espírito vem de ti ou vem das trevas? Graças a Deus que nós temos o Espírito Santo. Então diga ao novo convertido, que não viva pelas emoções, mas viva pela fé, que é tendo o Espírito Santo ensinando ela todas as coisas, nos momentos de insegurança, nos momentos de dúvida, de medo, qualquer que seja este momento, que ela viva pela fé, sempre consultando a Deus, através das suas orações, ao Senhor e também através da sua palavra. Tivemos aí mais uma aula do projeto Eu e Mais Um. Você que está cuidando de um novo convertido, tem uma dúvida, pergunte ao seu pastor. Ou então, mande-nos a sua dúvida para este WhatsApp, 98292-3392. Que Deus abençoe e até a próxima aula. Se despede Débora Miranda, na paz do Senhor.
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0: Quatro horas e 43 minutos, dobremos os nossos joelhos, invoquemos ao nome do Senhor em favor do clamor pelas portas abertas. Poderoso e eterno Deus, graças te damos, ó Pai. Graças te damos, Senhor, por mais este período de oração, a qual o Senhor nos ouve, a qual o Senhor nos contempla, a qual o Senhor nos atende. Pai, te agradecemos pelas ricas bênçãos que o Senhor tem depositado em nossas vidas, ainda que imerecedores, ainda, Senhor, que tantas vezes ingratos e murmuradores, perdoa-nos, Senhor. Perdoa-nos, Senhor, e nos ajuda a ser melhor. Nos ajuda, Senhor, meu Pai, a fazer o melhor para Ti. Ó, Espírito Santo, nesta manhã, ó Pai, clamamos pela Tua ajuda. Clamamos, ó Deus, pelo Teu direcionamento. Dá-me do coração do homem, Senhor, vem as preparações. Mas de Ti é a última palavra. Neste dia, Senhor, nesta manhã de feriado, ó Pai, Te apresentamos e entregamos as nossas vidas, os nossos planos, tudo, Senhor, em Tuas mãos. Age, Senhor, em nosso favor. Opera, meu Deus, um milagre. Sim, meu Deus, aquela resposta de oração que estamos precisando. Oh, meu Deus, dai o direcionamento aos Teus filhos, dai direcionamento aos Teus servos, aquele, Senhor, que saem para trabalhar, aquele, Senhor, que sai em busca do Seu sustento, em busca de novas oportunidades, ó Pai. Tu és grande, Tu és fiel, justo e verdadeiro. Abre, Senhor, abre as portas e janelas dos céus. Prepara, Senhor, esquadrinha os caminhos, ó Pai. Aparelha, Senhor, os caminhos, ó Pai, que devemos trilhar. Sim, meu Deus, há caminhos tortuosos, há caminhos que até mesmo aos nossos olhos parecem bons, mas seu final é morte, tristeza e destruição. Nos guia, Senhor, no Teu caminho, no centro, Senhor, da Tua vontade, pois a Tua vontade é boa, perfeita e agradável. As Tuas bênçãos enriquecem e não acrescentam dores. Oh, Espírito Santo, dai sabedoria, dai capacidade, dai, Senhor, meu Pai, a Tua graça. Oh, meu Deus, dai, Senhor, meu Deus, a Tua presença, que não nos falte a Tua presença neste dia. Livre os guarda de todo mal. Senhor, acampa Teu exército de anjos ao redor, meu Pai, da nossa casa, da nossa família, do nosso lar. Meu Deus, aqueles que não têm, aos desesperançados, aqueles, Senhor, meu Deus, que estão tão cativos, ó Deus, do básico, que o Senhor venha trazer o sustento. Sim, ó Pai, o Senhor cuida dos pássaros, o Senhor cuida dos lírios do campo, quanto mais a nós, meu Deus. Que o Senhor seja o Deus da nossa providência. Dai o maná, dai a água, dai a verte, Senhor. Dai a farinha na panela, o azeite na botija. Oh, meu Deus, muitas são as nossas aflições, muitas são as nossas necessidades, mas o Senhor não tem deixado faltar nada a nós. Oh, glória a Deus, Glória ao Pai, glória ao Filho, glória ao Espírito Santo. Te agradecemos, Senhor. Sim, ó Pai, te agradecemos pelas bênçãos recebidas. Oh, meu Pai, já te agradecemos, Senhor, porque nós cremos que a nossa oração, ela estará sendo ouvida e atendida nesta manhã. Cura, Senhor, das enfermidades, sim, ó Deus, as enfermidades que atrapalham, que causam dores, que não permitem, Senhor, que vamos e vencemos e conquistamos este dia, Senhor, dai força, dai sabedoria, dai saúde, dai cognição, ó Pai, em nome de Jesus Cristo, tira os embaraços, atrapalhos, tira, Senhor, as astutas ciladas do inimigo, as armadilhas preparadas contra a nossa vida, sejam elas desfeitas para a honra e glória do Teu nome. Porque maior é aquele que está conosco do que aquele que está no mundo. E grandes coisas fez o Senhor por nós. Por isso, nós estamos alegres. Amém. Em nome de Jesus.

0: 4:51, nós vamos agora com um bloco de notícias, Saúde em Foco.
1: Obrigada pela sua audiência. Eu sou a Cristine Luiz e vamos ao momento de informação aqui na Rádio Deus é Amor. Rotina constante. A regularidade vale mais que o esforço exagerado. Muitos desistem de treinar porque acham que precisam sofrer muito. No entanto, a saúde vem da constância, não do exagero pontual. É melhor caminhar aí 30 minutos todo dia do que correr horas uma vez na semana. O corpo precisa de estímulos frequentes para se adaptar e melhorar. O atleta de fim de semana corre mais riscos de lesão cardíaca. O esforço brusco sem preparo sobrecarrega o sistema de uma vez e distribuir a atividade ao longo da semana é o mais seguro e eficaz. Criar o hábito é o passo mais difícil, mas o mais valioso. Então comece com metas pequenas que você realmente consiga cumprir de verdade. Aos poucos, o corpo pede mais e a evolução acontece naturalmente. Então não se compare com os outros. Foque no seu próprio progresso. A consistência transforma o exercício em parte da higiene diária. Se falhar um dia, não desista de tudo, apenas retome no próximo. A perfeição não existe, o que existe é a persistência. Um pouco de cada vez constrói uma vida inteira de bem-estar. O segredo do sucesso é simplesmente não parar. Colesterol alto. Entenda as consequências para a sua saúde. O descontrole do colesterol pode resultar em sérios problemas de saúde, como infarto e insuficiência cardíaca. Além desses, o colesterol alto também pode afetar o fígado, levando ao desenvolvimento de doenças hepáticas. A doença hepática gordurosa não alcoólica, que está se tornando uma das principais causas de doenças hepáticas crônicas no mundo, está diretamente associada ao sobrepeso, diabetes, má nutrição, sedentarismo e perda brusca de peso. A doença hepática gordurosa pode ser silenciosa ou apresentar sintomas como cansaço, fraqueza, redução no apetite e dor no abdômen superior direito. Em casos mais avançados, como na cirrose, os sintomas podem incluir acúmulo de líquido no abdômen, hemorragias e amarelamento da pele e dos olhos. Embora não exista um tratamento específico para a gordura no fígado, a mudança para um estilo de vida saudável, com controle de peso e hábitos alimentares adequados, continua sendo a melhor forma de prevenção e tratamento. Para pacientes que precisam de medicação, os tratamentos para outras condições, como diabetes e colesterol alto, podem ser usados para ajudar a controlar a doença.
0: Esta foi a madrugada do socorro de Deus. Estou me despedindo dos irmãos. Esteve com você, Diácono George Lucas. Fiquem todos na paz do Senhor Jesus, mas continue na programação. É isso aí. Logo mais nós teremos prefixo das emissoras e também logo após o horário reservado à propaganda eleitoral gratuita. E também às 5 horas, culto no lar com o pastor Júnior Figueira, com o tema Lucas capítulo 13, versículo 6. Fiquem todos na paz do Senhor Jesus.

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15: Cinco horas e um minuto.
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19: O seu nome, irmã?
20: Eu me chamo Cristiane, irmã Cristiane.
19: Conta pra nós, o que foi que aconteceu?
20: Esse meu sobrinho, essa aqui é a mãe, o meu sobrinho, ele não tem o lado do cérebro, ele nasceu com paralisia, ele não anda, ele nasceu com paralisia. E aí foi ficando doente, doente, os médicos não descobriam. Quando descobriu, era uma doença rara, que o nome é difícil de falar. Ficou internado, não era câncer, mas ele tomava todas as medicações de câncer. E ele foi o segundo caso do Hospital Santa Marcelina, o primeiro caso morreu. Ele é desenganado pelas medicinas, está em tratamento no, na instituição Tuca. Ele tem um porte aqui no peito, que ele usa as medicações. E a minha irmã ligou para mim e falou, deu câncer na cabeça. Eu falei, domingo é a cura. Domingo nós vamos voltar com milagre. E ele estava, aleluia, Jesus, com o caroço bem aqui na testa, estufado, colocava a mão e sentia. E quando foi agora na oração, Jesus curou ele.
19: Glória, glória, glória, glória, glória! 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
21: Pastor Davi, Jesus continua fazendo milagres. Como é o seu nome?
22: Meu nome é Célia.
19: Qual foi a bênção que a senhora recebeu?
22: Irmão, eu estava com muita dor mesmo. E eu fiquei muito assustada. Louvado seja Deus. Irmão, eu senti os ossos roendo assim em mim. Aleluia, Jesus. Eu falei, Jesus, se o Senhor me curar, eu vou contar a minha bênção, Senhor. Tem misericórdia. Irmão, eu estava vendo que ia cadeira de roda, porque eu não conseguia fazer movimento nenhum, nenhum. Tudo que eu ia fazer, eu tinha que pensar e controlar a dor. E aí, louvado seja Deus, eu pedi para Jesus, Jesus, coloca, Senhor amado, a cartilagem, Jesus, que está acabando aqui em mim, Senhor. Aleluia, e o Senhor colocou, irmão. Olha, eu estou, olha, irmão, olha.
19: Não está sentindo mais nada.
22: Nada.
19: Curada por Jesus. Milagre, milagre, milagre.
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23: Eu saúdo a todos com a paz do Senhor Jesus, amém? Irmãos, vamos ler a palavra do Senhor Jesus. Pega comigo a sua Bíblia, no livro de Lucas, capítulo 13, verso 6. Livro do Evangelho de Lucas, capítulo 13, versículo 6. Abra o seu coração para que Deus venha falar com você aqui hoje. A palavra de Deus, ela não volta para ele vazia. Amém? Então, aquilo que Deus falar com você aqui, receba, porque essa palavra, quando bem recebida, ela produz fruto. A Bíblia, ela compara o nosso coração com uma terra. E a terra, ela só vai ter sucesso ali com a semente que foi semeada se a terra for boa. Não só a semente tem que ser boa, e quem crê que a semente da palavra de Deus é boa, quem crê, mas não só a semente tem que ser boa, como também a terra, que é o nosso coração, tem que estar preparado, tem que estar pronto. Então, abra o seu coração aqui hoje para Deus falar com você. Livro de Lucas, capítulo 13, versículo 6, a palavra de Deus diz assim: e dizia esta parábola: um certo homem tinha uma figueira plantada na sua vinha e foi procurar nela fruto, não o achando. E disse ao vinhateiro: eis que há 3 anos venho procurar fruto nesta figueira e não o acho. Corta, porque ela ocupa ainda a terra inutilmente. E respondendo ele, disse: Senhor, deixa esse ano até que eu a escave e a esterque. E se der fruto, ficará. E se não, depois a mandarás cortar. Amém? Oremos, Pai, nós estamos aqui diante da Tua palavra e eu quero pedir nessa tarde, Deus, venha falar conosco. Alimenta-nos aqui hoje, Pai, através da Sua palavra. Usa, meu Deus, a minha vida, fala com o Teu povo, fala com esta pessoa. Fala, meu Deus, de uma forma profunda, de uma forma poderosa. Fala, meu Deus, para que este povo que aqui está, Senhor, seja alimentado por sua palavra, em nome de Jesus. Amém. Queiram se assentar, fiquem à vontade para louvar a Jesus. Isso, louve, exalte o nome do Senhor Jesus aqui nessa tarde. Glória a Deus. Irmãos, eu gostaria de compartilhar com você, com vocês, aqui nessa tarde, essa palavra que Deus, ele falou comigo, e eu acredito que é uma palavra maravilhosa. É interessante que a gente pode pensar, e podemos começar por isso, toda vez que nós saímos de casa com destino a um culto como esse, é muito natural, é muito normal que nós venhamos aqui cheios de expectativas a respeito daquilo que Deus é poderoso para fazer. Quando saímos de casa e quando estamos aqui a caminho desse culto, e quando estamos presentes aqui nesse culto, eu diria que é muito interessante que nós tenhamos uma expectativa em relação àquilo que Deus pode fazer na nossa vida aqui nessa tarde. E eu diria que é uma coisa muito ruim, é uma coisa muito inútil, eu diria, irrelevante, e que não vai fazer a diferença na nossa vida, uma vez que a gente se coloca a estar aqui nesse lugar sem nenhuma expectativa. Ou a gente simplesmente diz, eu vou no culto hoje, e ali eu vou por ir, eu vou para ver como vai ser, eu vou para ver o que vai acontecer. Irmãos, para falar a verdade, eu gosto muito mais do tipo de atitude da mulher que tinha um fluxo de sangue. Porque a Bíblia diz que antes de sair de casa, ela já dizia no coração dela, hoje eu vou lá, eu vou tocar na orla da veste dele, e quando eu fizer isso, eu vou ser curada na mesma hora. Aquela mulher carregava uma expectativa muito grande. Ela tinha uma convicção e ela carregava uma expectativa em relação àquilo que Jesus era poderoso para fazer. E eu vou aqui dizer para você que está aqui nessa tarde, e você que carrega uma expectativa, você que veio nesse lugar, não só por vir, mas você veio aqui com a convicção que Deus tem algo para fazer sobre a sua vida, eu quero dizer que você está no caminho certo, porque é exatamente isso. Deus está aqui, Deus é poderoso e Deus é fiel para fazer coisas grandes acontecerem na nossa vida. E isso nada mais é do que termos expectativas em relação àquilo que Deus pode fazer. Quem entendeu essa parte aqui, levanta a sua mão. Mas e se eu dissesse para você que não é só você que espera algo de Deus? E se eu dissesse para você que Deus também espera algo de você? Porque eu diria que é muito fácil e é muito, eu diria que cômodo para nós lermos a Bíblia e entendermos tudo aquilo que está apresentado a nós em forma de promessas. A gente lê a Bíblia, a gente tem até já decorado os versículos que falam a respeito daquilo que Deus é poderoso, daquilo que Deus faz, daquilo que Deus opera. Mas, meus irmãos, nós precisamos também levar em conta que não só nós temos expectativas em relação a Deus, como também Deus tem expectativas em relação a nós. E aqui eu gostaria de compartilhar com você algo dentro desse texto que a gente leu. O texto que a gente leu se trata de uma parábola, uma história que Jesus, ele conta para revelar aos seus discípulos e para revelar a nós aqui hoje verdades espirituais, verdades eternas do reino dos céus. Essa parábola, ela nasce de um contexto. Jesus está falando ao público, está falando aos discípulos, e é citado um acontecimento que foi ali, aconteceu nos dias do ministério de Jesus, quando Pilatos, ele executou ali alguns judeus. E essa execução que foi feita com esses judeus trouxe um entendimento comum às pessoas de que, por algum motivo e de alguma forma, aqueles homens que morreram de tal forma haviam cometido algum tipo de pecado, e o que aconteceu a eles foi um tipo de punição que Deus permitiu. E Jesus, ele vai então, a partir desse contexto, ele vai trazer aos seus discípulos e ao público que o ouvia, ele vai trazer essa parábola que fala exatamente sobre aquilo que Deus está para fazer. Aquilo que Deus está para fazer. A parábola, ela é muito simples e não há muito segredo para entendê-la. A parábola diz que havia um homem dono de uma terra, aonde estava ali plantada a sua vinícola, e era comum dentro daquele tempo, naquela região, que nas vinícolas também houvessem ali pés de figueiras que eram plantadas nesses lugares. E toda figueira plantada em uma vinícola, ela desfrutava de uma terra muito privilegiada, de uma terra que recebia todos os cuidados, recebia todo o tratamento necessário. E esse dono dessa terra, esse dono dessa figueira, ele observou que durante 3 anos ele vinha até aquela figueira em busca de frutos e não achava nada. A partir disso, ele então vai falar ao trabalhador, à pessoa responsável por cuidar ali da planta, por cuidar ali daquela figueira, e ele vai falar: olha, eu entendo que é necessário cortar essa figueira fora, porque ela está aqui ocupando a terra inutilmente, ela não produz fruto, então é hora da gente arrancar ela daqui. Quando o trabalhador daquela vinha, ele ouve essa palavra, ele então vai dizer: olha, vamos dar mais uma chance, mais uma oportunidade, quem sabe, se eu aqui preparar essa terra, cuidar dessa terra e fazer tudo o que é possível, quem sabe daqui a 1 ano essa figueira, ela vai produzir fruto. E dentro dessa parábola, aquela figueira, ela recebeu mais um tempo para que pudesse produzir frutos. A aplicação literal dessa parábola e o entendimento dela imediato se refere, obviamente, ao povo de Israel. Jesus, ele conta essa parábola dentro do contexto daquilo que aqueles homens estavam vendo e falando a respeito do que para eles havia sido um castigo de Deus. E Jesus vai falar exatamente isso: olha, não pense vocês que eles eram mais pecadores do que vocês, porque da mesma forma vocês são pecadores, e se vocês não se arrependerem, coisa pior vai acontecer com vocês. Esse é o contexto histórico da parábola. Mas obviamente essa parábola também fala conosco. Ela também nos apresenta verdades eternas e lições que devem ser entendidas e aprendidas por nós aqui. E eu gostaria de começar falando um pouco a respeito exatamente do que é descrito, a respeito do lugar onde essa figueira estava plantada na parábola. Como eu disse a vocês, ela estava plantada numa ótima terra, ela desfrutava de um lugar privilegiado, de um lugar onde ela tinha tudo para dar frutos, mas não estava dando. Ela estava em um lugar

estava dando. Um segundo ponto a respeito disso é que quando nós olhamos para aquele dono, para aquele senhor da vinha, aquele senhor da terra, nós podemos entender a frustração dele, porque uma vez que ele tinha na sua terra plantado um pé de figueira, o que ele esperava, a expectativa dele era de colher frutos. E aquela figueira não estava alcançando a expectativa que estava depositada sobre ela. Ano após ano, aquele homem chegava no lugar com a expectativa de colher alguma coisa e ele não achava nada. A ira daquele homem, o motivo pelo qual ele chega ao entendimento que era melhor cortar fora aquela figueira, vem exatamente dessa frustração constante, onde ele esperava algo que aquela figueira não estava apresentando. O terceiro ponto que nós podemos destacar dentro dessa parábola é que a partir do momento que aquele trabalhador diz: olha, deixa mais

estava sendo preparado para que aquela figueira pudesse dar o resultado que é esperado. Então o dono daquela terra, ele vai permitir o investimento para que depois o fruto fosse apresentado. E por último, preste atenção, e por último nós vemos que foi dado para aquela figueira mais um tempo. Haveria de ser feito tudo que era necessário, tudo que era possível para que aquela figueira produzisse o fruto, mas foi dado para ela um tempo, e esse tempo certamente chegaria ao fim um dia. Agora, olhando para essa parábola, e olhando para esse texto, entendendo melhor esse contexto, o que que essa palavra fala conosco aqui nessa noite? Ou nessa tarde, melhor dizendo. O que que essa parábola, ela fala comigo e com você aqui hoje? Obviamente que nós

soberano sobre todas as coisas, de um Deus todo-poderoso, de um Deus que está acima nos céus, de um Deus que reina de forma soberana, mas de um Deus que também está olhando para cada um de nós. E quando eu digo que Deus está olhando para cada um de nós, eu falo a respeito exatamente de um Deus que está nos contemplando. E quando nós olhamos para a cosmovisão da Bíblia e olhamos para o tempo que nós vivemos, irmãos, nós desfrutamos de um tempo privilegiado dentro da história, porque nós estamos ocupando um lugar no tempo onde nós estamos falando aqui do tempo chamado tempo da graça, tempo onde Jesus já veio, já morreu na cruz do Calvário, já revelou a nós o reino dele, já trouxe a nós o seu reino, e agora nós estamos aqui. Diferente do que muitos que foram antes de nós, os profetas que, por exemplo, a Bíblia diz que apenas falaram a respeito desse tempo, mas não puderam ter o prazer de desfrutar desse tempo. Eu e você desfrutamos desse tempo. Tempo onde a graça de Deus se revelou a nós. Tempo onde temos o Espírito Santo que foi enviado sobre nós. Tempo onde temos acesso ao conhecimento de Cristo, ao conhecimento de Deus. O que eu quero dizer com isso é que nós, assim como aquela figueira que estava numa terra privilegiada, nós também estamos em uma posição privilegiada. Só que estar numa posição privilegiada também faz repousar sobre nós uma grande responsabilidade. O livro de Hebreus fala a respeito dessa grande responsabilidade quando ele fala a respeito daqueles que rejeitariam uma tão grande salvação e que não entenderiam, que não receberiam aquilo que Deus fez, ou seja, não dariam o devido fruto que Deus espera, mesmo estando em uma posição privilegiada. Olha você aqui nessa tarde, ouvindo a palavra de Deus. Olha você aqui nessa tarde, nós estamos aqui reunidos como corpo de Cristo. Estamos aqui desfrutando da comunhão dos santos, da comunhão dos irmãos. Estamos aqui com tudo à nossa disposição. Deus falando, a palavra de Deus, o culto, tudo acontecendo. E tudo que Deus está esperando de nós é que nós venhamos apresentar a Ele o fruto que Ele realmente espera de nós. A pergunta que eu quero fazer para você aqui nessa tarde: será que você está apresentando para Deus o fruto que Ele espera de você? Será que nós estamos aqui atendendo a expectativa que Deus tem ao nosso respeito? Porque eu entendo que é maravilhoso nós estarmos aqui e dizer: olha, eu confio que Deus vai fazer, eu sei que Deus é fiel para fazer, eu acredito no que Deus vai fazer na minha vida que hoje.

de Deus, Deus também espera de nós. Você está pronto para dar a resposta que Deus espera? Será que nós estamos nos preocupando? Será que nós estamos vendo e percebendo tudo que Deus tem feito na nossa vida, tudo que Deus tem operado na nossa vida, tudo que Deus tem realizado na nossa vida? E aí a mesma coisa de Deus está falando, que Ele está fazendo tudo isso para que eu e você venhamos apresentar para Ele o fruto que Ele espera de nós, a resposta que Ele espera de nós. Eu acredito em um Deus que está olhando para nós nessa tarde, e que sim, é um Deus que espera uma resposta diante de tudo aquilo que Ele tem feito. Deus tem

ação de Deus, quando Ele faz tudo que é necessário, e mesmo assim nós continuamos a viver a nossa vida sem apresentar a Ele o fruto que Ele espera. Deus está falando conosco aqui nessa tarde, irmãos. Deus está falando com cada um de nós aqui nessa tarde. É interessante pensar também que quando nós falamos a respeito desse lugar de privilégio, desse lugar onde nós estamos ocupando na história, dentro daquilo que a palavra de Deus nos apresenta, é interessante também falar um pouco a respeito desse Deus que carrega uma expectativa ao nosso respeito. E deixa eu fazer uma pergunta para você aqui hoje: será que você está alcançando a expectativa que Deus tem ao seu respeito? Será que você está sendo o servo de Deus que Deus espera que você seja? Será que você está sendo o tipo de membro que Deus espera que você seja? Será que você está sendo o tipo de obreiro que Deus espera que você seja? Porque eu quero dizer para você que Deus é fiel e que Deus não espera de nós nada além daquilo que nós podemos apresentar a Ele. O que Deus espera de nós é exatamente aquilo que nós podemos apresentar a Ele. Deus não é injusto. Deus jamais esperaria de você algo que você não pode dar. A expectativa do homem muitas vezes é injusta. As pessoas podem esperar de você às vezes coisas que você não pode dar. As pessoas podem muitas vezes pensar e esperar coisas de você que você não é capaz de fazer. Mas quando nós falamos de Deus, nós falamos daquele que sonda o nosso pensamento e as intenções do nosso coração. E Deus te conhece. Eu gostaria de convidar você nessa tarde para sair desse lugar de desculpas, onde você fica inventando desculpas do porquê que sua vida está assim, onde você fica arrumando argumentos e procurando culpados para justificar do porquê que a sua vida não anda, do porquê que você não está sendo aquela pessoa que deveria ser. Porque se Deus depositou uma expectativa em relação a você, é porque você é perfeitamente capaz de atender, e tão somente você precisa se levantar e dizer: Senhor, eis-me aqui, eu quero viver exatamente aquilo que o Senhor projetou para que eu viva, eu quero ser exatamente a pessoa que o Senhor quer que eu seja. Ser a pessoa que Deus quer que você seja. Ser o servo que Deus quer que você seja. Ser a mãe que Deus quer que você seja. Ser o pai de família que Deus quer que você seja. Ser o pastor que Deus quer que você seja. Deus está olhando para nós e Ele está esperando de nós essa resposta que atende aquilo que Ele espera. Aquela figueira era visitada pelo dono, era visitada pelo Senhor, e tudo que Ele esperava era o fruto que não aparecia. Aquele dono não esperava daquela figueira mais do que ela podia dar, não esperava nada além daquilo que ela podia dar. O que ele esperava dela era exatamente aquilo que ela podia dar. Deus está olhando para você aqui nessa tarde. Deus está olhando para você aqui nessa tarde. A palavra de Deus fala

parábola, aquele trabalhador diz: olha, já que ela não está dando fruto, eu vou cavar a terra, eu vou fazer aqui o que eu posso, o que tem condições para ser feito, eu vou fazer para que ela apresente frutos. Irmãos, a Bíblia diz que foi então investido, foi feito tudo ali que era necessário para que ela produzisse frutos. Irmãos, eu entendo que é essa palavra que Deus está falando conosco aqui nessa tarde. Existe um Deus que está trabalhando em nosso favor, está trabalhando em nossas vidas, e tudo que Deus está fazendo, tudo que Deus está falando, tudo que Deus está movendo à nossa volta é para que nós venhamos apresentar a Ele o fruto que Ele espera. Preste atenção, tem um Deus que está trabalhando sobre você, tem um Deus que está fazendo sobre a sua vida, tem um Deus que está agindo sobre a sua vida, e essa ação de Deus, esse trabalhar de Deus, é porque Deus está esperando por uma resposta. Quantas vezes que a gente ouve pessoas contando testemunhos maravilhosos,

0: não entendeu o porquê que Deus fez tudo isso. Tudo que Deus faz na nossa vida tem uma razão. Tudo que Deus faz na nossa vida é Deus nos falando alguma coisa. Aquele homem estaria cavando a terra, preparando a terra, e era ele dizendo àquela figueira: eu estou fazendo isso para que no tempo determinado você apresente o fruto que se espera de você. Irmãos, é interessante observar que foi dado àquela figueira tempo. Muitas pessoas cometem o erro de achar que de repente a paciência de Deus tem a ver com um Deus que vai deixar as coisas passarem em branco, e que de repente a gente vai passar pela vida e vai fazer o que bem quer e vai dar o fruto que bem quer, e de repente Deus vai deixar tudo isso passar batido. Não confunda a paciência de Deus com a falta da ação de Deus no tempo certo. Não pense você que Deus vai ignorar as coisas. Não pense você que Deus deixará as coisas passarem batido. A questão é que Deus nos dá tempo. A questão é que Deus espera pelo nosso arrependimento. A questão é que Deus está esperando por uma atitude de humilhação. Mas Deus está vendo todas as coisas. E é tempo de nós nos arrependermos dos nossos pecados. É tempo de nos voltarmos para Deus. É tempo de nos humilharmos. É tempo de nos colocarmos com o rosto em pó e reconhecermos que pecamos, que falhamos, que erramos, e que é tempo de nos consertarmos diante do Senhor. Não confunda a paciência de Deus com a falta daquilo que Deus vai fazer no tempo certo. Deus nos dá tempo, igreja. Deus nos chama para o tempo, Deus nos apresenta o tempo, e Deus nos dá aqui espaço para que venhamos fazer o que é necessário, para que venhamos reconhecer onde caímos, para que venhamos reconhecer onde temos falhado. Deus está nos dando tempo aqui hoje, mas esse tempo não vai durar para sempre. Esse tempo não vai durar para sempre. Ah, porque Deus é bom. Eu sei que Deus é bom, e é exatamente por isso que Ele está dando tempo, porque Ele é bom. Porque a palavra dele diz que as misericórdias dele é a razão pela qual não somos consumidos. Porque elas se renovam a cada manhã e se estende até o alto dos céus. Deus é bom. Deus é justo. Deus é fiel. Foi dado para aquela figueira mais um ano. Quanto tempo ainda temos? Quanto tempo ainda temos? Quem é que sabe o tempo determinado por Deus? Eu entendo que aqui nós temos um tempo presente, um tempo oportuno. Para finalizar esta palavra, meus irmãos, eu lembro com vocês a história de dois reis: o rei Saul e o rei Davi. Quando falamos desses dois reis, nós falamos sobre dois homens diferentes, mas que receberam de Deus uma mesma expectativa. Porque Saul foi escolhido para reinar sobre Israel, e o desejo de Deus era que Saul fosse um rei que caminhasse por um caminho de obediência. A expectativa que Deus tinha sobre Saul era que não só ele governaria sobre Israel, mas que seus filhos e os filhos dos seus filhos também fizessem isso. Mas a palavra de Deus diz que, embora Saul tenha começado bem, ele se perdeu no caminho. E houve um momento onde Deus, ele fala para Samuel: Samuel, eu estou rejeitando Saul da minha face, e eu não quero mais que ele seja o rei do meu povo. Deus estava claramente dizendo para Samuel: Saul não atendeu a minha expectativa. Saul não deu o fruto que eu esperava. Saul não fez o que era necessário. E a Bíblia diz que ele foi cortado fora, que ele foi lançado, que ele foi tirado, que ele foi rejeitado pelo Senhor. Mas nós temos a história de Davi. E Davi, ele foi esse homem escolhido segundo o coração de Deus, que reinou sobre Israel e que atendeu a expectativa que Deus depositou sobre ele. E Davi, ele foi uma pessoa tão fiel, e ele viveu tão dentro daquilo que Deus determinou para ele, que a Bíblia diz que Deus fez um concerto com Davi, que nem mesmo o pecado de Salomão conseguiu quebrar o concerto que Deus fez com Davi a respeito do reinado nunca mais sair da sua linhagem. Aqueles que atendem à expectativa que Deus deposita sobre eles têm tudo para que vivam dentro da vontade de Deus e que alcancem o favor de Deus, não só agora, mas agora e para todo sempre. Vale a pena você fazer para Deus o que Ele quer. Vale a pena você apresentar para Deus o que Ele quer. Vale a pena você estar comprometido com Deus. Estar comprometido com aquele que morreu na cruz do Calvário por você. De não permitir que nada tire a sua atenção e o seu foco daquele que foi crucificado por amor a você. Dentro desta palavra que foi ministrada, eu agora quero convidar você, que você sabe exatamente o que Deus espera de você. Tem muitas pessoas que, eu não sei muito bem o que Deus espera de mim, eu acho que é isso. Irmãos, nós sabemos exatamente o que Deus quer de nós. Deus nos quer em sua presença. Deus nos quer servindo a Ele. Deus nos quer obedecendo a Ele. Deus nos quer dizendo: eis-me aqui, Senhor. Deus nos quer na presença dEle. Você sabe que é isso que Deus quer para você. Eu quero convidar você na frente agora, que quer aceitar Jesus. Você que ouviu essa palavra, você que ouviu a verdade que foi pregada, e agora você diz: olha, eu entendo perfeitamente o que que Deus está esperando de mim. Deus espera que eu me lance totalmente na presença dEle. Eu quero chamar você que ouviu essa palavra e que vai ser movido não simplesmente pela emoção, não simplesmente pelo medo, mas porque você entende que há um Deus que está olhando para você, que há um Deus que fez tudo o que era necessário, tudo o que era preciso, tudo o que foi necessário para que hoje nós pudéssemos ter vida na presença dEle. Aqueles que têm Jesus têm vida, mas quem não tem Jesus não tem vida. Aqueles que têm Jesus vivem, mas aqueles que não têm Jesus não vivem. Se você deseja ter vida, você precisa apresentar a sua vida a Jesus, caminhando aqui na frente, se colocando diante aqui desse púlpito, se colocando aqui diante deste altar, onde você vai entregar sua vida a Jesus, vai dizer: Senhor, eu confio no Senhor, eu me entrego. Levante a sua mão e venha na frente, não demore, Não demore, porque Deus, Ele quer alcançar vidas aqui. Você que ouviu essa palavra, venha. Você que ouviu a palavra de Deus, você que sabe que há um Deus que te ama, há um Deus que te quer, há um Deus que deseja esse relacionamento, se aproxime, irmão, porque Deus, Ele falou ao seu coração. Então venha, movido pelo Espírito Santo, movido por aquilo que Deus falou com você, se aproxime aqui da frente. Venha, onde está aqui mais pessoas que você deseja entregar a sua vida a Jesus? Que você deseja, eu me entrego totalmente, eu recebo a salvação que há em Jesus. Aonde está mais pessoas? Levante a sua mão e venha, irmão. Levante a sua mão e venha, irmã. Vamos orar por essas vidas então, em nome de Jesus. Levantem as mãos, grande Deus e eterno Pai, nós apresentamos essas vidas agora, Senhor, que estão aqui na frente, Senhor, recebendo o Senhor Jesus como Senhor e Salvador de suas almas. Meu Pai, nós te agradecemos, ó Pai, nós te louvamos, sim, nós te bendizemos, sim, nós te agradecemos, sim. Sim, meu Pai, te louvamos por essas vidas, ó Pai, que estão aceitando, reconciliando. Meu Deus, confirma essas pessoas, ó Pai, com os seus nomes escritos, ó Deus, lá no céu, no livro da vida. Perdoa, Senhor, os pecados, purifica, Senhor, o coração destas pessoas, ó Pai. Ó Deus, dê força, meu Pai, ajuda essas pessoas a prosseguirem, ajuda essas pessoas, ó Pai, a caminharem, ajuda essas pessoas, ó Deus, a continuarem, Senhor. Sim, meu Deus, em nome de Jesus, nós te damos graças. Abençoa, meu Pai, abençoa esses irmãos, ó Deus, segura, meu Pai, nas mãos deles, ó Deus, em nome de Jesus, porque eles estão recebendo a salvação que há em Cristo Jesus. Amém.
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12: 5:58.
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1: Bom dia, para você, meu querido irmão. Bom dia para você, minha querida irmã, que já está de pé, prontinho, prontinha, para trabalhar. Mas antes de trabalhar hoje, você vai fazer o seguinte: você vai orar juntamente comigo, para Deus abençoar o seu dia maravilhosamente. Deus vai fazer uma obra extraordinária na tua vida hoje. Você crê? Eu creio e eu acredito! Portanto, hoje é dia de bênção, hoje é dia de vitória na nossa igreja pentecostal, Deus e amor. E você não pode perder o que Deus tem para você. Por quê? Porque são muitíssimas bênçãos para a sua vida, para o seu lar, para a sua família, para você. É isso mesmo, vai ser um dia ótimo hoje na presença de Papai do Céu. Neste momento, sem mais delongas, nós vamos prosear com Deus, é verdade. Nós vamos falar com o Papai do Céu. E nós nos unimos a todos os irmãos que estavam no canal Direto com Deus Oficial. Vamos orar junto com vocês, porque a bênção é dobrada desta forma. Vamos que vamos, busquemos ao Senhor neste momento. Meu Pai querido, Pai maravilhoso, te adoro, Senhor, te louvo, te glorifico, porque o Senhor é bom e o Senhor é misericordioso. Pai querido, eu te agradeço maravilhosamente, Senhor meu Deus, por este momento tão especial. Porque, Senhor, é um momento íntimo, é um momento de falar com o Senhor, de levar as nossas súplicas, de levar o nosso clamor, de levar os nossos pedidos ao Senhor, meu Pai. Senhor amado, é tão prazeroso falar com o Senhor, é tão maravilhoso, meu Deus, porque estamos falando com o Criador dos céus e da terra, daquele que tudo pode, que nada é impossível ao Senhor, meu Deus. E isto nos dá um privilégio extraordinário, um privilégio imensurável, Senhor, porque o Senhor nos permite falar com o Senhor abertamente, meu Pai. Aleluia! Sem restrições, sim, Pai querido, apresentarmos o desejo do nosso coração, apresentarmos, Senhor, o que precisamos, sim, apresentarmos ao Senhor, Pai amado, a nossa vida, a nossa alma, o nosso ser. Pai querido, meu Deus Todo-Poderoso, eu te agradeço, Senhor, eu te agradeço pela vida. Eu te agradeço por este momento espetacular, meu Pai. Eu te agradeço por este momento em que o Senhor me concede e concede aos irmãos esta oportunidade tão maravilhosa de falar com o Senhor, meu Deus. Pai, neste momento, Senhor, eu te agradeço pela vida. Eu te agradeço, meu Deus Todo-Poderoso, por tudo, meu Deus, que o Senhor tem feito. Por tudo que o Senhor está fazendo e por tudo que o Senhor fará nas nossas vidas. Sim, Pai querido, muito obrigado, Senhor. Muito obrigado pelo lar, pela família. Muito obrigado, Senhor meu Deus, por tudo, ó Pai. Sim, eu te agradeço, Senhor, pelo pão de cada dia. Eu te agradeço, Senhor, pelo teto que o Senhor me concedeu, Senhor meu Deus, para que eu pudesse me esconder, Senhor, do tempo, da temperatura, da chuva, do vento. Aleluia! Oh, glórias! Pai querido, eu te agradeço, Senhor, porque o Senhor é maravilhoso. Meu Deus, neste momento, Senhor, eu te peço, me atrevo a te pedir, pois a tua palavra até mesmo me ampara nesta parte. Pedi e dar-se-vos-á. Buscai e acharei. Batei e abrir-se-vos-á. Aquele que busca, encontra. Aquele que pede, recebe. Aleluia. E aquele que bate, abrir-se-lhe-á. Aleluia. Meu Deus Todo-Poderoso, por isso eu te peço em favor deste ouvinte, em favor deste internauta, em favor desta pessoa, em favor deste homem, em favor desta mulher, eu te peço para que o Senhor possa abençoar, meu Pai. Abra as janelas dos céus, Senhor meu Deus Todo-Poderoso, abra, Senhor, e derrame uma bênção tal que por meio dela advenha a maior abastança na vida deste irmão e na vida desta irmã. Peço-te, Senhor, que o Senhor a ajude, que o Senhor o ajude, ó Pai, neste dia, nesta manhã maravilhosa, hoje, que o dia dele e o dia dela, Senhor, seja totalmente diferente. Pai amado, seja um dia de realizações, um dia, Senhor, de cura, cura divina, meu Pai, um dia de bênçãos. Meu Deus Todo-Poderoso, que hoje o dia desta pessoa seja o dia de cantar o hino da vitória. Seja, Senhor meu Pai, de arvorar a bandeira da vitória na vida dele e na vida dela, Senhor. Um dia espetacular, meu Pai. Aleluia. Pai querido, eu te peço para que o Senhor possa, Senhor, neste dia, cobrir esta pessoa com o teu poder divino, com a tua graça divina. Senhor meu Deus, com a tua unção divina, com a tua medicina divina, meu Pai, venha cobri-lo, venha cobri-la, Senhor meu Deus, e venha fazer a tua obra maravilhosa na vida dele. Essa enfermidade seja queimado, repreendido, banido, destruído, Senhor, cada bactéria, cada vírus, Pai querido, cada raiz desta enfermidade seja queimada, Senhor, seja destruída, meu Pai, sim, desde a raiz, para que não fique vestígios, para que não fique, Senhor, nada, meu Pai querido, para que não fique sequelas na vida desta pessoa, ao queimar, ao destruir esta enfermidade, esta doença, este vírus, Senhor meu Deus, esta bactéria, Senhor. Pai querido, neste momento, Senhor, eu te peço para que o Senhor entre com providência na vida dele, na vida dela, Senhor, porque ele precisa, ela precisa, ele chora, ela chora, Senhor. Pai, nós precisamos do Senhor todos os dias da nossa vida. Cada minuto que passa, nós precisamos. Cada momento que passa, nós precisamos do Senhor. Somos 100% dependentes do Senhor. Ou não, até mesmo posso dizer 1000% dependentes do Senhor. Aleluia. Porque nós não podemos aumentar sequer um centímetro a nossa estatura. Meu Deus, não podemos, Pai querido, curar-nos a nós mesmos. Não podemos, meu Pai, fazer um milagre na nossa vida, em nós mesmos. Não conseguimos, meu Deus poderoso, sequer repreender de nós mesmos. Pai, a doença, a gripe, o câncer, a AIDS, Senhor meu Deus, e tantas outras doenças, meu Pai. Por isso que nós dependemos do Senhor totalmente. Por isso eu te peço em favor desta pessoa. Esta pessoa que está hospitalizada, precisa do Senhor, Pai. Urgente. Urgente precisa do Senhor, meu Deus. Venha, Senhor Jesus, visitá-la agora. Pai querido, para que ela possa entender que o Senhor e só o Senhor é Deus, meu Pai. Aleluia. Cura ela desta enfermidade, dessa doença. Tira ela desse leito. esta pessoa que está em coma, Senhor, que os médicos não sabem se ela volta ou se não, ou seja, ou ela já parta para outra vida, vamos dizer assim. Meu Deus poderoso, precisa do Senhor. E nós pedimos para que o Senhor a traga de volta, dê-lhe mais uma chance, para que possa, Senhor, te adorar, te louvar, te engrandecer, te glorificar. Meu Deus poderoso, sim, para que ela não parta sem o Senhor, sem ter te aceitado, meu Pai. Porque sim, aí seria difícil para ela, seria difícil para ele, Senhor, porque ao partir sem o Senhor, partimos sem a salvação, partimos sem o livramento eterno, partimos para o sofrimento, ó Pai. Por isso, Senhor, eu te peço, esta pessoa que está doente, está enferma, desenganada pela medicina, Senhor meu Deus, que foi já para casa para os seus últimos dias, compartir ou compartilhar com os seus entes queridos, meu Deus. Mas mesmo assim, estando em casa, dores, sofrimentos, preocupações, tribulações, Senhor meu Deus, visita esta pessoa agora e cura-a, Senhor. Cura, oh meu Deus, qualquer tipo de doença ou enfermidade que está no seu corpo, seja agora dissipado, destruído, banido, queimado, seja desintegrado, Senhor meu Deus, qualquer enfermidade, qualquer doença, meu Pai. Meu Deus Todo-Poderoso, socorre-o, socorre-a, Senhor, neste momento em que ela mais precisa de ajuda, meu Pai. Neste momento eu te peço para que o Senhor possa completar, concluir e abençoar esta pessoa, em nome do Senhor Jesus, meu Deus. Meu Pai querido, neste momento eu te peço também para que o Senhor possa abençoar, meu Deus, todas as pessoas que neste momento o Senhor ora, chora, busca, para que o Senhor possa resolver os problemas do lar, da família, para salvar um filho, uma filha, para salvar um pai, uma mãe, para salvar, meu Deus poderoso, um parente. Senhor, meu Deus, atende o pedido desta pessoa. Atende a oração desta pessoa, meu Pai. Meu Deus Todo-Poderoso. Sim, os irmãos internautas que estão pelo YouTube, Senhor, pedindo oração. Os irmãos que estão pela rádio Deus e Amor, pedindo oração, Senhor, atende a oração dele. Atende a oração dela, Senhor. Responda, Pai querido. Responda para que o teu nome seja glorificado, louvado, enaltecido, engrandecido, Senhor. Por amor ao teu nome, ó Pai. Por amor ao teu nome, Senhor, venha solucionar todos os problemas desta pessoa que chora e que clama, meu Deus. Meu Deus Todo-Poderoso, visita neste momento, Senhor, aqueles que estão nas cadeias, sim, nas cadeias públicas, meu Pai. Meu Deus Poderoso, este que está nesse presídio de segurança máxima, pois ele é considerado periculoso, Senhor, um perigo para a sociedade. Não tem como ressocializá-lo, Senhor, porque a sua vida fora da cadeia, fora do presídio, é uma vida de crime, é uma vida de vingança, é uma vida de drogas, é uma vida de prostituição, é uma vida calamitosa, Senhor. Por isso eu te peço, visita ele no presídio. Fala com ele, Senhor. Esse que está guardado nessa cela, a sua liberdade está cerceada devido aos crimes que cometeu, Senhor. Visita ele, transforma ele. Pai, é porque ele não tem conhecimento verdadeiro da tua palavra. Talvez até ele conheceu, está desviado, está afastado dos teus caminhos e foi para o crime, foi para as drogas, foi, Senhor meu Deus, para viver uma vida dissoluta, uma vida atribulada. Pai amado, entra com providência para que ele possa ter o verdadeiro encontro com o Senhor, para que ele possa entender, Pai amado, e acatar o verdadeiro evangelho no seu coração, na sua vida, na sua mente, na sua alma, Senhor. Aleluia. Meu Deus Todo-Poderoso, socorre esta pessoa que está na cadeia. Esta pessoa homem, esta pessoa mulher, sim, esta pessoa jovem. Senhor, meu Deus, socorre. Pai amado, liberta ela. Primeiramente, liberta a alma das garras do diabo, da cadeia, dos ferrolhos satânicos e diabólicos, Senhor. Liberta a alma dela, Senhor, meu Deus, o espírito dela, meu Pai, liberta agora. Pai querido, e assim, Senhor, após esta libertação, que seja total, meu Deus, que seja por completo, 100%, ó Pai. Então, o Senhor, dê-lhe a liberdade a ele, dê-lhe a liberdade a ela, para sair a pregoar a Tua Palavra, anunciar o Teu Santo Evangelho, testificar da obra maravilhosa que o Senhor operou na vida dele e na vida dela, Pai. Aleluia! Que ela saia desta cadeia, deste presídio, uma vida transformada, meu Deus. Pai querido, uma vida totalmente diferente daquilo que ela vivia, Pai. Senhor, meu Deus Todo-Poderoso, eu Te apresento estas pessoas, pois elas estão precisando do Senhor. Assim como eu preciso do Senhor todos os dias. Elas precisam do Senhor, ó Pai, para transformá-las, para mudar a vida delas, meu Pai querido, da água para o vinho. Senhor, meu Deus, Pai querido, uma guinada de 180 graus, meu Pai, aleluia. E assim, Senhor, meu Deus, uma vida abençoada, uma vida especial diante do Senhor. Meu Deus Todo-Poderoso, eu Te peço agora para que o Senhor entre com providência na vida da pessoa que está em situação de rua, na vida das crianças que estão em situação de rua. Pai querido, a vida do homem e da mulher que está em situação de rua, Senhor, porque perdeu tudo, o diabo lançou ele, o diabo lançou ela nessa sarjeta diabólica, Senhor. Meu Deus, perdeu tudo, perdeu o lar, perdeu a família, perdeu o salário, perdeu o emprego, perdeu toda a economia, perdeu, Senhor meu Deus, perdeu até mesmo o caráter, perdeu a vergonha, meu Pai querido, e está, Senhor, nessa sarjeta jogada pelo diabo, Pai, onde está? Consumindo a podridão maléfica e diabólica que o diabo tem lhe apresentado. Drogas, bebidas alcoólicas, prostituição. E ainda pior, meu Pai, a perdição, meu Deus. Tenha misericórdia neste momento e salva, Senhor. Salva estas pessoas, as crianças que estão em situação de rua, Senhor. Prepara um abrigo, prepara, Senhor, uma família, prepara, meu Deus, pessoas de coração, sim, de coração de carne, aleluia, pessoas de coração bondoso, ó Pai querido, para que estas crianças não fiquem mais à intempérie, passando fome, passando frio, passando, Senhor, meu Deus, tudo quanto é atrocidade, humilhação, desprezo, e até mesmo o abandono afetivo, Senhor. Porque aqueles que deveriam cuidar deles ou delas, Senhor meu Deus, a desprezaram. Senhor Jesus, tenha compaixão. Estenda as mãos para as nossas crianças. Não permita mais, meu Deus, que desde criança, desde tão, Senhor, de tão jovenzinho, Pai, o diabo cirande com a vida deles, porque o diabo quer destruí-los, quer acabar com a vida deles desde criança, Senhor, porque eu sei que o plano que o Senhor tem na vida deles, Senhor, é muito grande, é espetacular, é maravilhoso, Senhor. Por isso salva as nossas crianças, sim, principalmente essas que estão em situação de rua, e aquelas que estão no orfanato, Senhor. Prepara uma família para adotá-las, sim, prepara, Senhor Jesus, porque ao adentrar no orfanato, uma pessoa estranha, diferente, O coração se alegra, o olhar brilha na esperança de ser uma criança adotada, na esperança de ir para um lar, na esperança de receber o aconchego de uma família, Senhor. Visita agora, neste momento, ó Pai. Sim, Senhor, as crianças que estão nos orfanatos. Prepara, como nós dizemos, um pai, uma mãe para eles. Prepara, Senhor. Aleluia. Tenha misericórdia, Senhor, meu Pai. Tenha piedade, Senhor. Senhor, meu Deus, eu te peço, Pai amado, que faça a tua grande obra na vida das nossas crianças. Meu Deus, e por falar em criança, Senhor, abençoa a creche Arco-Íris. Pai querido, abençoa também a Fundação Reviver, o braço assistencial da nossa Igreja Pentecostal, Deus e Amor, que ajuda vidas com amor, meu Deus Todo-Poderoso, a Associação Reviver Help, Deus e Amor, que leva, Senhor meu Deus, Pai querido, ajuda, conhecimento, Pai querido, e até mesmo, Senhor, a salvação, a Tua Palavra, àqueles que precisam. Senhor, meu Deus, que está em situação de vulnerabilidade, Senhor. Ajuda, meu Pai. Meu Deus Todo-Poderoso, eu te peço também, abençoa a nossa diretoria mundial, a nossa diretoria deliberativa, também, Senhor, a nossa diretoria executiva, Senhor. Sim, o Conselho Deliberativo, Conselho Executivo, sejam abençoados. A irmã Ereni Miranda, meu Pai querido. Abençoa maravilhosamente a tua serva, Senhor Jesus, dando-lhe saúde, dando-lhe, Senhor meu Deus, a paz, a alegria, a felicidade, Senhor meu Pai, sim, e a unção e a graça, o conhecimento divino cada dia mais, Senhor. Abençoa pastor Lorival de Almeida, irmã Débora Miranda, abençoa, Senhor Jesus, eu te peço, também, presbítero Davi Miranda Neto, Senhor. Abençoa, Senhor Jesus, a nossa diretoria executiva. Pastor Milton de Almeida, pastor Osmar de Oliveira, presbítero Gerry Adriane, também presbítero Wilson Siqueira. Abençoa também, Senhor, a irmã Maria Josefina, o irmão presbítero Marco Magno e o irmão presbítero Fabrício Beata, Senhor. Componentes do Conselho Executivo, Senhor, da nossa Igreja Pentecostal, Deus e Amor. Pai amado, abençoa também, eu te peço, Pai querido, o presbítero Kleber de Oliveira, atual dirigente da nossa Igreja Pentecostal, Deus e Amor, a sede mundial, Senhor. Abençoa, Senhor. Abençoa também, pastor Davi Miranda Filho, Senhor, dando-lhe a ele bênçãos, saúde, vitória, graça, unção divina, poder, Pai querido, para fazer a tua obra. Abençoa também, Senhor Jesus, todos os membros da Igreja Pentecostal, Deus e Amor, os cooperadores, os colaboradores, Senhor meu Deus, os diáconos, os presbíteros, abençoa também, Senhor meu Deus, todos, sim, todos os pastores, os evangelistas e os missionários, Senhor. Pai querido, abençoa a nossa Igreja Pentecostal, Deus e Amor. Sim, Senhor, eu te peço neste momento, opera maravilhosamente, Pai, na vida de todos. Pai querido, sim, opera maravilhosamente. Senhor, aqueles que ajudam, aqueles que ofertam com amor, aqueles que são fiéis nos seus dízimos, os dizimistas, meu Pai, abençoa. Abençoa também aquele que faz um voto com o Senhor. Senhor, e no seu coração, na sua sinceridade, tem cumprido com todos os votos que tem feito com o Senhor, meu Pai. Abençoe-o, abençoa-a, Senhor, Pai querido, para que o voto que ela fez, o voto que ele fez, seja cumprido, sim, Senhor, Pai querido. E a resposta divina aconteça na vida de cada um deles. Meu Deus Todo-Poderoso, vem abençoar a nossa equipe, Senhor meu Deus, sim, a nossa equipe que está trabalhando com afinco nesta manhã maravilhosa, Senhor, para que a Tua Palavra chegue ao lar, ao coração, à mente, ao pensamento desta pessoa, aqui, Senhor meu Deus, ou acolá, Pai Celestial, meu Deus Todo-Poderoso. Abençoa também meu lar, minha família, meus filhos, minhas filhas, meus netos, minhas netas. Abençoa minha companheira, minha esposa. Pai querido, abençoa também, Senhor, os meus irmãos de sangue, as minhas irmãs de sangue. Abençoa-nos e abençoa, Pai querido, a todos que neste momento acompanham o programa Sertão Evangélico, em nome do Senhor Jesus Cristo, nosso Senhor e Salvador. Te peço, meu Deus Todo-Poderoso, amém e amém, Senhor Jesus. Amém. Glória a Deus. Aleluia. Que maravilha. Oramos, buscamos a presença do Papai do Céu. E o Senhor tem feito coisas maravilhosas nas nossas vidas. Você que orou, você que buscou, você que pediu, creia. Tão somente creia. Que a bênção de Deus está sobre a tua vida. Sobre o teu lar, sobre a tua família. Tudo que você pediu, Deus está respondendo. Tudo que você pediu, Deus está fazendo. Portanto, neste momento, eu te digo que o Senhor Jesus abriu as janelas dos céus e derramou sobre você uma bênção tal que dela está vindo as maiores e copiosas bênçãos para a tua vida, para o teu lar, para a tua família. Neste momento, meu querido irmão, minha querida irmã, eu te convido para que você possa aceitar o Senhor Jesus, pois você vai passar a usufruir totalmente da fonte divina, das bênçãos de Deus na sua vida. Portanto, meu irmão, minha irmã, aceite o Senhor Jesus, reconcilie-se com o Senhor agora neste momento. Diga comigo assim: Senhor Jesus, neste momento eu te peço para que o Senhor possa me perdoar todos os meus pecados. E assim neste momento eu te aceito como meu único e suficiente Salvador da minha vida, da minha alma. Escreva o meu nome no livro da vida, para que eu possa estar firme diante do Senhor até o dia da tua vinda, ou até o dia

0: já está marcado. E você que reconciliou, o dia de participar novamente da Santa Ceia do Senhor também já está marcado, em nome do Senhor Jesus Cristo. Aleluia! Parabéns para você, meu irmão. Parabéns para você, minha irmã, por ter tomado esta decisão tão importante na tua vida. A melhor e a mais importante decisão que você já tomou na sua vida é aceitar o Senhor Jesus, entregar a sua vida para Ele. E seja bem-vindo à Igreja Pentecostal Deus e Amor. Mais que uma igreja, uma família. A família que vai morar no céu. E neste momento, ó, o irmão Márcio está chegando aí. Atenção, atenção, o irmão Márcio chega aí, sabe por quê? Ele vai chegar para contar a bênção, isso, porque depois de uma oração, porque depois que a gente busca o Senhor, né? Deus, Ele nos abençoa, nos dá a vitória, nos dá aquilo que nós pedimos. E com certeza, o nosso irmão Márcio pediu e foi atendido pelo Papai do Céu. Conte a bênção, irmão Márcio.
1: Meu nome é Márcio José de Lima. Moro em São Miguel Paulista, São Paulo, capital. Ontem de manhã eu saí para uma entrevista de emprego. O pastor estava pregando. Eu mandei uma mensagem, ele leu minha mensagem no ar. Falou, ó, irmão Márcio está indo para uma entrevista de emprego. Que Deus vá com ele. Assim que eu saí da empresa, eu saí com tanta certeza que eu ia conseguir essa vaga, porque Deus estava comigo ali naquela entrevista. Tinha eu e outro rapaz lá, concorrendo a vaga. Quando eu saí da empresa, andei poucos metros, a mulher me ligou, Márcio, é para você vir aqui amanhã, trazer todos os seus documentos, que é para você começar a trabalhar na quarta-feira, através de muita oração, e graças a Deus, consegui essa bênção. Obrigado, Senhor Jesus, obrigado a todos. Deus abençoe todos os irmãos. Meu nome é Márcio José de Lima, moro em São Miguel Paulista, São Paulo, capital. Amém?
0: Amém! Que maravilha, né? É isso que é importante, o que a gente sempre ressalta, entende? É que você tem que dar o primeiro passo, assim como o nosso irmão Márcio, né? Foi para uma entrevista de emprego, e assim que ele sai do emprego, ou seja, da entrevista, perdão, assim que ele sai da entrevista, logo a seguir ele já foi chamado para começar a trabalhar, né? Depois da entrevista, ele foi contratado. Porque hoje, nos nossos dias, ter um emprego é muito bom. Ter um ganho é muito bom. Ter como levar o pão de cada dia para a família, para o lar, né? Para os filhos, para a esposa ou para o esposo, é importantíssimo, porque realmente a gente precisa do sustento. E Deus prepara, quando a pessoa pede com sinceridade, assim como o irmão Márcio, né? Ele recebeu a prosperidade desejada, a prosperidade que ele pediu ao Senhor. Por isso nós lhe convidamos, para que você possa vir para a Igreja Pentecostal Deus e Amor, receber a bênção de Deus. Nós temos culto hoje pela manhã, nós temos às 7 horas da manhã o primeiro culto, às 9 horas da manhã o segundo culto, e às 11 horas da manhã o terceiro culto. Então, só de manhã tem 3 cultos para você vir, frequentar, receber a bênção do nosso Senhor e Salvador Jesus Cristo. E à tarde nós temos às 15 horas, isso, às 3 horas da tarde. E à noite nós temos às 19 horas ou 7 horas da noite. Aqui mesmo, na Avenida do Estado, 4568, aqui na Liberdade. A entrada principal para o Templo da Glória de Deus da Igreja Pentecostal Deus e Amor é pela Avenida Prefeito Passos, número 10. Isso, para pedestres e automóveis. Venha receber a bênção de Deus Aqui mesmo na Igreja Pentecostal, Deus e Amor. Ah, pastor, mas eu não posso ir. É, São Paulo fica longe para mim. Eu tô aqui no interior. Então você vá procurar uma Igreja Pentecostal, Deus e Amor, mais próximo da tua casa. É, pertinho de você, para que você possa receber a bênção de Deus. Pois Deus opera aqui na Sede Mundial, também opera na Igreja Pentecostal, Deus e Amor.

mais perto, mais próximo da tua casa, tá bom? Convite, é, convite feito, não rejeite, porque estarás rejeitando a bênção de Deus na tua vida. Mas vamos que vamos, porque chega a dupla Deus e Amor cantando, vou testemunhar e você será a próxima pessoa a testemunhar, a testificar e a falar das bênçãos de Deus, assim como nosso irmão Márcio. Canta pra Jesus, dupla Deus e Amor!

0: Bom dia para você, meu irmão. Bom dia para você, minha irmã. Você está feliz da vida? Claro que sim! Porque você está na presença do Papai do Céu. Isso é muito importante. Você já levantou? Ô, lezeira! Desapareça, lezeira!
1: Bom dia, Louro.
0: Olha só, meu Deus do céu, o papagaio, o nosso louro já tá de pé, tá convidando você para ir trabalhar, é verdade, Maria. Eita! É isso mesmo, louro, o senhor é meu pastor e nada me faltará. Se Deus é por nós, quem será contra nós? É verdade. E olha, eu quero agradecer aqui o nosso irmão Ezequiel Ferreira Tomás, que está no YouTube com a gente. Muito obrigado pela audiência aí, tá bom? Tá bom, irmão? Ezequiel, e com toda certeza, nós já fizemos uma oração especial e você já recebeu a bênção de Deus, tá bom? Também o irmão Lourenço Freitas, né? É, também pelo YouTube. Muito obrigado para você que está aí, né, orando com a gente. A paz do Senhor Jesus Cristo, bom dia, tá dizendo o irmão Lourenço. Bom dia, paz do Senhor Jesus Cristo para você também, uai. Ô, gente, eita maravilha. É desta forma, né? É verdade. Ó, nesse momento, nós vamos abrir a porteira. É, porque se eu ficar aqui só lendo o nome dos irmãos do YouTube, aí os irmãos do rádio vão ficar assim, ih, rapaz, esse pastor aí não liga nem pra nós, não é verdade? A gente manda mensagem, ninguém lê, a gente fala, ninguém fala com a gente. Ó, gente, vamos que vamos então, aberta a porteira pra você falar comigo, pra você falar com os ouvintes também, uai. Bota pra quebrar aí, meu querido irmão, minha querida irmã.
2: Bom dia.
0: Bom dia.
2: Sensados de Vendedor, Minas Gerais. Pai do Senhor.
0: Amém. Rapaz, tem capote ali no fundo falando.
3: Bom dia, Pai do Senhor Jesus, meus irmãos.
0: Amém,
3: tudo bem com
0: dia.
3: Vocês?
0: Tudo bem.
3: Vamos que vamos levantando cedo aí, ó.
0: E é,
3: ó. Bota aí a achada aí, ó, o cara passando a lima aí, animar o povo aí.
0: Já vamos amolar essa enxada aí pra você, tá? É, vamos amolar a enxada daqui
4: dia,
0: a pouquinho.
4: Pai do Senhor.
0: Amém,
4: eu sou o Valmir.
0: Pai do Senhor Jesus.
4: Aqui de Cariacica, Espírito Santo.
0: Fala,
4: eu gostaria de levar um balde de água da minha esposa, cara.
0: E...
4: Tá dormindo até agora.
0: Não,
4: Deus abençoe a todos.
0: Você vai ficar sem café, sem almoço, sem janta, sem lanche. Rapaz, cuidado desse negócio de jogar água na esposa aí, viu? É, vigia na terra.
5: Eu falei no Senhor, filha comprida. Estou ligadinha no sertão evangélico.
0: Amém.
5: Jogava meus meninos para ir para a escola.
0: Tá.
5: Só caiu a bicharada.
0: Esse
5: programa maravilhoso.
0: Solta a bicharada aí, mas se esconde, mano, se esconde com as crianças aí, porque vai passar de atropelo por aí, é verdade. Eita maravilha! É, a mãe Jocelaine Conceição dos Santos também está com a gente, pelo YouTube, nas redes sociais da Igreja Pentecostal, Deus é Amor, tá bom? A irmã Thaís de Bebedouro, a paz do Senhor, o café tá pronto, joga água na minha irmã, ou na irmã Cida, da cidade de Altinópolis. Ih, rapaz, a irmã Cida não vai orar mais por você não, viu? É verdade. Ivani, de Minas Gerais, a paz. Amo as orações, as palavras de Deus. Por isso não desligo meu rádio. Deus abençoe o dia de todos. Que maravilha, fica o dia inteiro ouvindo o rádio, né? A Rádio Deus e Amor, que bom. É, parabéns pra você aí, Deus abençoe. A irmã Márcia de Maracani, na Bahia. Bom dia, pastor César. Bom dia, Oxenduai. Joga água no meu esposo, Miro, que está na balsa do pilãozinho do Rio Pardo, para ele pegar o caminho da roça, rapaz. Mas ele já está na balsa, né? Já está a caminho da roça, não é verdade? Eita maravilha, senhor. Valdinei e Rose. Araçariguama, no interior de São Paulo. A paz do Senhor, estamos aqui pelo YouTube, ouvindo o Sertão Evangélico. Já tomamos o cafezinho, nem convidou, né, Valdinei? Né, irmã Rose? Nem convidou pra tomar um cafezinho com vocês aí. Mas tá bom, deixa tá. O dia que eu chegar aí na casa de vocês, aí, né, eu vou tomar todos os cafés que existem aí, viu? É desse jeito aí. Ó, vou esvaziar a despensa de vocês aí de café, viu? É verdade. Mas nós vamos fazer o seguinte. Nós vamos fazer o seguinte, meu irmão, minha irmã. Ivan Luiz chegando para louvar o Senhor. Sou agradecido. E nós somos agradecidos porque Deus tem feito obras extraordinárias e maravilhosas na nossa vida. Vamos que vamos, louvando ao Senhor.

0: já tá de pé, já saiu debaixo da coberta. Ah, e você que tá aí do lado do fogão a lenha? Você tá sendo defumado aí, não é verdade? É, olha rapaz, deixa de leseira, viu? Deixa de leseira, homem, deixa de leseira, viu? É, desse jeito mesmo. Ah, mas é assim mesmo, antes de você ir trabalhar então, já que você tá aí no, na beira do fogão aí, é, você que tá aí debaixo da coberta, tá escutando aí o programa Sertão Evangelho, tá vendo, né? Tá assistindo aí pelo YouTube, ó, nós temos uma palavra maravilhosa do coração de Deus para os nossos corações. Verdade, Deus é bom, o diabo não presta e nós seguimos para diante. Deus com a gente, não tem diabo que possa ficar na frente. Aleluia, é verdade. No livro de Deuteronômio, capítulo 31, versículo 6. E eu tiro o meu chapéu para a palavra de Deus. Versículo 6 do livro de Deuteronômio, no capítulo 31, diz assim. Atenção, pegou sua Bíblia? Diz assim. Esforçai-vos e animai-vos, não temais, nem vos espanteis diante deles. Porque o Senhor, o vosso Deus, é o que vai convosco, não vos deixará nem vos desamparará. Meu Deus do céu. Veja só. Nós ouvimos o testemunho do nosso irmão que tomou a decisão de buscar o Senhor e de pedir. Ou seja, a iniciativa a princípio veio dele para receber a bênção. E a palavra de Deus está dizendo aqui, a primeira palavra, esforçai-vos. E isto está no plural, ou seja, é para todos, para toda camada da sociedade, pequeno, grande, pobre ou rico, sim, para todos. Não importa a raça, a cor, não importa nada disso. O que importa é que você tem que dar o primeiro passo. Esforçai-vos. Levante a cabeça. Olhe para os céus, para você contemplar o que Deus tem para você. E ainda a palavra do Senhor está dizendo, animai-vos. Saia desse quarto. Você que está trancado, você que está ali nesse apartamento, não quer interagir com mais ninguém, você que está nessa casa, que não quer ter contato com mais ninguém, por quê? Porque tem medo, síndrome do pânico, depressivo, oprimido, anima-te, animai-vos, diz o Senhor. Aí vem, não temais, esforçai-vos, animai-vos e não temais. É para você não temer, não ter medo, não estar nessa situação. Levante a cabeça, abra essa janela, é, e contemple o que Deus tem para você, tá bom? A palavra do Senhor, ela é clara, ó, nem vos espanteis. Não temais e nem vos espanteis. E ainda nos diz, porque o Senhor vosso Deus é o que vai convosco. Imagina você ter a companhia de um Deus verdadeiro, porque ultimamente você tem batido em portas, tem falado com, vamos dizer, entre aspas, outros deuses, e não tem conseguido nada. Você tem que ter a companhia do verdadeiro Deus, a companhia do verdadeiro Deus, porque o Senhor vosso Deus é o que vai convosco. Olha só, não vos deixará nem vos desamparará. O Senhor não vai te abandonar. O Senhor não vai te deixar você pelejando sozinho como você e como está acontecendo na sua vida. Você tem batido em portas e mais portas e mais portas e ninguém tem te ajudado, ninguém tem estendido a mão para você. Mas se você aceitar o Senhor Jesus, se você entregar a tua vida a Ele, se você reconciliar-se com Ele novamente, Ele não vai te desamparar jamais. Ele não vai te deixar jamais. Jogado numa sarjeta? Nunca. Atribulado, triste, angustiado? Fechado num quarto? Nunca. Porque o nosso Deus é Deus onipresente, onipotente, onisciente. Deus que faz. Deus que opera. Por isso nós te convidamos para você vir para a Igreja Pentecostal Deus e Amor. Avenida do Estado, 4568. Você está já convidado para receber a bênção e a vitória e ter a companhia mais importante do universo, que é o Deus Criador dos céus e da terra. Aleluia! O Senhor estando conosco, se Deus é por nós, quem será contra nós? Amém? Venha então receber a bênção de Deus. A Igreja Pentecostal Deus é Amor, entrada principal, Avenida Prefeito Passos, número 10. Amém! Eita, meu papai querido! Que palavra maravilhosa essa, né? Basta você se esforçar, basta você se animar, não temer nada, porque Deus é bom demais da conta, tá bom? É isso mesmo! E assim nós vamos seguindo para diante. Você quer falar comigo? Você quer falar com os ouvintes? Você quer falar com a gente? A porteira tá aberta. É, pode passar pro lado de cá. Porque cá tô eu e você tá convidado para vir para cá, ó. Vem para cá, vem. É. Deus abençoe.
1: Pai do Senhor, Deus abençoe o nosso dia hoje. Que seja Amém. Com muita paz, muita alegria e felicidade. Aqui é o Paulo falando de João Pessoa. Muita chuva aqui, não para de chover, não. Graças a Deus. Estamos aqui esperando de novo, esperando aqui, aguardando fazer um descarrego aqui.
0: Amém.
1: O galo tribulado para cantar aí para nós aí. A paz do Senhor, Deus abençoe o nosso dia hoje.
0: Tá chuvoso aí, é? E você quer ouvir o galo tribulado? Ô, menino de Deus. Rapaz, ó, escuta aí. É. O galo atribulado chegando na bolé do teu caminhão aí, rapaz. Vou mandar ele aí pra passar umas férias com você, tá bom? É verdade? Vamos que vamos! Vamos pra diante.
2: Que irmão José Geraldo, da cidade de Sertãozinho, mais uma vez ouvindo esse tão maravilhoso Amém. Programa. Que Deus abençoe cada vez mais o nosso dia. Já estou no pé do batente.
0: Tá certo.
2: Mais um dia de trabalho, né?
0: Aí sim.
2: E eu quero ouvir também o toque da trombeta.
0: Tá bom.
2: Fique na paz do Senhor Jesus.
0: Toca a trombeta pra ele. Toca a trombeta pra ele, menino. É. O irmão quer ouvir o toque da trombeta. Opa. É que é isso, rapaz. É. É, mas é assim, nosso jeitinho caipira, né?
3: Bom dia. A paz do Senhor Jesus. A
0: Diga,
3: todos
0: paz do
3: da
0: Senhor Jesus.
3: Programação Sertão Evangélico.
0: Amém.
3: Aqui quem vos saúde é seu irmão Pompilho. Estou ligadinho na programação.
0: Pompilho.
3: Sertão Evangélico.
0: Muito obrigado.
3: Deus abençoe a todos.
0: Amém.
3: Manda uma saudação para os irmãos da cidade de Tupã.
0: Tupã.
3: Abençoado de Deus.
0: Maravilha.
3: Traduzindo. Deus abençoe a todos. Amém.
0: Amém. Traduzindo a palavra Tupã do Guarani para o português, significa Deus. Tupã significa Deus. É. Tupã Nhandejara. Nosso Deus. É verdade. Rapaz, irmão José Ribamar, lá de Codó. É, lá no Maranhão, é isso mesmo? Bom dia a todos. Não acredito. Hoje vou acompanhar a colheita do milho aqui na roça. O rádio já está ligado para não perder nenhum momento do programa. Fiquem na paz e não esqueçam de amolar a enxada. Verdade, não pode esquecer não. Daqui a pouco a gente amola essa enxada aí, tá bom? É verdade, é uma Andréia de Caraguatatuba, São Paulo. paz do Senhor Jesus, irmãos. Deus abençoe sempre você aí do programa Sertão Evangélico. Tenha um maravilhoso dia abençoado. Amém. Muito obrigado para você também, irmã Andréia. E o irmão Josué. O irmão Josué está dizendo assim, lá de Recife, é, lá de Recife. A paz do Senhor, irmãos, ensina nosso irmão Lindeberg a passar a lima na enxada, porque não, ó, para não ficar cega, é verdade. Esse programa é uma bênção demais. Eu acho que nosso irmão Lindeberg, ele trabalhou como um servente pedreiro, é, porque aí não precisa molar a enxada, né? Vai fazer massa, virar concreto, essas coisas, né? É, desse jeito. Valdinei Rose, aqui de São Paulo, está dizendo assim: a paz do Senhor Jesus, irmãos, vamos tomar um cafezinho aqui em Araçariguan. Já está pronto. Ô, gente, e é. Muito obrigado. Deus abençoe, Valdinei, irmã Rose. É, o cafezinho já está pronto aí, então. Tá bom. Vai descer com toda a equipe aí para tomar esse café abençoado. Vamos que vamos para diante. Quem mais está com a gente? Se tiver com a gente, é verdade. Nós fala com vocês falam com a gente e nós vamos para diante em nome do Senhor Jesus. Olha, eu já te falei que o Senhor Jesus te ama. Você sabia? O Senhor Jesus te ama. Assim como nós amamos vocês também. Porque a própria palavra de Deus, o próprio Senhor Jesus disse, né, que nós devemos amar o nosso próximo como a nós mesmos. Então, o Senhor Jesus te ama. É tão grande o amor do Senhor que foi realmente provado na cruz do Calvário, o amor dele por nós, nos resgatando das garras do inimigo. Não é verdade? Eita maravilha! Vamos fazer o seguinte, é, um cadinho só, nós vai voltar com vocês. Hoje nós temos a presença de uma pessoa especial aqui no programa Sertão Evangélico. É, vocês vão ver. Aguarda aí. Agora chega o café, chega a merenda, chega o break. E nós voltamos com esta, é, pessoa maravilhosa, pessoa especial aqui no Sertão Evangélico. Aleluia!
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0: Vitória. A gente tá mudando a atmosfera, né? A palavra fala isso, que a gente tem essa autoridade pelo Espírito Santo, sim, de mudar a atmosfera em que a gente tá.
1: É.
0: Então, quando eu canto, eu sempre busco Espírito Santo, que eu seja só o instrumento,
1: sim,
0: que tá sendo tocado,
1: exato,
0: nas mãos do músico.
1: Sim, sim.
0: Então eu deixo com que o músico ele se responsabilize por abrir as mentes, abrir os olhos, abrir os ouvidos espirituais para que as pessoas entendam aquele louvor, aquela música, sim, além da melodia.
1: Amém.
0: Entenda a letra, a mensagem,
1: sim,
0: né?
1: Sim,
0: que a gente,
1: sim,
0: fala, somos mensageiros. Então, sim, o que é a mensagem, ela está sendo dita?
1: Que...
0: Então eu acredito muito nisso, eu vou muito nessa linha de
1: que
0: pensamento.
1: Que maravilha, olha que lindo. É. Então é dessa forma. Ah, eu ouvi dizer que você, no lugar onde você estuda, entende,
0: sim,
1: que você faz faculdade, uhum, né? Você está cursando ou já concluiu?
0: Ainda não, tá chegando, final do ano que vem.
1: Rapaz.
0: Eu tô fazendo um bacharel em publicidade e propaganda.
1: Ah.
0: Comunicação, né?
1: Prepara-te para o TCC, então.
0: É o semestre que vem, já tô aqui. Eita, vamos lá.
1: Aí eu, me passaram uma informação que você lá... Ah, olha só, nós tivemos também a convite, o nosso irmão Lindenberg esteve conosco, sabia? Aí ele falou que na escola, né, ele ainda jovem, estava nas drogas já e tudo mais, mas aí na escola tinha um músico que tocava na igreja pentecostal, Deus, eu moro ali, sabe, no bairro, entende? E ia para a escola, estudava junto com ele. E todos os dias esse irmão convida, vamos para a igreja, né? Eu te convido para a gente ir para a igreja e tal. E teve um dia que ele falou, então tá bom, vamos. Ele foi, e por exemplo, ele esteve conosco aqui,
0: sim,
1: contando o seu testemunho de transformação. Deus. Saiu das drogas.
0: Uau.
1: E ouve, porque ele foi para a igreja, sim, aí ele viu o irmão tocando, né, o jovem tocando, e aí ele viu os grupos de jovens, entende, louvando o Senhor, e ele se comoveu
0: por
1: aquilo.
0: Deus.
1: Lhe chamou a atenção de uma forma que naquela mesma noite ele aceitou o Senhor Jesus.
0: Nossa, glória a Deus.
1: Então, por exemplo, você tem um trabalho especial também na faculdade onde você estuda. Conta pra gente.
0: Claro. Começou muito no... Começou, na verdade, aquela faísca, né? Acendendo no coração, quando eu tava no quarto semestre. Então, eu lembro que eu começava a ir pra faculdade e eu já tava no quarto semestre. Daqui mais quatro já finalizava. E eu comecei a orar ao Senhor. Eu falei, poxa, eu já tô há quatro semestres aqui e eu não tô vivendo nada diferente. Eu não tô vendo a minha universidade sendo, incendiada pela presença do Espírito Santo. Não tô vendo coisas se movendo. Eu não tô me movendo profeticamente. Não tô sendo ousado na minha universidade. Eu tô sendo o mesmo.
1: Uhum.
0: E foi uma fase em que o Senhor, ele começou a me tirar muito dos holofotes, assim.
1: Uhum.
0: O Senhor começou a me tirar muito do palco. O Senhor começou a me tirar muito dos solos. Começou a me tirar das coisas. E eu comecei a ficar muito sem entender.
1: Tipo,
0: mas o que o Senhor tá fazendo, sabe? Porque isso aqui pra mim é tudo.
1: Foi
0: o que a gente falou, né? Eu cresci na música. Então, assim, o Senhor começar a retirar esses lugares do meu coração, começou a machucar muito, porque eu fiquei assustado. Eu fiquei, mas o que eu sei fazer é cantar. Eu sou o Pedro que canta. Então, eu sou cantor. As pessoas me conhecem como cantor. Mas o Senhor simplesmente chegou pra mim e falou, não, você não é cantor, você é meu filho.
1: Amém.
0: Então, se eu quiser te usar pra entregar uma palavra, você vai entregar a palavra.
1: Sim, sim.
0: Se eu quiser te usar pra você, sabe, os dons, a gente tem que entender muito que não são nossos.
1: Amém.
0: A gente se apega muito ao que a gente sabe fazer.
1: Sim, sim, sim.
0: Né? A gente se apega muito. Poxa, eu sei cantar bonito. Ah, então meu chamado é cantar.
1: Uhum.
0: Só que na palavra ela fala muito, ide por todo mundo e pregai o evangelho a toda criatura.
1: Exatamente.
0: E isso pode ser em forma de música também, claro.
1: Claro, claro.
0: Mas existem lugares, Pastor Medina, que a gente só acessa entendendo a estratégia e entendendo o dom específico para aquela missão designada.
1: Sim,
0: que o Senhor nos colocou.
1: É.
0: Então não faria sentido eu, na minha universidade, chegar nada cantando um louvor, entende? Para aquele cenário específico, para aquela situação, não faria sentido.
1: Certo.
0: Só que então o Senhor começou a me levar para esse lugar de, poxa, sai daqui um pouquinho de onde você tá.
1: Sim.
0: Vamos tratar esse coração, tratar suas intenções do porquê você tá fazendo o que você tá fazendo.
1: Exato.
0: E vamos começar a se alimentar da palavra.
1: Que maravilha.
0: Vamos começar a entender as motivações, vamos começar... A caçar os tesouros?
1: Sim, sim, sim, sim.
0: A gente tem uma dinâmica muito legal lá na universidade, esse movimento evangelístico, né, universitário que a gente faz.
1: Sim, sim.
0: Inclusive no meu Instagram, se vocês entrarem também, a gente mostra bastante o que a gente costuma fazer por lá.
1: Uhum.
0: A gente tem uma dinâmica muito legal que se chama caça ao tesouro. Ah, mas não é o caça ao tesouro que a gente está acostumado. Sim, é o caça ao tesouro em que a gente se reúne, a gente faz uma oração. E a gente pede para o próprio Espírito Santo começar a revelar para a gente características específicas.
1: Entendi.
0: Então ele às vezes traz a cor de uma roupa, ele traz algum acessório, sabe? Traz algumas coisas. E é assim que a gente termina a oração. A gente vai atrás desses tesouros. E já aconteceram experiências, assim, absurdas, absurdas espirituais. De encontrar pessoas, de fato, nesse lugar, assim, que estão com ansiedade, que estão com depressão, que precisam, às vezes, de uma palavra.
1: Sim.
0: Só que o melhor de tudo isso é que a gente começou a entender que a gente não pode já chegar com a melhor parte. A gente não pode entregar o bolo no melhor momento. Então a gente chega com uma conversa, entendeu?
1: Sim,
0: ah, tudo bem, qual é o seu nome? De qual curso você está fazendo? Sabe, a gente... Puxa ali uma conversa com a pessoa e aí no final de
1: interage,
0: tudo...
1: Interage.
0: Exatamente, introduz.
1: E traz a confiança, conversa.
0: Isso, exato.
1: E então depois aplica a cereja do bolo.
0: A cerejinha do bolo. Pergunta, posso fazer uma oração por você? Licença, posso colocar a mão no seu ombro? Tem todo esse cuidado pelas almas em si.
1: Sim.
0: Porque, pastor Medino, o que a gente mais sente... Vou dizer agora, assim, uma dor real da nossa geração mesmo, o que a gente tem vivido muito, é que é como as pessoas, hoje em dia, fora das quatro paredes da nossa igreja, de uma igreja, é serem, assim, sabe? Quando você está conversando com alguém, você sente que aquela pessoa, ela entende você, sabe?
1: Você passa, você se comunica e você está sendo a igreja.
0: Exatamente, através de uma conversa, sabe? É identificar, essa era a palavra que eu estava procurando.
1: Sim.
0: As pessoas, elas buscam se sentir identificadas.
1: Exatamente.
0: Então as pessoas procuram pessoas normais, sabe? Com dores reais, assim, para conversar. Então quando a gente chega, às vezes, para escutar um aluno que o dia dele não foi bom, assim, né? Um colega de sala que o dia dele não foi bom, já é uma oportunidade, sabe? Pra gente entrar e já começar a falar sobre o reino dos céus.
1: Ah, que maravilha! É. Então, vamos, nesse momento, um vídeo especial, né?
0: Vamos lá.
1: Vamos lá. Vamos que vamos.
0: Tudo tem incomodado a gente. Olhar para essas pessoas e falar, meu, não são só mais pessoas, mas são meus irmãos e irmãs. E se não virem falar o nome de Jesus, cara, eu sinto muito dizer, mas o inferno está cheio dessas pessoas. E é sério que a gente vai ficar de braços cruzados, na nossa zona de conforto, no comodismo, e só esperando que eles vão caminhando para o céu. Porque de verdade é o que está acontecendo. E ali eu falei, pai, não, eu não quero. Eu não quero compactuar ou ser cúmplice da queda dessas pessoas. E eu não estou dizendo para você ser aquele crente chato, que você vai colocar uma bandana na sua cabeça, Jesus, e vai sair aí querendo criticar todo mundo. Mas eu acredito muito no evangelho que é puro, simples, verdadeiro e genuíno, que é o evangelho de Jesus. Jesus não enfiava a goela abaixo das pessoas, qual era o caminho. Jesus, ele chegava e falava, ei, esse aqui é o caminho. Se você quer me seguir, cara, nega tudo que você tem e siga.
1: Parabéns,
0: glória,
1: irmão Pedro, por esse trabalho.
0: Tudo dando glória a Jesus.
1: Meus parabéns. Que coisa linda, rapaz. Olha, dá vontade até de chorar, meu filho, chorar.
0: É muito difícil.
1: É Deus, é Deus.
0: A gente vê muita situação assim, a gente fala, ah, deve ser simples, mas... É uma guerra espiritual muito forte em si, porque a gente está se colocando num lugar onde a gente lida com todo tipo de situação.
1: Amém.
0: Compartilhando de forma bem rápida, assim, inclusive.
1: Sim.
0: A gente já chegou à situação de conversar com a reitoria sobre. Porque a gente ia fazer o movimento universitário, esse movimento evangelístico dentro da universidade.
1: Certo.
0: E aí foi recusado, sabe? E aí eles falam muito sobre, o Estado é laico.
1: É laico.
0: Mas exatamente pelo Estado ser laico, a gente pode processar a nossa fé.
1: Exatamente.
0: Então, eles usam muito desse termo, assim, já não pode, e beleza. E aí, conversando com o reitor, ele deu até uma certa, sabe, puxada assim, no sentido de, agora eu tô conversando com vocês, verbal, a próxima vai ser por escrita, entendeu? A terceira, vocês perdem a bolsa, sabe? Então, assim, tem esse puxão pode ser muito do próprio inimigo, sabe? Pra poder fazer com que a gente fique...
1: intimidação, né?
0: Fique assustado, nossa, então não posso fazer, não posso, sabe?
1: Mas
0: aí o senhor, ele preparou um ambiente pra gente.
1: Sim,
0: então a gente faz basicamente na frente ali da universidade, sabe?
1: Sim.
0: E a gente entendeu que o senhor, ele não tava se limitando apenas dentro da universidade, onde iam ter somente alunos.
1: Certo.
0: Mas fazendo na porta da universidade ali, passam muitas pessoas.
1: Sim,
0: então várias pessoas estão ouvindo aquilo, estão vendo, estão testemunhando o que o senhor tá fazendo.
1: Que
0: não apenas na universidade, né?
1: Certo.
0: Mas
1: na
0: nação brasileira. Existe um avivamento acontecendo. E a gente faz parte dessa história, então.
1: Em nome de Senhor Jesus. Amém. Por exemplo, um conselho para a mocidade, para os jovens, né, que estão iniciando a sua vida diante do Senhor, né, e qual seria o seu conselho para eles?
0: Muito bom. que o meu principal conselho seria você ser mais forte do que vocês pensam, sabe? A nossa juventude, ela é muito forte, ela é muito corajosa.
1: Amém. Amém.
0: Sabe? Eu sinto que o inimigo, ele lança muitas mentiras na nossa mente 24 horas do dia,
1: certo,
0: pra gente achar que a gente não é, mas a própria palavra, o Senhor, ele fala,
1: sim,
0: isso, né? Assim como,
1: sim,
0: ele fez com Josué mesmo, ele falou, vai, sabe, jovens, vocês são fortes, sabe? E eu posso até linkar com o versículo de meditação que o Senhor trouxe hoje, né, pra gente.
1: Que
0: é
1: maravilha.
0: Muito isso, o Senhor vai à frente.
1: Esforça-te.
0: Né? Esforça-te, pois o Senhor, ele tá indo à sua frente. Exatamente. Então, assim, antes da gente chegar no ambiente, aquela presença, a presença do Espírito Santo que habita dentro de nós, ela já chegou naquele espaço.
1: Amém.
0: Então, pelo poder do nome de Jesus, a gente tende a ser muito acanhado, sabe? A ter muito,
1: sim,
0: medo.
1: Sim,
0: ah, mas
1: sim,
0: e se a pessoa não aceitar?
1: É.
0: Ah, e se a pessoa não falar não? Ah, e se o enfermo não for curado?
1: É.
0: Pelo menos a gente se certificou de que a gente amou aquela pessoa.
1: Amém.
0: E só isso já basta.
1: Amém.
0: Então vai pra cima, nossa geração é muito forte. Eu gostaria até de linkar com uma frase que eu achei muito linda.
1: Sim.
0: Acho que foi a nossa irmã Nívia Soares, que esteve aqui na nossa igreja,
1: sim,
0: né?
1: Sim, sim, sim.
0: Ela, no Reset Podcast, ela falou uma coisa que fez muito sentido pra mim. Ela falou, a nossa juventude, ela é muito, muito pronta, sabe? Pra tá, pra fazer.
1: Sim.
0: Só que, ao mesmo tempo, a gente tem que saber,
1: sim,
0: ir no ritmo que o Espírito Santo tá nos levando. Que é também honrar,
1: sim,
0: os nossos antepassados.
1: Amém.
0: Né? O Senhor, não falando que o Senhor é velho, claro que não, é de mim.
1: Não,
0: mas, entendeu?
1: Eu não sou velho,
0: experiência,
1: não,
0: isso é experiência. Isso é, ó, bagagem, entendeu?
1: Amém.
0: Eu tenho muito que aprender com o Senhor.
1: Okay,
0: entende? Então é um lugar que a gente, nós jovens, a gente tem que reconhecer. Que é valorizar, é honrar, né, vocês, honrar aqueles que já lutaram muito, já estão nessa batalha há muito tempo. E pegar um pouco dessa bagagem pra gente aprender também aí pra cima.
1: Amém. Neste momento, então, nós vamos já, estamos ao término do nosso programa, né? Porque temos que cumprir esse horário e,
0: sim,
1: tudo mais, né? Senão a gente ficava aqui,
0: claro,
1: nesse bate-papo gostoso,
0: com
1: maravilhoso,
0: certeza,
1: né? Ah, fazer uma oração em favor e a favor dos nossos irmãos ouvintes,
0: sim,
1: e internautas neste momento.
0: Vamos lá.
1: E peço a Vossa Excelência que dirija esta oração,
0: opa,
1: ao nosso favor.
0: Vamos lá. Que
1: por
0: honra.
1: Favor.
0: Vamos,
1: aleluia.
0: Nessa.
1: Glória a Deus.
0: Ah, Senhor, meu Pai, Senhor. Jesus, Espírito Santo, muito obrigado por esse momento que nós tivemos. Muito obrigado por esse programa maravilhoso. Eu gostaria que nesse momento a Sua presença alcançasse esse ouvinte que está nos acompanhando, Senhor, desde o início do programa. Eu gostaria que a Sua presença, ela atravessasse esse momento, cada tela. E eu oro para que essa palavra, esse momento de meditação, a conversa, possa alcançar cada mente, possa alcançar cada coração e possa trazer refrigério, Senhor Jesus, sobre mentes que estão cansadas, que estão angustiadas. Eu oro para que a nossa geração comece a acordar, Jesus, que as vendas caiam dos nossos olhos, Pai. Que as vendas possam começar a cair para a gente reconhecer que não há nada mais belo, não há nada melhor que a Sua presença, Senhor Jesus. Não há nada melhor que o Seu amor, pois o Senhor é o princípio, o Senhor é o caminho, o Senhor é a verdade, o Senhor é a vida. E não existe nada além de Ti, Jesus. Que todo vício, que toda ansiedade, que toda depressão possa cair por terra pelo poder do nome de Jesus, Pai. Que jovens, que idosos, adultos, crianças, venham testemunhar a Sua grandeza, Jesus, e o avivamento que já começou, ele já está acontecendo na nossa nação brasileira, Pai. E nós não queremos ser telespectadores, Jesus. Nós não queremos ser aqueles que vão ficar assistindo o que o Senhor está fazendo na nossa geração, Pai. Mas nós queremos ser participantes dessa história. Nós queremos ser participantes daquilo que o Senhor está construindo. Nós queremos ser participantes daquilo que o Senhor está fazendo, Deus. Então abra os nossos ouvidos, abra os nossos olhos. A Sua palavra fala, Jesus, que se não houver quem clamar, as pedras clamarão. Mas Jesus, o Senhor não precisa usar as pedras, não. O Senhor pode nos usar, porque nós estamos disponíveis. E nós queremos ser cheios, Pai. Queremos ser cheios da Sua presença, queremos ser cheios do Seu amor, para transbordar essa verdade por onde quer que nós formos, por onde quer que nós andarmos. Nós Te honramos e Te agradecemos em nome do Pai, em nome do Filho e em nome do Espírito Santo de Deus. Amém e amém, Senhor Jesus. Amém. E eu aprendi a finalizar a oração assim, com o irmão. O senhor. Amém e amém, Senhor Jesus. Amém.
1: Que honra pra mim, meu Deus.
0: Honra
1: do céu.
0: Minha.
1: Que isso. Eita, maravilha. Gente boa de Jesus. Ó, infelizmente, chegou a nossa hora de ir pro caminho da roça, pegar a roça, tirar a roça da quiçaça. É verdade. Vamos que vamos. Eita, é agora. Rapaz, tá, que é isso, menino de Deus, é? Pedro, tu sabe a molanjada?
0: Cara, eu vou estar mentindo se eu falar que eu sei, mas nunca é tarde pra aprender. Posso já aprender?
1: Pode. Chega pra esse lado aqui, então.
0: Vamos lá.
1: É.
0: Coloca aqui, posiciona.
1: Agora.
0: Ah, essa mão vem aqui.
1: É isso.
0: Tá inclinadinha aí.
1: É. Ah, não. Agora, assim.
0: Ah, tá.
1: É.

0: Não tomamos café direito, eu vou comer uns pastéis aqui que você nem imagina.
1: Eita, muita coisa pra comer, bora lá.
0: É isso aí.
1: Fazer uma marmitinha.
0: Eita, aí sim, já leva pra casa.
1: Eu vou levar
0: hoje. Tá certo. Já não. Deus abençoe vocês.
1: Deus abençoe, meus irmãos.
0: Programa Sertão Evangélico. Ó, um combinado bom. Um combinado bom é assim, ó. Se Jesus não voltar, amanhã a gente volta. É. Mas se Jesus voltar, Zaqueu vai ficar fazendo o programa. Ah, não, não. De jeito maneira. Tem que ir junto com a gente.
1: Tem que ir, né? Zaqueu?
0: É.
1: Cara de Deus, tem que ir.
0: Mas tá bom. Um, dois, três. Se Jesus não voltar, amanhã a gente volta. Com o programa Sertão Evangélico.
1: Deus abençoe.
0: Eita glória.
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3: 7:30.
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5: Paz do Senhor, irmãos. Meu nome é Aleph. Quero deixar uma breve mensagem aos nossos corações, que se encontra no livro de Filipenses, no seu capítulo 1, do verso 12 ao verso 14, que diz assim: E quero, irmãos, que saibais que as coisas que me aconteceram contribuíram para o maior proveito do Evangelho, de maneira que as minhas prisões em Cristo foram manifestas por toda a guarda pretoriana e por todos os demais lugares. E muitos dos irmãos no Senhor, tomando ânimo com as minhas prisões, ousam falar a palavra, mas confiadamente e sem temor. Irmãos, Paulo agora se encontra em uma situação complicada quando vai escrever a carta aos Filipenses. Paulo agora se encontra em um cárcere na cidade de Roma. Só que é interessante ver que na carta Paulo vai exortar muito acerca da alegria e da constância em fé. E aí surge uma pergunta. Paulo estava preso, estava vivendo uma situação complicada. Como que Paulo falaria acerca da alegria? E aí Paulo nos ensina uma lição. Ele não estava vendo as coisas ao seu redor, ou seja, ele não estava vivendo pela vista, ele estava vendo pela fé os frutos que aquilo que ele estava vivendo geraria no Evangelho. Tanto é que no versículo lido, a história vai decorrer que muitos dos irmãos, observando o que Paulo estava passando, vão se levantar. Muitos dos irmãos, vendo as situações que Paulo estava vivendo, vão se levantar a pregar esse Evangelho também. É interessante ver que as aflições que Paulo vive vão gerar um fruto no Evangelho. E onde você quer chegar com isso, Aleph? Eu quero dizer para você que me escuta nesse momento, que aquilo que você está passando está gerando um fruto em outras pessoas. Que as provas que você passa na sua casa, no seu trabalho, no seu lar, onde quer que você esteja, onde quer que você vá, isso está gerando um fruto em alguém. Por quê? Porque as pessoas olham para você e você é a Bíblia que o mundo lê. As pessoas olham para você e vê você passando tudo isso e não desiste, vai gerar algo no coração de alguém e alguém vai dizer: se ele continua, eu vou continuar também. Se ele consegue, eu consigo também. Se ele passa por tudo isso e não desiste, eu não vou desistir também. Ei, guarde essa palavra no seu coração. Você é a Bíblia que o mundo lê. Amém? Deus abençoe. Um abraço.
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Muito bom dia! São 7 horas e 38 minutos, hoje 12 de outubro, e cá estamos nós, pleno feriado, para falar do amor de Cristo, da graça e do favor do nosso Deus e do nosso Pai também. Feriado, e nós queremos desfrutar da bênção, do cuidado e do favor do nosso Deus e do nosso Pai. Para aqueles que, perdão, são católicos, não é? Celebram hoje o dia da Senhora Aparecida, mas também é dia da criança, dia do cirurgião pediátrico, dia do corretor de seguros, dia do descobrimento da América, 1492. Eu discordo um pouquinho, porque você descobre aquilo que ninguém conhece, né? Se já havia gente aqui, então não é descobrimento. Não é verdade? Um pouco de história vai ajudar. Ah, descobrimos África. Não, ninguém descobriu África. Os africanos estavam lá. Não é verdade? Então, é dia em que se encontrou a América. A Europa encontrou a América. 1492. Dia do engenheiro agrônomo. Dia nacional da leitura. É verdade? Então, Lucas, é teu dia hoje, tá? Teu dia hoje daqueles que gostam de ler. Dia nacional de luta por creches. E não só por creches, né? Por creches melhores. Há umas creches que deixam a desejar, não é? Umas creches aí que... Eu falo como pai também, tá? Então, vamos lá. Vamos lutar por creches e creches melhores, por melhores condições de professores, melhores condições de...

alimentícias, melhores qualidades também. Dia Nacional do Mar, Dia Nacional do Lobo Guará, isso mesmo. Dia Mundial da Artrite Reumatoide. Então fica aí para informação. Talvez há quem diga, pastor, vai falar da Nossa Senhora. Não, eu não falei da Nossa Senhora, falei que hoje é dia que os irmãos católicos celebram aquilo que eles creem. Mas hoje é o dia. Então, vamos respeitar um pouquinho os nossos irmãos também e saber caminhar com respeito. Ah, eu não creio. Não creia, continue a crer em Jesus Cristo do jeito que você está e você não vai se arrepender, tá? Então, só para jeito de informação. E já começamos! São 7h40, Rádio Deus e Amor é feriado hoje. Daqui a pouquinho estou com todos vocês, 9 da manhã, no Santo Altar. Alguém ora por mim nesta campanha de comunhão, de oração e adoração. 15 horas, escolhidos para prosperar, presbítero Rivair Silva. E está todo mundo convidado a estar conosco também. Então vem para cá, 15 horas, sede mundial, porque Deus também tem bênção. 9 da manhã, estamos juntos, 15 horas, presbítero Rivair Silva. E 19 horas, temos aquela noite de comunhão, de palavra, segunda do pão. Vem conosco, vem com fé, vem com alegria na presença do Todo-Poderoso, porque valerá a pena viver com Jesus Cristo. Muito bem, 7h41, vamos começar então, Lucas, comunhão, adoração, celebração a Deus, o nosso Pai. Depois temos testemunho, temos palavra, temos oração daqui a pouquinho. Há muito de Cristo para mudar o cenário. Vem conosco, meu povo, vem com fé, vem com alegria na presença do Papai do Céu. Zixile Macuero, Zixile Munganuanga, 11982923392 é o nosso WhatsApp.

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2: Horas e 46 minutos, bom dia, são 7h46, Rádio Deus e Amor. É a programação A Voz da Libertação. Vamos desfrutar, vamos aproveitar, porque nós temos muito de Cristo ainda para viver, não é? Temos muito de Cristo para continuar a adorar a Deus. O Rafael, chamo Rafael Alves aqui no serviço de portaria, ouvindo a programação. Gostaria de ouvir o louvor do cantor Ricardo Ehlers daqui a pouquinho. Vamos aproveitar que é feriado. Vamos desfrutar do dia hoje. Ricardo Ehlers, apelo daqui a pouquinho. Depois do nosso jornal, nós vamos então com o Ricardo Ehlers. Apelo a pedido aqui do Rafael Alves. O Lucas já vai deixar aqui na ponta da agulha. E quando voltarmos, vamos então compartilhar deste belíssimo louvor. Um ótimo dia, uma ótima manhã, na presença do Todo-Poderoso, Lucineia Esteve. E ela pede oração porque o inimigo está a tentar atrapalhar a sua mente todos os dias. Vai cair por terra, no nome de Jesus. Raquel Custódio, Pai do Senhor, e peço oração pelos... Ela pede oração pelo esposo Yurli. Vamos pedir a Deus para que ele saia, não é? Do caminho dos jogos, desse vício maligno, não é verdade? E é até tema de debate hoje, né? Ah, se vai continuar com o jogo, não vai, com bet, não vai, pode, não pode. Vamos orar, porque Deus tem os seus caminhos e os seus desígnios aí, não é? Para refletir na sociedade. Jorge Henrique, paz do Senhor Jesus, bom dia. Vamos continuar a clamar e a buscar a face do nosso Deus e Pai. Bom dia, ligada. Quem aqui é a Sulamita, isso mesmo? De Fortaleza, no Ceará. Deus abençoe, Sulamita. O horário do sertão já foi, tá? Os meninos já foram. Então agora é só amanhã. Se a senhora quiser ouvir o canto do Sabiá, amanhã. Mas se quiser ouvir louvor, se quiser orar, se quiser ter palavra, meditação, comunhão, fique aqui no Manhã com Deus, porque tem para abençoar a sua vida já, viu? Não tem o canto do Sabiá, mas vamos ter oração. E sabia que Deus vai te responder? É verdade, ele tem a vitória para a sua alma. 7h49, vamos então ao nosso jornal. Informação, alimentação, bem-estar, nutricionismo e saúde. Voltamos na sequência com muito mais de Cristo. Não sai daí, até já.
1: E vamos ao momento de informação aqui na Rádio Deus é Amor. Jantar tarde faz mal. Veja o que diz a ciência. O hábito de jantar mais tarde, sobretudo aí depois das 9 da noite, ou perto desse horário de dormir, pode aumentar o risco de obesidade, diabetes tipo 2, doenças cardiovasculares e piora da qualidade do sono, segundo estudos científicos. Embora a qualidade da alimentação seja um fator central para a saúde, evidências indicam que o horário da última refeição também influencia o funcionamento do organismo. Segundo a Sociedade Brasileira de Endocrinologia e Metabologia, jantar tarde pode desregular hormônios como insulina, grelina e leptina, responsáveis pelo controle do apetite e do armazenamento de gordura. Esse desequilíbrio pode favorecer resistência à insulina e acúmulo de gordura corporal, especialmente na região abdominal. Especialistas recomendam que a última refeição do dia seja feita entre 2 e 3 horas antes de dormir. Na prática, isso costuma significar jantar aí por volta das 7, 8 da noite, dependendo da rotina individual. E não tem uma evidência de que carboidratos precisem ser eliminados no jantar, mas recomenda-se evitar excessos e manter equilíbrio nutricional. Embora não exista um único fator determinante para aumentar a expectativa de vida, pesquisas sugerem que padrões alimentares alinhados ao ritmo circadiano estão associados a melhor controle metabólico e a menor incidência de doenças crônicas. A ciência sugere que o horário das refeições é um componente relevante da saúde cardiometabólica. Contagem de macros vira tendência no fitness. Entendo o que é. Mais saúde é uma das metas mais comuns entre os brasileiros esse ano. 67% querem praticar mais exercícios e 64% pretendem melhorar a alimentação e seguir uma dieta, segundo o levantamento da Toluna. Em meio a essa busca por hábitos mais saudáveis, o monitoramento de macronutrientes ganhou força como uma nova tendência no mundo fitness. Diferentemente da contagem de calorias, que se concentra apenas no volume energético ingerido, o rastreamento de macronutrientes busca distribuir a ingestão diária em proporções específicas desses nutrientes. Para isso, os praticantes recorrem a calculadoras específicas que estimam as necessidades diárias com base em dados como idade, peso, altura e nível de atividade física. De acordo com especialistas, é bem difícil. Isso porque o registro dos macronutrientes depende de estimativas de porção e de dados de rótulos que variam conforme o produto e o preparo dos alimentos. A principal recomendação, por fim, é: antes de começar a contagem de macros por conta própria, é indicado consultar um profissional da área médica, um nutrólogo ou nutricionista, para definir quantidades adequadas para perfil e as suas condições de saúde.
2: Muito bem, 7h53, já pelo Ricardo Elas, a pedido aqui do nosso querido ouvinte, Rafael, bom dia. E para todos os ouvintes, esta belíssima canção.

0: Deus abençoe a sua vida. 757 Apelo, belíssimo louvor, belíssima canção, e temos a certeza que o nome do Senhor é glorificado. Bom dia, você de perto e também de longe, já sabe, 11982923392, pode interagir conosco. Queremos a sua mensagem nesta manhã. Olha, e não se esqueça, tá? Vamos orar daqui a pouquinho. Vamos orar daqui a pouquinho. A oração das 8, tá bem? E nós vamos agradecer a Deus pelo início da semana. Agradecer a Deus por tudo que Ele está a fazer por nós. Mas eu quero trazer uma informação bem rápida, Lucas. Saúde de crianças. É bem rápido, tá? Gordura no fígado na infância pode abrir caminho para doenças futuras. Atenção! Uma criança com excesso de peso pode carregar um problema de saúde muito antes de sentir qualquer sintoma. Um deles é a MASLD, sigla em inglês para doenças hepáticas esteatóticas associadas à disfunção metabólica. A condição começa com o acúmulo de gordura nas células do fígado e pode, em alguns casos, avançar para inflamação, fibrose, cirrose e até câncer. O problema já alcança cerca de 98 milhões de crianças no mundo. No Brasil, são estimadas 4 milhões de meninos e meninas nessa situação. Se a tendência atual continuar, o número pode chegar a 7 milhões em 2040. A MASLD também pode ter outras causas, como hepatite C ou doença celíaca, mas o excesso de peso é disparado o principal fator na infância. Entre crianças com obesidade, estima-se que 40% a 50% apresentam gordura no fígado. O processo começa quando ácidos graxos, sobretudo aqueles associados ao excesso de gordura corporal, chegam aos hepatócitos, às células do fígado. Em algumas pessoas, fatores genéticos, hormonais e alterações na microbiota intestinal favorecem uma resposta inflamatória. A partir daí, como defesa à agressão, podem surgir pequenas cicatrizes chamadas fibroses. Na infância, quadros tão graves ainda são raros, mas uma criança que desenvolve o MASLD cedo pode chegar à vida adulta com uma doença hepática avançada. A preocupação deve aumentar diante do...
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A paz do Senhor Jesus, ouvintes do programa Voz da Libertação. Quem vos saúda, presbítero Joel Batista, direto e ao vivo, aqui dos estúdios da sede estadual Igreja Pentecostal Deus e Amor, de Florianópolis, capital de Santa Catarina. Estamos ao vivo no prosseguimento da grande campanha de oração, mês de outubro, Uma Audiência com Deus. Hoje é o 12º dia da campanha, dia 12 de outubro. Iremos agora orar, buscar a face do Senhor, como está escrito aqui no livro de Isaías, capítulo 55 e versículo 6. Buscai ao Senhor enquanto se pode achar, invocai enquanto está perto. Vamos falar com Deus, ouvintes? Prepare e vamos orar. Grande Deus e eterno Pai, nesta hora de oração, meu Deus, nós te colocamos em tua presença para buscar a tua face em oração, em súplica, nesta manhã de segunda-feira, dia 12 de outubro. Estamos aqui para glorificar, adorar o teu santo nome, Senhor. Meu Deus, visita agora a família, aos ouvintes, meu Deus. Neste momento de oração, meu Deus, eu oro pela vida da Rosângela, que pede oração em favor do seu esposo. Visita, meu Deus, agora a vida do Elivaldo Júlio, que se encontra, meu Deus, doente com esta situação no seu rim. Meu Deus, venha visitá-lo agora. Venha curar, meu Deus. Venha, Senhor, visitar a vida, meu Deus, do Elivaldo. Meu Deus, visita o Elivaldo Júnior neste momento de oração, a qual está enfrentando essa situação, meu Deus, de enfermidade. Mas nós oramos agora e colocamos diante do Senhor, que é poderoso para curar, para repreender a enfermidade na vida do Elivaldo. Meu Deus, nós colocamos diante de ti, visita ele agora. Visita, meu Deus, repreendendo a enfermidade no seu rim, Senhor. Visita agora, toca, Senhor. Toca agora, neste momento de oração, venha restaurar a vida do, meu Deus, do Elivaldo Júlio. Visita, toca, toca mesmo, Senhor, repreenda a enfermidade e dá saúde no seu rim agora, em nome de Jesus. Visita, meu Deus, visita todos os ouvintes que estão a clamar, a orar, meu Deus, conosco, através do rádio receptor, meu Deus. Visita nesta oração, meu Deus, nós oramos agora e apresentamos a vida do teu servo José Afonso Schmidt. Visita também a Maria Isabel Schmidt da Silva, a Maria de Fátima Schmidt. Visita, meu Deus, o Marcos José Schmidt e toda a família. Alcança agora a toda a família do teu servo, nosso irmão José Afonso Schmidt, abençoando, guardando a família, os netos, filhos. Meu Deus, guarda toda a sua família debaixo da proteção divina, dando vitória nos projetos, na família, em nome de Jesus. Meu Deus, visita agora. Vai visitando o teu povo, Senhor, a todos que estão ligadinhos conosco na programação de rádio, a Voz da Libertação. Visita, meu Deus, visita agora este ouvinte, visita agora esta família, Senhor.
Meu Deus, neste momento de oração, nós oramos pela vida do Alex. Visita agora, meu Deus, o Alex, a larga distância. Vai de encontro dele, Senhor. Venha salvar esta alma. Venha libertar de todo o mal. Venha levantar ele na tua presença. Venha fazer um grande milagre espiritual na saúde, na família, livrando ele, restaurando a vida dele, Senhor. Em nome de Jesus Cristo, visita agora o Alex e faz um grande milagre na vida dele neste momento, Pai. Visita, Senhor Jesus, também a tua serva, a Marlene. Visita agora a família, dá um livramento, dá saúde, faz o grande milagre, meu Deus, da vida da irmã, meu Deus, Marlene, ali da cidade de Biguaçu. Garante a vitória na sua família, na sua vida. Peleja por ela, Senhor, nesta manhã, em nome de Jesus. Meu Deus, visita agora, visita o teu servo, pastor Adelar, dirigente da Igreja Pentecostal Deus de Amor, ali, meu Deus, do bairro Ratones. Visita agora o teu filho, Senhor, venha curar ele dessa situação de saúde, Senhor, na sua coluna. Venha repreender, meu Deus, toda a enfermidade, venha curar, venha sarar, venha dar vida, venha repreender toda a enfermidade no nervo ciático. Toca agora, Senhor, toca mesmo e repreende todo o mal em nome de Jesus Cristo. Visita, meu Deus, visita agora a irmã Elisângela Barbosa. Visita também, meu Deus, o seu esposo, o Cláudio Libório de Souza Brito, e a família. Visita também, Senhor, a filha Arielle. Visita a filha Larissa. Visita a filha Lorena. Visita também o seu filho Davi. Alcança toda a família, Pai. Venha dar livramento, venha abençoar, venha guardar, venha livrar, venha abençoar a irmã, meu Deus, Elisângela Barbosa, dando vitória nas causas impossíveis dentro desta campanha. Uma audiência com Deus, peleja nesse propósito, Senhor, sobre a vida da tua serva, em nome de Jesus Cristo. Visita agora, meu Deus, visita agora a todo o povo que clama conosco através do rádio receptor, meu Deus. Vai visitando, meu Deus, todo pedido de oração. Vai visitando agora, meu Deus. Visita também a Janira, visita ela neste momento e toda a família, o seu trabalho, a sua família, o seu projeto. Visita a saúde, venha salvar, venha curar, venha libertar, meu Deus, nesta manhã de segunda-feira. Nós apresentamos toda a família da nossa irmã Janira. Visita ela neste momento, Pai. Alcança, meu Deus, a sua vida, trazendo bênção, trazendo cura, trazendo, Senhor, o milagre para toda a família, em nome de Jesus Cristo. Faz o milagre acontecer, meu Deus. Faz o milagre acontecer, meu Pai. Repreende todo o mal. Venha dar vitória, meu Deus, nas causas impossíveis. Em nome de Jesus Cristo, Senhor. Em nome de Jesus Cristo, ó Pai. Faz o milagre acontecer, meu Deus. Em nome de Jesus Cristo, Senhor. Visita mesmo. Peleja, meu Pai, peleja. Peleja, Senhor, pelo casamento deste ouvinte. Peleja, Senhor, pela família deste ouvinte. Peleja, meu Deus, por esta causa impossível. Venha repreender todo o mal. Venha dar vitória, meu Deus. Venha dar livramento, Senhor. É no nome de Jesus que nós oramos, ó Pai, e apresentamos, certo do milagre, certo da vitória, pelo poder que é no nome de Jesus Cristo. Garante a bênção, Senhor. Garante a bênção, Pai, em nome de Jesus Cristo. Faz a obra, meu Deus, faz o milagre, Senhor. Glória, glória a Deus, aleluia. Oh, glória a Deus, aleluia, glória a Deus. Bendito seja o nome do Senhor Jesus. Bendito seja
no nome do Senhor Jesus. Meu Deus, garante a vitória, garante, Senhor, a bênção na família, na vida deste amado e dileto ouvinte que clama comigo em oração através do rádio receptor. Meu Pai, visita agora a nossa irmã Irma do bairro Capoeiras, alcança a tua serva, meu Deus, na manhã de segunda-feira. Venha visitar agora o seu irmão, visita agora o Antônio, venha dar saúde para ele, Senhor, dá um livramento para o Antônio, meu Deus, faz um milagre, venha visitar a irmã Irma, venha curar a tua serva, venha repreender toda a febre, toda a gripe, todo o mal, Senhor, repreende toda a virose, toda a enfermidade, o sangue de Jesus tem poder. E garante a cura, garante a vitória na saúde da tua serva, a irmã Irma do bairro Capoeiras. Toca nela, Senhor, e dá saúde. Visita a irmã Vera, visita agora a Vera, dá livramento para ela também. Venha pelejar pela sua saúde, pela sua vida, em nome de Jesus Cristo, ó Pai. Visita, meu Deus, visita também agora, Senhor. Nesta oração, nós oramos, meu Deus, apresentando também a vida, Senhor, da sua filha, Senhor. Visita agora também, nesta oração, a sua filha, meu Deus. Repreende a infecção na bexiga. Repreende, Senhor, toda a enfermidade na bexiga, Senhor. Vai curando, aleluia. Visita, meu Deus, agora a Patrícia, Senhor. Repreende, Senhor, a infecção urinária. Venha curar, venha tocar, venha dar saúde para a Patrícia, repreendendo a infecção urinária, em nome de Jesus Cristo, ó Pai. Visita mesmo toda a família, todo o povo que ora conosco agora. Visita, meu Deus, visita neste momento o presbítero Antônio Fernandes, abençoando a família, abençoando a sua casa, seu trabalho, seu projeto. Abençoa, meu Deus, dando saúde para o presbítero Antônio, lá, meu Deus, no bairro Caminho Novo. Visita ele, toda a família. Visita agora, Senhor, em oração, todos os pedidos de oração que está sendo feito, Senhor. Nós apresentamos a família, apresentamos o pedido de oração, Senhor. Alcança, Senhor, a todo o povo que clama conosco em oração, através do rádio receptor. Meu Deus, visita mesmo, visita agora, dá o livramento, Senhor. Dá a vitória para a família, peleja, Senhor, peleja por esta casa, peleja por este ouvinte, peleja por esta família. Repreende todo o mal, Senhor, repreende toda a opressão maligna. Peleja, meu Pai, peleja, peleja. Peleja, Senhor, agora, nesta oração, meu Deus, pela irmã Eliane do bairro Bela Vista de São José, toda a família. Visita a irmã Hilda, visita agora, meu Deus, também a irmã Laurici Cardoso, venha dar saúde para tua serva. Visita também a irmã Regina, visita o Kelvin, Senhor, visita agora também a Daiane, visita, meu Deus, o Valdir, visita o Ademir, visita, Senhor, o Rodrigo, visita toda a família da irmã Regina, visita o Davi, venha dar vitória ali, meu Pai, em nome de Jesus Cristo. Visita, meu Deus, nosso irmão Paulo Renato, visita o Paulo Roberto, do bairro Bela Vista, e também a sua família. Visita agora, meu Pai, a todos que clamam conosco. Visita, meu Deus, nosso irmão Pedro da Silva, de Itapema, bairro Iliota. Visita agora o teu servo, irmão Pedro da Silva, e toda a família. Visita, Senhor, nesta oração, a todos que oram conosco, nesse grande propósito da intercessão, nesta manhã, meu Pai, venha visitar, venha curar, venha sarar, meu Deus, venha dar vida, e vida com abundância, em nome de Jesus Cristo, nós oramos e clamamos, certo da resposta, certo do milagre, meu Deus, em nome de Jesus Cristo, eu te peço aqui
que agora, Senhor, faz o milagre na saúde, na família, em nome de Jesus. Visita o teu povo, visita a tua igreja, visita os ouvintes do programa A Voz da Libertação. Visita agora, Senhor, o teu servo, presbítero Jessé da Glória, a sua esposa, seu filho, sua mãe, seus irmãos. Visita toda a família. Visita agora pastor Samuel Dolor, sua esposa, filho, toda a família. Dá o livramento, Senhor. Visita agora também o pastor Maico de Oliveira e também a sua família, sua esposa, seu filho. Meu Deus, visita agora a irmã, meu Deus, Eliade e toda a família. Visita, Senhor, a irmã Fernanda Maciel, Senhor, visita também o seu esposo, Senhor. Visita agora o seu esposo, Diego Maciel, Senhor. Visita também nesta oração. Também nós apresentamos e oramos, meu Deus, pela vida, Senhor, da Alice e também da Clara. Ó, meu Deus, visita também a mãe da nossa irmã Fernanda Maciel, a irmã Antônia. Visita a tua serva, dando saúde e livramento. Visita, meu Deus, também a sua irmã, a Suiane, a Gabriela e também o Anderson, seu cunhado. Visita, meu Pai, toda a família da tua serva, irmã Fernanda Maciel. Visita, meu Deus, agora o cooperador Jaci Canabarro, sua esposa, sua mãe, seus irmãos e toda a família. Visita também, Senhor, nesta oração, o Lucas Fabiano de Jesus. Visita também a família do teu servo. Visita, Senhor, agora nesta oração também presbítero Rodrigo José Coelho, também a sua esposa, filhos e toda a família do teu servo. Visita agora o Guilherme Termo e também a sua família. Visita, meu Deus, o Leandro Ataíde e toda a família. Visita, Senhor, nesta oração, ó Pai, o grande propósito de estarmos reunidos aqui na tua presença, Senhor. Visita, Senhor, agora a igreja, aos membros que vão cear, que vão participar da mesa do Senhor nessa data do dia 12 de outubro, o culto de Santa Ceia, que vai acontecer na manhã de segunda-feira e também às 14 horas e às 19 horas. Abençoa, meu Deus, este grande propósito. Venha nos preparar, venha, meu Deus, santificar o teu povo, venha santificar a igreja, venha fazer um grande milagre, Senhor. Meu Deus, visita agora, meu Deus, a todo o povo que ora conosco. Visita agora, meu Deus, a Ana de Porto Belo. Visita também o seu esposo, o Jackson. Visita também o Leonardo, Senhor. Visita, Senhor, toda a sua família, projetos, vai consagrando, abençoando, livrando, Pai. Entra com providência e abençoa a vida da Ana nesta manhã de segunda-feira. Nós apresentamos, crendo na tua palavra, porque operando Deus, nada pode impedir. Opera mesmo, Senhor, na vida do Jackson. Visita, Senhor, também o Leonardo, Senhor. Visita agora toda a família, em nome de Jesus. Garante a vitória, garante a bênção. Visita, meu Deus, nesta oração, a vida também da Marlene Santos, do bairro Ponta das Canas, e toda a sua querida família. Visita, Senhor, nesta oração também a vida, Senhor, do Tiago Castorino, sua esposa Priscila, seu filho Henrique, sua filha Lara. Visita também o seu pai, o Joaquim. Visita sua mãe, a Valmira, e toda a família do teu servo, Pai. Visita agora a irmã Zulemir, visita a Esther, visita, meu Deus, também a Sara, o Lucas, o Jonathan. Visita toda a família, meu Deus, dando livramento, Pai. Alcança, meu Deus, o milagre para a glória do Pai, do Filho e do Espírito Santo de Deus. Opera maravilhas neste momento, Pai. Música.
Meu Deus, visita agora, Senhor, nesta oração também a Letícia Souza Nunes. Visita, meu Deus, o Sérgio Donizete Pereira Gonçalves.

em nome de Jesus Cristo. Visita, meu Deus, o Áureo Miguel de Andrade. Visita, meu Deus, a Eliane. Sim, meu Deus, visita agora a Eliane Cristina de Souza Francisco. Abençoa ela, dando vitória também à sua família, em nome de Jesus Cristo. Visita, meu Deus, a Eliane Rosa Adriano, dando vitória, livramento também à sua vida. Peleja por ela, Senhor. Abençoa a todos que contribuem, que mantêm esta obra. Vai abençoando, vai prosperando, vai multiplicando tudo na vida deste irmão, desta irmã, que tem sido um ouvinte, contribuinte, Senhor, na tua obra. Abençoa mesmo, Pai, recompensa mesmo, dando vitória, dando livramento, Pai, saúde, prospera na vida deste fiel dizimista que tem ajudado a manter a obra do Senhor, meu Pai. Meu Deus, oramos pela vida da Letícia. Senhor, abençoa o trabalho, abençoa a família, abençoa o projeto, consagra mesmo, vai abençoando, vai prosperando a vida do fiel dizimista com a tua obra. Senhor, repreende o devorador, repreende a doença, repreende todo o prejuízo, dá o livramento, abençoa e prospera a vida da Letícia através de ser fiel no dízimo, abençoando mesmo, Senhor, multiplica tudo na vida da tua serva, em nome de Jesus. Confirma a bênção, Pai, vai recompensando. Visita, meu Deus, a vida também da Amanda Cristina Andrade Galvão. Abençoa o trabalho, abençoa o projeto, abençoa a família, Senhor. Recompensa ela, abençoando através desta oferta. Abençoa mesmo, meu Deus, o grande projeto na sua vida, na sua família. Vai abrindo as portas, vai dando vitória completa em nome de Jesus, ó Pai. Visita mesmo este ouvinte, Senhor, venha dar vitória completa neste momento, Pai, em nome de Jesus Cristo. Nós te pedimos, ó Pai, certo da resposta, crendo na tua palavra, Senhor. Meu Deus, meu Pai, faz um grande milagre acontecer, Senhor, faz um grande milagre acontecer, meu Deus, na vida deste amado e dileto ouvinte que clama conosco, que ora conosco através do rádio receptor. Meu Deus, visita agora, meu Deus, a vida do teu filho, visita, Senhor, agora a vida deste ouvinte que ora conosco, que clama conosco através do rádio receptor. Venha fazer a obra, venha fazer o grande milagre, Senhor, acontecer. É no nome de Jesus que nós pedimos, ó Pai, em nome de Jesus Cristo. Peleja pelo teu servo, peleja, meu Deus, pela sua família, peleja agora, meu Pai, pelo Jonas Martins e a sua esposa, ali na cidade da Penha. Visita agora o teu servo, Jonas Martins, visita também, Senhor, a sua esposa, sua filha e toda a família do pastor Jonas Martins. Visita também o Maico, pastor Maico de Oliveira Martins, visita também, Senhor, o teu servo Tiago Martins, advogado, visita também presbítero Josiel, meu Deus, Josiel Pedro Martins, visita também a Fernanda, toda a família, visita, Senhor, agora o Alexandre, a Débora, visita, Senhor, agora toda a família, vai abençoando, consagrando, Pai, dando vitória, Senhor, em nome de Jesus Cristo, Senhor, é no nome de Jesus, ó Pai, vai consagrando, vai guardando, vai livrando, Senhor. Oh, glórias a Deus, aleluia, glórias a Deus, bendito seja o nome do Senhor. Meu Deus, visita agora a toda a membresia da Igreja Pentecostal Deus e Amor, aqui de Florianópolis, capital de Santa Catarina. Visita os membros, obreiros, pastores,

dirigente de igreja, diáconos, cooperadores, presbíteros, visita agora, Senhor, a todo o departamento da Igreja Pentecostal Deus e Amor, aqui de Florianópolis, departamento infantil, departamento, meu Deus, dos adolescentes, departamento, Senhor, do Expansão Jovem, departamento do Círculo de Oração, departamento de Mulheres de Fé, Homens de Fé, departamento também, Senhor, do 60+, departamentos da Fundação Reviver, departamento do PEMU, departamento do Evangelismo nas Prisões, departamento também do Grupo Heróis da Fé, da Madrugada com Deus, aleluia. Visita, Senhor, agora o pastor Samuel Dolor e toda a família. Visita agora a toda a equipe de pastores, obreiros. Visita, Senhor, o presbítero Benedito João da Silva, a sua esposa, irmã Wanda. Visita agora a toda a família. Visita, Senhor, também, neste momento, a minha família. Visita, Senhor, a minha casa. Visita, Senhor, a minha família, dando livramento, guardando, livrando e abençoando, agindo nas causas impossíveis, Pai, nesta manhã, manhã, meu Deus, de segunda-feira. Abre as portas, Senhor, repreende o inimigo, repreende o adversário, vai abrindo as portas, vai abençoando, vai consagrando, meu Deus, entra com providência no impossível, naquilo que está impossível, faz acontecer, abre as portas, dá em condições, dá sabedoria, dá direção, Senhor, peleja pelo teu povo, peleja pela tua igreja, venha despertar o teu povo, venha despertar este irmão ouvinte, para buscar a tua face, não deixe esta pessoa cair em tentação, não deixe este ouvinte, meu Deus, ser enganado, mas ajuda ele, ajuda ela a perseverar em oração, na tua presença, aguardando a vinda do Senhor Jesus, que há de vir, e o que virá não tardará, vai acontecer em breve, o som da trombeta vai tocar, aleluia, meu Deus, nós cremos que o arrebatamento vai acontecer. Visita, visita agora a tua igreja, Pai. Visita o teu povo que ora conosco nesta manhã através do rádio. Está com seu rádio ligado já nesta manhã, orando em espírito de oração, clamando, se preparando. Meu Deus, ali está, meu Deus, em oração, porque hoje é culto de ceia. Oh, glória! Visita o teu povo, Senhor. Visita a tua igreja. Oh, glórias a Deus, aleluia. Vai consagrando, meu Deus, vai consagrando agora, vai preparando este irmão ouvinte, prepara ele e faz a obra na sua vida, na sua família, Pai, em nome de Jesus Cristo, nós te pedimos, Senhor, peleja por este povo, peleja por esta igreja, Senhor, faz um grande milagre acontecer, em nome de Jesus Cristo, Senhor, nós te pedimos, faz a obra, faz o milagre, visita agora, repreende toda obra maligna, Senhor, repreende todo mal e dá vitória para a igreja, dá vitória para o teu povo que clama conosco, que ora conosco através do rádio receptor. Visita mesmo, Senhor, abre as portas. Visita mesmo, Senhor, o teu povo, dando vitória, livramento, saúde. Em nome de Jesus Cristo, meu Pai. Em nome de Jesus, meu Deus, visita agora. Visita agora, Senhor, este irmão, este ouvinte. Peleja por ele, Senhor, peleja por esta situação impossível. Garante a vitória aqui agora. É no nome de Jesus Cristo. Joga por terra toda inveja. Joga por terra todo mal, Senhor.
Joga por terra toda potestade maligna, toda depressão, toda angústia, toda opressão maligna. Meu Deus, joga por terra todo mal. Venha dar saúde, venha dar vitória, venha dar o livramento, Senhor. Entra com providência, Pai. Entra com providência, Senhor. Em nome de Jesus Cristo. Em nome de Jesus Cristo, Senhor. Joga por terra todo mal, Senhor. Repreende a miséria, repreende a doença. Venha dar sabedoria, venha dar direção, Senhor. É no nome de Jesus que nós oramos e pedimos, ó Pai, visita a tua igreja, visita o teu povo, entra com providência, Pai, nas causas impossíveis, faz o milagre acontecer, Senhor, na vida deste ouvinte. Faz um milagre acontecer na vida desta pessoa, tocando, curando, libertando. Meu Deus, visita agora a todos que estão na campanha, uma audiência com Deus, este grande propósito de oração que está prosseguindo hoje, no 12º dia da campanha. Ah, meu Deus, audiência com Deus, visita este ouvinte, visita esta pessoa que está nesse propósito da audiência com Deus, repreende o mal. Repreende a obra maligna, repreende toda a potestade e dá vitória para o teu povo, para a tua igreja, Senhor. Faz o milagre acontecer, faz a obra, Senhor. É no nome de Jesus, meu Deus, é no nome de Jesus Cristo que eu te peço, certo da resposta, certo do milagre, Senhor. Toca mesmo, toca com brasas vivas do altar, Senhor. Vai curando, vai libertando, vai operando, em nome de Jesus Cristo, Pai. Aleluia, Senhor, visita o teu povo, visita a tua igreja, Senhor, nesta manhã, Senhor, gloriosa de oração. Venha visitar, meu Deus, o teu povo, venha fazer o grande milagre acontecer, meu Deus, nas causas impossíveis, em nome de Jesus Cristo. É no nome de Jesus que nós entregamos em tuas mãos, Pai, a vida da Maria Rosa e também do Taurino, lá da cidade de Governador Celso Ramos, ali em Palmas. Visita agora o irmão Taurino, visita agora também a Maria Rosa, peleja por eles e faz a obra, faz o milagre, Senhor, em nome de Jesus. Abençoa eles, porque eles também mantêm esta rádio no ar. Abençoa, meu Deus, a vida do teu filho Taurino, que ajuda a manter o programa no ar. Recompensa ele, dando saúde e livramento. Visita também, meu Deus, a irmã Maria Rosa, que ajuda a manter, em nome de Jesus, a rádio no ar. Visita também nosso irmão João, a irmã Eli, ali do bairro, meu Deus, Canto dos Ganchos. Visita eles, porque ajuda a manter também a rádio no ar. Abençoa a vida deles. Abençoa também, Senhor, o Lucas. Visita, Senhor, também a sua esposa, toda a família. Visita a Miriam. Visita, meu Deus, a Sidneia, o Jean. Visita agora, Senhor, toda a família, dando livramento, curando, sarando, visitando, repreendendo o maligno, dando vitória completa, em nome do Pai, do Filho e do Espírito Santo de Deus. Venha pelejar, Senhor, venha salvar, venha curar, meu Deus, em nome de Jesus Cristo. Peleja, meu Deus, por esta obra, peleja por este povo, peleja por esta igreja, peleja pelos ouvintes. Vai curando, repreendendo o mal, dando saúde, dando vitória para o teu povo que clama conosco através do rádio receptor. Toca mesmo, Senhor, na saúde, repreende o mal e dá vida para este ouvinte, dá livramento, Pai, em nome de Jesus Cristo. Nós oramos, certo da resposta, crendo no teu mover, no teu agir, Senhor. Repreende o mal, venha blindar, meu Deus, a vida, venha nos blindar, meu Deus. Vem nos dar um livramento, Senhor. Nos livra de todo o mal, Senhor. Livra mesmo, Pai, repreendendo o mal e dando vitória completa. É no nome de Jesus Cristo que nós oramos e apresentamos, meu Deus, nesta oração, certo do milagre, certo da resposta. Nós entregamos tudo em tuas mãos, Senhor. Receba.

Em nome de Jesus, é no nome de Jesus, meu Deus, visita agora e dá vitória para este povo. Glórias a Deus, louvado seja o nome do Senhor Jesus, glorificado seja o nome do Senhor Jesus. Meu Deus, visita mesmo e garante a vitória, garante a bênção, garante, meu Deus, o livramento, Senhor. Oh glória a Deus, aleluia, visita agora, curando, sarando, libertando este ouvinte e dando vitória completa. Nós entregamos, meu Deus, o clamor da campanha de oração, uma audiência com Deus diante do Senhor. Entregamos os nossos pedidos de oração nesta hora, certo da vitória, certo do milagre, certo do mover e do agir de Deus neste momento. Muito obrigado, Senhor. Oh, meu Deus, te agradeço. Certo do milagre, certo da resposta, em nome de Jesus Cristo, amém e amém, Jesus.

0: E nós estamos na expectativa, Pastor Maico, porque nós estamos no mês profético de outubro, Pastor Maico.
1: É isso mesmo, Pastor Samuel, a expectativa é grande. Este mês profético, outubro profético, uma audiência com Deus, onde nós estamos em 4 horários, orando, intercedendo pelo povo, a partir das 8 da manhã, às 13 horas. Às 13 horas, Pastor Samuel estava em oração, logo após entrei em oração e viemos direto para a rádio agora para falar juntamente com vocês. Às 17 horas, uma equipe orando também, intercedendo. Às 22 horas, uma outra equipe orando pela sua vida. 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
0: Pastor Maico, essa campanha, Pastor Joel, Pastor Maico, ela é tão forte. Eu estava meditando hoje pela manhã o quanto é tremendo o cuidado de Deus com o povo da Igreja Deus e Amor, com os membros católicos, simpatizantes da fé, livres pensadores. Eu estava meditando o quanto é lindo o cuidado que Deus tem com os mantenedores do rádio, com os dizimistas, ofertantes, aqui da sede estadual. Porque esse tema, uma audiência com Deus, ele é muito relevante. Porque no mundo que nós vivemos, conseguir uma audiência com autoridade importante, como, por exemplo, um presidente, um juiz, um executivo de alto escalão, é uma burocracia tão grande, pastor. Exige uma burocracia tão grande. A pessoa tem que ter contatos influentes, passar por um agendamento rigoroso. Tem toda uma estrutura, tem toda uma preparação. E muitas vezes a longa espera gera frustração, porque não há garantia de sucesso que essa audiência vai acontecer. E temos outro extremo. Quando acontece essa audiência, não há conexão, não há certeza que você terá resultado, a sua causa será julgada, justamente você será atendido. Não há essa garantia. E isso me chama a atenção, porque no texto da carta aos Hebreus, capítulo 4, nas seções dos versos 14, 15 e 16, nós temos Jesus Cristo como nosso grande sumo sacerdote. A Bíblia diz assim, ó: visto que temos um grande sumo sacerdote que penetrou os céus, Jesus, Filho de Deus, retenhamos firmemente a nossa confissão. E eu fiquei meditando nisso e eu fiquei maravilhado, porque no Antigo Testamento, apenas o sumo sacerdote ele podia entrar no lugar santíssimo. E ele só poderia entrar no lugar santíssimo uma vez por ano. E ele iria ali apresentar um sacrifício em favor do povo de Deus. Ele representava o povo diante de Deus. Só que no texto de Hebreus, pastor Maico, o texto diz que Jesus penetrou os céus. Ele passou por todo o véu celestial de uma vez por todas. Jesus não ficou preso na terra e nem na cruz. Ele está sentado à destra do Pai, porque ele já abriu o caminho. Ele abriu o caminho que nos leva a Deus. Então, nós temos livre acesso a Deus por causa do seu Filho Jesus. Por isso essa campanha é uma audiência com Deus. Porque nós estamos clamando porque nós não temos mais um impedimento, um bloqueio que nos impede de acessar a Deus. Jesus Cristo, nosso mediador, ele rasgou o véu lá na cruz, o véu de separação. Então nós temos acesso a Deus. Por isso, você pode entrar nessa campanha com fé, com ousadia, pode levantar a mão sem ira, sem contenda e orar, porque Deus vai te honrar. É exatamente isso que nós estamos orando. Orando, pedindo que nessa audiência com Deus, Deus venha resolver, Deus venha batalhar, Deus venha agir, Deus venha trabalhar por nós. No versículo 16 de Hebreus capítulo 4 diz assim: portanto, cheguemo-nos com confiança ao trono da graça, para que recebamos misericórdia e achemos graça, a fim de sermos socorridos no momento oportuno. Essa palavra grega original para confiança ou ousadia significa literalmente falar com total franqueza e sem medo. Porque o trono que antes era um tribunal de terror, por causa da nossa culpa, do nosso pecado, agora foi transformado em um trono de graça. A audiência está aberta e o resultado da sua oração será vitória. O Senhor está convidando você que está me ouvindo aí agora. O Senhor está convidando você que está com causa na justiça, você que sofre com insônia, você que está depressivo, amargurado, sofre com complexo de inferioridade. O Senhor está convidando você que está desenganado pela medicina, você que está com causas familiares, um marido que está nas drogas, um filho, uma nora, um genro, não importa. O Senhor ele está lhe convidando para fazer um propósito com Deus agora. Para entrar agora nessa campanha, pastor Maico, uma audiência com Deus. Eu tenho certeza, pastor Maico, que milagres irão acontecer.
1: É, pastor, isso é a certeza. Nós temos uma fé e temos a convicção que este Deus, ele tem operado grandes sinais na igreja pentecostal Deus e Amor. Hebreus de capítulo 4, versículo 16 nos diz: cheguemos, pois, com confiança ao trono da graça, para que possamos alcançar misericórdia e achar graça, a fim de sermos ajudados em tempo oportuno. É entrar na presença de Deus. Nós não estamos falando de uma audiência como se um Deus fosse um rei distante, inalcançável, mas sim um Deus que está presente e que, através de Cristo Jesus, nós conseguimos alcançar. Através de Cristo Jesus nós temos esse acesso, porque por ele ambos temos acesso ao Pai em um mesmo Espírito. Então você entra neste propósito, é apresentar a tua causa diante dele, levar a Deus as dores, as necessidades, perguntas e pedidos. Assim como Salmos nos reforça: dá ouvido às minhas palavras, ó Senhor, pela manhã ouvirás a minha voz, ó Senhor, pela manhã me apresentarei a ti e vigiarei. Então você vai se apresentar diante de Deus com este propósito hoje, na presença de Deus. Neste mês profético, outubro profético, que nós estamos já em decorrência neste mês, hoje nós estamos convidando, Deus está convidando você a se apresentar a Ele com esta oferta de gratidão a Ele, para que ele venha ter com você, essa audiência venha estar com você. 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
1: Então hoje você vai tomar uma decisão. Além de você estar à distância, além de você clamar a Deus, você vai tomar uma decisão em um propósito de fé, um propósito de gratidão a Deus. Você vai ofertar agora, de gratidão ao Senhor, uma oferta especial, um propósito especial, uma decisão para produzir milagres sobre a sua vida. É a opressão que você está passando, é as portas que estão se fechando, a tua família que não está se entendendo. Você vai tomar uma decisão agora e colocar um propósito de fé. Você vai tomar uma decisão agora, vai enviar um propósito de R$100, isso mesmo, para o nosso CNPJ, 43-208-040, 1000 contra 36. Você vai tomar uma decisão agora de fazer um propósito com Deus para produzir um milagre sobre a sua vida, com uma oferta de R$100, uma oferta simbólica na presença de Deus. Você vai enviar para o nosso CNPJ, 43-208-040, 1000 ao contrário 36. E você vai enviar o comprovante para o nosso WhatsApp de DDD 48, número 32-07-82-83. Vai enviar o comprovante da sua oferta especial para o nosso WhatsApp de DDD 48, número 32-07-82-83. E tenha certeza que você vai ser abençoado por Deus. Nós vamos pegar o seu nome e vai estar nestes períodos de oração que nós estamos clamando pela sua vida. A longa distância, você entra no propósito, entra na fé e nós oramos e Deus produz o milagre sobre a sua vida.
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2: Eu quero chamar a atenção de Camboriú. Atenção, vocês que estão nos ouvindo na região de Camboriú. Atenção, Santa Catarina. Dia 21 de novembro eu estarei com vocês no ginásio aí na cidade de Camboriú, o ginásio principal, né? O ginásio principal, que é o Centro Cultural aí de Camboriú, Santa Catarina, no horário das 18 horas até as 21. Vai começar às 6 da tarde, vai terminar às 9 da noite. E nós queremos ver vocês, servos de Deus, trabalhando. Aqui eu estou falando agora com a rádio ali de Porto Belo. E sabemos que há uma grande audiência neste momento. Vocês estão nos ouvindo. Nós vamos trabalhar juntos pelo reino de Deus, cada membro trazendo uma pessoa, cada membro. Você vai pensar neste mês, uma pessoa, e nós vamos mandar para o pastor da região um manual de evangelismo, de como vocês abordarem esse assunto com a pessoa lá na escola, na universidade, no trabalho, no emprego, na rua, no metrô, no ônibus. Nós vamos enviar para vocês esse manual prático, de bolso, que vocês não precisam carregar, nem carregar no braço, carrega dentro do celular, no bolso aí, né? Esse manual prático de evangelismo. Nós queremos ver toda a igreja se posicionando, se mobilizando para nós ganharmos almas. Mas, espera aí, não é só levar. A pessoa aceitou Jesus, vamos cuidar, porque essa é a ordem do Senhor. Ide e fazer discípulos. O que é fazer discípulo? É todo dia você ensinar. O que é discípulo? É o aluno, é aquele que está junto com você, você junto com ele. Nós estaremos dia 21 de novembro fazendo esta obra maravilhosa do Senhor para crescimento do reino de Deus. 21 de novembro, às 18 horas, até as 21 horas, estaremos aí. Eu estarei também contando partes do testemunho do meu esposo, que também estará comigo, a banda J. Rafa, todo o corpo de obreiros, os membros. Dia 21 de novembro, estaremos na cidade de Camboriú, Santa Catarina.
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6: Eu quero chamar a sua atenção para estar comigo segunda-feira. Segunda-feira nós estaremos aqui, é um estudo muito importante. E nós iremos levantar um clamor pelos dizimistas. Atenção, porque segunda-feira, às 19 horas, nós vamos fazer a consagração de todos os dizimistas. Quem é dizimista aqui? Se você não é dizimista, eu vou te dar um conselho de Deus. Passa a honrar a Deus. Jesus diz, dai a Deus o que é de Deus e a César. A Bíblia diz em 1 Samuel capítulo 4, versículo 4. Eu honro os que me honram. Se você honrar a Deus, grava bem essa palavra. Deus irá te honrar. Deus irá te honrar. Levante as mãos aos céus.
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1: 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Isso mesmo. Todos os que fazem parte do corpo de membros da Igreja Pentecostal Deus é Amor, da sede estadual de Florianópolis. Esta segunda-feira é a Santa Ceia do Senhor. Neste dia, faremos memória do nosso Senhor, Salvador Jesus Cristo. Santa Ceia a partir das 9 horas da manhã. Santa Ceia às 14 horas e também às 19 horas. Fica aqui o chamado para todos os membros participarem do corpo e do sangue de Cristo. Não se esqueçam, é nesta segunda-feira que nós estaremos reunidos em memória de Jesus Cristo.

É nessa segunda-feira, dia 12, feriado, dia das crianças. Três horários você tem para estar com este compromisso com Cristo, fazendo este memorial de Cristo. Às 9 horas da manhã, pastor Benedito João, no Santo Altar de Deus e ministrando a Santa Ceia. Às 14 horas, pastor Joel Batista também ministrando a Santa Ceia para o corpo de membros. 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Então é nessa segunda-feira, dia 12, feriado, dia das crianças, onde nós estaremos fazendo memória de Jesus Cristo.

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1: Eu quero aproveitar esse instante para meditar com todos os irmãos ouvintes, você que nos acompanha pela Rádio Porto Belo, você que nos acompanha pelo canal no YouTube. Eu quero meditar com vocês em um texto no Salmo 119, versículo de número 105, aonde o texto diz: lâmpada para os meus pés é a tua palavra e luz para o meu caminho. Essa expressão, queridos irmãos, lâmpada para os meus pés, ela indica a proximidade, uma aproximidade imediata, porque no contexto em que esse salmo foi escrito pelo salmista, não havia usina elétrica, não havia a lâmpada elétrica como nós temos nos dias atuais. Então, era de praxe, de costume, as pessoas utilizarem lamparina. A lamparina, ela conseguia iluminar cada passo por sua vez, com isso, livrando o portador de cair em um buraco, sofrer um acidente. E o salmista usa essa ilustração do contexto do cotidiano dessa época para nos falar sobre a importância da palavra de Deus. Ele compara a palavra de Deus a essa lâmpada que ilumina os pés. Por isso, o texto que nós lemos diz: lâmpada para os meus pés é a tua palavra, porque assim como a lâmpada iluminava o pé ou os pés para livrar o portador de tropeçar, de escorregar e cair, a palavra de Deus nos livra das armadilhas e das ciladas do inimigo. Daí a expressão lâmpada para os meus pés e a tua palavra, e também luz para os meus caminhos. A palavra de Deus, ela é a luz que ilumina a nossa vida e nos impede de tropeçar nas pequenas pedras do dia a dia, como as tentações, as reações impulsivas e até mesmo as más escolhas diárias. A Bíblia responde às suas decisões de curto prazo, e a Bíblia está falando ao nosso coração. A palavra do Senhor está direcionando a nossa vida. A palavra de Deus é a luz que nós precisamos. Em momentos de transições, de lutas, de problemas, precisamos nos voltar à palavra de Deus. Porque Jesus diz em João 8:12: quem me segue não andará em trevas, mas terá a luz da vida.
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4: E atenção, grande Florianópolis, mês de outubro já está chegando e nós temos uma grande e poderosa campanha, aonde temos a certeza que o povo de Deus será impactado, será tocado, haverá respostas do Senhor para a vida de cada pessoa. Nós estaremos em 31 dias de oração, isso mesmo, a Igreja Pentecostal Deus e Amor, sede estadual de Florianópolis, vai estar em 31 dias de oração, 8 horas da manhã, 13 horas da tarde, às 17 horas e às 22 horas da noite, com o Outubro Profético, uma audiência com Deus. E você já é convidado especial a entrar neste propósito, a começar já recebendo esta audiência do Senhor. Você vai entrar neste propósito, neste Outubro Profético, uma audiência com Deus. Nós estaremos orando pela sua vida e essa audiência será diretamente com Deus sobre você. Eu já quero convidar você nesse instante, isso mesmo, a entrar neste propósito. Entre neste propósito que mês de outubro já está aí, que você está esperando. É audiência com Deus, é a resposta de Deus para você. Deus será o juiz de todas as causas para a tua vida. Eu quero convidar você a entrar neste propósito com uma oferta especial agora, isso mesmo. Você que está aí nos acompanhando, você vai fazer uma oferta especial neste momento. 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Coloque aí, é agora, é o momento da audiência com Deus. Coloque o seu propósito. É cura? Você quer que Deus tenha essa audiência com você? Dê a resposta para a cura? É processo que você está na justiça? É causa que não sai da gaveta? É a oportunidade que você tem de entrar neste propósito, depositar fé na presença dele e ter essa audiência diretamente com Deus e receber a resposta sobre todas as coisas.
1: Essa campanha, pastor Joel Batista, pastor Maico de Oliveira, ela é denominada uma audiência com Deus, porque essa campanha é a campanha mais aguardada no ano. Em qual sentido? É a campanha da decisão. Todos nós, em algum momento da nossa vida, nós precisamos tomar decisões. São decisões que irão nos abençoar ou essas decisões irão nos destruir. Porque toda ação gera uma reação.

0: perceba que quando a sabedoria, não só a sabedoria, perceba que quando houve uma limitação na vida de Pedro e os discípulos que estavam no barco, quando o vento soprou, quando a tempestade veio e o mar ficou agitado, saiu do controle deles. Então eles colocaram nas mãos de Deus. Jesus levantou e calmou o vento. Então, aquilo que gera medo em você, Jesus pode resolver. Por isso esse mês é o mês da audiência com Deus. É o mês de colocar na mão daquele que pode resolver. Então você vai entrar nesse propósito hoje. Você vai abrir aí o aplicativo do seu banco agora. Não importa se é banco digital, se é Caixa Econômica, Banco do Brasil. Não importa. Você vai agora entrar nesse propósito com uma oferta de R$100. É para ajudar a obra. É para manter essa rádio levando a palavra de Deus. E você vai enviar o comprovante do seu Pix no nosso WhatsApp. E você vai escrever, não o seu nome. Por quê? Não adianta eu saber seu nome, e eu falo isso com todo respeito, porque eu não posso resolver sua situação. Já que a campanha é uma audiência com Deus, e Deus é onisciente, onipresente, onipotente, sabe de tudo, controla tudo, você só vai mandar o seu comprovante de Pix para nós contabilizarmos e vai enviar a palavra assim, ó: eu creio na audiência com Deus, Deus vai me honrar. Com muita dor, pessoas estão sofrendo lutas terríveis, mas nesse propósito, que você vai entrar, assim como nosso irmão, a nossa irmã Flávia, lá do Paraná, entrou nesse propósito, você vai entrar, porque nós vamos orar a Deus, pleiteia pela causa dela, intercede pela causa dele, meu Deus, julga essa causa, nós vamos clamar incessantemente no mês de outubro, e o resultado é vitória, pastor Maico.
1: Com certeza, pastor Samuel, nós temos a certeza que o povo vai testificar grandes milagres, grandes respostas de Deus. E o povo já está aí, ó, a curta e a longa distância, pastor Samuel, já entrando neste propósito, nós temos certeza que o povo vai ser impactado pela glória de Deus. Não é com o homem que você está fazendo o propósito, é com Deus, é audiência com Deus. É Deus que vai na audiência juntamente com você, é Deus que vai ser o advogado. E eu nunca vi Deus perder uma causa, nunca vi a causa que é colocada nas mãos de Deus ser perdida. Então tenha certeza que Deus estará com você. Entre no propósito com fé, com certeza, com ousadia. Nós entramos com temor na oração, mas também entramos com ousadia porque conhecemos o Deus que nós servimos. Um Deus que a gente ora, manda fogo. Um Deus que a gente clama, abre o mar. Um Deus que a gente ora, suplica, e ele traz saúde e vitória para a nossa vida.
0: Nós acreditamos, pastor Maico, nós acreditamos que Deus é Deus de provisão. Perceba que quando o profeta Elias, ele era tibista. Ele era de um lugar anônimo, ninguém sabia quem ele era. Só que ele não caiu do nada, ele foi chamado por Deus. E o profeta Elias foi chamado para profetizar contra quem? Contra o rei Acabe, contra Jezabel, por conta dos pecados. A Bíblia diz que o pecado de Acabe foi tão grande, que a Bíblia diz que ele foi o pior rei. E ele fez, o pecado que ele fez, a Bíblia diz que foi pior, desagradou a Deus, pior do que os outros reis de Israel. E o profeta foi lá e cerrou os céus. Não vai chover. 3 anos e meio. Só que Deus cerrou os céus, mas cuidou do profeta. Porque assim, ó, independente do que vai atingir o Brasil, atingir o mundo, seja crise política, financeira, o povo de Deus é protegido. Deus falou para ele assim: eu cuido de ti. Vai lá para Criate. Porque eu já ordenei aos corvos que eles venham te alimentar. Você vai beber água do riacho. Beleza. Secou o riacho. Era o fim? Não. Deus falou: agora eu vou levantar uma viúva para te alimentar. Sai daí e vai para Sarepta.

0: Que lá uma viúva vai te alimentar. Só que chegou lá, a viúva não tinha nem para ela, pastor Maico. A viúva falou assim, ele falou, me dá um copo de água. Ela foi buscar água. Quando ela ia buscar água, ele falou assim, ó, faz um bolo para mim. Ela começou a contar a história, ela falou, não tem nem para mim. Eu vou fazer o último pão para me comer e esperar a morte, eu e meu filho. Primeiro você vai fazer para mim. E a palavra é, a farinha da panela não vai acabar, o azeite da botija não vai faltar. Porque o desafio de receber milagre, o desafio da fé é esse. Não é fazer quando sobra. Porque eu falar assim, eu vou ofertar hoje, quando eu estou com a conta cheia, é mais fácil. É ou não é? Não, eu tenho 5 mil, eu vou dar 50, não vai ser tão grave. E quando eu tenho só os 50? Aí é difícil. Só que essa atitude de ofertar, semear esse alimento na vida do profeta, fez um milagre extraordinário acontecer. E é por isso que nós estamos nesse mês de outubro clamando numa audiência com Deus. Porque audiência significa decisão. Dependendo do nível da audiência, de lá você sai justificado ou condenado. Dependendo da instância, se é segunda, terceira instância, não tem mais o que fazer, pastor Maico. E essa audiência com Deus, nós estamos clamando, faça por nós aquilo que ninguém mais pode fazer. Por isso é importante, nós temos uma irmã aqui do Paraná que entrou nesse propósito, olha a distância, clamando, crendo que Deus vai fazer. E a palavra de Deus para a sua vida é, eu vou fazer aquilo que ninguém pode fazer. Entra nesse propósito, porque Deus vai pelejar pela tua causa. Nós vamos ouvir testemunhos de milagres que acontecem na Igreja Deus e Amor. Testemunhos de milagres de pessoas que plantaram fé e colheram milagres. Acompanhe.
1: Meu nome é Fabiane. A bênção que eu quero contar é uma bênção que meu marido recebeu. A gente foi na Igreja Deus e Amor no centro e Deus usou o pastor Samuel e falou pra ele que até o final do mês tinha pessoas ali que o Deus ia abençoar com um carro novo, que não seria nem um carro novo, seria um carro zero quilômetro. E meu marido trabalha com jardinagem, paisagismo, e ele tava fazendo trabalho no jardim, na casa do dono da Hi Toyota. Meu marido conversou com ele, né, a respeito de um carro zero na loja lá dele, e graças a Deus deu tudo certo, que meu marido conseguiu comprar pelo CNPJ da empresa, duas caminhonetes, zero quilômetro, né, 2026, Hilux, uma pro meu marido e uma pro meu cunhado, que é sócio do meu marido aqui na empresa. Graças a Deus, e a promessa de Deus se cumpriu no dia 31 de julho. Deu o mês certinho, Deus nos abençoou e honrou com essa bênção.
0: O Espírito de Deus está visitando o Senhor e Ele arranca uma enfermidade da tua coluna. Eu vejo o Senhor arrancando esse desvio da tua coluna. Tem horas que é dores terríveis, né, irmão? O Senhor diz que Ele te cura. Baixa aí e procura essa dor na coluna. Isso, levanta. Baixa de novo aí, vamos ver.
2: Justamente estava com um problema na coluna aqui.
0: E contou alguma coisa?
2: Não, não.
0: O Espírito Santo contou. E aí?
2: Curado em nome de Jesus.
0: Quanto tempo o Senhor sentiu isso na coluna?
2: Ah, isso já tem mais de ano.
0: Qual é o nome do senhor?
2: Paulo.
0: Baixa aí, irmão Paulo. Procura aí, vamos ver.
2: Agradecido a Deus aí.
0: Quem te curou?
2: Jesus, amém.
0: Quem dá glória a Deus?
3: Como é que é o seu nome?
4: Aparecida.
3: Como é que foi a bênção que a mãe recebeu?
4: Fazia 12 anos que eu estava esperando um documento da escritura da casa. Saiu essa semana.
3: 12 anos esperando?
4: Foi desde 2014 que eu estava esperando.
3: Desde 2014. E saiu quando?
4: Essa semana.
3: Como é que é o seu nome?
5: Paulo.
3: Qual foi a bênção, irmão?
5: Foi uma bênção de auxílio acidente, né, do INSS. Fazia 6 anos que estava travado. No mês de agosto, meu próprio advogado falou para mim, né, porque eu perguntei para ele, ô doutor, e aí, como é que anda lá a situação? Ele falou assim, ah, Paulo, esse aí vai demorar. E isso já vinha já desde 2020. Aí eu vim no culto na sexta, aí o Espírito Santo de Deus revelou o irmão, né, porque eu para pedir oração, para que já tinha saído a causa, mas só que o dinheiro estava meio travado. O irmão orou no celular e falou que essa semana que vai entrar, essa bênção vai sair. E conforme o Espírito Santo de Deus usou o irmão, a bênção saiu na terça-feira.
3: Recebeu a causa?
5: Recebi a causa, notícia vai ser agora dia 22. E eu falo pros irmãos, fazem um propósito com Deus. Eu fiz meu voto. No dia eu fiz o propósito, né, com Deus, que se saísse, eu ia cumprir com X valor e ia contar o testemunho. Então, estou aqui cumprindo com o meu propósito e com o meu testemunho.
6: Já está cumprindo com o voto dele, aí, ó.
7: Meu nome é Davi José. Fiz um voto de R$500. Tinha um processo na justiça já há 10 anos. E eu peguei esse voto de R$500. No dia que eu peguei o voto, depois, 3 dias depois, o processo movimentou na justiça. Dia 29 eu recebi o valor que eu tinha para receber. Valor bom. Honrei o voto de R$500 com Deus. E Deus cumpriu. Como a sua palavra, eu também cumpri o voto de R$500. Esse é o meu testemunho. Meu nome é Davi José.
0: Aí você acompanha o que acontece na vida daqueles que entram no propósito. Não tem como dar errado. Quem planta, colhe. Esse terreno, essa terra chamada Igreja Pentecostal de Deus e Amor, é uma terra fértil. Quem ajuda essa obra recebe, não tem jeito. Quem ajuda essa obra recebe. Nós trabalhamos com sinceridade, transparência e Deus tem operado maravilhas. Por isso eu quero convidar você que está escutando, você que não é crente, você é espírita, você é ateu, você simpatizante da Igreja Deus e Amor, você de outro ministério, não importa, faz um propósito de honrar a Deus 90 dias, 3 meses com seu dízimo aqui nessa igreja. Faz um teste para você ver. Você vai ver que Deus vai abrir a janela dos céus e Ele vai derramar uma grande bênção na tua vida, porque aqui na Avenida Mauro Ramos, grava bem esse endereço, Avenida Mauro Ramos, número 184, grava bem, porque não existe lugar genérico, é aqui, aqui é a mãe, a sede estadual da Igreja Deus e Amor, de frente ao Instituto, do lado da AD Pascoal, Avenida Mauro Ramos, número 184, é o endereço dos milagres, da vitória, e sexta-feira vai pegar fogo, pastor Maico, porque é o dia da sabedoria.
6: É isso mesmo, pastor Samuel, e eu tenho certeza que todos que entrarem nesses 90 dias, eles não vão querer parar, né, pastor? Porque eles vão ser abençoados tão poderosamente e grandiosamente que eles vão continuar semeando neste lugar e Deus vai abençoar poderosamente. E é sexta-feira, é o convite mais que especial para você, sexta-feira é essa, sexta-feira da sabedoria, sexta-feira que Deus tem grandes coisas para você. Então você é convidado especial a partir das 19 horas, pastor Edson, vindo da cidade de Sara, trazendo a mensagem e entregando os mais excelentes dons do Espírito Santo para o povo de Deus.
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6: 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Então hoje você vai tomar uma decisão. Além de você estar à distância, além de você clamar a Deus, você vai tomar uma decisão em um propósito de fé, um propósito de gratidão a Deus. Você vai ofertar agora, de gratidão ao Senhor, uma oferta especial, um propósito especial, uma decisão para produzir milagres sobre a sua vida. É a opressão que você está passando, é as portas que estão se fechando, a tua família que não está se entendendo. Você vai tomar uma decisão agora e colocar um propósito de fé. Você vai tomar uma decisão agora, vai enviar um propósito de R$100, isso mesmo, para o nosso CNPJ, 43-208-040-1000-36. Você vai tomar uma decisão agora de fazer um propósito com Deus, para produzir um milagre sobre a sua vida, com uma oferta de R$100, uma oferta simbólica na presença de Deus. Você vai enviar para o nosso CNPJ, 43-208-040-1000-36. E você vai enviar o comprovante para o nosso WhatsApp de DDD 48, número 32-07-82-83. Vai enviar o comprovante da sua oferta especial para o nosso WhatsApp de DDD 48, número 32-07-82-83. E tenha certeza que você vai ser abençoado por Deus. Nós vamos pegar o seu nome e vai estar nestes períodos de oração que nós estamos clamando pela sua vida. A longa distância, você entra no propósito, entra na fé e nós oramos e Deus produz o milagre sobre a sua vida.
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0: E eu quero convidar você que ainda não é dizimista fiel da obra de Deus, você que por algum motivo ou outro deixou de honrar a Deus com o seu dízimo. O dízimo é a postura do coração. É, o dízimo é a postura do coração. Nós vivemos em um tempo onde a maioria esmagadora das pessoas olham para o dízimo apenas como uma regra financeira, apenas como uma obrigação fria, como um argumento religioso. Mas a Bíblia, irmãos, nos mostra que o dízimo, acima de tudo, o dízimo, ele é um termômetro do nosso coração, porque o dízimo é um ato de adoração. O dízimo, ele é um termômetro do nosso coração, porque é um ato de adoração. A título de conhecimento, a palavra dízimo significa a décima parte, ou seja, 10% de tudo que Deus coloca em nossas mãos. E o dízimo existe antes mesmo da lei de Moisés. Segundo a Bíblia, o próprio Abraão, pai da fé, já entregava, já honrava a Deus com o dízimo, e ele entregava o dízimo a Melquisedeque. E o dízimo e essa atitude de Abraão, por sua vez, serve para demonstrar a quem realmente servimos. Então, precisamos compreender, irmãos, que dizimar não é dar algo a Deus, não é barganhar com Deus, mas sim devolver com gratidão uma parte daquilo que Ele mesmo nos deu. O dízimo é como um princípio de honra e primícias. Quando nós lemos o texto de apoio em Provérbios 3, a partir das seções dos versículos 9 ao 10, a Bíblia diz: honre o Senhor com todos os seus recursos, com os primeiros frutos. Deus, irmãos, não pede as nossas sobras. Entregar o dízimo significa colocar Deus em primeiro lugar na nossa vida financeira. Quando nós separamos as primícias, nós reconhecemos que Deus é o dono de 100% de tudo que nós temos, que Ele é o provedor da nossa casa, que Ele é aquele que cuida de nós. Por isso o propósito do dízimo na casa do Senhor, ele é importante. Quando em Malaquias 3, versículo 10, a Bíblia diz: traga o dízimo para que haja alimento, mantimento em minha casa. Porque o dízimo serve para a manutenção, para a expansão do reino de Deus na terra. É através do dízimo que o templo é mantido. Por exemplo, através do seu dízimo e das suas ofertas, nós pagamos 125 mil reais mensais do programa de rádio. Nós pagamos o salário dos colaboradores, dos funcionários. Então o dízimo serve para a manutenção e expansão do reino de Deus na terra. Por exemplo, nós estamos aqui com o elevador na igreja, já vai ficando 400 mil reais. Estamos fazendo esse elevador para o benefício da obra de Deus, para os irmãos subirem, para atender a demanda dos irmãos. Estamos fazendo orçamentos, por exemplo, para pintar toda a igreja. E tudo isso por causa do seu dízimo e a sua oferta. Porque é através do seu dízimo que o templo é mantido. Os obreiros são sustentados. Os projetos sociais e missionários da igreja ganham vida para alcançar outras pessoas, porque o dízimo é um ato de corresponsabilidade comunitária. Por isso o Senhor está te chamando a ser generoso, a ser grato e honrar a Deus com o seu dízimo. Em 2 Coríntios 9, 7, Paulo diz: para nós dizimarmos ou ofertarmos, não com pesar ou por obrigação, pois Deus ama quem dá com alegria. Para você que não sabe, no Novo Testamento, Jesus nos eleva a um padrão mais alto, a do coração transformado. porque nós não dizimamos por medo de maldição. Você não pode honrar a Deus com o seu dízimo com medo de ser punido, amaldiçoado. Nós não dizimamos porque nós temos medo de maldição ou como uma troca comercial para ficar rico, não. Nós dizimamos porque somos gratos. O dízimo, grava essa palavra, estabelece a base de 10%. Mas a graça nos move a sermos generosos e voluntários em tudo. Porque o dízimo também é o desafio da fé. Entregar o dízimo exige confiança. Porque quantos de nós, muitas vezes, vai ofertar e dizimar, e muitas vezes o dinheiro parece curto. Mas quando somos fiéis no pouco, Deus nos ensina a depender do seu cuidado. Deus abre janelas de bênção sobre as nossas vidas. Avalie hoje como está seu coração ao contribuir. Que a sua entrega não seja automática ou legalista, mas sim um momento de celebração, de adoração na presença do Senhor. Por isso o Senhor está te convidando agora. Você que parou de honrar a Deus com o seu dízimo, comece e volte a honrar a Deus com o seu dízimo. Eu costumo fazer uma comparação sobre o dízimo, é como um aniversário. Quando a gente vai no aniversário, sempre tem aquele ritual, podemos dizer assim, o cerimonial em todo aniversário, do corte do primeiro pedaço. E quando o aniversariante corta o primeiro pedaço, todo mundo sabe disso. Ele não pega aquele primeiro pedaço e ele entrega ele por uma pessoa aleatória, que ele não tem um vínculo, um sentimento, que ele não tem, ele não entrega o primeiro pedaço de bolo por uma pessoa que ele não tem apreço por ela, que ele não tem um carinho por ela. Então geralmente ele entrega esse primeiro pedaço de bolo para a pessoa que significa alguém muito importante na sua vida. Assim é o dízimo. Quando eu estou entregando ou honrando a Deus com dízimo, nas entrelinhas eu estou reconhecendo que Deus é mais importante que tudo na minha vida. Deus é mais importante. Então eu quero fazer uma pergunta para sua reflexão. Deus é mais importante na sua vida? Pense nisso. Deus é mais importante na sua empresa, nas suas vendas, nos seus negócios? Se Deus tem primazia em tudo, Ele é dono de tudo. E Ele cuida de tudo.
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2: Graças a Deus, eu cumprimento o povo de Deus com a paz de Jesus. Quem está feliz está na presença de Deus. Põe as mãos no coração, feche os olhos e agradeça ao Senhor pela oportunidade. Que bom é estar, meu Pai, na Tua presença para cultuar ao Senhor, para prestar um culto de louvor e honras e adoração ao Seu nome. Isso, Senhor, nós estamos diante de Ti para reconhecer que nós somos carentes da Tua presença, necessitados da Tua graça, carentes do Teu amor. Reconhecemos que sem Ti nós não somos nada, Senhor. Eis-me aqui, meu Deus. Fala com Deus e agradeça a Ele por mais um dia de vida, porque dele, por ele, para ele. Sobe o tom e adora o nome de Jesus.

0: Levanta a mão e diga: obrigado, Jesus, pela oportunidade de estar na tua presença. Quem é grato a Deus, diga amém. Gálatas, capítulo de número 6. Gálatas, capítulo de número 6. Irmãos, eu estava ali com o texto pronto para nós falarmos sobre a igreja de Pérgamo. Eu saí com a Bíblia pronta, com esboço. O Espírito Santo falou para mim: volta lá, pega outra Bíblia pequenininha e fala sobre marcados por Cristo. Eu quero meditar aqui em Gálatas 6:17. Gálatas capítulo 6, versículo 17, nós vamos falar sobre marcados por Cristo. Tem alguém aqui marcado por Jesus? Diga glória a Deus. Gálatas 6, versículo 17. Desde agora ninguém me inquiete, porque trago no meu corpo as marcas do Senhor Jesus. Desde agora ninguém me inquiete, porque eu trago no meu corpo as marcas do Senhor Jesus. Amém? Vou sentar. Aqui você pode glorificar a Deus. Pode adorá-lo, porque ele é digno de honra, glória e louvor. Irmãos, quem pertence a Cristo, Ele carrega os sinais visíveis, ele carrega na sua vida as marcas dessa propriedade ou prioridade. Para nós entendermos esse texto, que é muito simples, é um texto difícil de entendimento, é só nós voltarmos a época da escravidão lá em Roma, no contexto da Roma antiga, os escravos, também soldados, prisioneiros, eles eram marcados a ferro quente. O objetivo era identificar quem era seu senhor, ou indicar lealdade, prioridade. E Paulo, lá na igreja da Galácia, ele se declara escravo de Jesus, propriedade de Jesus, prioridade de Jesus. Se declara servo de Jesus, porque lá na Galácia, os irmãos estavam enfrentando um conflito, aonde alguns crentes judaizantes iam dos irmãos nas comunidades cristãs ali da Galácia e falava para eles assim: ó, o sacrifício de Jesus é maravilhoso, o sacrifício de Jesus é importante para a salvação. Porém, o sacrifício de Jesus não é suficiente. Vocês precisam também praticar a circuncisão. Vocês precisam guardar o sábado. Vocês precisam obedecer à risca a lei de Moisés, junto com o sacrifício de Jesus. E ali muitos irmãos ficavam em cima do muro. Peraí, Paulo prega que o sacrifício de Jesus é suficiente. Mas esses irmãos estão dizendo que o sacrifício de Jesus precisa de uma adequação, de uma adaptação. Precisa de uma válvula de escape, de uma extensão, que é a circuncisão. E ali começa o ensinamento de Paulo, para mostrar O sacrifício de Jesus é suficiente. Não precisa de subterfúgios. Não precisa da circuncisão marcada por rituais humanos. Não precisa de cicatrizes, porque o sofrimento lá na cruz é suficiente para perdoar, restaurar e salvar o homem, reconciliando ele com Deus. Então eu quero que os irmãos tenham isso em mente. O sacrifício de Jesus é suficiente. Porque nós não somos salvos pelos nossos méritos. Nada que eu e você faça vai nos dar o direito de bater no peito e declarar: eu sou salvo, porque eu jejum, porque eu devolvo o meu dízimo, eu sou salvo porque eu venho toda segunda e sexta-feira na igreja, eu sou salvo porque eu estou em todas as campanhas. Não, somos salvos por causa do sacrifício de Jesus, e esse sacrifício é suficiente. Glória a Deus. Então, Paulo, ele se declara escravo de Jesus. E ele justamente não exibe essas marcas de rituais humanos, porque as suas cicatrizes, por amor a Cristo, não é baseada apenas no cerimonial, é baseada no seu sacrifício, na sua renúncia, na sua dedicação, na sua entrega, por amor ao Evangelho. Paulo tinha marcas da propriedade, ou seja, a quem ele pertencia. As marcas no corpo de Paulo mostravam que ele tinha dono. Ele não pertencia mais a si mesmo. Ele não pertencia mais aos seus caprichos. Ele não vivia mais a sua vontade. Ele vivia para a glória do seu Senhor. Glória a Deus. Ele tinha uma identidade exclusiva. Ele tinha uma marca. E nós temos uma marca. A marca que nós temos não é a marca da circuncisão. A marca que nós temos não é a marca de rituais humanos. A marca que nós temos é a marca do sangue de Jesus. Em 1 Coríntios capítulo 6, versículo 20... a Bíblia diz que nós fomos comprados por um alto preço, o sangue na cruz. Foste comprados por bom preço. Por isso nós estamos aqui para glorificar a Deus. Nós fomos comprados em 1 Pedro 1:18. Não por ouro ou com prata. Nós não fomos resgatados da nossa vã maneira de viver por tradição que nós recebemos dos nossos pais. Nós não fomos comprados da nossa vã maneira de viver por dogmas, ensinamentos recebidos por homens. Mas fomos comprados com precioso sangue de Cristo, como de um cordeiro imaculado. O que Paulo estava falando lá para os irmãos da Galácia é o seguinte: em Jesus não tem mais lei, a lei foi cumprida nele. Em Jesus não precisa mais subir o monte e oferecer sacrifícios de carneiro, de bodes, de ovelhas, de passarinhos. Em Jesus não precisa mais, ó glória, se vestir de pano de saco. porque o castigo que nos traz a paz estava sobre ele, e pelas suas feridas nós fomos sarados. Cristo nos completa, irmãos. E Cristo é tudo o que nós precisamos. Nós não precisamos de mais nada além da presença de Jesus. Por isso o cristão autêntico, ele não vive para agradar a si mesmo. Ele não vive para agradar o sistema do mundo. Ele não vive para ter a aprovação de pessoas, para ter a aprovação de homens. Oh, glória a Deus. Ele não vive mais a sua vontade, suas escolhas, prioridades, valores, confessam publicamente para todos: eu pertenço a Cristo, eu vivo para a glória de Cristo. Já não vive mais eu, mas Cristo vive em mim. Eu posso ouvir um glória a Deus? Por isso, desde agora, ninguém me inquiete, porque eu trago no meu corpo as marcas de Cristo. As marcas do sofrimento e da resiliência. Glória a Deus. Servir a Deus tem um custo muito alto, que é o custo da chamada. E só consegue servir a Deus quem é resiliente, quem nega a si mesmo, toma a sua cruz e segue a Jesus sem olhar para trás. Jesus deixou claro que no mundo tereis aflição. E ele disse que alguns seriam perseguidos, lançados na prisão, alguns seriam dados como mortos, alguns iriam morrer, padecer por amor a Cristo. E o escritor aos Romanos deixa isso claro. Em Romanos 8, 18, ele diz, as aflições desse mundo presente. Ele fala sobre as aflições que o crente passa no mundo presente. Nós vamos passar aflições. Iremos enfrentar marcas de injustiça, perseguição, ofensas, calúnias. Mas as aflições não irão se comparar com a glória que será revelada na vida de quem é salvo. Glória a Deus. As marcas do sofrimento e da resiliência é o custo do chamado. Paulo tinha marcas físicas de pedradas, de açoites, de prisões, e essas marcas era a glória de Paulo. No versículo 14 ele diz: longe esteja de mim gloriar-me a não ser na cruz de nosso Senhor Jesus Cristo, pelo qual o mundo está crucificado para mim e eu para o mundo. Porque em Cristo nem a circuncisão ou a incircuncisão tem virtude alguma, mas sim, irmãos de Gálatas, sim, povo de Deus de Florianópolis, o ser uma nova criatura. Glória a Deus. Ser uma nova criatura é mais importante que pregar. Ser uma nova criatura, receber um coração novo, é mais importante que falar em línguas estranhas. Ser uma nova criatura e receber um coração novo é mais importante que orar por revelação. Ser uma nova criatura e receber um coração novo é mais importante que cantar, é mais importante que tocar um instrumento. Ser uma nova criatura e receber um coração novo é mais importante do que todas as coisas. É mais importante que um cargo. É mais importante que uma posição eclesiástica. Ser uma nova criatura é mais importante que o título presbítero, diácono, pastor, missionário.
1: Ser uma nova criatura e receber um coração novo é mais importante que tudo que o mundo pode proporcionar, glória a Deus. Porque mais importante que ter é ser autêntico. É viver para agradar a Deus. É escolher viver para a glória de Deus. E eu te pergunto, como você tem vivido a sua vida? As marcas que Paulo trazia no corpo provavam que ele não recuou diante da oposição ao Evangelho. Porque o mundo fere para destruir, irmãos. Cristo transforma nossas feridas em cicatrizes de vitórias e testemunhos. Vale a pena ser fiel a Jesus, porque cada lágrima, cada renúncia que você enfrenta por amor à verdade do Evangelho, são marcas da sua fidelidade. E quem quer ser fiel a Cristo, sofrerá perseguição. Olha para a história do cristianismo. Olha para a história dos apóstolos, da igreja primitiva, perseguição ferrenha, oposição por causa da verdade, oposição por causa dos imperadores de Roma, Domiciano, Trajano, Nero, entre outros, que perseguiam a igreja, e essa igreja tinha marca. Eu me lembro que alguns anos atrás eu li um livro chamado Coliseu, e lá narra a história de uma moça que ela foi pega, presa durante 7 dias algemada, sem ter direito a comer e beber. E todos os dias um soldado romano vinha à tarde e dizia: renuncie a sua fé em Jesus. E ela ficava em silêncio. Com 7 dias, ela estava viva. E ela não renunciou a Cristo. Pegaram ela. E antes de levar ela para ser lançada, devorada por leões famintos na arena do Coliseu, colocaram ela de joelho. E o imperador diz: negue a Cristo e você viverá. Se você não negar a Cristo, nós vamos arrancar os seus 2 olhos. E arrancar, vazar os 2 olhos dela. Quando pegaram ela para lançar para os leões, ela falou uma frase que marcou aquele lugar. Ela falou assim: me lance logo para os leões, me lance rápido, porque eu tenho pressa para me encontrar com o meu Salvador, com o meu Senhor. Eu não vou negar o meu Senhor. Eu não vou negar Cristo.

Não rejeite a Cristo. Não rejeite os processos de feridas, porque eles moldam o seu caráter. Não largue, não abandone Jesus por nada, porque tem muitas pessoas que falam assim, ó. Essa semana, um jovem falou aqui para mim, eu vou sair lá da minha igreja onde eu congrego, porque eu estou sendo muito ferido, pisoteado. Comecei a dar conselho para ele, na Bíblia, sabe? Depois ele foi embora, eu fiquei meditando em duas coisas. E a primeira é, todo mundo que trabalha, lá na sua empresa onde você trabalha, você é perseguido também. Você é ferido. Você escuta coisas que te entristecem. Você escuta palavras que te coloca para baixo. Mas nem por isso você sai de lá. Quantos que estão na faculdade, por exemplo, enfrentando lutas terríveis? Porque quem já fez faculdade sabe que ser cristão numa faculdade é um desafio grande. Grande. Mas nem por isso você tranca a faculdade. Não é justificativa trocar Jesus. Abandonar Jesus. Jesus não fez nada por ti. Ele não fez nada contra ti. Não abandone a sua fé. Não abandone. Não negocie aquilo que não tem preço. Não rejeite a Cristo. Não seja indiferente à palavra de Deus. As marcas de Paulo eram físicas. E as nossas marcas hoje é um grande desafio, porque elas são espirituais e elas são comportamentais. O verdadeiro sinal da posse de Cristo em nós, irmãos, é o amor dele. Porque nós somos as Bíblias que o mundo lê. O mundo olha para nós e ele tem que reconhecer os traços do amor de Jesus, do caráter de Jesus, do exemplo de Jesus, do perdão de Jesus, do acolhimento de Jesus. Por isso ele me chamou, ele te chamou para ser diferente no meio dos iguais, para ser sal da terra, luz do mundo, glória a Deus. Aleluia. Devemos ser sinceros, irmão, sobre uma coisa. Nada vai melhorar. Não se iluda que vai haver melhoras, não. Porque está se cumprindo o que está escrito. Chegou o tempo que aquele que é santo precisa se santificar mais. Chegou o tempo para guardar aquilo que tens, para que ninguém tome a sua coroa. O Senhor está trazendo essa palavra ao nosso coração. E Ele está dizendo para nós, não troque Jesus, não abandone a fé, não abandone o seu Salvador, não abandone o caminho da salvação, não dê crédito a heresias e a palavras de homens. Viva em obediência.

obediência a essa palavra. Se coloca de pé nessa noite. Põe as mãos no seu coração. Será que foi nos dado um coração novo? Será que realmente nós somos novas criaturas? Será que tivemos realmente um encontro com Cristo? Será que realmente Cristo é Senhor da nossa vida? Será que realmente foi nos dado um coração transformado? Fecha teus olhos. Espírito Santo, nos dá um coração novo, Senhor. Nos dá um coração purificado. Um coração disposto a obedecer a sua palavra. Nos dá um coração que ama a sua palavra, que obedece a sua lei, Senhor.

0: deixa tudo diante do altar agora. Obrigado, Senhor, segura em nossas mãos e nos dá força, meu Pai, para te servir sem retroceder, sem olhar para trás, sem olhar para os problemas, sem olhar para as lutas, sem olhar para as adversidades, porque Cristo é suficiente. O sacrifício de Jesus é suficiente. Segura em nossas mãos. Assim pedimos e te agradecemos em nome de Jesus. Amém? Irmãos, vem todo mundo no altar para a gente orar a oração final. Eu quero fazer uma oração aqui por vocês diante do altar. Porque o Senhor falou ao meu coração que hoje Ele está tocando em uma vida aqui. Oh, glória! E Ele está fortalecendo a sua fé. Você não vai parar, porque Jesus te sustenta. Vem diante do altar. Tem pessoas que vêm no culto com expectativa de receber do homem grandes coisas. Mas o que nós precisamos vem do céu. O Senhor te visita aqui no altar, minha filha. E Ele manda te dizer: eu te trouxe aqui hoje, porque hoje eu entro na tua peleja, ô glória. Teu fardo é pesado, são marcas profundas, horas a vontade é de desistir, mas o Senhor diz: você não vai parar, porque as minhas mãos te sustentam. A minha presença te fortalece, ó glória. Hoje eu estou te tomando pela tua mão, minha filha. Eu estou te fortalecendo para prosseguir. Hoje a minha presença te renova. Hoje a minha presença te visita. Hoje a minha presença te fortalece. Hoje eu trago paz, ó glória. Hoje eu trago renovo, de palamassúria, orimicalamassúria. Você não vai sair da posição que eu te coloquei, minha serva. Eu vejo você dizendo: meu Deus, eu vou sair da tua presença porque eu não aguento. Eu não aguento mais, mas o Senhor me diz: a minha graça te fortalece, o meu poder te enche. A minha presença te faz triunfar. Minha presença é suficiente para te encher. A minha presença é suficiente para te dar forças. Porque hoje o Senhor Deus fortalece a sua fé aqui nesse lugar. Põe as mãos no coração, Espírito Santo. Na oração final, nós oramos pelo povo de Deus aqui na frente do altar, e pedimos: Senhor, fortalece a nossa fé, fortalece curando, meu Deus, as feridas da alma, as feridas emocionais, fortalece o teu povo, Senhor, não deixa, meu Pai, o teu povo retroceder, meu Deus, não deixa essa irmã, esse irmão desanimar na caminhada, Senhor. Não deixa, Senhor, não deixa Satanás minar a nossa fé. Não deixa, Senhor, Satanás desanimar o teu povo. Não deixa o pecado nos seduzir, Senhor. Fortalece a nossa vida. Fortalece a nossa vida, Espírito Santo. Fortalece a tua igreja, Espírito Santo. Peleja pelo teu povo, Espírito Santo. Traz vitória sobre o teu povo, Espírito Santo. O Espírito de Deus vem ao teu encontro hoje. E Ele diz: eu estou sarando o teu coração. Oh, glória! Não é para abaixar a cabeça, retroceder, olhar para trás. Porque eu te escolhi, minha serva. E a minha presença te fortalece. A minha presença te envolve. Orime calabassúria. Deus manda te dizer aqui diante do altar: ergue a sua cabeça, porque paguei eu o preço pela tua alma. Hoje eu estou te sustentando. Eu arranco essa angústia, essa depressão, essa ansiedade do teu coração. A minha presença te invade. A minha presença te envolve. O meu poder te fortalece. Não vai retroceder, porque minha graça te dá forças para continuar. O Senhor te toma pela mão direita, alabanda, alabassúria, decalamacaramacideha, alabanda, alabas, e Ele manda te dizer: levanta a tua cabeça, porque te plantei, te coloquei nesse lugar, porque aqui sou Deus que te sustento, e estou fazendo em ti uma grande obra. Oh glória a Deus, oh glória a Deus, oh glória a Deus. O Espírito Santo visita a tua vida, homem de Deus. Ele visita o teu coração. Oh glória. Espírito de Deus marcou encontro aqui nesse lugar, meus irmãos. Eu não subo nesse altar para falar lorota, não. Eu vim debaixo da oração para entregar algo de Deus para alguém aqui. E o Espírito de Deus está dizendo: a minha graça te conforta, meu filho. Oh glória. O meu poder te envolve nessa noite, oricalamassúria. Se prepara, porque ainda o que eu tenho contigo não cessou. Estou, oh glória, pelejando, trabalhando por ti. Porque tenho eu um projeto através da tua vida ainda realizar nesse lugar. Por isso, nesse momento, eu mando, eu envio a minha graça, meu refrigério sobre a tua vida, e eu te levanto para prosseguir na caminhada para o projeto que eu tenho contigo, diz o Senhor.
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0: Eu quero aproveitar esse instante para meditar com todos os irmãos ouvintes, você que nos acompanha pela Rádio Porto Belo, você que nos acompanha pelo canal no YouTube. Eu quero meditar com vocês em um texto no Salmo 119, versículo de número 105, aonde o texto diz: lâmpada para os meus pés é a tua palavra e luz para o meu caminho. Essa expressão, queridos irmãos, lâmpada para os meus pés, ela indica a proximidade, uma proximidade imediata, porque no contexto em que esse salmo foi escrito pelo salmista, não havia usina elétrica, não havia a lâmpada elétrica como nós temos nos dias atuais. Então, era de praxe, de costume, as pessoas utilizarem lamparina. A lamparina, ela conseguia iluminar cada passo por sua vez, com isso, livrando o portador de cair em um buraco, sofreu um acidente. E o salmista usa essa ilustração do contexto do cotidiano dessa época para nos falar sobre a importância da palavra de Deus. Ele compara a palavra de Deus a essa lâmpada que ilumina os pés. Por isso, o texto que nós lemos diz: lâmpada para os meus pés é a tua palavra, porque assim como a lâmpada iluminava o pé ou os pés para livrar o portador de tropeçar, de escorregar e cair, a palavra de Deus nos livra das armadilhas e das ciladas do inimigo. Daí a expressão lâmpada para os meus pés e a tua palavra, e também luz para os meus caminhos. A palavra de Deus, ela é a luz que ilumina a nossa vida e nos impede de tropeçar nas pequenas pedras do dia a dia, como as tentações, as reações impulsivas e até mesmo as más escolhas diárias. A Bíblia responde às suas decisões de curto prazo, e a Bíblia está falando ao nosso coração. A palavra do Senhor está direcionando a nossa vida. A palavra de Deus é a luz que nós precisamos. Em momentos de transições, de lutas, de problemas, precisamos nos voltar à palavra de Deus. Porque Jesus diz em João 8:12, quem me segue não andará em trevas, mas terá a luz da vida.
1: Então hoje você vai tomar uma decisão. Além de você estar à distância, além de você clamar a Deus, você vai tomar uma decisão em um propósito de fé, um propósito de gratidão a Deus. Você vai ofertar agora, de gratidão ao Senhor, uma oferta especial, um propósito especial, uma decisão para produzir milagres sobre a sua vida. É a opressão que você está passando, é as portas que estão se fechando, a tua família que não está se entendendo. Você vai tomar uma decisão agora e colocar um propósito de fé. Você vai tomar uma decisão agora, vai enviar um propósito de R$100, isso mesmo, para o nosso CNPJ, 43-208-040, 1000 contra 36. Você vai tomar uma decisão agora de fazer um propósito com Deus, para produzir um milagre sobre a sua vida, com uma oferta de R$100, uma oferta simbólica na presença de Deus. Você vai enviar para o nosso CNPJ, 43 208-040-1000 ao contrário 36. E você vai enviar o comprovante para o nosso WhatsApp de DDD 48, número 32-07-82-83. Vai enviar o comprovante da sua oferta especial para o nosso WhatsApp de DDD 48, número 32-07-82-83. E tenha certeza que você vai ser abençoado por Deus. Nós vamos pegar o seu nome e vai estar nestes períodos de oração que nós estamos clamando pela sua vida. A longa distância, você entra no propósito, entra na fé e nós oramos e Deus produz o milagre sobre a sua vida.
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29: Onze horas e 4 minutos.
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0: Estamos de volta com você aqui no Voz da Libertação, este programa maravilhoso, especial. Eu quero dar boas-vindas para você que está chegando agora aqui pela rede de rádios Deus e Amor. Eu sou o Ítalo Siqueira e é um imenso prazer estar com você neste programa que é oficial da nossa Igreja Deus e Amor. E olha só, aqui você tem palavra de Deus, oração, louvores, testemunhos e as informações e atualizações da nossa igreja. Então fica com a gente, porque tem bênção de Deus para a tua vida. E é claro que eu não estou sozinho aqui, eu tenho uma equipe maravilhosa, meus amigos apresentadores, Presbítero Levi Muniz e Gabriel Araújo. Bom dia para vocês novamente, né? Tem gente nova na audiência.
1: Mais uma vez, bom dia, Ítalo. Bom dia para você que está nos assistindo. Hoje é dia 12 de outubro, feriado, dia das crianças, segundona abençoada. Estamos aí a todo vapor, alegres na presença do Senhor, porque até aqui Ele tem nos ajudado.
0: É verdade. E a gente está aqui nesse programa com toda essa alegria, toda Sim. essa energia, com essa temática de infância, né, de criança. E não é nem por isso, Gabriel, que a gente vai deixar de parar de fazer a missão, deixar de fazer a missão do Senhor, inclusive... Tem a enquete do dia, hein?
2: Exato, sempre falando do reino, porque, como Paulo diz aos Colossenses, pensai nas coisas que são do alto e buscai as coisas que são do alto, essa é a nossa missão. E você, criança em casa, você agora que está conectado conosco, você que está pela rádio agora, a maior rede de rádios, como diz o Levi, você pode participar da enquete. O texto bíblico da enquete está em 1 Samuel 17:50. Assim... Davi prevaleceu contra o Filisteu com uma funda e com uma pedra, e feriu o Filisteu, e o matou sem que Davi tivesse uma espada na mão. A pergunta da enquete é, com que Davi matou o gigante Golias? Com o que Davi matou Golias? A, foi com pau. B, foi com pedra. Ou C, foi com a espada. E você pode responder. Aproveita agora essa criançada animada em casa. Já manda um áudio todo animado. Já manda mensagem animada. Porque o programa hoje está assim. Está lá em cima porque falamos de Deus. Da melhor coisa possível. Falamos da palavra de Deus.
0: É verdade. Olha, lembrando, você que está pelas redes sociais, você vota no chat, né? Agora você que acompanha pelo rádio, quero que você preste muita atenção. Você vai responder a enquete através do nosso WhatsApp, 119-8292-3392. Estamos esperando a tua participação. Olha só, hoje nós temos uma convidada especial, que é a nossa cantora Leia Lopes. Paz, Leia, bom dia.
3: Paz, tudo bom bem? Dia. Feliz Dia das Crianças.
0: Para você também.
3: Obrigada. Feliz Dia das Crianças, pastores.
2: Obrigado, você também.
0: Pro Levi também?
3: Pro Levi.
0: Não, eu ia perguntar para cada um. Pro Gabriel também?
3: Pro Gabriel também, Feliz Dia das Crianças.
2: Você também, Leia.
0: Muito bem, Leia. E aí, você tá aqui com a gente hoje. Percebi que você tá com... como é que fala aquela palavra de músicas que você vai cantar?
3: Uma playlist?
0: Repertório.
3: Ah, um repertório.
0: Seu repertório hoje está um pouco diferente. O que está acontecendo?
3: Hoje está mais alegre. Por quê? Porque é dia das crianças. A gente se alegrar e a gente canta esses louvores mais... Aí, Débora Kids, né?
0: E você sempre teve esse jeito mais de criança, né? Gosta da bagunça ali, da criançada, gosta do algodão doce, da pipoca.
3: Exatamente. Santarém, eu era tia das crianças, tia da salinha, então...
2: Tia Leia.
3: Isso mesmo.
0: Exatamente. Eu lembro que as crianças te chamavam de tia Leia. Quanto tempo que você ficou nessa função?
3: Ah, uns 5 anos.
0: Rapaz, é bastante tempo, hein?
3: É verdade.
0: Cantora, tocadora, professora de crianças.
3: Isso, e é maravilhoso. É maravilhoso evangelizar crianças. Inclusive, até nos evangelismos de adultos, eu tinha o costume de falar com as crianças, porque elas são curiosas, querem saber, querem aprender, e é uma oportunidade para a gente falar de Jesus.
0: É verdade. Você teve 5 anos de experiência como professora, fora que você já foi criança na igreja, né?
3: Cresci, né? E perdi a raiz.
0: Exatamente. Como é que você enxerga esse momento? Por exemplo, o programa de hoje está um pouco temático, né? Conteúdos da Débora Kids, louvores mais infantis. A nossa igreja tem proporcionado cultos, tem o Ministério Infantil Pequeno Galileu. Qual a importância disso para comunicar com as crianças?
3: Ítalo, eu acho extremamente importante comunicar o Evangelho para as crianças, na linguagem das crianças, porque elas precisam conhecer a Cristo também. E essa temática de hoje, com certeza tem muitas crianças aí também assistindo a programação e com certeza está feliz, vai mandar o áudio, vai mandar a mensagem, vai falar da enquete, com certeza estão animados e é muito importante. Parabéns a toda a produção, a vocês que estão com essa programação maravilhosa hoje.
0: É verdade. E será que o Isra está acompanhando?
3: Será? Isra, coloca um coraçãozinho aqui para a Moninha.
0: Olha, a Leia Cabreira, inclusive, você tem um irmão bem novo, né?
2: Sim.
0: Ela também tem um irmão, quantos anos?
3: O Israel tem 6 anos.
0: Olha aí.
3: É um bebezinho.
0: O teu irmão está um pouco mais velho já.
2: Já, está com 8 anos. Ela falou Isla.
3: Isra, não é o Isla aqui.
2: É o Isra.
3: Israel, não, príncipe de Deus.
0: O Isra tem 6, o Isla tem quase 60. Né? A gente vê essa diferença aí. Mas, Leia, hoje você está aqui para louvar. Tem mais canções aí no seu repertório para hoje.
3: Tem mais canções. Fique aí, criançada, que a gente vai se alegrar muito na presença do Senhor.
0: É isso aí. Olha, você que está acompanhando, que música você quer que a Leia cante? Deixa aqui no chat. Quem sabe daqui a pouco ela pode atender. É possível, Leia?
3: Será? Coloque aí para a gente ver.
0: Muito bem. Olha só, nesse momento eu quero chamar a tua atenção, porque a gente está comunicando aqui a respeito de Cristo, a respeito de Deus, e eu quero convidar você a pegar a tua Bíblia. Chegamos ao momento do devocional. Daqui a pouco tem mais louvor, mais música, e eu quero que você agora abra o teu coração. Fique em silêncio para ouvir Deus falar com você. No devocional de hoje, eu quero que você abra a tua Bíblia no primeiro livro de Samuel, capítulo 16. Já que estamos falando sobre Davi, Deus também vai falar com você a partir de Davi. 1 Samuel, capítulo 16, verso 9, diz o seguinte. Então, Jessé fez passar a Samá, porém disse, tampouco a este tem escolhido o Senhor. Assim, fez passar Jessé os seus 7 filhos diante de Samuel. Porém, Samuel disse a Jessé, o Senhor não tem escolhido estes. Disse mais Samuel a Jessé, acabaram-se os jovens? E disse, ainda falta o menor, e eis que apascenta as ovelhas. Disse, pois, Samuel a Jessé, envia e manda-o chamar, porquanto não nos assentaremos em roda da mesa até que ele venha aqui. Será que em algum momento da tua caminhada, da tua trajetória na igreja, na presença de Deus, você já questionou ao Senhor dizendo, Deus, será que algum dia vai chegar a minha vez? Será que algum dia o Senhor vai me escolher, vai me chamar? Quem sabe Davi tinha esse sentimento. Todos os seus irmãos reunidos à mesa, mas ele até desprezado lá no campo, cuidando das ovelhas, enquanto Samuel estava em sua casa para ungir o novo rei de Israel. Só que aqui a gente entra num detalhe muito interessante. Mesmo Davi não estando à mesa, ele era fiel a Deus. Ele, se estivesse à mesa, era fiel a Deus. Se estivesse no campo, ele era fiel a Deus. Se estivesse enfrentando o leão e o urso, era fiel a Deus. Será que você tem sido fiel ao Senhor, independente de onde você está? Independente se o chamado de Deus para a tua vida já chegou? Talvez esteja faltando isso, a sua fidelidade incondicional ao Senhor. Davi poderia dizer, eu só vou ser fiel se eu for honrado. Eu só vou ser fiel se eu for separado, ungido a rei. Mas não. Mesmo no campo, afastado dos seus irmãos, afastado da fama, da honra, ele estava sendo fiel ao Senhor. Portanto, a palavra de Deus para você hoje é, seja fiel. Mesmo para você que é criança, que está acompanhando o nosso programa hoje, seja fiel ao Senhor Jesus na tua casa, na tua escola, em todos os lugares, e assim o Senhor Deus irá te honrar. Nesse momento eu quero convidar você a nós fazermos uma oração, para que o Senhor nos ajude nessa fidelidade. Eu sei que ser fiel hoje em dia é muito difícil, mas o Senhor, através do Espírito Santo, vai te renovar. Pai querido, nós levantamos a nossa voz mais uma vez. Queremos clamar pela tua ajuda, pelo teu renovo, para que o Senhor coloque em nós um coração fiel, Pai. Para que o Senhor coloque em nós um caráter fiel a ti. Que sejamos pessoas que obedeçam a tua palavra. Pessoas que não se limitam a ser fiel apenas no momento de honra, a obedecer apenas no momento da riqueza, da fama, do reconhecimento. Mas que sejamos fiéis e obedientes a ti, até no deserto, até no campo, no vale, esquecidos, mas que sejamos fiéis a ti acima de tudo, Pai. Enche-nos do teu Espírito, renova a nossa força, o nosso ânimo, esteja conosco em todo momento, para que tenhamos forças, graça e sabedoria para andarmos em teu caminho, Pai. Em nome de Jesus.

0: Glória a Deus, nós estamos aqui na presença do Senhor, nesse ambiente de adoração, de palavra, de oração, e Deus opera milagres na vida daqueles que cantam, daqueles que oram, daqueles que meditam em sua palavra. Então, se você cultuou com a gente agora, está cultuando, porque o culto não acabou. Se você cantou, orou, se você leu a Bíblia, prepare-se porque o milagre vai te alcançar. E falando sobre isso, a gente vai acompanhar mais um testemunho. A Caroline chega com a gente para contar algo que aconteceu na vida do filho dela. Vamos acompanhar.
1: Em meados de abril de 2024, eu estava com meu filho em casa e do nada, durante o período noturno, na hora de dormir, ele começou a reclamar de dores. E era dores, dizia ele, né, devido na idade atual, na época, ele tinha 4 anos. Falavam que era dores bem intensas no todo o corpo, que o corpo dele estava queimando. E mediante isso, como eu, mãe, dei um simples remédio na hora, né, o mediquei, achando que era uma coisa simples, mas não passou. Um dia após, eu levei ele ao posto de saúde, e a médica falou, não, mãe, ele não tem nada. De acordo com o que consta, né? Fez os exames, fez exame de sangue, inicialmente não deu em nada. Chegando em casa, virando o dia, né? A dores assim se pendurava e ele reclamava que a dor não passava. Sendo assim, eu levei ele no hospital, aqui próximo à minha residência. Fez os exames novamente e não constava nada. E assim que eu voltei para casa, ele começou a ter febre, né? Febril, o corpo esquentar e dava medicamento e não passava. E durante isso, ele começou a ter feridas no corpo. O corpo começou a descamar e ele nem conseguia mais abrir os olhos. E foi me dando um desespero naquele momento e eu falava, Deus, o Senhor tá vendo que eu tô passando aqui, mas eu confio no Senhor. Eu não sei qual que é o propósito que o Senhor tem a ter nesse processo que eu estou passando, mas eu creio que o Senhor vai cuidar de tudo. E fui no Hospital da Lapa, né? E eles fizeram os exames novamente e nada, não descobriu o que ele tinha. A médica falou, ó, mãe, eu não sei o que ele tem, mas eu vou te dar um encaminhamento para um hospital que no Murumbi, que auxilia em crianças que têm câncer, porque acho que ele está com alguma coisa que é infectosa. E a gente não pode manter ele aqui. Porque como a pele dele estava se descamando, e eles achavam que naquele primeiro momento era uma bactéria. E nesse momento, querendo ou não, né, a gente se desespera como mãe, acha, meu Deus, por que eu estou passando por isso? Mas eu creio que o Senhor estava cuidando de tudo. Eu falei, Deus, eu vou tomar uma atitude aqui, se eu estiver precipitada, o Senhor me perdoe, mas nesse hospital aqui eu não vou deixar meu filho. Levei para o Hospital Menino Jesus. Chegando lá, as médicas falaram que ele estava com uma infecção realmente na pele, que a pele dele estava se descamando, a unha estava soltando, a pele estava toda solta. E eles falaram, aqui a gente vai te ajudar. E eu vi o cuidado de Deus naquele momento, porque naquele desespero eu achei que eu ia perder meu filho. Que para mim não tinha mais solução, só o Senhor mesmo para trabalhar. Que a bactéria já estava se espalhando e se chegasse no coração dele era fatal. E graças a Deus, o Senhor cuidou e restaurou a pele dele totalmente. Tenho fotos para comprovar que hoje em dia ele está curado, totalmente curado para a glória de Deus. E hoje ele está aqui para a glória de Deus restaurado, porque o Senhor é poderoso.
0: Glória a Deus, mais uma mãe contando alegremente o milagre na vida do seu filho. Eu quero deixar bem claro para você aqui que quando você crê em Deus e serve a esse Senhor, Ele cuida dos teus, cuida da tua família. Então, esteja com a gente na presença do Senhor, que dos teus filhos, filhas, netos, sobrinhos, enfim, o Senhor cuidará. Levi, dá para perceber, né, principalmente desse encerramento.
2: Sim.
0: Quem acompanha pelas redes conseguiu ver as imagens, mas quem está pelo rádio, é importante talvez depois ter essa experiência, né, de entrar, sim, no nosso canal do YouTube, Igreja de Deus e Amor, sim, Oficial, e ver essas imagens, porque ela mostra o filho ali, os dois sorrindo, uma família que viveu o milagre de Deus, né?
2: Eu me emocionei com o testemunho da Caroline, eu nunca tinha assistido este testemunho, mas a criança já estava à beira da morte, né? Ela disse que o corpinho dele já estava escamando, já estava perdendo ali o vigor, e a importância de se colocar na mão do Senhor, a importância de confiar em Deus. Uma situação difícil, que estava se tornando irreversível, mas para o nosso Deus todas as coisas são possíveis. A irmã Carolina colocou o filho na mão do Senhor e o Senhor fez um milagre. E o menino está aí, ó, glorificando o nome de Deus, curado e a família abençoada. Porque acho que é muito triste, né, você de repente ver um filho dentro de um hospital vários dias, ou até mesmo a medicina já desenganando aquela criança. É uma situação horrível, mas quando Deus entra, quando Deus faz milagre, Ele faz por completo. E aqui na nossa igreja a gente vivencia esses milagres, e junto com famílias a gente glorifica o nome do Senhor.
0: É verdade. Inclusive, Gabriel, essa mulher tem muita fé.
3: Sim.
0: Porque para nós adultos, aguentar o sofrimento, uma enfermidade, uma doença, é fácil, entre aspas, relativamente fácil. Vamos fazer uma comparação aqui. Agora imagina uma mãe vendo o seu filho naquela situação e ainda encontrar forças para buscar a Deus, estar na igreja e ter fé.
3: É desesperador. Isso porque quando eu passou um tempo, minha irmã, ela ficou no hospital. Eu sou o irmão mais velho e eu dividia o espaço com a minha mãe. Minha mãe ficava de manhã, às vezes ficava à noite, às vezes nós trocávamos. Quando ela trabalhava, eu ficava cuidando da minha irmã. E olhar que dali eu orava e falava assim, ô, coloque em mim isso. Né? Deixa, tira essa enfermidade dela, deixa eu sofrer no lugar dela, se for para passar por isso. E eu orava por isso. Imagina a mãe, então, a mãe e o pai, não sei a situação, mas eu imagino os dois olhando o filhinho, a criança, passando por aquilo. A oração deve ter feito todo tipo de oração. Senhor, cura, Senhor, passa, coloque em mim, Senhor. Porque é desesperador ver uma criança nesse estado. Mas o Senhor ama a família. E não tem como. A mãe com fé, orando. Talvez o pai do mesmo jeito, orando com fé. A mãe conta o relato. Você percebe a emoção da mãe contando com o filho que saiu do seu ventre. É parte dela. O desespero dela talvez tenha sido muito grande. Só que aí, quando você coloca a fé, ainda com desespero, mas tendo fé, eu vejo aquela mãe que seguia Jesus. Jesus falou assim, olha, não é lícito tirar da boca dos filhos para dar para os cães. Ela fala, mas os cães comem das migalhas. Aí o Senhor diz, pode ir para sua casa que sua filha não tem mais nada. Eu imagino a mesma fé nessa mãe, de o Senhor entrando com providência, e agora ela termina com um sorriso, porque é isso que o Senhor faz.
0: Glória. A fé não é a ausência do desespero.
3: Uau.
0: É crer apesar do coração estar desesperado, né?
3: Glória a Deus.
0: Olha só, você que está em casa, você também pode ter essa fé que te faz crer em milagres, mesmo em meio à luta, mesmo em meio à dificuldade. Eu quero convidar você a fazer esse convite especial para você vir, trazer a família, orar pelos filhos conosco aqui na Sede Mundial, Avenida Prefeito Passos, número 10, centro de São Paulo. Você não pode perder. Tem uma IPDA também aí na tua cidade, quem sabe até no teu bairro, do ladinho da tua casa. Acesse o nosso site ipda.com.br ou é só dar um Google, pesquisar no Google Maps ou digitar o nome da nossa igreja na internet, que logo vai aparecer o endereço da igreja mais próxima de você. Agora a gente vai para um rápido intervalo. Não sai daí, que na sequência tem mais conteúdo aqui no Voz da Libertação para você.
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4: Estamos de volta com você aqui no Voz da Libertação. Este programa tá especial, tá muito bom. E olha, hoje é feriado, né? Eu sei que você está acompanhando, tá participando e tá interagindo com a gente aqui. Olha só, hoje é feriado nacional, né? Dia das Crianças. Sabe o que eu me lembrei, Levi?
5: Sim.
4: Que nós tivemos neste ano a EBF, Escola julho, né? Bíblica de Férias, em julho. Olha. E a nossa equipe esteve lá. Eu vi, você estava com a gente lá, mano. Você
5: estava,
4: lembra,
5: lá, né? eu fiquei ali no altar, né? Vários cantores se apresentando, eu estava fazendo um trabalho ali de cuidar dos cantores. E foi um momento gostoso, maravilhoso, né? A Escola Bíblica de Férias. E muitas crianças compareceram na nossa igreja, muita gente. Inclusive até irmãos de outras igrejas trouxeram caravanas. Pastores de outros ministérios trouxeram caravanas para participar da nossa Escola Bíblica de Férias, que já é uma referência, né, na Igreja Pentecostal Deus
4: e
5: Amor.
4: É verdade, eu lembro que você me apresentou uma irmã, sim, que ela é pastora de outro ministério. E, Gabriel, ela trouxe um ônibus cheio de crianças para participar da nossa EBF. Você, infelizmente, não estava, né, Vaz? Estava em outra missão.
6: Estava tanto pregando no Flow, lá em São José do Rio Preto, como gravando a matéria também, né, que passamos aqui. Mas a matéria que você gravou aqui, a matéria que gravaram do evento, eu fiquei vendo depois e falei, meu Deus, diferenciado, foi diferente.
4: É porque assim, ó, o pessoal vê a gente aqui nas câmeras, pensa que a gente só faz isso.

0: Mas a gente é obreiro também, né? Por exemplo, no dia do evento, eu estava na matéria com o Thiago Santos.
1: Sim.
0: Levi Muniz estava responsável também pelo evento ali, né? Você estava auxiliando na transmissão, cuidando do altar. E o Gabriel Araújo viajando em missão para pregar e também fez matéria lá.
1: Aliás, naquele dia eu fiz um pouco de postos volantes e à noite ainda fui pregar lá em, salvo engano, em Franco da Rocha à noite.
0: Rapaz, você não para não, hein, Varão?
1: Para mesmo. A gente tem que fazer a obra, né? Fomos chamados para isso, fomos chamados.
0: Rapaz, Levi Muniz sempre na ativa.
1: É.
0: Olha só, inclusive o Gabriel citou aqui a matéria que nós fizemos na EBF e a gente vai apresentar para vocês agora, para vocês relembrarem como foi esse evento, acompanharem as imagens que a nossa equipe registrou e você vai fazer essa comparação agora com o Dia das Crianças que está sendo comemorado hoje. Vamos acompanhar então matéria da EBF 2026.
2: Olha só que alegria, estamos na Escola Bíblica de Férias, a EBF 2026 da nossa Igreja Deus e Amor, evento realizado pelo Ministério Infantil O Pequeno Galileu. Nesse dia, centenas, milhares de crianças vindas da capital paulista, do interior do estado e até de outros estados se reúnem aqui para um dia de diversão, comunhão, alegria e o principal de todos, o ensino da palavra de Deus, para que cada criança tenha uma experiência incrível na presença do Senhor.
3: Férias com Jesus!

0: evento está sendo uma benção. A importância de nós apoiarmos as nossas crianças, porque não é o futuro da igreja, é o presente da igreja.
1: Eu, como mãe, particularmente, eu estou muito feliz em ver a felicidade da minha filha. Eu trouxe também a minha sobrinha, que está ali interagindo. E a cada dia a gente vê a evolução na luz da palavra de Deus.
2: Esse evento tem um grande incentivo para a gente, por ver tantas crianças que a gente pode ainda salvar esse mundo.
3: Estamos fazendo o melhor para todos aqueles que estão assistindo. Sinta-se como se estivesse aqui dentro da sede mundial.
4: A expectativa para a EBF 2026 está muito grande.
5: Nós vemos estampado nos rostos das nossas crianças esta alegria, este momento tão especial.
6: Estou achando muito, muito legal, achei que é bem interessante, atrativo e também que a gente aprende, né?
7: Eu tô achando super legal, super diferente, eu tô amando, é uma das EBF que eu mais tô gostando.
8: Foram meses de preparação, oração, consagração, para que hoje pudéssemos ter salvação de almas e a mensagem de Cristo sendo pregada às crianças.
9: Tudo deu certo e já estamos com aquela sensação que venha 2027 para mais uma EBF, porque nós temos certeza que vidas foram alcançadas.
10: Eu tô muito emocionada, já chorei várias vezes, né? Porque aquilo que a gente luta tanto, muitas vezes não é bem recebido e muitas vezes as pessoas não entendem. Mas vendo essas crianças tão felizes é o que importa. E eu sei que Jesus está muito feliz. E eu estou cumprindo aquilo que o Senhor está falando e que Ele disse, deixai vir a mim. E nós estamos deixando essas crianças se aproximarem do Senhor. E se Ele estivesse hoje físico aqui, em carne e osso, Ele estaria muito feliz abraçando essas crianças.
11: Um evento que foi muito além da diversão, foi uma oportunidade para ensinar às novas gerações os valores da palavra de Deus e fortalecer a fé das nossas crianças e de suas famílias. Parabéns ao Ministério Infantil O Pequeno Galileu, aos voluntários, à nossa liderança e a todos que contribuíram para que esse dia fosse uma data tão especial. Da EBF 2026, eu sou Ítalo Siqueira. Até a próxima.
12: Rapaz, eu sou até suspeito de comentar, porque sabe, né, Varão? Mas olha, foi um evento maravilhoso. A gente adulto já se diverte, já aproveita. Sim. Imagina a criançada, né, Levi?
13: A criançada fez uma festa muito bonita. Nós tínhamos ali brinquedos no nosso estacionamento. Tinha um trenzinho, né? Você andou no trenzinho? Eu andei.
12: Dessa vez, não.
13: Não andou. Eu
12: tava na gravação ali.
13: Andei
12: e tal.
13: No trenzinho com a criançada ali. Foi eu, a minha esposa. Foi bom demais. Eu me senti criança novamente, comi pipoca. Acho que cachorro quente, algodão doce, chocolate, a cascata de chocolate que tinha.
12: Eita,
13: lá na frente.
12: Rapaz.
13: Gente, ó, você que está me vendo aí, o ano que vem vai ter Escola Bíblica de Férias aqui na Deus e Amor. Vem e traga a criançada, porque é bom demais.
12: E o que você achou do tema, Levi? Pedrinhas do Reino.
13: Pedrinhas do Reino, muito, muito legal, maravilhoso. Inclusive, eu, poucos dias eu estava assistindo a historinha, né? Pedrinhas do Reino. E realmente, existem momentos que a gente vai se afastando do Senhor e acaba se sujando. E quando nós voltamos para Ele, Ele nos limpa, nos purifica. Quando a gente se aproxima da palavra, a palavra, ela renova, ela limpa. E nessa versão aqui, atraiu as crianças amaram, né? Você pergunta para suas filhas que elas vão falar.
12: Ah, com toda certeza, né? A minha filha estava com a minha sogra lá no meio da multidão e ficava assim, Gabriel, ó, vidrada ali. Inclusive, Gabriel, você estava em viagem, sim, fazendo missões, mas você acompanhou depois, pós-culto, viu as imagens. O que você achou desse evento e também do tema Pedrinhas do Reino?
14: Olha, eu acompanhei tanto a matéria quanto as imagens feitas das pessoas que estavam aqui, as tias que eu conheço, as tias de crianças nas igrejas também que vieram, da minha própria igreja postou. Eu achei incrível todas as dinâmicas ali. Eu queria estar, vou ser sincero. É brincar com criança, eu queria estar. Mas, como eu não pude estar aqui, eu tive que acompanhar distante e gostei muito. Tanto que o tema Pedrinhas do Reino é também um dos vídeos infantis, né, da Débora Kids, que está no IPDA Play também, né, o qual nós vamos assistir agora para entender um pouco mais.
15: Você já imaginou Um reino onde cada pedrinha brilha de um jeitinho diferente. Algumas são redondas, outras têm formatos engraçados. Mas todas foram criadas com muito amor por Deus. Só que, bem longe dali, existe um monstrinho muito trapalhão que acredita que se conseguir cobrir essas pedrinhas de sujeira, elas vão deixar de ser especiais. Será que existe um amor tão grande, tão forte, que nenhuma sujeira consegue apagar? Prepare o seu coração para uma aventura cheia de descobertas, momentos divertidos, muito aprendizado e uma verdade que toda criança precisa guardar para sempre.

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1: E você que quer assistir por completo essa historinha que está fantástica, já sabe a senha, né? IPDA Play, é só ir lá, clicar e se divertir, porque tá muito bom.
2: É isso aí, inclusive, olha, eu digo assim que a Pérola e a Estela assistiram e eu tive que assistir com elas.
1: Ah, você teve que assistir.
2: Fui forçado. Né? E elas, enfim, gostaram.
1: Aí elas querem dar pausa e o pai, não, dá pausa não, deixa
3: rolar.
2: 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Olha, muito bem, Gabriel Araújo, chegou o momento da gente finalizar e encerrar o assunto da nossa enquete. Será que o pessoal está votando e participando?
1: Ah, muitos votos, tanto que o pessoal que está pela rádio deixaram até os comentários, né, falando que a criança lá, da criança de casa, tudo animada. Por exemplo, o João Batista de Minas Gerais fala assim, olha, acompanho o Voz da Libertação e hoje está muito especial. Parabéns à equipe, parabéns de fato. Está. A Sandra Regina diz assim, olha, a paz do Senhor, estamos acompanhando aqui em família. Um abraço a toda a equipe.
3: Legal.
1: Imagina as criançadas olhando agora os vídeos e querendo assistir por completo, aí do nada corta pro Ítalo, né? Corta pra nós.
2: Essa coisa feia, né?
1: Ela falou assim, não, eu quero desenho, eu quero a pedrinha.
2: Tira esse gordo daí.
1: Mas, calma que você já vai assistir, criança. Carlos Eduardo, do Paraná, ele diz assim, olha, que Deus continue abençoando todas as crianças e dê um futuro cheio de esperança para elas.
3: Amém.
1: Glória a Deus, essa também é a nossa oração e a nossa expectativa. Muita gente deixando aqui seus comentários, mas vamos ao quê? A resolução da enquete?
2: Levi, você votou, tá seguro da resposta?
3: Tô seguro da resposta.
2: Podemos finalizar então?
3: Podemos finalizar. quem votou e errou vai aprender o certo.
2: Nunca mais vai esquecer.
3: Nunca mais vai esquecer, é isso.
2: Muito bem. Olha só, chegamos ao momento de encerrar a nossa enquete. Com o que Davi matou Golias? Qual ferramenta? Letra A, pau. Letra B, pedra. Ou letra C, espada? Gabriel Araújo, a resposta está com você.
1: Bom, vamos lá. Em 1 Samuel, no capítulo 17, no versículo 40 em diante, Golias vai falar assim, eu sou um cachorro para você vir atrás de mim com paus e pedras? Ou seja, Davi foi com todas as armas possíveis. O cajado que ele cuidava das ovelhas, acredito eu, como nós vimos no vídeo, e também com pedras, 5 pedrinhas, salvo engano. Aí, no 50, ele fala assim Davi prevaleceu contra o filisteu, com uma funda e com uma pedra o feriu o filisteu e o matou sem que Davi tivesse uma espada na mão. Aí você fala, ah, então ele matou na pedra. Só que nenhum texto isolado, ou nenhum texto se lê isolado. Vamos ler o versículo seguinte. Pelo que correu Davi e pôs-se em pé sobre o filisteu e tomou a sua espada e tirou-a da bainha e o matou, lhe cortando ele a cabeça. Vendo então os filisteus que seu campeão era morto, fugiram. Ou seja, no texto anterior falou que ele não tinha espada na mão e de fato não tinha. Ele derrubou o gigante com a pedra e derrubando o gigante, ele corre até o gigante, pega a espada dele, do gigante, e corta a cabeça derrotando. A pergunta é, o que matou, como que Davi matou, com o que matou com a espada do próprio filisteu? E a letra certa é a C.
2: A pedra na cabeça do personagem lá, derrubou ele, jogou ele no chão. E aí Davi aproveitou aquele momento ali de tontura, de fraqueza.
1: Exato.
2: Pegou a espada do Golias, né? E corte rápido.
1: Acabou, acabou,
2: né?
1: A história aí.
2: Ô Levi, você sabia que naquela época, e até épocas mais recentes, um guerreiro ele tinha sua espada. Nomes eram dados às espadas, né? Então por isso que o texto fala assim, ó, que ele não tinha espada em mãos. Porque de fato, inclusive, naquela época ali em Israel, quase ninguém tinha espada. Exato. Se não me engano, só Saul e Jonatas.
3: Exatamente.
2: Possuíam espada. Olha. E o povo guerreava com o quê? Pedras de pau, pedra, ferramentas de agropecuário, ferramentas agrícolas. Então, aí a gente entende quando a gente estuda também o contexto Exatamente. Se encontra, né?
3: Davi matou Golias com a própria espada do gigante. Naquele momento ali, ele aproveitou a situação, arrancou a espada do gigante, da bainha do gigante, e o matou, porque o Senhor era com ele.
2: Sim.
3: Que maravilha.
2: A gente vê que a única diferença, Gabriel, não era o fato de Davi ser pequeno, inexperiente, e Golias ser gigante. A gente vê também a diferença nas armas.
1: Exato.
2: Por exemplo, Golias fala assim: eu sou um cachorro para você vir até mim com paus e pedras. Aí Davi responde: você está com escudo, com lança e com espada. Ou seja, com certeza ele estava com armadura, com elmo, totalmente preparado.
1: Exatamente.
2: Mesmo se fosse a mesma estatura, mas a diferença de ferramentas, de armas,
1: exato,
2: já daria total desvantagem para Davi.
1: Né? Com certeza daria. E fora que Davi aqui é um menino, enquanto Golias já era um homem formado.
2: Desde a sua infância, né?
1: Sim. Exatamente.
2: Muito bem. Então, resposta definitiva, letra C, espada. Muito bem. Parabéns, Gabriel, pela enquete de hoje. Achei muito interessante essa sua habilidade aí de mostrar um texto isolado.
3: Muito bom.
2: E muita gente acha que a gente está fazendo pegadinha.
1: Não. Não.
2: Mas a gente está mostrando a importância de não se ler versículos isolados.
1: Exatamente.
2: De ler o texto, ler o capítulo, o livro, pesquisar o contexto daquela época. Por que ele fala sobre a espada? Por que Davi usou pedras? Por que Davi usou funda? Tudo isso tem uma importância.
1: Sim, exatamente.
2: Para o texto, né?
3: Sim. E é muito importante a gente estudar a palavra de Deus.
2: Claro.
3: Né? Inclusive, eu recomendo você que está me vendo procurar a Escola Teológica Deus e Amor, que tem vários cursos para você crescer na graça e no conhecimento. E quando a gente estuda, o Ítalo, tinha um professor que, o Bira, ele sempre fala assim: cada dia você sabe um pouquinho mais. Então, cada vez que eu venho aqui, que eu assento, eu aprendo um pouquinho mais com você, com o Gabriel, na igreja. Por onde a gente passa, a gente vai aprendendo de Deus, da sua palavra, e tendo conhecimentos gerais também, que é muito importante.
2: Muito bem.
3: E algo que ninguém tira de você é o seu conhecimento.
2: É verdade. Parabéns, Levi. Você está filosofando hoje.
1: Olha! Tá profundo.
2: Olha só, gente. Muito obrigado, tá, pela presença de vocês. Feriadão, e nós estamos aqui juntos como uma equipe.
1: Sempre.
2: E amanhã estaremos de volta
3: às 10 da manhã.
2: Às 10 da manhã. Deus abençoe a vida de vocês.
3: Amém.
2: E olha, muito obrigado para você que votou, que participou, que interagiu. Que Deus abençoe. E para você, criançada, não se esqueça. Um feliz Dia das Crianças para você. Essa é a mensagem aqui do Voz da Libertação. A gente vai ficando por aqui. Infelizmente, o nosso programa chegou ao fim. Mas amanhã, 10 horas em ponto, o nosso compromisso é com você. E a gente vai ficando também com Leia Lopes. Leia, muito obrigado, viu?
4: Amém, prazer estar aqui.
2: Já estamos ansiosos para a sua próxima participação.
4: Amém.
2: Você vai encerrar agora com qual louvor?
4: Pare, da Débora Miranda.
2: Muito bem. Que Deus abençoe, Leia.
4: Amém.
2: Obrigado, um abraço, sucesso na sua caminhada ministerial. E você, fique agora com a oração do meio-dia. Fique na paz do Senhor Jesus.

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1: Queiram receber a paz gloriosa de Jesus Cristo, nosso Salvador. Vos saúda Débora Miranda. Neste momento nós vamos à oração do meio-dia. Oremos. Senhor nosso Deus, Pai de nosso Senhor Jesus Cristo, estamos reunidos numa só fé, Senhor, numa só comunhão. Primeiramente, nós queremos te adorar, Senhor, por tudo que o Senhor tem feito, por tudo que o Senhor tem nos proporcionado, Senhor, primeiramente, pela salvação das nossas almas. Senhor nosso Deus, é tão bom nós pararmos no meio desse dia e agradecermos, termos este momento de intimidade com o Senhor. Ó, meu Deus, nós queremos neste momento derramar o nosso coração em adoração, em louvor, porque o Senhor é Deus e é o único, é o suficiente. O mundo tem buscado um Deus e muitas vezes não tem encontrado o Deus verdadeiro. Ó, Senhor, neste momento de adoração, nós queremos, juntamente com todos os nossos ouvintes e internautas, levantar as nossas mãos em adoração a Ti, Senhor. Porque o Senhor é bom. A Sua misericórdia se renovou por nós nesta manhã, pela Sua graça e misericórdia eterna. Ah, Senhor, se não fosse isso, onde nós estaríamos? Estaríamos já mortos em nossos delitos, em nossos pecados. E nós precisamos de Ti, Senhor. Nós precisamos da Sua misericórdia, do Seu amor. Porque o que nós somos, ó Deus? Sem o Senhor nós não somos nada. Ó Pai, obrigado por nos aceitar. Não foi a gente, não fomos nós que aceitamos a Ti, mas o Senhor quem nos aceitou. Ó Deus, em nome de Jesus, receba a nossa adoração nesse dia. Não somente isso, Senhor. A Tua palavra diz que sem o Senhor, nós não podemos fazer nada. Então nós, neste momento, humildemente, nós pedimos e suplicamos em ações de graças que o Senhor olhe para nós. Olhe para nós, Senhor, não olhe para a nossa miséria. Olhe para nós, Senhor, criaturas do Senhor, e hoje redimidas, lavadas no Teu sangue. Senhor, o sacrifício do Teu Filho, Jesus Cristo, não foi em vão. Foi para que hoje pudéssemos ter esta comunhão com o Senhor. Que pudéssemos ser olhados como filhos do Senhor. Adotivos, adotados, mas filhos. Obrigada, Senhor, porque o Senhor pensou em nós quando esteve ali na cruz do Calvário. Senhor, primeiramente eu quero orar pela sua igreja, que neste momento ora comigo. Quantas pessoas hoje estão nas suas casas, hoje deixaram o seu trabalho e estão nos acompanhando em oração. Senhor, meu Deus, há muitas pessoas agradecidas, há muitas pessoas felizes pelas respostas às orações que o Senhor recebeu e respondeu. Outras, Senhor, estão angustiadas, precisando, meu Deus, de uma resposta do Senhor. E muitas vezes nós encontramos o silêncio, mas isso não significa que o Senhor não esteja nos ouvindo. Oh, Senhor, nós clamamos, nós suplicamos humildemente em nome de Jesus. Nós clamamos ao Espírito Santo para que venha gemer agora por nós diante do trono da graça. Aleluia! Espírito Santo, olha para nós agora. Interceda por nós, Espírito Santo. Ó, Espírito Santo, ora por nós também. Eu sei que tu serás ouvido. Meu Deus, permita o Senhor Jesus Cristo orar por nós. Como ele orou por Pedro, para que Satanás não cirandasse na vida dele. Senhor, nós sabemos que o Senhor tem enviado seus anjos para estar ao nosso redor. Mas sabemos também que Satanás está ao nosso derredor, ao redor do redor, bramando como um leão furioso, querendo nos engolir, querendo nos matar, querendo nos desfalecer, desfalecer a nossa fé. Sabemos que Satanás veio para matar, roubar e destruir a felicidade, a paz, a comunhão, a harmonia dos lares, famílias. Ó Espírito Santo, ó Senhor Jesus, o Senhor nos deu autoridade através da sua palavra, para que pudéssemos expulsar em teu nome todas as legiões do inferno. E eu tomo posse desta autoridade agora, no nome de Jesus Cristo, e eu repreendo todo o mal que esteja nesta casa, neste local de trabalho que está me ouvindo alguém. Ó Senhor, em teu nome, Jesus, eu repreendo todo espírito de feitiçaria, espírito das trevas, espíritos malignos que estejam confundindo este lar, confundindo esta mente, espírito da morte. Você que tem colocado desespero neste coração, você, Satanás, que tem falado nestes ouvidos, nesta mente, para tirar a vida, o sangue de Jesus te repreenda. O sangue de Jesus te destrói agora. Cessa a sua força, Satanás, e saia agora desta vida. Saia deste local de trabalho, neste recinto que me ouve agora. Em nome de Jesus, saia daí. Ó Espírito Santo, humildemente eu te peço, com fé, enche este lugar da sua presença, Senhor. Enche este lugar da tua paz, da tua comunhão, da harmonia que o Senhor traz. Sim, Senhor, a sua presença é indispensável. E nós rogamos em nome do Senhor e humildemente pedimos que o Senhor venha encher este lugar da tua paz. Ó Senhor, que esta pessoa possa sentir ela, possa gozar desta paz, Senhor, que nós não podemos entender, compreender, o mundo não sabe, não conhece, mas nós conhecemos e fazemos dela a nossa companheira diária. Aleluia. Vem Espírito Santo, venha Príncipe da Paz, por favor, nós te pedimos, nós suplicamos que esta paz venha encher este coração, esta mente, e que ela possa sentir esta alegria do Senhor, que somente o Senhor pode dar, o Senhor pode oferecer. Senhor, dá sabedoria à nossa diretoria, Senhor, mais do que o Senhor já tem dado. Dê entendimento, Senhor, espírito do discernimento. Sim, Senhor, e nós gozamos desta autoridade que o Senhor tem nos dado, para que possamos levar adiante a sua obra. É uma causa nobre que tem chegado em nossas mãos, ó Deus, e nós temos esta grande responsabilidade de fazer aquilo que o Senhor quer que façamos. Senhor, esteja conosco, guardando a nossa vida, guardando a nossa casa, Senhor. Nós precisamos, porque as nossas cidades estão violentas, a nossa nação está violenta, está debaixo de sequestros, estupros, feminicídios, suicídios. Eu poderia enumerar tantas coisas ruins que estão acontecendo. Eu sei que os olhos do Senhor têm visto e tem também buscado os fiéis da terra. Aleluia. Sim, Senhor, os fiéis se manifestariam agora no tempo desta nossa vida. Andamash, andamarás. Eis-nos aqui, Senhor. Eis-nos aqui, Senhor. Eis aqui a sua igreja. A sua igreja que clama pela sua presença, Senhor. Não vá embora, não vá embora, Senhor, fica conosco. Nós carecemos, nós somos carentes de Ti, Senhor. Venha reger a nossa vida espiritual, nossa vida familiar, Senhor, a nossa vida financeira. Somos mordomos daquilo que não é nosso. Nos ensina, Senhor. Nos ensina, Senhor, a cuidar do seu rebanho, a cuidar da nossa vida, que também não é nossa, é do Senhor. Tudo, tudo, tudo é do Senhor. E nós colocamos à disposição do Senhor para o Senhor fazer o que o Senhor bem entender fazer. A sua vontade é perfeita, é boa e agradável. E alabaste mihandarabás. Levanta esta pessoa que está desanimada na fé, Senhor. Esse coração ferido, machucado, que só o seu sangue, este bálsamo curador pode fazer. Sim, meu Deus, fortaleça aqueles pés que estão já fracassados nesta caminhada. Esses soldados que estão caídos nesta batalha, Senhor. O cair é do homem, mas o levantar é do Senhor. Levanta, meu Deus, fortaleça a sua igreja aqui na terra, nos quatro cantos da terra, Senhor, que o seu evangelho seja pregoado. Levantai missionários, levantai batalhadores e soldados da última hora, Senhor. Eis-me aqui, Senhor, eu estou à disposição do Senhor, tu sabes o quanto eu tenho amado a sua obra, Senhor. Não sou digna, mas agradeço pelo Senhor usar a minha vida. Quantas pessoas estão se dispondo agora? Estão se dispondo, Senhor, a fazer aquilo que o Senhor quer que ela faça. Senhor, o Senhor tem deixado na sua palavra que os dons são para edificar a igreja. Usa, Senhor, os teus servos. Nós temos visto, Senhor, uma escassez tão grande de pessoas dispostas e fiéis, meu Deus. Onde estão os fiéis da terra, Senhor? Aleluia, aleluia, aleluia, aleluia. Senhor, usa aqueles que se dispõem fielmente a fazer a sua obra. E aqueles que têm se esquecido da fidelidade, têm se deixado levar pelo dinheiro, por tantas coisas, pelo poder, pelo adultério, Senhor, pela infidelidade matrimonial. Senhor, misericórdia. Misericórdia, Senhor. Nós clamamos por misericórdia, meu Deus. Santo, santo é o Senhor dos exércitos. A minha alma te louva pela sua presença. Eu te sinto aqui, meu Deus. Obrigado, Senhor, pela sua misericórdia pelas nossas vidas. Eu entrego em tuas mãos cada ouvinte. Eu oro, Senhor, pelos nossos companheiros de batalha, os nossos pastores. Não tem sido fácil, Senhor. Cuida, Senhor, de nós. Cuida do seu rebanho, porque muitas vezes não sabemos fazer e resolver aquela situação. Espírito Santo, nos inspira. Nos inspire, Espírito Santo. Nos guia, Espírito Santo. Nos dirige, Espírito Santo, por favor, suplicamos pela misericórdia. Toma nossa vida em tuas mãos, toma a sua igreja. Esse dia, Senhor, foi o Senhor quem o fez, por isso nós nos alegramos nele. Ah, que maravilha nós servirmos a ti, Senhor. Não há Deus melhor e maior do que o Senhor. Sim, meu Deus, nós sabemos que neste momento o Senhor está realizando milagres. O extraordinário pela fé deste ouvinte, deste internauta. Coloquemos a nossa fé em prática, irmãos. Porque o Senhor está realizando coisas lindas para que o nome dele seja glorificado. Sim, Senhor, faça. Glorifica-te, Senhor, neste momento, nesta situação. Esta pessoa que foi desenganada pelos médicos. Esta criancinha abandonada, Senhor. Esta criancinha que sofre abusos pelos seus próprios pais biológicos. Ampara, Senhor, abraça esta criancinha, meu Deus. Esta criancinha cancerosa, doente. Esta criancinha, Senhor, que está vegetando sobre esta cama há tantos anos. Ó, Senhor, Se não for o Senhor, nada vai acontecer. Realize um milagre nesse hospital, para que a junta médica acredite e saiba quem é o Senhor. Manifesta-te, Senhor, através deste milagre, neste local de trabalho, nesta casa, para que os integrantes possam acreditar e ver que o Senhor é bom e a sua misericórdia é eterna. Obrigada, Senhor. Obrigada, Senhor. Obrigada, Senhor. Em nome de Jesus. Glória ao Pai, ao Filho e ao Espírito Santo. Você que está me ouvindo agora, que ainda você não é um servo do Senhor, um crente salvo, você ainda não entregou sua vida, você conhece a Bíblia, você tem ouvido falar de Jesus, mas nunca o experimentou. Eu quero falar com você, que tem batido em tantas portas. Veja como está a sua vida. Hoje é o dia de você analisar como está a sua vida. Ela está bem? Há muitas lutas e aflições, mas se você tem o Senhor, você consegue. Você vai avançando e você será vitorioso. Mas se você não tem um ajudador, eu vou concordar com você que sua vida está uma tragédia. Mas Jesus pode mudar essa sua história. Neste momento, você que quer entregar a sua vida, aceitar Jesus para ser Ele o Senhor da sua vida, Ele ser o Salvador da sua vida, porque só Ele pode te salvar. Nada, ninguém pode te salvar a não ser Jesus. Se você quiser confessar Jesus, você vai orar comigo neste momento. Você precisa confessar publicamente, com seus lábios, que Jesus é o seu Senhor, o seu Salvador, para que você seja salvo. Você que está longe de Deus, você que um dia experimentou o Senhor, um dia você participou da Santa Ceia, um dia você serviu o Senhor, sua alma está sedenta. Você tem sido uma pessoa tão ansiosa, buscando, mas não tem encontrado nada. Você quer se reconciliar com o Senhor? Ambas as pessoas, você que está aceitando, você que está se reconciliando, vocês vão repetir essas palavras que eu vou dizer neste momento. Digam comigo agora, com os olhos fechados. Senhor meu Deus, em nome de Jesus, eu te aceito. Eu me reconcilio contigo agora. Senhor, eu sei que sou um pecador e que somente o Senhor pode me salvar. Meu Deus, lava a minha vida pela sua palavra. Perdoa os meus pecados. Reconheço que sou pecador e preciso do teu perdão. Senhor, em nome de Jesus, escreva o meu nome no livro da vida, para que eu possa um dia ser chamada pelo meu nome e morar contigo nos céus. Me ajuda, Senhor. Envia o teu Espírito Santo para me orientar, me ensinar como te servir. Em nome de Jesus. Amém e amém, Senhor. Agora você vai pegar o seu celular e você vai mandar uma mensagem pelo WhatsApp para este número. Aqui em São Paulo, 11-9-5094-4645. Anote aí. E logo em seguida você pode mandar esta mensagem. 11-9-5094-4645. Você vai dizer: eu acabei de aceitar Jesus pela internet ou pelo rádio e eu quero ser um membro da igreja Deus é Amor. Que Deus abençoe a todos vocês em nome de Jesus. E agora eu vou continuar aqui com o nosso programa especial hoje, mensagem

0: Pega aí. Alô, alô, criançada! Já estamos no ar com o programa Mensagens Cantadas, a sessão da Criança Especial hoje, dia 12 de outubro. Nós estamos aqui no Dia da Criança. Muito bom estar com vocês neste dia. E eu preparei tanta coisa bonita. Nós preparamos atividades. Olha, vocês vão poder participar. Então, todo mundo ligando no canal do YouTube. Todo mundo agora, abra lá no canal da Tia Débora. Coloca lá, Débora Miranda Oficial e também Igreja Deus e Amor Oficial. Vocês vão começar a assistir o programa e já já eu vou chamar algumas crianças. Vocês vão participar pelo número que eu vou dar agora da tia Yasmin, que ela tem um telefone aqui especial. E a mamãe vai ligar para cá, tá bom? Somente a mamãe pode ligar e ela vai permitir ou não você participar, né? Então tem que ser assim, nós temos que fazer tudo organizadinho, como manda. Manda o receituário, né? Manda a lei, não é verdade? Então, mamãe e papai, vocês são responsáveis pelas ligações telefônicas, ou seja, pelo WhatsApp, melhor dizendo, né? Então, as crianças vão poder participar com a ajuda da mamãe e do papai. Então, nós queremos que vocês estejam atentos. Nós vamos começar nosso programa ouvindo a primeira música. Peraí, onde que tá o papel aqui da primeira música que eu não tenho aqui? Ei, ei, ei, ei. A tia Regiane, cadê a tia Regiane? Pra me dar aqui a música. Ao vivo é assim, né, gente? Ao vivo é assim, acontecem as coisas. Então a gente tem que fazer as coisas direitinho, as coisas bem organizadas. Mas às vezes, no, ao vivo, mesmo tudo organizado como nós fizemos, nós temos esses contratempos, né? Então nós vamos aqui para a primeira música. Já tá preparada aí, Medina? O clipe Todos Adoram a Deus. Então a gente vai começar cantando. Eu quero ver vocês aí participando, cantando juntamente comigo. Este hino é uma música infantil que eu gravei, está tudo no meu canal, lá no Débora Kids Oficial. Nós temos histórias lá, hoje nós vamos ter uma história linda, mas depois da música eu explico, tá bom? Vamos lá então, a primeira música com o clipe Todos Adoram a Deus, a tia Débora cantando do canal Débora Kids Oficial.
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0: louvamos a Deus. Deus é o único Deus da nossa vida e Ele ama você demais do jeito que você é. Sabia disso? Você chupa chupeta, mas Deus te ama. Você tem o cabelo enroladinho? Deus te ama. Tem o cabelo lisinho? Você é gordinho? Você é magrinho? Deus te ama do jeito que você é. Isso é importante, porque às vezes você fica ouvindo que Deus não gosta de criança que chora. Você fica ouvindo falar, ah, Deus não gosta de criança que não gosta de comer alface. Não, não tem nada disso. Deus ama você do jeito que você é. Parece que tem alguém batendo na porta. Ei! Peraí. Que isso? Que alegria tá aqui e tudo, mas... tem gente batendo na porta? É, quem será? Quem será que tá batendo na porta? Ah, não sei. Deixa eu ouvir a voz dele. Deixa eu ver se eu consigo entender. Acho que é só pela voz dele que eu consigo...
1: Ei, tia Débora! Tia Débora, sou eu! Abre aqui!
0: Mas eu não sei quem é você. Eu sei que você me conhece, mas eu não sei quem é você.
1: Tia Débora, sou eu!
0: Quem?
1: Eu!
0: E quem?
1: O Galileu!
0: Eba, Galileu, você veio no meu programa.
1: Sim. Oi, tia Débora, cheguei!
0: Ah.
1: Cheguei! Feliz Dia das Crianças! Ei.
0: Eu tô muito feliz.
1: E aí, tia Débora?
0: Ah!
1: Me arrumei todo, arrumei meu cabelinho e vim correndo.
0: Você tomou
1: pra festa.
0: Mas você escovou o dente hoje?
1: Escovei.
0: Escovou?
1: Tá, ó, tá,
0: ah, tá branquinho.
1: Tá branquinho.
0: Porque tem uns bichinhos que gostam de comer o dente da gente.
1: Pois é, mas eu aprendi que a gente deve escovar os dentes, ó, depois de todas as refeições.
0: Mas tem que passar um fiozinho também, um fio dental.
1: Fio dental, a gente passa entre os dentes. Vum, vum, vum, vum. E fica tudo branquinho.
0: Olha, eu estava aqui preocupada que eu ia fazer uma festa, mas... se o Galileu não estivesse, ia ficar meio incompleto, sabe? A gente gosta tanto de você, a escolinha tem o seu nome, sabe? Mas olha, antes de a gente conversar, daqui a pouquinho você vai ter que ir embora, porque você tem um trem esperando você.
1: Pois é, eu estou em uma grande viagem.
0: Verdade?
1: Pois é, tia Débora.
0: Eu fiquei sabendo.
1: Pois
0: mas
1: é.
0: Você vai viajar hoje no Dia da Criança?
1: No Dia da Criança, estamos em uma grande viagem.
0: Ah, entendi. Agora eu entendi. Sabe, Galileu, é uma coisa. Antes de você falar qualquer coisa, hoje as crianças vão participar através do nosso WhatsApp 98292-3392. É o telefone normal que, do estúdio, que a gente sempre põe aqui no ar, né? E durante a festa... aqui do nosso programa, nós vamos colocar na tela algumas atividades e as crianças vão assistir em casa.
1: Que legal!
0: Pelo canal do YouTube. Elas têm que assistir lá porque elas têm que ver a nossa tela aqui atrás, o nosso cenário.
1: Para ver a gente também, né? Pra gente
0: mandar claro,
1: um beijão, um abraço.
0: É claro, é claro. Mas isso, daqui a pouquinho. Mas eu quero que a mamãe e o papai, o responsável, vejam aí na tela. Nós temos aí o telefone... não, ali o telefone está errado, gente. Esse mesmo número aí é o 982-923-92. O telefone que está na tela parece que não é esse da enquete, olha só. Ah, tem que arrumar. Ah, mas você vê.
1: Pois é.
0: Olha só. Esses tios aí, vou te falar.
1: Meu Deus, eu acho, titia, que eles não tomaram café.
0: É?
1: É.
0: Porque aí a mente não funciona,
1: a
0: né?
1: A mente não funcionou. A mamãe fala que tem que tomar o café direitinho de manhã para ficar forte e, ó...
0: tem que comer uma coisinha boa, fruta, tem que tomar leite.
1: Leite, né? Comer coisa saudável, chocolate, pode?
0: Ah, de vez em quando, só no Dia da Criança ou no sábado e domingo.
1: Hoje pode?
0: Pode.
1: Aê!
0: É, aí pode. Aí pode, aí pode. Bom, olha, tio, vou chamar você de tio, não, vou chamar você de pequeno Galileu, né? Eu estava me preparando para a festa, eu arrumei meu cabelo. Coloquei minha roupa bonita, tá vendo? Minha roupa tá vermelha, bonita, né?
1: Tá lindo.
0: Mas me conta uma coisa, Galileu. Você sabe por que as crianças são tão especiais?
1: Ah, eu sei. É porque a gente é bonito, a gente é cheiroso, a gente é engraçado, a gente é fofinho.
0: Mas tem uma razão muito mais importante que a gente e as crianças são especiais. Porque Jesus ama a cada uma delas da maneira que elas são.
1: É verdade, tia Débora, que Jesus... ele gosta de ficar assim pertinho das crianças.
0: É verdade. Olha, você sabe que as crianças, elas têm um coraçãozinho tão, tão lindo e elas querem ficar perto de Jesus. A Bíblia fala que um dia as crianças foram chegando perto de Jesus e ele chamava elas, vem aqui perto de mim. Uau. E tinha alguém, umas pessoinhas, que não queriam que elas ficassem perto de Jesus. Sabia disso? Então, mas sabe o que ele disse?
1: O que ele disse, tia Débora? Conta!
0: Deixa vir as criancinhas perto de mim, porque elas pertencem aos céus. Deixe vir a mim os pequeninos. Está em Marcos 10, 14.
1: Mas Jesus, ele tem tempo para as crianças também, tia Débora?
0: Mas é claro que ele tem tempo para todo mundo. Ele ouve todo mundo. Ele ama todo mundo. Ele tem realmente aquele amor maravilhoso, grande, incomparável. E eu quero fazer uma pergunta para todas as crianças que estão nos assistindo.
1: Eba! Pergunta! Pergunta, qual a pergunta, tia Débora?
0: Criançada, quem ama mais vocês? Jesus ou todas as pessoas do mundo juntas?
1: Eu sei! É Jesus!
0: Isso, muito bem! E aí, vocês de casa também acertaram? Hã? Eu tenho certeza que elas responderam que Jesus ama a gente mais do que juntando todas as pessoas do mundo inteiro.
1: Tia Débora, eu posso fazer uma pergunta difícil?
0: Pode ser, pode ser. Vou tentar responder.
1: Tia Débora, Jesus ama também aquela criança que é só um pouquinho desobediente,
0: claro,
1: burrada.
0: Que ama. Sabe, Jesus ama a criança, não ama a desobediência dela, que ela fez, aquele pecadinho que ela cometeu. Mas Jesus ama ela, mesmo ela fazendo coisa errada. Mas ela tem que aprender a obedecer, porque isso é o que manda a Bíblia Sagrada.
1: E, tia Débora, eu acho que eu preciso aprender algumas coisinhas.
0: Tive uma ideia, sabe? Não. Você me falou que você tinha uma ideia. Vamos fazer um desafio com as crianças?
1: Vamos fazer?
0: Qual desafio, hein?
1: Eu quero que todas as crianças gritem bem alto, de casa, aí.
0: Jesus me ama! Todas as crianças, um, dois, três e...
1: Jesus me ama!
0: É assim, né? Eu acho que eu ouvi até daqui. As crianças gritaram lá e acho que eu ouvi até daqui.
1: Eu consegui também, tia Débora, eu ouvi daqui.
0: Agora nós vamos continuar a nossa festa com muita música, brincadeira e... À 1 da tarde, nós vamos ter uma história maravilhosa que eu preparei para elas. Que sabe qual que é o tema da história?
1: Qual que é?
0: A Casa da Colina.
1: A Casa da Colina?
0: É, a Casa da Colina. E nós vamos passar essa história. E olha só, quem prestar atenção, mas bem prestada atenção, vai conseguir fazer nossas brincadeiras que a gente vai fazer aqui.
1: Ah, então eu quero ver logo, tia Débora.
0: Porque as nossas atividades vão ser de acordo com a história que a gente vai passar.
1: Uau!
0: Se as crianças não prestarem atenção, não vão acertar as brincadeiras, não vão acertar as perguntas que a gente vai fazer aqui no programa hoje. Então as crianças têm que ficar muito bem atentas e você também, Galileu, não somente elas, viu?
1: Então eu vou assistir toda a história para poder participar da brincadeira.
0: Isso, é assim que nós temos que fazer. Então nós vamos a mais uma música. Depois da música, tá bom? Daí a gente faz a atividade Olho de Águia. Você sabe que atividade é essa, Olho de Águia?
1: Eu quero aprender.
0: Ah, olha. Eu vou mostrar uma imagem colorida no telão. Depois da música.
1: Uhum.
0: Então atenção, mamãe e papai. Deixa as crianças assistindo pelo canal do YouTube, tá? Débora Miranda Oficial ou Igreja Deus e Amor Oficial. Entra lá agora, curta a página e compartilha com outras crianças também. Temos que falar isso.
1: Pois é, né?
0: Temos que falar isso. Curta a página e compartilhe com seus amigos da escola.
1: E comenta também, né?
0: Ah, sim. Se tá gostando ou não da festa,
1: comenta,
0: né?
1: Comenta e compartilhe lá no YouTube. Manda pra todo mundo conhecer essa história com a gente.
0: Tá certo. Então, olha só. Nós vamos colocar essa música e depois vamos colocar a brincadeira Olho de Águia. O que que é? Nós vamos colocar no telão uma imagem, uma figura, e lá dentro tem alguns objetos, vários, né? Incluindo, enfim. Aí vai ter lá corações, estrelas, peixinhos e vocês vão buscar onde estão estas figuras. Interessante, né? Interessante. Onde estão os coraçõezinhos? Onde estão as estrelas? Onde estão os peixinhos? Mas depois dessa música que nós vamos ouvir neste momento. Vamos lá? Comer e Crescer. É a segunda música que a gente vai ouvir.
1: Eu gosto de comer.
0: Mas tem que comer coisa saudável. Não pode ficar comendo pacotinho de salgadinho lá, inteirinho, e comendo aquelas porcaria que não tem vitamina.
1: Balinha, chocolate.
0: Ah, não dá, né? Todo dia isso?
1: Não. Uma vez no mês.
0: Não, uma vez por semana.
1: Uma vez, posso?
0: Ah, uma vez só.
1: Tá bom.
0: Tá bom? Uma vez por semana só, tá bom? Então nós vamos fazer o seguinte. Vamos lá pra música, vocês vão cantar comigo Comer e Crescer. E depois vamos às nossas brincadeiras!

0: tem que comer brócolis, tem que comer cenoura,
1: chuchu,
0: feijão,
1: beterraba,
0: carninha, ovinho.
1: Arroz.
0: É tão gostoso de comer ovo, né?
1: É gostoso.
0: Ovo tem bastante proteína e é bom pra sustentar os nossos músculos.
1: Deixa a gente, ó, ó, fortão.
0: Vamos à brincadeira. Chega da gente falar, né? A gente quer saber se as crianças estão atentas. Mamãe e papai, olha, o telefone é 982-92-3392. Se tiver gente, me dá um sinal. Se já tem criancinha para poder participar, me dá um joinha aí, um sinalzinho com a mão. Tem gente aí, Medina? Me dá sinal. Tem gente? Então tá bom. Não? Não entrou? Meu Deus! Entrou? É que aqui tem uma sombra.
2: Eu tô escutando rádio. Eu tô ligando 24 horas e eu tô escutando a festinha.
0: Ah, tá?
2: Eu tenho 5 anos e também sou do Rio Grande do Sul. Sou Davi. Tchau. Débora.
0: Ah. Oi.
2: Eu tô escutando rádio ligando 24 horas e eu tô escutando a festinha.
0: Ah, que legal.
2: Eu tenho 5 anos e também sou do Rio Grande do Sul. Sou Davi. Tchau.
0: Tchau, Davi. Olha que lindo.
1: Tchau, Davi.
0: Ó, o Galileu tá dando tchau pra você, tá bom? Olha, nós vamos colocar então, me dá um sinal quando eu posso colocar aí no telão. Então vamos colocar já a nossa... Vamos lá. Quem que tá na linha? Vamos ver. Quem tá na linha? Alô? Mamãe? Papai? Tá aí? É só áudio. Então vamos lá. A gente quer ouvir se tem gente na linha. Pra gente...
1: Tem alguém aí?
0: Ah, me deram um sinal de joinha que tinha gente. Não, mas tem que ter a pessoa aí, tem que ter a criança aí pra eu colocar a imagem. Não posso fazer o contrário, né? Tem que fazer o quê? Colocar a pessoa tem que estar na linha pra eu colocar a imagem, tá bom? Enquanto isso, a gente vai ouvindo o hino, né? A gente tem tanta música bonita pra gente poder passar aqui pras crianças. Mas olha, tem um negócio muito interessante que eu queria anunciar aqui. É pra todos os adultos, né? Dia 24, nós vamos ter aqui na sede mundial, a igreja cuida de você. Para mulheres, homens e jovens, nós vamos ter aqui o Dia da Cidadania. Vamos ter psicólogo, vamos ter advogado para ajudar na aposentadoria, para orientar. Nós vamos ter ali corte de cabelo, nós vamos ter tanta coisa interessante, que muitas vezes vocês não têm possibilidade. Nós temos médicas, nós vamos ter aqui aferição de pressão arterial, de glicose.
1: Que legal.
0: Nós vamos ter assim um dia para mamãe e o papai poder conseguir as coisas, né? E conseguir consultar um médico, uma enfermeira. Tanta coisa interessante. Então, a igreja cuida de você. Então, vocês estão convidados. Não é só mulheres. Inclusive, nós estamos no mês da conscientização do câncer de mama. Que tem muita mulher que está morrendo com isso, né, Galileu?
1: É isso aí. Você que é mamãe, você que é vovó, titia, cuide da sua saúde. Cuide de você para que você também possa cuidar das outras pessoas, não é mesmo?
0: É verdade. Nós estaremos aqui das 9 da manhã até as 5 da tarde. E no culto da manhã eu estarei pregando a palavra de Deus para todos, né? Então você, casal, pode vir. Nós teremos aqui a carreta também da Fundação Reviver. Então nós estamos juntando a Fundação Reviver, Reviver Help e a igreja neste evento, vamos dizer assim, de saúde, de cidadania. E depois eu vou passar aqui todas as especificações, as especialidades, melhor dizendo, que nós teremos aqui para vocês se cuidarem, cuidarem da sua saúde. Vocês querem orientação jurídica em alguma situação que vocês estejam enfrentando, psicológica, também teremos psicólogos. Vai ser completo, vai ser completo. Eu não tenho todos os nomes aqui dessas especialidades, mas eu vou passar para que todos vocês possam participar e estar conosco nesse dia 24, que é sábado. Dia 24 de outubro, sábado, estaremos das 9 da manhã às 5 da tarde. É claro que a gente vai abrir o evento com um culto de adoração ao Senhor, com muito louvor, com muita adoração. Estaremos nesse dia, a igreja cuida de você. Não se esqueçam, coloque na agenda aí do seu celular para despertar, dizendo lá, a igreja cuida de você. E das 9 da manhã às 5 da tarde, você vai ter um espaço aqui no estacionamento da igreja. Nós teremos todas essas especialidades médicas e jurídicas para que vocês possam consultar e cuidarem da sua saúde e terem também orientação naquilo que vocês precisam, tá certo? Dia 24 de outubro, aqui na Sede Mundial, entrada pela Rua Prefeito Passos 10, bem aqui pertinho do Parque Dom Pedro II. E nós vamos agora a mais um louvor, tem a gente aí? Vamos aí para um clipe juntando as letrinhas. Ó, criançada, estamos aguardando vocês, a mamãe e o papai que tem que ligar, porque a criança não pode, tá? Então, nós podíamos fazer o seguinte, a mamãe e o papai liga, o papai ou a mamãe liga e a criança fala. Ou se quiser também deixar uma mensagem, tá bom? Assim nós podemos já colocar as atividades. Enquanto vocês vão aí se preparando para ligar aqui para a tia Débora, a gente vai de mais clipe, juntando as letrinhas, que está no nosso canal, lá no meu canal Débora Kids Oficial. Tá certo, Galileu?
1: Certinho, essa música é maravilhosa.
0: Vamos lá?
1: Vamos lá.
0: Juntando as letrinhas, vamos ouvir neste momento e vamos cantar juntos.
3: 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Hoje você...

0: Olha aí, Galileu. Tem que estudar.
1: Juntando as letrinhas ou formando palavrinhas, a gente aprende a escrever e a ler. Tem que estudar, tia Débora.
0: Claro que sim. Vamos agora, então, atender a primeira criança. Vamos ver se ela vai conseguir fazer a atividade que a gente vai mostrar. Vamos ver quem que tá lá? Vamos lá. Vamos lá, atende aí, Galileu.
1: Alô?
2: Alô?
1: Com quem eu falo?
2: É a Rafaela, irmã Rafaela.
1: Oi, irmã Rafaela, tudo bem? Tem alguma criança tudo aí na bem. Sua casa?
2: Tem sim, tem um Arthur. Ele tá aqui, tá ouvindo, tá assistindo o programa e tá ansioso pra participar.
1: Oi, Arthur! Feliz Dia das Crianças!
3: Yeah! Obrigado, Galileu!
1: Arthur, quantos anos você tem?
3: Seis.
1: Seis aninhos? Arthur, a gente vai fazer uma brincadeira com ele, não é, tia Débora?
0: É, será que ele vai conseguir? Arthur, tudo bem com você?
3: Sim.
0: Eu vou... Você tá assistindo o canal? Você tá assistindo o canal?
3: Tô.
0: Então a gente vai mostrar agora uma figura, né, Galileu? Isso. Quer aí. Falar com ele?
1: Arthur, a gente vai mostrar uma figura agora pra você. Ó, você tá conseguindo ver a gente no telão? Que eu tô fazendo? Dando um...
3: Alô.
1: Tô dando um tchauzinho, não é? Isso.
0: Então, ó. Nós vamos mostrar uma imagem, né, Galileu, colorida, com vários objetos, incluindo corações, estrelas e os peixinhos. E vamos ver se você consegue encontrar os cinco coraçõezinhos. Vamos lá, valendo, vamos lá. Deixa aberta a tela, vamos ver. Tem coraçõezinhos aí. Onde você acha que estão os coraçõezinhos?
3: Um tá no tapete.
0: Olha lá.
1: Um tá no tapete.
3: Outro tá na almofada. Outro tá no livro. Outro tá na caixa. Deixa eu ver. Um, dois, três, quatro.
0: Falta um.
3: E outro tá... ali, do lado da plantinha.
0: E...
1: aê!
0: Parabéns! Que legal. Nossa, que menino esperto. Ô, Arthur, você é muito esperto. Você é muito esperto, Arthur, hein? Meu Deus, eu fiquei...
1: muito rápido.
3: Obrigado.
0: Arthur, muito bom. O que você está fazendo? O que você tá fazendo em casa hoje?
3: Assistindo o programa.
0: Claro. Mas o que você vai fazer hoje em casa, depois do programa? O que você vai fazer hoje? Porque você não tem escola hoje, né?
3: Não.
0: O que você vai
3: fazer? Uma festinha de criança, na igreja.
0: Ah, olha, muito bem. Legal. Aonde que você congrega? Que igreja?
3: Na RPDA do Jardim Paulistano. Oh. Mas eu vou na festinha da Igreja da Lapa.
0: Que lindo. Olha só, a criançada participando. Então tá bom, Arthur. Foi bom conversar com ele, né, Galileu?
1: Foi muito legal. O Arthur é muito inteligente.
0: Muito é, muito, muito, muito. O Arthur, um beijinho meu, da tia Débora, tá bom? Ah, você já tá inscrito... você tá inscrito no meu canal, Débora Kids Oficial? Hum? Hã?
3: Sim.
0: Sim, ah, já tá.
3: Sim.
1: Ele conhece a história do... esse conhece a história do Xaluba de cote, a Débora.
0: É?
1: Ele me contou esses dias a história do Xaluba.
0: Verdade?
1: Verdade. Não é, Arthur?
3: Sim.
0: Ah, então tá bom. Arthur, um beijo pra você. Feliz Dia da Criança, tá bom?
3: Um beijo pra vocês também.
0: Pra vocês também.
1: Que fofo. Tchau, um Arthur. Beijo.
3: Eu vou continuar ouvindo Sessão da Criança, tá bom?
0: Claro, eu quero que você continue, porque daqui a pouquinho, uma hora, nós vamos colocar a história, tá bom?
3: Tá bom, tchau, Débora.
0: Um beijo.
1: Tchau, Arthur. Beijo.
0: Tchau. E nós vamos seguindo. Se tiver gente, mais crianças na linha. Tem gente na linha aqui, ó. Tem mais crianças na linha. Olha, eu sei que a criançada está amando o programa, porque está aumentando aqui a audiência.
1: Que legal, né? Tá
0: aumentando a audiência.
1: São tão espertos, tia Débora.
0: E eu sei que muitas igrejas hoje estão fazendo as festas. Nós fizemos ontem a nossa festa da criança aqui na sede, na nossa escola bíblica. Foi um sucesso.
1: Foi muito legal.
0: Galileu e também a tia Yasmin, toda a equipe de professores, nós preparamos algo maravilhoso para eles. Vamos a mais uma criança E nós vamos apresentar a segunda atividade, mas deixa eu conversar com eles primeiro, depois põe no telão a figura.
1: Alô?
4: Oi?
1: Quem tá aí?
4: Oi, tio Galileu.
1: Oi, com quem eu falo?
4: Eu tô aqui em Silva Jardim.
1: Você tá em Silva Jardim? Qual o seu nome?
4: Eu tô com...
1: Qual o seu nome?
4: Eu sou o John.
1: Você é o John?
4: Você
1: tem 6 anos? John, a gente vai fazer uma brincadeira, não é, tia Débora?
0: Vamos lá. Olha, John, é John, né?
1: John.
0: A gente vai apresentar uma figura, uma imagem na nossa tela, tá bom? E a gente vai deixar alguns segundos para você memorizar e guardar na cabecinha quais figuras são. Aí a gente vai apagar a tela e você vai tentar lembrar quais figuras estavam nesta tela. Você está entendendo?
4: Uhum.
0: Então, a gente vai deixar 10 segundos a figura na tela. E você vai tentar guardar. Fica olhando e tenta memorizar os objetos, as figuras que estarão aqui. Falar para a tia Débora, para o tio Galileu, quais figuras estavam na tela. Pode ser?
4: Sim.
0: Então, vamos lá. Vamos lá, Galileu?
1: Vamos lá.
0: Põe na tela a figura. Olha lá.
1: Observa as imagens que tá na tela, João.
0: Ovelha, estrela, florzinha, sorvete, nuvem,
1: coração,
0: sol, coração, arco-íris, barquinho, peixinho,
4: coração,
0: coroa. São... Vou apagar.
4: Plante, ovelha.
1: Calma aí. Guarda na memória.
0: Guarda na memória. Mamãe não pode soprar, tá bom? Deixa o filhinho aprender e fortalecer a memória, fortalecer aí as sinapses, as coisas que estimulam.
1: Pois é, não pode, só pode soprar.
0: A mamãe vai ajudar o filhinho, não vai soprar, tá bom, mamãe? Vamos apagar. Apagou e agora vamos lá. Que figuras você se lembra?
5: Agora você vai falar o que lembrou.
4: Coração.
0: Uhum.
4: É, peixe.
0: Uhum.
4: É...
0: Que mais que você se lembra?
4: Uma flor.
0: Que mais? O que o rei usa na cabeça?
4: Uma coroa.
0: Que mais? O que tem lá no mar, que apareceu na figura?
4: O que tem do mar?
0: Tira, gente, a...
4: Cogumelo.
0: Tira a figura cogumelo. Que está no ar. Cogumelo?
4: Um arco-íris.
0: Ah, um arco-íris. Que mais?
4: Um sol.
0: O que ele falou?
1: O sol.
0: Acho que sol não tinha.
1: Não.
0: O que... Que animal que faz... Arthur, que animal que faz assim, ó?
1: Bé.
0: Isso, ovelha. Que mais?
4: Uma coroa.
0: O que tem em cima do mar que transporta as pessoas?
4: É um tubarão.
0: É tubarão. Não, a gente viu lá um barquinho, né? Mas tá bom, você foi bem. Vai melhorando cada dia mais para exercitar a memória, tá bom? Ô, mamãe, obrigada por fazer participar aí o seu filho na nossa sessão da Criança Especial hoje, tá bom?
5: Nada, obrigada a você.
0: Deus abençoe. Feliz Dia das Crianças para
1: vocês.
0: Tchau.
1: Tchau, John.
0: É, a criançada está feliz hoje. Eu também estou. Galileu, estamos na hora de colocar já a história. Vamos dar só mais 4 minutinhos. A 1h15 a gente põe então a história da Casa da Colina.
1: Estou ansioso para descobrir essa história, tia Débora.
0: Nós vamos para então mais um clipe. Nós temos aqui a música Aprendendo a Orar, que é a última música que eu acabei gravando. Essa semana eu já estava já preparando já mais músicas novas, sabia, Galileu?
1: Que legal.
0: É, eu vou contar uma história sobre Daniel na Cova dos Leões. Tem uma que se quer só brincadeira. Essa música é só brincadeira. E também de Sansão. Eu vou gravar a história de Sansão.
1: Quer dizer, aquele portão?
0: Eu já gravei a história. O vídeo vai sair nos próximos dias. Agora eu vou gravar sobre Daniel na Cova dos Leões. Então, as crianças que estão ouvindo a gente, que não estão ainda inscritas no meu canal, a mamãe e o papai vão colocar lá no canal YouTube. Débora Miranda, ou seja, Débora Kids Oficial, tá bom? Débora Kids Oficial, entra lá, se inscreva. Tem que se inscrever, que toda vez que tiver coisa nova, música, clipe, historinha ou atividades, porque lá também tem atividades e brincadeiras, aí vocês vão ser avisados, tá bom? Então nós vamos a mais um clipe agora, que é a música Aprendendo a Orar. Orar é falar com Deus. Isso é tão bom. Vamos aprender a orar? Cante assim comigo.

criança, você sabia que Jesus nos ensinou a orar? Repita comigo assim: Pai nosso que estás nos céus, santificado seja o teu nome. Venha a nós o teu reino. Seja feita a tua vontade, tanto na terra como no céu.

0: com Deus, Ele gosta de te ouvir. Muito, muito bem. Galileu, tem gente na linha querendo deixar mensagem. Vamos lá, Medina. Tem criança que não participou, não quer participar, mas quer deixar uma mensagenzinha para nós. Vamos ouvir então, vamos Galileu? Lá. Vamos lá?
1: Meu nome... Passeu, tia Débora. Meu nome é João Isaac, eu gosto muito das historinhas da tia Débora.
2: Ah. Olá, tia Débora. Paz do Senhor, eu sou o Samuel Praia, sou aqui de Fortaleza. Participo da história bíblica. O Betano Cariel, eu amo as suas histórias. Que Deus abençoe todas as crianças nesse dia especial.
0: Ah, que lindo.
3: A tia Débora.
4: A paz do Senhor, tia Débora. Eu sou o Davi. Tenho 2 anos.
3: Tudo.
4: Estou ligadinho no programa. Está muito especial. Paz do Senhor. Deus abençoe. Tia Isabelle, ligadinho também aqui no programa.
0: Ah, que lindo.
5: Oi, tia Débora. Oi, tia Débora. Oi, eu estou aqui ouvindo o programa Mensagens Cantadas daqui de Tarumã, junto com a minha irmã.
6: Oh. Oi, tia Débora. Eu sou a Manu, tenho 8 anos. E eu tô muito feliz por estar aqui falando com você. Um beijo, tia Débora. Oh, tchau.
0: Beijo, beijo.
7: Oi, irmã Débora. Oi, Galileu. Tudo bem? A paz do Senhor. Eu sou a Luísa aqui de Suzano. Tô assistindo vocês pelo YouTube. Adoro ficar escutando as historinhas. Coloco na rádio, é super legal. Um beijo, tchau.
0: Oi, tchau.
8: Sou o Lucas Paulo de Dobrada, ouvindo o programa. Está bem? Eu sou de Dobrada. A IPDA é de Dobrada, tá bom?
9: Mandebra, eu sou aqui de Rio Branco, Acre. Eu estou participando do programa. Meu nome é Lucas, tenho 11 anos.
0: Meu Deus, caramba. Mas é muita criança participando, Galileu.
10: Que legal, né?
0: Olha aqui, já está quase na hora da nossa história, mas tem gente na linha aí, Galileu.
10: Tem gente aqui, vamos ver quem é?
0: Vamos lá, vamos ver
10: Alô?
0: Quem é.
10: Alô?
11: Alô?
10: Com quem eu falo?
11: Alô? É a Mariana, tenho 9 anos.
0: Nossa, que lindo esse nome, Mariana.
10: Oi, Mariana, tudo bem?
11: Sim.
10: Está gostando de acompanhar o nosso programa?
11: Sim.
10: Ah, que legal, tia Débora. A gente tem uma brincadeira para fazer com a Mariana, não é?
0: Tem, vamos lá. Ó, Mariana, é assim, ó. Você gosta de cantar?
11: Gosto muito.
0: Essa brincadeira é a seguinte, qual é a música, tá? Então é o seguinte.
11: Tá.
0: Eu vou colocar o hino e na metade do hino eu vou parar a música e você continua cantando.
11: Tá.
0: Pode ser? Vamos ver se você conhece essa música. Atenção, Medina, pode soltar a música.

0: E agora? Continua. O que Cristo fez? E aí, Mariana? Hã?
1: Cristo fez, foi. Ele me salvou e me deu perdão.
0: Isso.
1: Agora vive em meu coração.
0: Continua. Pare.
1: Eu vou contar-lhes o que Cristo fez por mim.
0: O que que ele fez? Pare.
1: Eu vou contar-lhes. Me salvou e me deu perdão.
0: Isso.
1: Agora vive em meu coração.
0: Pare. Eu vou.
1: O que Cristo
0: fez?
1: O que Cristo fez por mim?
2: Aê!
0: Aê! Muito bem.
3: Ele me salvou e me deu perdão.
0: É isso mesmo. Jesus nos salvou quando ele esteve lá na cruz. Ele não precisava morrer, né, Galileu?
2: Não, porque ele era sem pecado algum.
0: É. Mas aí, como a gente precisava de morrer na cruz, ele falou, não vou deixar ninguém morrer, não. Eu morro no lugar de todo mundo.
2: Pois é, o nosso Deus criou um plano perfeito, porque nos amou e queria nos salvar.
0: Ah, que lindo. Nós temos somente que dizer muito
2: obrigado,
0: Jesus. Muito obrigada, Mariana.
2: Tchau, Mariana. Feliz Dia das Crianças. Fica
0: feliz.
2: Com Deus.
0: O Rael vai querer participar?
1: Obrigada, Deus abençoe.
0: A gente tem que dar uns passozinhos, sabe, Galileu? Porque demora, porque é pelo canal que eles estão assistindo. Muito obrigada, Mariana. Um beijo. Tchau. Fica com Deus.
2: Tchau, Mariana.
0: Fica com Deus. Olha, nós temos que assistir a história, porque as brincadeiras agora serão a partir daquilo que a gente vai assistir. Mas, Galileu, quem não prestar atenção na história não vai conseguir responder as perguntas.
2: Pois é.
0: Porque as brincadeiras é tudo que está dentro da história. Sabe aqueles objetos que estão lá dentro da história?
2: Uhum.
0: Nós vamos procurar depois aqui na nossa tela.
2: Então, se eu não prestar atenção, eu não vou conseguir fazer.
0: Lá dentro da história tem alguns objetos que as pessoas vão usar. Então tem que ficar ligadinho no rádio e lendo e assistindo pelo canal. Vocês estão vendo pelo rádio? Vamos lá pro canal, né?
2: Isso aí.
0: Melhor, dá para assistir. Mamãe, papai, liga aí o canal da Igreja Deus de Amor Oficial ou o meu canal, Débora Miranda Oficial, e as crianças poderão assistir ao vivo. Gente, nós precisamos trazer a palavra de Deus para as crianças na linguagem dela, né, Galileu?
2: É muito importante que elas compreendam a palavra do Senhor de uma forma que ela consiga compreender e entender.
0: É verdade. Então, olha, mamãe, papai, coloque o filhinho aí na frente do computador ou no canal aí, propriamente dito, né, do celular, para as crianças prestarem atenção. Então, todo mundo prestando atenção na história que a tia Débora vai contar agora através desse vídeo. Tá tudo certo aí, gente? Pode soltar? Atenção, agora nós teremos a nossa
2: história!
4: Vocês já viram uma casa que nunca ficou pronta? É, uma casa que parece estar esperando alguém voltar para terminá-la. História, a Casa da Colina. Na Vila da Colina Clara, existia um lugar assim. A vila era linda, cercada por montanhas verdinhas e com muitos passarinhos. O sol brilhava todos os dias, aquecendo aquele lugar com seus raios tão lindos. As casas eram simples, feitas de pedrinha bem clarinha. Ah, e as pessoas viviam como uma grande família. As crianças brincavam nas ruas e todos se conheciam pelo nome. Mas no ponto mais alto da vila havia uma colina e lá em cima uma casa diferente. Diferente? É. Sabem por quê? A casa não tinha telhado, as paredes estavam pela metade e muitos pedaços de madeira ficavam jogados no chão. Era uma coisa que ninguém entendia e todos chamavam aquele lugar de a Casa Esquisita. Ah, ninguém gostava muito de falar sobre ela, não. Beto era um menino que morava nesta vila. Ele sempre olhava para aquela casa quando passava por ali. Ai, o coração dele ficava tão triste, como se algo estivesse errado. Um certo dia, quando Beto estava subindo a colina com seu amigo Noah, ele perguntou: "Ei, Noah, por que ninguém termina essa casa?" "Ah, Beto, meu pai disse que as pessoas que estavam construindo esta casa brigaram, porque cada um queria mandar mais do que a outra. E virou aquela confusão. E ninguém entendia ninguém. E então, todo mundo desistiu de terminar de construir esta casa." Beto ficou quieto. Aquilo parecia que falava com ele mesmo. Ah, o Beto gostava de fazer tudo do seu jeito. Tinha que ser da maneira dele, senão ele ficava bravo. Beto não gostava de esperar, não gostava de ouvir ninguém, não ouvia conselhos de ninguém. E às vezes falava sem pensar e acabava magoando as pessoas. Ah, Beto bem sabia que isso era pecado e que desagradava a Deus. Mas Beto não conseguia mudar sozinho. Crianças, será que Deus também fica triste quando zombamos dos nossos colegas? Com certeza que sim. Naquela mesma noite, Beto, olhando a colina pela janela da sua casa, pensou: "Será que meu coração também parece com aquela casa quebrada?" No dia seguinte, Beto encontrou Dona Ana. Dona Ana era uma senhora muito boazinha e ela era conhecida por gostar de contar histórias sobre Deus. "Dona Ana, posso te fazer uma pergunta? Por que aquela casa nunca ficou pronta?" Dona Ana sorriu e respondeu: "Sabe, Beto, porque quando as pessoas brigam e se afastam uma das outras, nada dá certo. Só dá bagunça. Mas Jesus, o único filho de Deus que nunca pecou, pode ajudar essas pessoas a serem diferentes." Beto pensou um pouco e perguntou: "Dona Ana, e se alguém tentasse de novo?" "Olha, Beto, para reconstruir uma casa, é preciso mais do que pedras, do que tijolos, do que cimento. Sabe o que é? É preciso que as pessoas tenham amor, paciência e muita união." Na manhã seguinte, Beto levantou pensando em uma coisa e decidiu fazer aquela coisa. O que será que Beto havia pensado e planejado para fazer? "Eu vou até a colina e eu mesmo vou terminar de construir aquela casa. Eu mesmo, sozinho." Então, ele juntou todas as ferramentas e subiu a colina. Beto começou seu caminho subindo, subindo até a colina. E quando chegou lá, puxa, tem muita coisa para eu limpar aqui. Ele pegou o vassourão e começou a limpar o lugar. As pedras estavam todas espalhadas. E então ele tentou carregá-las. Ai, que pesada! Não dá, não. Já tô cansado, sabe o quê? Eu preciso de ajuda. Não vou fazer isso sozinho, não. Eu preciso de alguém para me ajudar. De repente... Olhem quem apareceu! É o seu amigo Noá! Ei, Beto, posso lhe ajudar? E assim os dois começaram a limpar o lugar, a resolver o que estava totalmente sujo, jogado. E de repente, começaram a aparecer outras crianças. Algumas delas até que tentavam fazer as coisas, mas... pobrezinhas, elas erravam. Outras riam demais e não trabalhavam. Um balde caiu e todo mundo se molhou. E Beto ficou muito bravo. Ah, gente, assim não dá. Assim não vai funcionar. Vocês ficam só brincando. As crianças que estavam lá ficaram tristes e resolveram ir embora. Beto ficou sozinho. Melhor eu descer a colina. Eu tô muito triste, não deu nada certo. E assim ele fez. Muito chateado, ele voltou para casa. E no caminho de casa, ele entendeu que da maneira estúpida, dura que ele falava, afastava as pessoas. Não poderia ser assim. E assim tinha acontecido naquela obra da casa da colina, porque as pessoas não se entendiam e a casa não foi terminada. No dia seguinte, Dona Ana voltou a conversar com Beto. Ei, Beto, você sabe uma coisa? Por que Jesus veio ao mundo? Ah, para ensinar a amar. Sim, Beto, mas também para morrer na cruz por nós, perdoar os nossos pecados e nos dar uma nova vida. Ah, e ele ressuscitou para nos dar uma vida nova e um coração novo. Naquela noite, Beto, quando foi dormir, ele orou de verdade. Senhor Jesus, muda meu coração. Eu não consigo fazer isso sozinho. Me ajude, Senhor, por favor. E algo começou a mudar. Nos dias seguintes, Beto voltou à colina diferente. Ele estava com o coração transformado. Ele pediu ajuda. Ele ouviu mais. Ele teve mais paciência. Ah, o seu amigo Noá organizava as crianças

e os corações foram mudando, de repente... Olhem! A casa ficou pronta! Que linda! Que alegria! Vejam, todos estão sorrindo, felizes! Sabem, crianças, Beto percebeu que o mais importante de tudo não era a casa, era o amor que unia as pessoas, as crianças e os adultos. Dona Ana disse: assim como essa casa foi reconstruída, Deus quer mudar os nossos corações para que a gente possa amar um ao outro. Deus quer que a gente ame a todos, independente de quem sejam. Se é alto, se é baixo, se é pretinho, se é branquinho, se é japonesinho, todos devem amar uns aos outros. Não só isso, Dona Ana, não só isso. Deus nos ama tanto e quer viver com a gente. Sabem, crianças, a casa da colina nunca foi só uma casa. A Dona Ana mostrou que com Deus tudo pode ser reconstruído. E sabem o quê? Deus não amava somente aquelas pessoas, mas ama a mim e a você. Por isso mandou Jesus para nos salvar e perdoar os nossos pecados. As pessoas da vila, da colina, receberam um grande presente. Aquela casa deixou de ser a casa esquisita e virou uma casa linda, onde eles podiam passar o final de semana, eles podiam brincar, podiam nadar, andar a cavalo, porque ali agora tinha uma casa completa. Ah, eles receberam um presente, tiveram seus corações mudados e todos se tornaram amigos uns dos outros. Mas sabem, crianças, eles receberam esse presente. Mas há um presente maior de todos. Não é um doce, não é um brinquedo, não. Quando nós temos a salvação de nossa alma. Você que ainda não aceitou Jesus, quer aceitá-lo? Receber esse presente da salvação para um dia morar com Deus nos céus? Ah, então feche os olhos e ore comigo agora. Digam comigo: Senhor Jesus, nós te louvamos. Eu sei que às vezes faço coisas erradas, mas eu creio que o Senhor é bom e se eu me arrepender, o Senhor há de me perdoar. Escreve o meu nome lá no céu, no livro da vida. Me ajuda a fazer o que é certo sempre. E eu quero andar com o Senhor e o Senhor ser o meu amigo. Em nome de Jesus. Amém.

0: Eu gostei.
1: Gostaram? Eu amei a história, tia Débora.
2: A Casa da Colina. E essa história tá lá no meu canal. Fica lá. Fica
1: Débora
2: lá.
1: Kids Oficial, né?
2: Débora Kids Oficial.
1: A hora que eu quiser, meia-noite,
2: qualquer hora.
1: 6 da manhã,
2: na hora de dormir,
1: manhã,
2: na hora de dormir. Essa história quase que eu dormi, de tão gostosinha
1: só
2: que
1: é. Só colocar no YouTube, Débora Kids Oficial. E ouvi Casa da Colina.
2: É isso aí. E tem outras histórias, sabe, Galileu? Outras histórias muito legais. Mas agora chegou a hora...
1: da nossa brincadeira! Pois é, a gente agora vai fazer uma brincadeira muito legal com você que prestou atenção na história da Casa da Colina.
2: Será que prestaram atenção mesmo?
1: Será que observaram tudo que tinha...

0: a história?
1: Tinha um monte de objeto.
0: Tinha um monte?
1: Eu vi um monte de coisa lá.
0: Eu acho que não posso falar o que eu vi.
1: Não. Nós vamos mostrar agora. Vamos ver quem que tá na linha? Tem gente na linha? Tia Yasmin? Tia Yasmin também tá ajudando a gente aqui, né, Tia Yasmin? O Galileu. Tá todo mundo aqui preparado, todo mundo aqui para fazer essa festa muito gostosa. E aí?
0: Vamos ver quem tá na linha?
1: Vamos lá.
0: Alô?
1: Tem que abaixar um pouquinho o computador aí, para baixar um pouquinho, tá? Por favor, para poder ficar um som bem compreensível, tá bom? Vamos lá.
0: Isso. Oh, chegou. Alô?
2: Alô?
0: Qual o seu nome?
2: Aurora.
1: Olha que nome lindo, Aurora.
0: Aurora, quantos anos você tem, Aurora?
2: Cinco.
1: Oh, que linda. Que linda. A gente podia fazer uma brincadeira bem, bem facinho pra ela. Fazer umas perguntinhas, né?
0: Vamos fazer perguntinhas?
1: Porque acho que ela não vai conseguir, né, ver aqui na tela. Ela é muito pequenininha, né? Vamos perguntar, fazer uma perguntinha pra ela?
0: Vamos.
1: Da Bíblia, alguma coisa assim. Vamos ver.
0: Aurora, você gostou da história?
2: Sim.
0: Gostou? Tá preparada pra... Gostou muito! Ah,
1: então vamos fazer uma pergunta da história pra ela, né?
0: Isso.
1: Você pode contar um pouquinho pra gente o que aconteceu na história? O que você gostou?
2: Sim.
1: Pode falar.
2: Eu esqueci.
1: Ah, que linda.
0: Vai ser qual... Aurora.
2: Fala o que você lembra só. O menino brigou com todo mundo.
1: É.
2: O
1: Doa
2: brigou com todo mundo.
1: É. E depois o que aconteceu?
2: Daí depois ele aprendeu a falar com calma.
1: E as pessoas começaram
2: a gostar. Mamãezinha. E as pessoas começaram a gostar dele.
1: Mãezinha, deixa ela falar. Deixa ela ver se ela conseguiu absorver o ensinamento, tá? Então deixa a filhinha falar, tá bom? Não tem importância que ela erre. É bom porque a gente vai mostrando pra ela. Só isso?
0: Só isso?
1: Tá bom, então. Tá bom. Obrigada, Aurora.
0: Feliz dia das crianças, Aurora.
2: Feliz dia das crianças, Calil.
1: Que linda.
0: Tchau, um abraço.
1: Você viu como que essas crianças te adoram, Galileu? Elas amam você. Elas amam o Galileu. Galileu, fiquei sabendo que agora tem o kit festa Pequeno Galileu.
0: Tem o kit festa.
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1: Sério? 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
0: A gente tem aquele chapéu lindão que põe na cabeça em dia de festa, não tem?
1: Aham.
0: Uhum. Aquele chapéu bonito.
1: Aham. Uhum.
0: A gente tem um nosso.
1: Também?
0: Pra criança poder comemorar e festejar com o tema do Galileu.
1: Ah, Débora. Você tá muito metido, Galileu. Nossa, você tá muito chique.
0: Eu tô me sentindo... Eu tô muito chique.
1: Tá muito chique. Agora, já pensou você tá nas festas... Em vez de ter esses temas aí da Homem-Aranha, dos Dálmatas, dos Três Porquinhos ou da Frozen, a gente podia colocar o tema do...
0: Galileu.
1: Pequeno Galileu, claro. E como que... É lógico, é EBA mesmo. 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
1: 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Vamos agora, então, para mais uma participação. Será que tem gente aí?
0: Será que tem mais alguma criança?
1: Se não, a gente tem. Então corra que nós queremos ouvir mais uma criança participando. E vocês que estão nos ouvindo, adultos, papai e mamãe, vamos falar um pouquinho sobre dia 24. Eu havia prometido para vocês que a gente ia trazer todas as especialidades médicas que a gente vai ter aqui dia 24 de outubro. Esse mês, o que, que é isso? A Igreja Cuida de Você. Presta atenção, papai e mamãe. Igreja Cuida de Você é um evento que vai acontecer dia 24. É um sábado, das 9 da manhã às 5 da tarde. Nós teremos nutricionista para orientar vocês na sua alimentação. Vocês que estão com, por exemplo, diabetes, o que comer. Cardiologista. Teremos fisioterapeuta. Psicólogo. Teremos dentista, ginecologista, podólogo e até limpeza de pele. Olha só, teremos a carreta aqui da Fundação Reviver, que está trabalhando com a Reviver Help e com a igreja. Então, essas três instituições estarão trabalhando para o bem-estar do membro e não membro também. Se você quiser trazer alguém com você, pode vir irmão, irmã, jovem, todos podem vir. As portas da igreja estão abertas. Então, nós estaremos nesse dia 24 de outubro, das 9 da manhã às 5 da tarde. De manhã, eu estarei pregando a palavra de Deus, louvando a Deus, também cantora Cristina. Será uma festa espiritual. Vamos começar esse evento, Galileu, com o espiritual, né? Trazendo a palavra de Deus para alimentar a alma, muito louvor. Será uma manhã gostosa, maravilhosa. Dia 24 de outubro, das 9 às 5 da tarde, na sede mundial. Temos um amplo estacionamento, vocês podem colocar o seu carro e teremos todas essas especialidades aqui, tá bom? Estamos aguardando e tudo de graça. E também teremos assessoria jurídica para orientar vocês em algum processo que vocês estão tendo, também na abertura da aposentadoria, como fazer. Nós estaremos também com o setor jurídico aqui, também dando assistência aos membros da Igreja Deus e Amor. E também não membros, você quer trazer alguém, pode trazer. Mas nós vamos começar já louvando ao Senhor de manhã, das 9 até as 11, tá certo? Vamos lá, quem está na linha? Galileu?
0: Alô?
3: Alô?
2: Responde.
3: Alô?
0: Oi, qual o seu nome?
3: Mariana, de Caxias do Sul.
0: Mariana de Caxias do Sul. É a segunda Mariana hoje, a
1: Débora. Que lindo esse nome, né?
0: Mariana, quantos anos você tem?
3: Tenho 13.
0: 13 anos. Ó.
1: Agora, então, nós vamos nos objetos escondidos. Você prestou atenção na história?
3: Sim.
0: Muito bem. Qual foi a história que a gente reproduziu?
3: A gente está no culto infantil e acabamos de ligar.
1: Ah, então ela não assistiu. Então
0: você assistiu a história que passou?
3: Ela não conseguiu pegar a história. Não consegui pegar toda a história.
1: A mãe já respondeu. Tá bom, então. Vamos para a próxima criança que possa, então, participar, que quer participar, que assistir a história. Vamos agradecer ela, né?
0: Então tá bom. Mariana, um feliz dia das crianças, um abração do Galileu.
1: E da tia Débora.
0: Ó, tchau, tchau.
1: Tchau, pai, tchau. Vamos a mais uma criança. Aquela criança que participou, aquela criança que assistiu, né? Participou não, que assistiu a história da Casa da Colina. Então, olha, todas as histórias que vocês queiram assistir estão no meu canal, Débora Kids Oficial. E essa que vocês acabaram de assistir também está lá no meu canal, Débora Kids Oficial. E precisa se inscrever, é só clicar em cima da palavra inscrever-se. Tem outra criança na linha.
0: Alô? Alô? Toque, toque.
1: Quem será que está na linha?
0: Quem está na linha?
1: Alô, alô? Alô?
0: Alô?
1: Mamãe, papai, ajuda a gente aí. Pra criancinha participar.
0: Alô?
1: Vamos pra próxima criança.
0: Chegou. Tudo bom?
4: Sim.
0: Qual o seu nome?
4: Isabela.
0: Ô, Isabela, que nome bonito. Quantos anos você tem?
4: 6.
0: 6 aninhos, que legal.
1: E nós vamos agora para a atividade para ela, dos objetos escondidos, que ela deve ter assistido a história, né? Nós não fizemos ainda essa atividade.
0: Você ouviu a historinha que passou agora há pouco?
4: Não.
1: Também não. Ah. Então vamos para o barulho, que barulho é esse? Quantos anos será que ela tem?
0: 6.
1: Isabela? Eu vou colocar um barulho aqui, você vai tentar saber, adivinhar qual é este barulho. Você está ouvindo bem?
4: Sim.
1: Então vamos lá, que barulho é esse que nós vamos colocar agora? Preste atenção. Vamos lá. Tira a musiquinha só para ver se ela consegue ouvir melhor. De novo. Que será? Que barulho é esse?
5: Eu não ouvi o barulho. Sai para botar de novo, porque você não ouviu o barulho.
1: De novo. Ouça pelo YouTube, pelo canal, não pelo rádio, tá bom? Ó. Ah, que será?
0: O que será que é, Isabela?
1: Ó, que gostoso. Mamãe, ela conseguiu ouvir? Pergunta pra
3: não,
1: ela.
3: Não, a gente não conseguindo ouvir direito. Deixa não. Eu tentar melhorar aqui.
1: Mas tem que ser pelo canal do YouTube, não pode ser pelo rádio. Pra ficar... Vamos mudar o barulho. Vamos mudar o barulho pra ver se ela consegue identificar.
0: Está no YouTube, mamãe?
3: Só um minutinho, peraí.
1: Que barulho é esse?
3: Vai, tenta esse barulho.
1: Que barulho?
0: Qual é o barulho?
1: É? Conseguiu? Mamãe, ela ouviu?
0: Conseguiram ouvir o barulho?
1: Acho que não estão ouvindo. Não ouviu o barulho? Acho que não estão ouvindo.
0: Acho que não estão conseguindo ouvir.
1: Não estão conseguindo ouvir.
0: Alô?
3: A gente não tá conseguindo.
1: Mas tá bom. A gente tá, então, com um probleminha aqui, a gente vai ter que resolver isso aqui. Mas agradecemos, né?
0: A participação.
1: Um beijinho, tá, Isabelle.
0: Tchau, Isabela. Feliz Dia das Crianças. Tchau. Fica com Deus.
1: Tchau. Ai, olha que delícia, né? Que delícia. E nós vamos atendendo as crianças. Nós temos aí a nossa história. Nossa história que trouxe uma mensagem, um ensino tão lindo que foi o amor, né? Você viu que ele era um menino assim que não queria ajuda de ninguém, né? O rapazinho não queria ajuda de ninguém. Aí depois ele viu que todo mundo se unindo, um ajudando o outro, conseguiram terminar de construir a casa.
0: Porque sozinho a gente não consegue, né, tia Débora?
1: De jeito nenhum. A gente tem que ter união, né?
0: A gente tem que se unir com nossos irmãos, nossos amigos, pedir ajuda se precisarmos.
1: É que às vezes lá na escola tem aqueles meninos que ficam brigando, xingando. Então, a gente acaba se afastando deles. Mas se a gente mostrar que a gente é uma pessoa de Jesus, que a gente ama, que a gente ajuda, mesmo ele sendo, não sendo ajudador... Eles vão ver Jesus na gente, né?
0: Com certeza. E esse é o nosso objetivo. Que as pessoas vejam Jesus em...
1: Nós. Tem mais gente na linha? Então vamos para mais um clipe? Vamos ouvir mais um clipe que já está aí na ponta da linha para a gente aprender. Agora é o Criança Feliz, né? Criança Feliz está na ponta da linha aí? Na ponta da agulha, podemos dizer? Então vamos aprender aqui, tia Débora cantando Criança Feliz.

0: Que lindo, nós ouvimos Criança Feliz. Será que todas as crianças que estão nos ouvindo são felizes?
1: Ah, eu acredito que sim. Eu sou feliz.
0: Eu também, porque eu tenho Jesus e é Ele quem me ajuda nas minhas dificuldades. Quando eu tenho problema na escola, quando eu tinha problema na escola, Jesus me ajudava. Às vezes eu não conseguia fazer umas contas de matemática, que a tia Débora é péssima em matemática.
1: Matemática é difícil.
0: Você, Galileu, você é ruim em alguma coisa assim da escola, alguma matéria?
1: Ah, eu era um pouquinho em geografia.
0: Ah, é bastante difícil, né?
1: Geografia é difícil.
0: Mas a gente estudando, a gente consegue. Você sabe que um dia eu tirei zero na minha prova de matemática?
1: Sério?
0: Zero. Raiz quadrada, que não sei, aquelas equações difíceis. Aí minha mãe buscou algumas aulas de recuperação.
1: Uhum.
0: E eu comecei a fazer. Sabe quanto que eu tirei na prova? Na prova seguinte?
1: 10.
0: 10, porque eu tinha que ficar com 5 na carteirinha, na nota ali na carteirinha, né?
1: Uhum.
0: Aí eu tirei 5. A professora achou que eu tinha colado, porque eu só tirava 0. Mas você viu que eu estudei e fiquei, olha, semanas e semanas eu estudando, fazendo aula de recuperação, eu consegui aprender e entender o que eram aquelas contas.
1: Então, se eu estudar, eu consigo passar de ano?
0: Claro. Português, às vezes, as crianças não gostam de aula de português. Mas a gente precisa estudar para a gente falar bem. Imagine se eu falasse tudo errado aqui. Eu tinha que aprender bem os verbos, conjugar verbo, tabuada, que é tão difícil. Mas a gente estudando, a gente consegue, né, Galileu?
1: Consegue.
0: Ah, falando em... Quanto que é 5 vezes 5, você sabe? Eu vou provar que seu Galileu sabe matemática. 5 vezes 5?
1: 25.
0: 3 vezes 6?
1: Peraí.
0: Ele não sabe.
1: 18.
0: Aê. Olha só, eu fui testar o Galileu e ele quase não soube. Você também deve ser ruim em matemática, igual a tia Débora, hein? Gente, já tá quase na hora de ir embora.
1: Ah, passou tão rápido.
0: Faltam 2 minutos.
1: Só 2 minutos?
0: 2 minutos para nossa festinha acabar. Ah, mas vamos fazer o seguinte, vamos ouvir só mais uma mensagem de uma criança, pelo menos para a gente ficar com o coração
1: quentinho. Assim.
0: Quentinho. Vamos ver quem que está lá do outro lado. Vamos ver. Quem está aí?
2: Oi, tia Débora, sou o Arthur, estava ouvindo a história e eu gostei mais da parte que a casa foi terminada de construir e que o menino aprendeu que um tem que ajudar o outro, tá bom? Tia Débora, beijo,
0: Arthur, você é muito inteligente. Esse Arthur, ele nunca falta na escolinha,
1: não,
0: né?
1: Não, ele tá sempre aqui.
0: Nossa, por isso que ele é inteligente assim. Olha, vocês têm que ir na escola bíblica da sua igreja. Se não tiver, vai lá com o pastor e fala: pastor, ei, e minha escolinha? Eu quero minha escolinha. Não é, Galileu?
1: Isso aí, eu preciso aprender também da palavra de Deus.
0: É sua escolinha, Galileu.
1: É.
0: Aperta o negócio aí.
1: Tem que ter em todas as igrejas do Brasil e do mundo.
0: Gente, eu vou deixar o Galileu orar. Ele vai orar e eu vou repetir. Você também vai juntar as mãozinhas assim, fechar os olhos para não se distrair. E nós vamos orar. Coloca uma musiquinha bem gostosa aí, aprendendo a orar. Que é uma música que a gente vai cantar com as crianças na igreja. Mamãe pode também cantar com as crianças, com seus filhos, né, aí na sua casa, né? A gente tem cada música um ensino. Não é somente colocar palavras numa melodia. A gente colocou mensagens bíblicas que as crianças possam praticar. Orar, por que orar? Por que ser uma criança feliz, né? Enfim, nós vamos colocar uma música bem suave agora, né, tio Medina? Me permita chamar de tio, agora todo mundo é tio hoje.
1: Tio.
0: Vamos colocar a música Aprendendo a Orar, aí você começa orando, né, Galileu? E eu vou repetir junto com as crianças a oração, tá bom?
1: Então
0: vamos
1: tá bom.
0: A musiquinha Aprendendo a Orar.
1: Feche os olhinhos.
3: Orar.
1: Todo
3: é falar
1: mundo
3: com
1: repita
3: Deus.
1: Comigo.
3: Isso é tão
1: Senhor
3: bom.
1: Jesus.
3: Vamos aprender
0: Senhor
3: a orar.
0: Jesus.
1: Muito obrigado.
0: Muito obrigada.
1: Por o dia de hoje.
0: Pelo dia de hoje.
1: Pela minha família.
0: Pela minha família.
1: Pela minha casa.
0: Pela minha casa.
1: Pelo meu alimento.
0: Pelo meu alimento.
1: E por me salvar.
0: E por me salvar.
1: Senhor Jesus.
0: Senhor Jesus.
1: Me ajude.
0: Me ajude.
1: a estudar.
0: A estudar.
1: Para que eu possa.
0: Para que eu possa.
1: Crescer.
0: Crescer.
1: Em conhecimento.
0: Em conhecimento.
1: E também em graça.
0: Em graça.
1: Ah.

0: Galileu, acabou isso, o programa.
1: Eu não posso.
0: Que pena. Eu queria mais, você
2: queria
0: mais.
2: Queria mais.
0: Mas olha, toda terça e quarta-feira no MC, nesse programa, nós temos a sessão da criança. E a gente vai fazer uma vez por mês uma programação ao vivo. O que você acha?
2: Que legal.
0: Você vem me ajudar, Galileu?
2: Claro. E as crianças podem participar com a gente?
0: Com certeza.
2: Ah, que legal.
0: Como participou, a gente vai fazer essas brincadeiras. A gente tem, olha, tinha tanta brincadeira para fazer hoje, só que passou tão rápido, que eu não vi. Eu não vi a hora passar. Mas que bom que você, mamãe e papai, permitiram seus filhos aprenderem do Senhor, né? Então, todo mundo agora abrindo lá o canal Débora Kids Oficial. Vocês que ainda não têm inscrito aí o canal para os seus filhos aprenderem, deixa eles aprenderem hoje, eles não estão na escola hoje, talvez. Põe eles lá no canal. Lá tem o que lá? Tem história, tem música, tem atividades para as crianças, tudo em volta de um ensino na linguagem delas. Em vez de ficarem jogando lá no celular, joguinhos que só trazem violência, quando é um joguinho que traz ensinamento, que traz alguma coisa que a criança possa aprender, ainda vai, né? Mas a maioria desses joguinhos são tudo, né, de violência, de tiro, e a criança sai atirando em todo mundo.
2: Pois é.
0: Então, coloca lá, Débora Kids Oficial, lá no canal do YouTube, tá bom? Meu abraço para todas as crianças, feliz dia das crianças. Galileu, se despede agora das crianças e da mamãe e do papai.
2: Criançada, mamãe, papai, ó, um beijo forte, um abraço apertado. Fiquem com Deus, até mais.
0: Até mais, a tia Débora manda um beijo. Feliz dia das crianças.
2: Feliz dia.
0: Obrigada,
2: das crianças.
0: Papai e mamãe. Até a próxima.
3: Ah, que pena que acabou a sessão da criança.
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9: Aqui estamos em mais uma aula do Espaço Projeto Eu e Mais Um. Esta aula tem como objetivo apoiar e orientar a todos os irmãos e irmãs que estão discipulando novos convertidos, estão acompanhando a vida espiritual desses novos convertidos. E hoje eu não vou falar sobre nenhum assunto referente ao manual do batismo, que é o livro, né, vamos dizer assim, de referência para as nossas aulas, que você está usando no dia a dia aí com o novo convertido. Hoje eu queria falar de algumas dificuldades que os novos convertidos têm e como ajudá-los nessas situações. A primeira dificuldade que eu gostaria de falar é sobre emoções e pensamentos conflitantes que um novo convertido possa ter. É claro que é natural que ao deparar-se com uma situação tão diferente, o novo convertido tenha pensamentos assim confusos. Muitas dúvidas começam a surgir e as emoções passam a se desequilibrar. E com os novos convertidos, isso tende a, vamos dizer assim, a ocorrer bastante, né? Então, você que está aí para apoiar, para instruí-lo, é importante estar atento a essa situação. Existem momentos bastante decisivos nesse período de discipulado, de ensinamento. Depois que este novo convertido decide realmente obedecer a Cristo, seguir o caminho do Senhor e aceita Jesus, resolve se batizar, é espontâneo que as emoções fiquem turvas, podemos dizer assim, né? E que o novo convertido comece a pensar se realmente esse é o caminho verdadeiro, se ele está seguindo verdadeiramente o caminho certo, né? Então, cabe a nós, acima de tudo, orarmos para que Deus dê esse convencimento através do seu Espírito Santo para esta conversão real, para total entendimento da palavra, e que nós possamos orientá-los como irmãos maduros na fé, né? Espero que você seja uma pessoa bastante madura para orientar direitinho este novo convertido, porque você está moldando uma nova vida, né? Uma pessoa sem entendimento, e ela precisa, e ela vai acreditar que realmente que tudo que você está dizendo é verdade. Então tome muito cuidado no seu ensino, no seu dia a dia. É importante que você esteja realmente maduro na fé, que você tenha sabedoria e firmeza para você acompanhar esse novo convertido, para, vamos dizer, saber lidar com os dilemas dele, né? De forma que você possa clarear as ideias, os pensamentos e não confundi-lo mais ainda. Então, você que está acompanhando o novo convertido, procure selecionar com sabedoria o momento certo, o versículo certo, para consolidar e fazer esse discipulado bem feito, que realmente ele não seja mal ensinado, podemos dizer assim, né? É ideal também que o pastor esteja acompanhando você e você também relatando ao pastor quando você estiver, por exemplo, já com um mês aí completos desse ensinamento ao novo convertido. Procure o pastor e diga: olha, pastor, eu estou orientando assim, assim. E é claro que o pastor, na própria Santa Ceia, vai falar com os novos convertidos a respeito deste acompanhamento. É necessária esta prestação de contas, no bom sentido, né? De que o que você está ensinando é o correto, que você está seguindo o manual do batismo da igreja, que ali ele foi revisado, ele teve realmente total revisão, que está conforme a palavra de Deus. Então, isso é importante. Você que está cuidando do novo convertido, a cada mês, ali na Santa Ceia, tirar sua dúvida, dizer o que você está enfrentando, se você está agindo correto diante daquela situação, diante de um versículo, de uma dúvida do novo convertido. Tá certo? E tendo em vista tudo isso, é importante você conferir algumas verdades que devem ser passadas aos novos convertidos que passam por essa dificuldade de emoções, às vezes de dúvidas, será que realmente este é o caminho verdadeiro? Enfim, primeira coisa, você deve dizer a ele que nós temos que viver pela fé, principalmente agora, né? Parece que as coisas estão piorando, muito mais do que antes, as coisas parece que eram mais fáceis, mas agora pelo crescimento do pecado, da iniquidade, o amor se esfriando pela palavra de Deus, por Deus. Então nós temos que viver pela fé. O que é viver pela fé? Você ter certeza que você vai vencer, que aquela situação vai passar, e não viver pelo que você está vendo, pelo que você está ouvindo. Porque se a gente, que é crente em Jesus Cristo, viver pelo que vemos, como a Bíblia diz, não viver por vista, mas por fé, nós vamos sucumbir, nós vamos existir. Então é importante passar ao novo convertido que viver pela fé é você viver crendo, acreditando que Deus fará ele vencedor, porque ele está buscando a face do Senhor, ele está buscando a presença do Senhor para que esteja com ele todos os dias, e que mesmo que aquela situação que ele esteja vivendo seja caótica, a última, né? No último, como diz, mas ele tem certeza que, vivendo pela fé, ele não vai perder. Portanto, embora a nossa mente duvide, né, de algumas coisas, nós somos falhos, ou nosso coração tenha medo, a fé que temos em Deus, ela vai se basear naquilo que Deus já fez e ainda fará por nós, e seremos vencedores. Todos nós temos emoções, e as emoções, elas afetam a nossa maneira de viver. As emoções, elas são afetadas pelas circunstâncias. Então, essas emoções não devem embasar a nossa vida com Cristo. O que diz em 2 Timóteo capítulo 3, 14? Esse versículo é tão bonito, né? Quanto a vós, permaneceis nas coisas que aprendestes e das quais tem convicção, porque vós sabeis de quem tendes aprendido. Ou seja, se nós aprendemos que Jesus pode resolver nossos problemas, que ele enviou o Espírito Santo para nos ensinar todas as coisas, que nós acreditemos nisso, que nós vivamos isso, o Espírito Santo é indispensável. Diga isso ao novo convertido, que ele não viva pelo que ele está sentindo. As emoções nos enganam. A Bíblia diz que o nosso coração é enganoso. E o que que a sociedade ensina? Que você siga o seu coração, que vai dar certo. Não. Este ensinamento da sociedade hoje é totalmente errado. A Bíblia diz totalmente o contrário. Que devemos viver por fé e não por vista. E quando nós seguimos as nossas emoções, quando nós seguimos o nosso coração, que é enganoso, nós damos com os burros na água, podemos dizer assim, entre aspas, essa expressão tão conhecida, quando tudo vai dando errado. Então ensine ao novo convertido que as emoções são lícitas. Ele pode sentir as emoções, mas que ele não viva por elas. Viva por aquilo que ele está aprendendo com você, através da palavra de Deus. E para terminar, é normal sentirmos inseguranças. Nós que somos crentes também temos inseguranças às vezes, não pelo que a palavra diz, se é verdade ou mentira, não é nessa parte não. Inseguranças quanto às situações. Nós vivemos uma insegurança muito grande hoje ao andar pelas ruas da cidade. Inseguranças quanto àquilo que nós estamos ouvindo, se é de Deus ou não é. Por isso nós temos que consultar a palavra. É normal sentirmos inseguranças, mas nós temos um professor. Nós temos um que nos ensina todas as coisas, que nos mostra a verdade, que não nos deixa enganado. Louva a Deus por ter enviado o Espírito Santo, seu Espírito Santo, para nos ensinar todas as coisas. As inseguranças vêm, mas vamos consultar a Deus. Senhor, isso é ou não é? Isso pertence a Ti ou não pertence a Ti? Isso que estou ouvindo é do Senhor ou não é do Senhor? Quero provar os Espíritos, Senhor. Esse Espírito vem de Ti ou vem das trevas? Graças a Deus que nós temos o Espírito Santo. Então diga ao novo convertido que não viva pelas emoções, mas viva pela fé, que é tendo o Espírito Santo ensinando ela todas as coisas, nos momentos de insegurança, nos momentos de dúvida, de medo, qualquer que seja este momento, que ela viva pela fé, sempre consultando a Deus, através das suas orações, ao Senhor e também através da sua palavra. Tivemos aí mais uma aula do projeto Eu e Mais Um. Você que está cuidando de um novo convertido, tem uma dúvida, pergunte ao seu pastor. Ou então, mande-nos a sua dúvida para este WhatsApp, 98292-3392. Que Deus os abençoe e até a próxima aula. Se despede, Débora Miranda, na paz do Senhor.
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0: Que Deus abençoe seu lar, Deus abençoe a sua vida. Eu sou seu servo e amigo, presbítero Samuel Dolor, e eu cumprimento os nossos irmãos internautas, ouvintes do programa Voz da Libertação, com a doce paz do Senhor Jesus. Agora são 14 horas com 21 minutos na grande Florianópolis, capital de Santa Catarina. É o programa Voz da Libertação. A paz do Senhor, pastor Joel Batista, pastor Maicon de Oliveira, seja bem-vindo a mais uma edição do programa Voz da Libertação.
1: A paz do Senhor, pastor Samuel, paz do Senhor, pastor Joel Batista, paz do Senhor, amados ouvintes. Temos a certeza que Deus tem algo novo, algo poderoso para a sua vida, porque estamos no programa Voz da Libertação, que chega até o seu lar, até o seu carro, aonde você estiver neste momento, levando palavra de fé, transformação para a sua vida.
0: É, e hoje é segunda-feira, hoje dia 12 de outubro, é segunda-feira, dia de cumprir com a justiça divina, é o dia de nós fazermos a memória, trazermos a memória, o sacrifício de Jesus, é o culto de Santa Ceia do Senhor. E atenção, atenção, todo o corpo de membros da sede estadual, atenção todo o campo de Florianópolis, porque logo mais às 15 horas teremos o culto de Santa Ceia do Senhor, aonde o pastor Joel Batista estará ministrando a palavra de Deus, orando em favor do renovo espiritual e ministrando a Santa Ceia do Senhor. E disse Jesus: quem come a minha carne e bebe meu sangue, tem a vida eterna, e eu ressuscitarei no último dia. Logo mais, às 19 horas, também teremos mais um culto de Santa Ceia do Senhor, aonde o Senhor Deus irá operar grandes maravilhas e nós seremos fortalecidos espiritualmente. Avenida Mauro Ramos, número 184, todo o corpo de membros, obreiros, simpatizantes da Igreja Deus e Amor, também não pode faltar para receber a unção com óleo. É o culto de Santa Ceia do Senhor.

0: 14h24, e atenção povo de Deus, toda grande Florianópolis, porque quarta-feira nós estamos em uma grande concentração, é a quarta-feira do mover de Deus, é a quarta-feira dos milagres. O Senhor tem feito, pastor Joel, pastor Maicon de Oliveira, milagres sobrenaturais aqui nas quarta-feiras. Nós vamos acompanhar alguns testemunhos de fé, porque nessa campanha mensal de oração, uma audiência com Deus, o povo de Deus já tem testificado das bênçãos de Deus.
1: Seu nome?
2: Fátima.
1: Qual foi a bênção?
2: A bênção é da minha filha. Eu estou pagando o voto dela, mandando os R$500 que eu prometi a Deus para ajudar na obra. Ela entrava na perícia, que ela tem um problema no pé, e eles negavam. Daí ela sempre vinha comigo aqui na igreja. Daí eu disse assim, ó, faz um propósito com Deus, faz um voto com Deus. E Deus vai abençoar. Ah, saiu a causa dela, ela foi embora segunda-feira, já recebeu o dinheiro, já enviou o dinheiro para mim vir aqui pagar o voto dela.
1: Antes de fazer o voto, a perícia não saía?
2: Não, tava toda a vida agitada, umas quatro.
1: E voltava e não conseguia?
2: Não conseguia.
1: Só foi fazer o voto?
2: Fez o voto, o marido dela ainda estava lá, daí ele veio pra cá passar as férias e já avisou ela, ó, já saiu a tua perícia e você vai receber, só que tinha que receber lá em São Paulo, né? Porque era no banco de lá.
1: Foi aprovado?
2: Foi aprovado, já recebeu, ficou vitalício, tá? Vai receber até se aposentar.
1: Maravilha, tá? Glória a Deus. Olha aí, irmão, bênção completa, irmão. Seu nome?
3: Benedina.
1: Qual foi a bênção que recebeu?
3: Eu fiz dois votos. Eu trabalho com vendas, eu vendo roupa. E não estava dando nada, irmãos. Às vezes eu vendia e muitas vezes eu não recebia. E graças a Deus, o primeiro voto que eu fiz, dentro de uns 10 minutos, eu vendi para mais de R$1.000. Duas vendas que eu fiz, eu vendi mais de R$2.000 já. Em nome de Jesus.
1: Através do voto, Deus prosperou.
3: Prosperou em nome de Jesus.
0: É, os milagres de Deus têm acontecido neste lugar. Olha que grandes testemunhos, milagres são notórios. E não é nós que testificamos, é o próprio povo que tem testificado os milagres. Olha o testemunho desta mulher, foi imediato os milagres na mão dela. Então você também não pode ficar de fora. É Deus quem tem operado neste lugar. É outubro profético, uma audiência com Deus. Você vê que as pessoas, elas têm depositado fé na presença de Deus e ela tem colhido os milagres. Porque a Igreja Pentecostal Deus e Amor, na Avenida Mauro Ramos 184, é um lugar de terra fértil, onde você semeia e você colhe. E você não colhe pouco não, você colhe bastante. Então nesta hora, neste momento agora, 14h27, eu quero convidar você a fazer neste momento um propósito de fé na presença de Deus. Um propósito de fé diante do Senhor. Eu quero convidar agora aí, ó, nessa hora, você que está nos ouvindo, a fazer esse propósito com Deus, entrando neste outubro profético, uma audiência com Deus, uma oferta especial de R$100 aí agora. Abra o seu aplicativo e você vai enviar a tua oferta Pix para a nossa chave Pix, que é o CNPJ 43-208-040-1000 ao contrário 36. 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Você vai enviar o seu pedido de oração e você amanhã, ou se você crê agora, hoje mesmo, você vai enviar um áudio dizendo o milagre que Deus realizou sobre a tua vida. falando em milagres, pastor Maicon de Oliveira, nós cremos que estes milagres seguirão aos que crê. Você pode alcançar o milagre se você crê, porque se você crê, o milagre vai vir ao teu encontro. Todos esses testemunhos de milagres que esses irmãos, irmãs, homens de Deus, mulheres de fé que colocaram a fé em ação receberam, elas receberam porque creram. Se você crê, tudo é possível ao que crê. Tem milagres extraordinários, sobrenaturais, que pessoas alcançam aqui na Igreja Deus e Amor pela fé. Quando elas colocam a fé com as obras em ação, o resultado é milagre, o resultado é vitória. E o que é milagre? Milagre é aquilo que não tem explicação, aquilo que não se pode explicar, não é algo plausível, palpável, concreto, não é algo que a mente humana, o raciocínio e a lógica humana pode bater um veredito, pode explicar. E é isso, que não tem explicação. Milagres acontece na sede estadual da Igreja Deus e Amor. Vamos acompanhar mais milagres de fé.

0: fiz um voto de R$500, tinha um processo na justiça já há 10 anos, e eu peguei esse voto de R$500, no dia que eu peguei o voto, depois, 3 dias depois, o processo movimentou na justiça. Dia 29 eu recebi o valor que eu tinha para receber, o valor bom, honrei o voto de R$500 com Deus, e Deus cumpriu, como a sua palavra, eu também cumpri o voto de R$500. Esse é o meu testemunho. Meu nome é Davi José.
1: Entrei nessa campanha e quero testemunhar que Deus já está abrindo as portas, que Ele já abriu a porta do emprego para mim. Eu já estou conseguindo, eu vou ser essa coluna da rádio de todo mês fazer esse propósito. E eu vou cumprir, porque Deus está me abençoando.
2: Qual foi o milagre que a senhora recebeu na campanha, irmã?
3: Eu fiz antes de eu pegar o propósito, eu falei, eu vou pegar o propósito e vou fazer para Deus me dar uma bênção financeira. E aí eu pedi e o Senhor me deu até mais.
2: Olha aí para vocês verem.
4: Como é que é seu nome?
5: Paulo.
4: Qual foi a bênção, irmão?
5: Foi uma bênção de auxílio acidente, né? Do INSS. Fazia 6 anos que estava travado. No mês de agosto, meu próprio advogado falou para mim, né? Porque eu perguntei para ele, ô doutor, e aí como é que anda lá a situação? Ele falou assim, Paulo, esse aí vai demorar. E isso já vinha já desde 2020. Aí eu vim no culto na sexta, aí o Espírito Santo de Deus revelou o irmão, né? Porque eu pedi oração para que já tinha saído a causa, mas só que o dinheiro estava meio travado. O irmão orou no celular e falou que essa semana que vai entrar, essa bênção vai sair. E conforme o Espírito Santo de Deus usou o irmão, a bênção saiu na terça-feira.
2: Recebeu a causa?
5: Recebi a causa, notícia vai ser agora dia 22.
2: Esse irmão aí, Jesus te visita e te cura agora. Ele falou pra mim, eu tô pondo a mão na tua coluna agora. E eu arranco esse desvio na tua coluna. Eu vejo um caroço crescendo na tua coluna, horas o senhor sente tanta dor que o senhor entrava as pernas de dor. Mas o senhor diz, eu estou te curando. É assim ou não é? E o senhor falou assim, eu vou lá porque eu preciso de um milagre. Foi ou não foi?
6: Foi.
2: Hoje o Espírito Santo te cura. Prova disso. Você não vai sentir mais nada. Pode baixar aí. Se você sentir dor, você pode falar, o senhor está mentindo, pastor. A palavra de Deus não veio na tua boca. Cadê a dor?
6: Tem. Não tem dor.
2: Quanto tempo que o senhor sentia essa dor?
6: Eu estava não conseguindo mais trabalhar. Trabalho pesado na motosserra. Hein?
2: Quanto tempo o senhor sentia essa dor?
6: Faz uns 5 anos já.
2: Cura aí a dor agora. Procura. Baixa. Ó, tá estralando tudo, hein?
6: Tá estralando tudo. Glória a
2: Deus. Deus tá colocando tudo no lugar. Qual que é o seu nome?
6: Darcy Paiano.
2: Receba a vitória em nome de Jesus. Receba a vitória.
7: 14 horas com 33 minutos. Olha aí, milagres acontecendo aqui na Igreja Deus e Amor. Você ainda tem dúvida que Deus faz milagres? Você que está aí oprimido, depressivo, com causa na justiça, você que sofre com problemas na coluna, problemas na saúde, você que sofre com depressão, angústia, ansiedade, complexo de inferioridade, o grande problema do século XXI, do mundo atual, é que as pessoas querem arrumar uma explicação para tudo. A pessoa está depressiva, então vai para o psicólogo. E eu não estou fazendo menção, desprezando os psicólogos. Psicólogos, psiquiatras são extremamente necessários. São extremamente importantes. Todos os profissionais da área da saúde, os meus sinceros respeitos a todos os irmãos, todos vocês. Vocês são importantíssimos para a saúde e bem-estar de todas as pessoas. Desde as crianças aos mais velhos. Mas tem coisa que a ciência não tem como explicar. Porque tem coisas, pastor Michael, que o remédio manipulado, o remédio taxa preta, tem coisas que exame, terapia, psicólogo não resolve. Porque tem coisas que são de caráter espiritual. Tem coisas que é demônio. Tem coisas que são uma intervenção maligna. Nós temos aqui testemunho de pessoas que oprimidas, que foram libertas.

0: mais de R$ 700 com remédio e não conseguir a cura da enfermidade. Mas após a revelação do Espírito Santo, ela foi curada. Acompanhe, preste bastante atenção desse milagre para você tirar suas próprias conclusões, o tanto que é importante nós colocarmos a fé em ação.
1: Eu estava muito desesperada, com a minha diabetes muito alta, e eu estava olhando nos aplicativos para comprar um remédio, pesquisei e encontrei um ali de R$ 667. Desliguei o telefone, vou fazer uma prova com Deus, me leva lá na igreja. Se Deus me curar dessa diabetes, que eu nunca mais venha sentir esse sintoma, se Deus me curar hoje, esse dinheiro que eu acabei de pesquisar ali na internet, que eu ia pagar R$ 667. Se Deus me curar esse dinheiro do remédio, eu vou, faço um voto com o Senhor, meu Deus. Se o Senhor me curar, eu vou dar esse dinheiro lá na igreja para ajudar a obra de Deus. E daquele instante em diante, eu não senti mais nada. E Deus me curou. De lá para cá, eu nunca mais senti nada. Nada, nada da diabetes. Para a honra e a glória do Senhor Jesus, eu tô curada. E aí, meus irmãos que estão ouvindo a rádio, tem doença crônica, que tem doença que é impossível para o médico, acredite que Deus cura. Deus cura, Deus tem o poder para curar. Faça um voto com fé e cumpre com o seu voto, que Deus cura. É, esse é o meu testemunho. Eu moro na Ilha Continente, meu nome é Eva Aparecida Rodrigues.
2: Olha isso, meus amados ouvintes, a fé depositada na presença de Deus. A situação dela, a enfermidade já era constante, estava gravada, era caro o que ela precisava, mas ela foi e depositou fé diante do Senhor. Ela creu que ela, fazendo um propósito com Deus, falando com Deus, cumprindo aquilo que ela prometeu ao Senhor, Deus a honraria neste grande milagre. Então agora eu quero convidar você a fazer um propósito com o Senhor. Quem sabe você está na mesma situação, com uma enfermidade, ou as portas se travaram, tudo está travado na tua vida. E você tem só um X valor aí. Você vai pegar e fazer esta oferta especial com Deus. Nós temos um testemunho também de uma irmã que ela tirou da própria conta de luz para fazer esta oferta. E ela recebeu o grande milagre. Então eu quero convidar você agora a fazer esse propósito. Diante da presença do Senhor, uma oferta especial de R$ 100 agora. 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E você vai ser abençoado por Deus. Jeremias 32:27 diz: eis que eu sou o Senhor, o Deus de toda a carne. Acaso seria qualquer coisa maravilhosa demais para mim? Não permita que o tamanho do teu problema faça você esquecer o poder de Deus. Aquilo que parece impossível aos olhos humanos não limita o agir de Deus. Quando os recursos da terra eles esgotam, Deus continua sendo Deus. E o impossível ainda está debaixo da sua autoridade. Como o pastor Samuel mesmo mencionou, você já procurou a medicina, não conseguiu cura? Você já procurou o psicólogo, não conseguiu cura? Esta é a hora de você entrar com um propósito diante de Deus. O limite de Deus, meus irmãos, não é o mesmo limite do homem. Deus, ele age onde ninguém mais consegue. Então entre no propósito e seja abençoado por Deus.
3: Como se chama?
4: Irmã Adriana. Eu fiz dois votos de R$ 100, R$ 200, para ajudar a manter a rádio. Deus usou o pastor para dizer que o Senhor estava abrindo uma porta grande para mim. 16 dias, o Senhor abriu uma porta de emprego para mim.

0: e eu vendi 62 mil reais e o meu salário em 16 dias foi 5.111,40 e poucos centavos.
1: Esta bênção, irmã, recebeu através de fazer o voto.
0: Eu tirei da onde eu não tinha, né, de uma conta que nem foi pregado hoje, né, de uma conta de luz, e aí eu peguei, né, e fiz esse voto. Eu não tinha como, 200 reais. E o meu salário em 16 dias foi 5.111,40 e poucos centavos, para a honra e glória do Senhor. E todos os irmãos que estiver ouvindo, eu provei agora pro pastor, abri minha conta e mostrei para ele que o Senhor é na vida de quem crê, né? Faz um voto e confia no Senhor e ele prospera, irmão. É só acreditar.
1: Deus abençoa a produção, as vendas que a irmã faturou.
0: R$5.111,40.
1: Através de fazer um voto de 200 reais aqui na igreja pentecostal Deus e Amor, Deus operou esse grande milagre. Tudo é possível que crer.
0: É só acreditar que, e ter fé, né? A gente tem que ter fé e que vai acontecer.
1: Amém. Estamos agradecidos, irmã.
2: Milagres acontecem na Avenida Mauro Ramos, número 184, no centro de Florianópolis. Aqui nós estamos em oração na campanha Uma Audiência com Deus. E aproveitando a oportunidade, logo às 15 horas, no culto de Santa Ceia, o pastor Joel Batista irá levantar um grande clamor pelas causas impossíveis. Então ele vai orar para que a tua causa venha a ser olhada, venha a ser honrada, venha a ser julgada pelo Deus que não perde batalha. O Senhor Deus está lhe convidando para estar conosco. Hoje é feriado. Não existe desculpa, não existe encontro maior, melhor do que estar aqui na casa do Senhor. Avenida Mauro Ramos, número 184, no centro de Florianópolis, de frente ao Instituto, do lado da De Pascoal. Só vem crendo no milagre do Senhor. Nós já vamos ouvir um belo louvor na voz da cantora Ângela Gonçalves, ao som da oração.

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0: E é nessa sexta-feira, um culto é mais do que especial, dia do milagre, isso mesmo, sexta-feira, dia 16 do 10, a partir das 19 horas, o dia do milagre, pastor Carlos estará no Santo Altar de Deus, trazendo a palavra e transmitindo as revelações do Espírito Santo. Você vai ser impactado pela glória de Deus nesta sexta-feira, dia 16 do 10, dia do milagre.
1: E atenção todo o povo de Deus da Grande Florianópolis, atenção norte e sul da ilha, atenção pastor Silas, atenção povo de Deus, porque dia 17, sábado agora, teremos a grande confraternização, nossa concentração mensal com todo o campo, a concentração com o tema Um Encontro com Deus. Pastor Edson Silva pregando a palavra do Senhor e orando em favor de todos. Vamos acompanhar a maneira que o Senhor tem usado o pastor Edson Silva.

0: Jesus está curando aqui agora.
1: Onde tiver alguém remanescente aqui nesta noite, aonde tiver alguém aqui, o Senhor vai tocar agora, agora, agora, agora, agora. Decalamassuri candalabassura, ricalabassuri mandaraia, ripalabacalamassuri mandarabassara bagalamassura mandacaia, ricalamanturi malabassuri calam.
0: 1.000 cairão ao teu lado, 10.000 à tua direita, mas tu não será atingido. Ah, pastor, o senhor tem que entender, pastor. Escute, escute, escute. O senhor tem que entender que eu estou sozinho, mas a Bíblia diz: o Senhor é o meu pastor e nada me faltará. Deitar-me faz em verdes pasto, guie-me mansamente às águas tranquila. Ah, pastor, o senhor precisa entender uma coisa. Eu abri uma empresa nova e não está dando muito certo. Salmo 1 diz: bem-aventurado é o varão que não anda segundo o conselho dos ímpios, não se detém no caminho dos pecadores, não se assenta na roda dos escarnecedores, mas tem o seu prazer na lei do Senhor e nela medita de dia e de noite. E agora ele começa a dizer: ele será como a árvore plantada junto ao ribeiro de água, a qual as folhas não murcham e dá o seu fruto na estação própria. E tem mais uma coisa: e tudo que, escute bem, e tudo que ele fizer, olhe bem para mim, e tudo que ele

Você já ganhou a guerra. A vitória é sua.

para a pessoa, tu está preocupada com a tua carteira, não vai precisar de carteira porque tu vai ser empresário. Tu está preocupada com a porta, não vai precisar porta porque Deus vai abrir uma empresa para você. O que que você...

Deus. Essa mulher aqui, eu te conheço antes de você nascer. Faz hoje exatamente 12 dias que dentro do seu quarto você chorando e você falou com Deus: Deus, eu preciso de uma resposta urgente. Só que faz 12 dias que Deus continua em silêncio com você. E você veio aqui hoje e você disse: Deus, eu sei que tu existe, mas se o Senhor é tão poderoso assim, o Senhor vai revelar a mim.

0: encarando a porta. E você veio aqui hoje dizendo: Senhor, eu quero uma resposta. Ou vai acontecer ou não vai. Eu vejo Deus colocando a mão em algo. E você vai se surpreender com o que Deus vai fazer. E o Senhor manda te dizer para você: eu estou resolvendo tudo. E nesta noite eu coloco por terra uma obra de inveja gigante. Que tem dia que está tudo certo, está tudo bem. A angústia tem tomado conta do coração e você tem dito: Deus, eu não aguento mais. O Senhor te trouxe aqui hoje para dizer: receba a tua vitória. Tome posse, levante a mão e dá glória. Levante a mão e dá glória. Levante a mão e dá glória. Levante a mão e dá glória. Levante a mão e dá glória. Levante a mão e dá glória. Oh, glória a Deus. Que maravilha. Jesus te trouxe aqui hoje. E você disse: hoje é meu último dia, Senhor, não aguento mais. E quando você estava aqui, você falou: se o Senhor me ama, o Senhor vai usar alguém que vai vir falar comigo. Porque se o Senhor não falar comigo, eu não sei o que será da minha vida a partir de hoje. O silêncio, o diabo tem feito de tudo para te destruir. Arrancou tudo, tirou tudo que você tinha e te deixou sozinha, sozinha. E você veio aqui hoje em busca de uma resposta. Este será como a árvore plantada junto ao ribeiro de água, a qual as folhas não caem, e dará os seus frutos na estação própria. Pegue isso. Não vai dar fruto em estação errada. Não é no dia: ah, mas eu preciso que seja amanhã. A Bíblia está dizendo: vai ser no dia exato, na hora exata. E antes disso, fica com Deus. Não abandona Deus, não larga de Deus, não saia de Deus, fique colado nele. Por quê? Porque diz assim: porque tudo, e olha aqui, dará o seu fruto na estação própria, e tudo que ele fizer prosperará. A palavra de hoje é: não importa o que você fez, o importante é o que você vai fazer a partir do culto da sabedoria. É o que você vai fazer. Senhor, eu errei, mas a partir de hoje eu serei sábio. Antes de eu pedir riqueza, eu vou pedir inteligência. Quer ser abençoado, reconhece que você não é nada. Quer ser abençoado, reconhece que você não tem nada. Quer ser abençoado, reconhece que Deus te deu essa autoridade, mas essa autoridade não é sua, essa autoridade veio do céu, e Deus vai te honrar 24 horas no lugar onde você vai sentar. Deus está falando com alguém aqui agora: você vai sentar no lugar que eu quero que você senta, mas valoriza, porque quem estava no teu lugar valorizou até agora, e você precisa valorizar daqui para frente. Para aquele que quer receber, a palavra é riqueza, fama, e de forma que não haverá ninguém igual a você durante a sua vida. Escute o que eu vou falar aqui agora. Deus vai levantar gente aqui que vocês vão dizer: não pode ser aquela pessoa. E Deus está dizendo: é esta pessoa, porque eu sou Deus de poder, de glória, de autoridade, de sabedoria, e eu dou o que eu quero para quem eu quero. Há 20 anos atrás, eu cheguei em Santa Catarina, nem estudo tinha. Hoje, ontem, eu fui chamado na Faculdade Exucre de Criciúma para licionar para o curso de administração e economia, nas quarta-feira. Ai, mas meu Deus, há 20 anos atrás, o cara falava...
1: Aí, para você ver a maneira que o Senhor usa o pastor Edson Silva, sábado, dia 17 de outubro, às 18 horas, grande concentração, o dia do encontro com Deus. Você precisa ter um encontro com Deus. ter um encontro com a vida. Quando nós temos um encontro com Deus, a nossa vida é purificada, é transformada. Então se programe para estar conosco na Avenida Mauro Ramos, número 184, no centro de Florianópolis. Lembrando os irmãos, pastor Maico, que hoje, também às 19 horas, é culto de Santa Ceia, é culto de cumprirmos com a justiça de Deus. Que Deus abençoe sua vida, Deus abençoe seu lar. Fiquem todos na paz do Senhor Jesus. Despede de vocês, seu irmão, presbítero Samuel Dolô. Prepara aqui.
2: Que Deus abençoe a sua vida. Despede vocês, você, irmão em Cristo, diácono Maicon de Oliveira.

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3: Quinze horas e 3 minutos.
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18: Evangelho que daqui minutos mais será ministrada em nome de Jesus. Compartilha com um, compartilha com dois, manda no grupo da família, faça a sua parte, seja um evangelista digital e a bênção de Deus vai também se manifestar sobre a vida de cada um em nome de Jesus. Bíblia aberta, não precisa abrir, só escute. Evangelho de Jesus, segundo escreveu Lucas, no versículo de número, no capítulo de número 7 e no versículo de número 7, está escrito: e por isso nem ainda me julguei digno de ter ir contigo, dize, porém, uma palavra e o meu criado sarará. Vou ler de novo, porque eu não ouvi um glória a Deus da igreja. e por isso nem ainda me julguei digno de ir ter contigo. Dize, porém, uma palavra e o meu criado sarará. Uma palavra basta, irmão. Irmã, uma palavra basta. Não precisa de muita coisa, não. É só de uma palavra. Se o céu liberar a palavra, você não volta para sua casa da mesma maneira. Você não volta para sua casa do mesmo jeito. Se

0: sua família é transformada por causa da palavra que vem do céu. Oh, glória! Eu não sei se você percebeu, mas Jesus já está aqui. Jesus já está aqui. E ele tem uma palavra para mim, ele tem uma palavra para você, ele tem uma palavra para nós. Quem veio ouvir a palavra? Quem veio? Oh, glória! E Deus vai honrar a sua fé. Deus vai honrar o seu propósito. Deus vai honrar a intenção do seu coração. Porque ele é o maior interessado em nos abençoar. Ele não quer nos ver prostrado. Ele não nos quer ver desanimado. Não, levanta sua cabeça, guerreiro. Levanta sua cabeça, guerreira. Você é mais do que vencedor em Cristo Jesus. Não deixa a luta te abater. Não deixa os levantes do inimigo te entristecer. Olhe para o alvo, olhe para Cristo, porque é dele que vem a palavra que te levanta e que te faz vencer. Nós já vamos louvar a Deus. Já vamos louvar a Deus. Nossa irmã Sávia vai louvar a Deus. Daqui a pouquinho nós vamos fazer uma oração especial também. A oração do grande livramento de Deus. Se as obreiras, os obreiros já puder pegar o voto do livramento, nós vamos fazer uma oração com propósito. Porque não é só fazer a oração. A Bíblia diz que a fé sem as obras, ela é morta. Então a gente precisa usar a nossa fé. Aleluia, você que tem uma causa, você que tem uma demanda, você que tem uma situação que você entende que é só Deus que pode resolver. Pastor, essa causa aqui é difícil. Essa causa aqui para mim é impossível. Pega este envelope porque nós vamos orar e Deus vai manifestar o grande livramento. A causa vai sair, o processo vai ser julgado e você será decretado como vitorioso, porque você está na presença de Deus e a bênção de Deus está sobre a sua vida, em nome de Jesus. Pega o envelope, vamos louvar com a nossa irmã Sávia e as palmas são para Jesus.
1: Glória a Deus. Aleluia. Eu cumprimento a igreja com a santa paz do Senhor Jesus. Amém. Quem veio adorar o Senhor nessa tarde pode bater palma e glorificar o nome do Senhor. Aleluia. Eu peço por gentileza, se coloque de pé. Vamos adorar ao Senhor. Aleluia. Enquanto nós adoramos ao Senhor, o Senhor visita o nosso lar, visita a nossa casa, visita os nossos filhos, visita a nossa família. Enquanto você abre a tua boca para adorar, o Senhor arranca a enfermidade. Enquanto você adora, o Senhor ele cuida de você. Então é preciso você abrir a tua boca para adorar o Senhor. Muitas pessoas acham que a prova vem para tentar calar, parar a nossa voz. Mas quando a luta vem, a prova vem, a enfermidade vem, é aí que adoradores, nós devemos adorar ao Senhor. Aleluia, quem veio adorar ao Senhor? Então ergue a sua voz, ergue a sua mão.

Mais alegre, mais alegre, mais alegre. As palmas para Jesus, ô glória, ô maravilha. Você que pegou o voto, vamos orar? Nossa irmã Lilian já vai louvar a Deus também. Mas eu quero fazer essa oração, a oração do grande livramento. Você que precisa do livramento de Deus para alguém da sua família, para alguém da sua parentela, você que está também nos acompanhando através das mídias sociais, faça a oração do grande livramento conosco, porque uma igreja, quando ora, ah, meu querido irmão, não tem diabo que fique em pé, não tem demônio que resista, eles têm que bater em retirada, porque a unção de Deus está com a igreja, a unção do Espírito está sobre a vida da igreja, e a igreja tem poder, a igreja tem a autoridade delegada por Jesus. Não foi Jesus que disse? Em meu nome expulsarão os demônios, em meu nome curarão os enfermos, em meu nome, aleluia, se beberdes coisas mortíferas, não vos causará dano algum. Então eu quero orar, levante as mãos, aleluia, toda igreja, se você pode ficar de pé, fique, pastor, eu estou com alguma enfermidade, então fica sentado, mas se você tem saúde, fique de pé. Ô glória, ô glória, ô glória, a mão de Jesus está aqui, meus queridos irmãos, e ele pode operar através da nossa fé, sim ou não? Sim ou não, igreja? Sim. Aleluia, então levante as suas mãos, Senhor meu Deus e meu Pai, estamos neste propósito, Deus, que é a oração do grande livramento. Senhor, tem pessoas agora que fazem parte da nossa família, que fazem parte da nossa parentela, pessoas que estão, ó Deus, acometidas por males, acometidas, meu Deus, por vícios, vícios.

estiveram, mas o Senhor nos alcançou, a tua graça nos redimiu, o teu perdão foi manifesto a nós, ó Deus, e agora levantamos a nossa voz, agora

0: Diga, Senhor, eu creio. Está feito, está fraco, diga mais forte, eu creio. No grande livramento, na minha família, na minha parentela, nos meus entes queridos. Diga, eu creio, Jesus. As palmas são bem alegres para Deus.
1: Glória a Deus, aleluia. Pode bater palmas e adorar o Senhor. Pode bater palmas e glorificar este Deus, aleluia. Adore, adore e glorifique o nome do Senhor. Quem está feliz nesta tarde? Eu cumprimento o povo de Deus com a paz do Senhor Jesus, amém? Você pode adorar a Ele porque Ele é digno de toda honra. Ele é digno de toda glória, aleluia. Vamos louvar o nome do Senhor Jesus, amém?

0: livramento de Deus nesta tarde. Pode bater palmas para o Senhor, aleluia.
1: Que maravilha, que maravilha. Fique de pé. Se você pode, fique de pé. Mas fique de pé dando glória a Deus e aleluia. Quem está sentindo a presença do grandão aqui? Quem está? Jesus, ele é o grande. Oh, maravilha. E Deus tem uma palavra para nós nessa tarde. Teve muita pessoa que chegou agora. Eu quero saudar você que chegou agora com a paz do Senhor Jesus, viu? Seja bem-vindo, seja bem-vinda. Que bom que você está aqui. Aleluia. E Deus está operando em nosso meio. E ele vai operar ainda mais através da revelação da palavra. Levante as mãos. Em direção ao altar, já está conosco o servo de Deus, nosso irmão presbítero Rivair Silva. E ele tem uma palavra do coração de Deus ao meu e também ao seu coração nessa tarde. Estende as mãos em direção ao altar, oremos a Deus. Senhor Deus e Pai, aqui está a vida do teu filho, ao qual nós apresentamos e pedimos ao Senhor, faça uso uma vez mais, meu Deus, para que por intermédio da vida dele, a igreja do Senhor seja edificada. Vidas que estão aqui pela primeira vez, ou ainda não tiveram um real encontro com o Senhor Jesus, que através, ó Deus, desta palavra ministrada, essas vidas sejam também impactadas e venham ao encontro do Deus verdadeiro. Pedimos a tua bênção, a tua graça, não só na vida dele, como também na família do teu filho. Pedimos porque cremos e confiamos em nome de Jesus. Amém? Vamos louvar a Deus pela vida do servo do Senhor. Vem, galera!
2: Glória a Deus. Deus abençoe, querido irmão Douglas. Pode bater palma e dar glória para Jesus, igreja. Essas palmas é para Jesus, é com mais fé. Pode aplaudir, aplauda, aplauda. Aplauda, glorifica, glorifica, glorifica, glorifica a Deus. Quem aceita a paz do Senhor Jesus é batendo palma e dando glória para Jesus. Essas palmas é para Jesus, é com mais fé. Coloca as palmas para Jesus, o glória para Ele, isso é palma e glória, e é sentindo a presença dEle, tarde da sua vitória, aleluias. Levanta suas mãos com a minha e diga, meu Deus, com mais fé, diga, meu Deus, eu creio que o Senhor já preparou o meu milagre. Diga, meu Deus, eu creio que o Senhor já preparou a minha vitória. Pelo menos três pessoas próximas a você, com aquele sorrisão, diga para elas, seja bem-vindo na casa de Deus. Sorrindo, diga, seja bem-vindo, queridos irmãos que estão nos acompanhando, seja bem-vindo, levanta suas mãos, já fez amizade com quem está ao seu lado, vamos fazer amizade com o Espírito Santo, comunhão com Deus, levanta suas mãos com a minha, adora a Deus assim, ó, em espírito, e aí, em, te adoramos, te adoramos, levanta as mãos e adora, em espírito, em espírito.

Os escolhidos clama, os escolhidos pede, os escolhidos invoca, os escolhidos estão na tua presença nesta tarde. Oricalabasturianda.

não vem do homem. Clama pela tua saúde, clama pela tua casa, clama pela tua família, clama pelo teu trabalho. 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

para ser tocado por ti. Esse povo veio para receber de ti, Senhor. Então não deixe o diabo dominar o sentimento, não deixe o diabo, Senhor, vencer esta batalha. A batalha já está vencida. Alá para calabasteia, lá mas, oh Deus de poder, é a tua igreja clamando, é o teu povo clamando, dizendo: chega, chega de ser humilhado, chega, chega, chega de passar esta batalha, meu irmão. Olha Deus te honrando.

amém. Quem orou com fé, diga amém. Quem trouxe a Bíblia, pega a palavra de Deus. Livro de Gênesis, capítulo 26. Deus tem uma palavra para o seu coração. Quem deseja ouvir, diga glória a Deus. Gênesis, capítulo 26, versículo 12. Deus tem uma palavra para o seu coração. Quem veio receber, levanta as mãos e dá um glória para Jesus. A Bíblia nos ensina que a fé ela vem por ouvir e ouvir a palavra de Deus. Quem crê que Deus te escolheu para prosperar, levanta as mãos e dá um glória para Jesus. Quem crê que Deus te escolheu para prosperar, levanta as mãos e dá um glória para Jesus. Se você já está abençoado, Deus vai te abençoar ainda mais. Em nome de Jesus, nesta tarde, quem crê assim, diga glória a Deus. Então, Bíblia aberta, Jesus no coração e o Chico Tripa com a cara arrebentada no chão, porque a vitória é nossa pelo sangue, diz assim a palavra de Deus, Gênesis, primeiro livro da Bíblia, capítulo 26, versículo 12, diz assim, ó. O homem, Isaac semeou naquela terra, e no mesmo ano colheu quantas vezes? Quantas vezes? 100 vezes mais. E o Senhor o abençoou, o homem engrandeceu-se e foi enriquecendo até que se tornou muito poderoso, e possuía ovelhas e gado, e muita gente ao seu serviço, de muito que os filisteus o invejavam. E os filisteus entulharam e encheram de terra todos os poços que os servos de seu pai havia cavado nos dias de seu pai Abraão. Abimeleque disse a Isaac: afasta-te de nós, porque te tornaste muito mais poderoso do que nós. Então Isaac partiu dali e acampou-se no vale de Gerar e passou a habitar ali. Isaac tornou a abrir os poços que havia sido cavado nos dias de

seu pai, pois os filisteus os haviam entulhado. Depois da morte de Abraão, deu-lhes o nome dados por seu pai. E os servos de Isaac cavaram naquele vale e acharam ali fonte de águas correntes. E os pastores de Gerar se desentenderam com os pastores de Isaac, dizendo: esta água é nossa. E ele chamou o poço Ezeque, pois se desentenderam por causa dele. Então cavaram outro poço, também se desentenderam por causa deste, por isso lhe deu o nome de Sitna. Isaac partiu e cavou ainda outro poço, e não desentenderam por causa deste, pelo que lhe chamou Reobote, dizendo: pois agora o Senhor nos deu espaço e havemos de prosperar. Aonde? Aonde? Aonde? Nesta terra. Levanta a palavra de Deus. Levanta a palavra de Deus e diga: Senhor, fala o meu coração, porque eu quero a tua palavra. Diga: Senhor, fala o meu coração, fala com a minha alma e ela viverá. Pode se assentar, batendo palma e dando glória para Jesus. Pode adorar, pode exaltar, pode glorificar, só não pode ficar calado. Só não pode ficar calado. Tema desta tarde: escolhido para prosperar. Quando Deus abençoa, até a terra difícil produz fruto. Queridos e amados irmãos, preciso de alguns minutos da sua atenção para compartilhar algo que Deus colocou no meu coração nesta tarde, que mudará o cenário que você está vivendo. Nesta tarde eu não prego para pessoas erradas, mas eu prego para pessoas escolhidas. Escolhidas para viver uma diferença na história da sua vida, que a partir de hoje não será mais a mesma, mas será uma vida diferenciada. Vai ter testemunho para contar que muitos ouvirão, ficarão assustados de ver o que Deus vai fazer na história da sua vida. Eu estou pregando para aqueles que Deus vai virar as páginas e vai começar a escrever uma nova história. Será que tem alguém que crê? Levanta esta mão, explode um glória para Jesus. A Bíblia Sagrada começa relatando a história de Isaac na cidade de Gerar, e a Bíblia começa a dar detalhes que a cidade de Gerar, ela está gerando uma crise pela segunda vez. A cidade vai entrar em uma decadência pela segunda vez. Na primeira vez, Deus vai enviar Abraão até a cidade de Gerar para mudar a história de vida que aquele povo estava vivendo. E agora não tem mais Abraão. Deus olha para Isaac e diz: Isaac, eu preciso que você desça a cidade de Gerar, porque eu preciso que você habite lá, fica por lá, porque através da sua vida eu mudarei a história daquela cidade e mudarei também a história daquela população. Parece que estou vendo Isaac novo ainda na fé, não tendo tanta experiência, obedecendo a voz de Deus e descendo para a cidade de Gerar. Quando ele chega na cidade de Gerar, os olhos dele começam a ver um cenário que vai causar a ele um medo. A Bíblia Sagrada diz que o povo da cidade de Gerar está mudando de cidade devido à decadência. A cidade não prospera, a cidade não tem mais o que ela possuía de riqueza, começa a entrar em uma decadência, que o povo começa a se retirar da cidade, o povo começa a vender as suas terras, o povo começa a vender os seus animais, o povo começa a vender os seus patrimônios e começa a descer para o Egito. A Bíblia Sagrada diz que Isaac vai tentar desejar no seu coração, da mesma maneira que as pessoas estavam fazendo, se levantando, juntando o que possuía e saindo para o Egito. Deus olhou para Isaac e disse: Isaac, você não é Maria, vai com as outras, não. Você não vai juntar as suas coisas, você não
não vai ajuntar os seus animais, você não vai sair daqui, porque é aqui que eu vou te abençoar, é aqui que eu vou engrandecer o teu nome, é aqui que eu vou te honrar, é aqui que eu vou prosperar na tua vida. Isaac, você não vai fugir, porque o cenário é cenário de crise. Isaac, você não vai fugir, porque a crise chegou na cidade de Gerar. Não, na tua casa vai ser diferente,

promessa te fará uma pessoa diferente. Aleluias! Aleluias! Aleluias! Isaac estava na cidade de Gerar durante um período de fome, durante um período de escassez, durante um período em que as pessoas olhavam e diziam: nós não podemos mais ficar, nós não podemos mais nos arriscar, nós precisamos sair daqui e procurar um lugar melhor do que essa. A Bíblia vai dizer que a terra enfrentava dificuldades, mas Deus lhe deu uma direção para Isaac. Isaac, permanece neste lugar e não saia daqui. Ou seja, Isaac, eu sei que o desejo do teu coração é seguir os passos que você acha que deve ser certo, mas não é. Eu vou guiar você, eu vou conduzir você, eu não tirei você da terra em que você possuía para trazer aqui, para ser mais um no meio da multidão que vai carregar o vale do sofrimento. Não, não, não, Isaac, eu tenho algo preparado para ti, eu tenho algo reservado para ti. Entenda que quem para ouvir a voz de Deus não perde a batalha, quem para ouvir a voz de Deus não ficará envergonhado, quem para ouvir a voz de Deus, ei, quem guia ele é Deus, quem abre porta para ele é Deus, quem honra, ei, deixa eu ver se eu estou pregando para aquele que ouve a voz de Deus. Quem ouve a voz de Deus não é tomado pelo medo, quem ouve a voz de Deus não é tomado pela circunstância, não, quem ouve a voz de Deus está dizendo: estou no tempo dele, estou andando com ele, ele agirá por mim, ele pelejará por mim, e eu não vou ficar com medo diante da situação, não, eu estou aguardando a promessa que ele me fez, cumprirá, cumprirá, oh glória, aleluias. Entenda, enquanto muitos poderiam enxergar apenas escassez, Isaac recebeu uma promessa que ninguém havia recebido. Enquanto muitos enxergavam a terra seca, enquanto muitos enxergavam não tem mais o que fazer, enquanto muitos enxergavam o negócio agora é mudar, o negócio agora é partir para outra terra, Isaac está acreditando naquilo que ninguém acreditava. Isaac está crendo em algo que ninguém mais cria. Isaac está confiando em uma palavra. Por quê, pregador? Quem é escolhido por Deus não está livre das dificuldades, mas pode experimentar a fidelidade ao Senhor, mesmo em tempos difíceis. Isaac está olhando e está dizendo: eu já sei, eu não vou sair daqui, porque eu recebi uma ordem de Deus. E qual é? Semear nesta terra. No livro de Gênesis, capítulo 26, do 2 ao 3, a Bíblia deu uma ordem dizendo: Deus ordenou que Isaac não descesse para o Egito, mas permanecesse na terra, porque lhe mostraria, ou seja, era um tempo de semear. Isaac precisava confiar, mesmo sem entender o que estava acontecendo. Isaac precisava obedecer, mesmo no meio da escassez que eles estavam vivendo. Quem deseja viver as promessas precisa primeiro aprender a ouvir a voz de Deus. Por quê, pregador? Porque quem ouve a voz de Deus é Deus que vai te guiar, é Deus que vai te orientar, é Deus que vai fazer o milagre acontecer da noite para o dia. Quem não aprende a ouvir a voz de Deus, na primeira batalha ele quer fugir, quer correr,
vê, quer abandonar tudo, mas quem ouve a voz de Deus, ele está olhando e está dizendo: a prova vai passar, a vitória vai chegar, a luta vai passar, a vitória vai chegar, porque aprendeu a ouvir a voz de Deus. Ele não está seguindo os passos que ele quer, ele não está fazendo da maneira que ele quer, ele não está agindo da maneira que ele quer, ele não está fazendo do jeito em que as pessoas estão orientando ele fazer, não, ele está fazendo do jeito que Deus falou com ele. Sabe por que não vai dar errado mais para você? Porque você está escolhendo ouvir a voz de Deus, e quem ouve a voz de Deus não fica envergonhado. Quem

pregador é Deus que está falando com ele, mas não tem como ter. Quando Deus começa a falar e o homem começa a ouvir, Deus começa a fazer um reboliço.

Ele vai fazer. Ele vai. Aleluia. Não saia da promessa porque chegou o tempo de dificuldade. Não saia. Não saia do que Deus te prometeu, porque as coisas não estão dando certo. Não saia. Não saia, não abandone o que Deus te prometeu, porque o vento está soprando ao contra. Não, pastor, chega, terminou, pastor, deu o que deu, não dá mais, então eu vou. Não, não saia sem antes receber uma ordem de Deus, porque, pregador, você pode querer fazer do teu jeito e tudo dá errado. Se você fizer do jeito de Deus, vai dar certo, hein? Porque, pregador, porque quem anda ouvindo a voz de Deus, meu irmão, não vai sair porque ele acha que é tempo de sair. Não, não, não, não, ele prefere ficar ouvindo a voz de Deus no meio da escassez, porque sabe que a prova vai passar e a vitória vai chegar. Isaac está olhando, está dizendo: a terra está seca, o povo não quer semear, mas eu vou acreditar na palavra do que Deus falou comigo. No livro de Gênesis, capítulo 26:12, o escolhido semeia mesmo em tempo de fome. Isaac dá uma olhada para os seus trabalhadores e encoraja eles, dizendo: nós vamos ficar na cidade de Gerar, nós vamos cavar os poços, vamos desentulhar os poços, vamos ter dificuldade, iremos ter, iremos padecer, sim, iremos ter que trabalhar, sim, mas seremos honrados pela palavra que Deus já nos deu. A Bíblia Sagrada diz que eles começam a desentulhar. Alguém está olhando e está dizendo: o que é que Isaac está fazendo? Diga para ele que a terra está seca, diga para ele que a cidade de Gerar não tem mais o que fazer por ela. Ei, parece que estou vendo alguém vindo com palavras para tentar tirar Isaac do foco, mas não vai conseguir, porque quem tem ouvido para ouvir a voz de Deus não tem ouvido para ouvir balera do diabo. Quem tem ouvido para ouvir a voz de Deus não vai parar para ouvir a oposição que quer impedir você alcançar o que Deus te prometeu. Ei, meu irmão, para de ficar ouvindo as vozes da oposição e ouça a voz de Deus falando contigo. Porque, pregador, a oposição quer te parar, mas Deus quer que você avance. A oposição

0: promessa, a marca da promessa, a marca da promessa. Oh, glória! Aleluia! Isaac não vai parar para dizer para eles: eu vou continuar. Não. Isaac vai mostrar para eles o propósito que ele está naquela terra. E a Bíblia diz que Isaac vai desentulhar os poços. Isaac vai começar a semear, fazendo a sua parte. A Bíblia diz que Deus foi tão generoso com Isaac que ele começa, da noite para o dia, viver o que ninguém estava vivendo. Você está entendendo por que Deus te trouxe aqui hoje? Ele quer te colocar por cabeça e não por cauda. Ele quer te dar entendimento para você ser uma pessoa diferente em todas as áreas da sua vida, para você viver o que você nunca imaginou que pudesse viver. Você vai começar a viver a partir de hoje, porque eu estou pregando para aqueles que já começou a desentulhar os poços. Eu já estou pregando para aqueles que já começou a fazer a sua parte, porque a parte de Deus já foi feita, que é promessa sobre a sua vida. A promessa vai se cumprir. A Bíblia Sagrada diz que Isaac está incentivando, Isaac está apoiando, os trabalhadores estão desentulhando e a notícia está se espalhando. Vocês viram o que Isaac está fazendo? Não. O que é que ele está fazendo? Desentulhando os poços que foram abertos pelos seus pais. A água está jorrando. A Bíblia Sagrada diz que existia nesta cidade a oposição, chamado Abimeleque, que vai olhar e vai dizer: eles vão se cansar, porque a terra não produz mais, a terra não dá mais fruto. Mas quando Isaac começa a semear, que começa a surgir o segredo da vitória de Isaac.
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1: A Deus, quem tem a marca da promessa não está vendo um meio para prejudicar aquele que está tentando te prejudicar. Não, quem tem a marca da promessa, ele já sabe que o segredo da vitória dele não está no poço, não está na água, mas está no Deus que fez a promessa. O Deus que fez a promessa é isso que os invejosos não entendem. Quando ele olha para você, ele vê você sendo bem sucedido, ele está achando que é o local, não é o local. Ele está achando, meu querido irmão, que a habilidade que você tem não é. O segredo da tua vitória tem nome. O nome dele é Jeová Jirê, o Deus da providência. Eles estão achando que é o local é porque fulano é amigo de fulano. Não, diga para ele que você é amigo de Deus, e quem é amigo de Deus tem

Aleluias! Olha, olha, olha o que Abimeleque vai fazer. Expulsa ele de lá. Diga para ele que a terra é nossa. De repente chega os invejosos dizendo: Isaac, você pode pegar tuas coisas e cair fora. Quem mandou? Abimeleque, o dono da terra. E a Bíblia diz que a inveja era tão grande, porque a notícia se espalhava que Isaac estava prosperando, que Isaac estava abençoando outras pessoas, que Isaac estava abençoando a terra, a cidade, a nação, aleluias. E eles vão entrar numa ira. Nós queremos impedir que isso aconteça, mas não adianta, meu irmão. Quem falou foi Deus. Se tem alguém olhando para você e discutindo, manda falar com Deus, porque foi Deus, foi Deus. É Deus que te trouxe nesta tarde, é Deus que vai virar as páginas da história da tua vida. É Deus, é Deus. E a Bíblia diz que entulhar os poços. Olha o que Isaac vai fazer. Isaac poderia ter desistido, Isaac poderia ter abandonado, Isaac poderia ter jogado tudo para o alto, diante do que os olhos dele estava presenciando, porque Isaac não estava fazendo mal para ninguém, Isaac não estava, ei meu querido irmão, causando problema para ninguém, não, meu filho. A oposição se levantou para tentar fazer Isaac desistir. Houve conflito, mas ele continuou avançando. Isaac olhou e disse: o poço é de vocês, fica para vocês, eu vou me levantar daqui e vou para um outro lugar, mas o que eu tenho vocês não tiram. Vocês me tiraram a terra, me tiraram o poço, mas não me tirou a promessa. Vocês me tirou a terra, me tirou o poço, me tirou o ambiente, mas não me tirou a promessa. Por que, pregador? Porque a Bíblia diz que Isaac encontrou outro espaço para crescer. Pode entulhar um poço, mas não pode impedir você de continuar buscando a direção de Deus. Sabe por quê? O escolhido não desiste diante da oposição. Não. É por isso que estão com dor de cotovelo, porque fizeram de tudo para você desistir e você não desiste. Já fizeram de tudo para você desistir e você não desiste. Estão se levantando para tentar te fazer desistir e você não desiste. Por que, pregador? Eu estou pregando para aquele que está debaixo desta palavra. Pode entulhar um poço, mas não pode impedir você de continuar buscando a direção

0: pode tirar ninguém, ninguém, ninguém, ninguém. Cadê os escolhidos que andam segundo a vontade de Deus? Cadê? Cadê? É isso que o diabo está revoltado, meu irmão. É por isso que é invejoso, está derrete, está revoltado. Porque, pregador, você não é de briga, você não é de discussão, não, não, não. Você é da paz, da paz. É vocês, então fica aí. Mas eu vou levar a marca da promessa. Quem me prometeu não me abandonou. Quem te prometeu não te abandonou. Quem te prometeu está contigo, contigo. Não te deixará. Não te deixará.
1: Aleluias.
0: Ei, se fosse só uma vez, tudo bem. Mas não é só uma vez. A Bíblia diz que eles acharam outro espaço, cavaram novamente os poços, desentulharam os poços. A água começa a jorrar. E os filisteus são tão, o invejoso é tão terrível, que ele não chega no começo. Ele chega na hora que as coisas estão fluindo. Eles estão vendo Isaac indo com seus pastores para uma outra terra. Eles estão acompanhando de longe. Vamos ver o que vai dar. Estão tão covardes que eles ficaram esperando Isaac com seus trabalhadores desentulhar os poços. Quando a água começou a jorrar, que os animais começou a beber, e a terra começou a ser molhada, e a semente começou a ser semeada, lá vem eles pela segunda vez, dizendo: Isaac, Isaac, o que fazes nesta terra mais uma vez? Esta terra também é nossa, cai fora daqui. Cai fora daqui, porque esta terra também nos pertence. Esta terra você também não pode ficar, Isaac. Esta terra não pode ser tua, porque esta terra tem dono. Isaac dá uma olhada para eles e diz: nós não vamos armar terra, nós não vamos armar guerra. Não, não, não, não. Nós não vamos discutir. Não, não, não, não, não. Isaac tinha tudo para desistir. Isaac tinha tudo para jogar tudo para o alto. Então por que é que ele não jogou? Porque ele ouvia a voz de Deus. Por que é que ele não jogou? Porque ele não andava do jeito que ele queria. Porque é que ele não jogou, pregador? Porque ele sabia que a marca da promessa não estava na terra, mas estava sobre ele. Isaac tinha tudo para ficar como muitos do século 21. Não, pregador, nada está dando certo. Não é que não está dando certo, meu irmão, é que a oposição está tentando impedir. Mas hoje você vai mostrar para o teu inimigo que você é mais insistente do que ele. Joga para lá e você vai continuar vivendo teus sonhos e as promessas que Deus te fez. Empurra para lá, você vai continuar vivendo os teus sonhos e a promessa que Deus te fez. Porque, pregador, você é mais resistente do que os teus inimigos. Você é mais resistente do que o invejoso. O invejoso não quer, mas o querer não é dele, o querer é de Deus. E quem vive o querer de Deus não fracassa. Quem vive o querer de Deus não perde batalha. Quem vive o querer de Deus não perde a... Não, não, não, não. Deixa eu ver quem vive o querer de Deus. Levanta esta mão aí. Viver o querer de Deus é diferente. Eu estou pregando para escolhido que vai viver o querer de Deus. Não tenha medo do invejoso, não, meu irmão. Estão te empurrando para lá e para cá. Mais perto da bênção você vai chegar. Por quê, pregador? Quem te prometeu foi Deus. Foi Deus. Foi Deus. Foi Deus. Foi Deus. Seja.

seja valente! Valente! Os teus inimigos vão desistir de lutar contra você. Os teus inimigos vão desistir de lutar contra você. Sabe por quê? Porque tentou a primeira, tentou a segunda, tentou a terceira. E você continua tentando. E você não desiste, não desiste, não desiste. Diga: eu não vou desistir. Eu não vou desistir, eu não vou desistir. Empurra para lá que ele vai desistir, não vai. Empurra para lá que ela vai desistir, não vai. Faz isso, faz aquilo, não vai. Sabe por que não vai? Porque eu estou pregando para aquele que não ouve voz de homem. Eu prego para aquele que não anda segundo o conselho de homem. Eu prego para aquele que ouve a voz de Deus e anda segundo o conselho de Deus. Olha o que vai acontecer. Abimeleque vai receber a notícia: Isaac está em outra terra, manda para lá, expulsa ele de lá. A Bíblia Sagrada diz que eles vão ficar assustados, porque Isaac semeou naquele mesmo ano, e naquele mesmo ano ele colheu 100 vezes mais. O segredo não estava na terra, mas o segredo estava no Deus que abençoava a vida de Isaac. Abimeleque olhou e disse: se não tem mais o que fazer, já expulsamos a primeira e ele continua insistindo, já expulsamos a segunda e ele continua insistindo, já expulsamos a terceira e ele continua insistindo. Esse camarada tem alguma coisa com ele, esse camarada tem alguma coisa com ele, tem mesmo. O que é que ele tem? A marca da promessa, a marca da promessa. Quem tem a marca da promessa não vai deixar passar o que Deus te prometeu. Vai valer a pena, meu irmão, vai valer a pena, porque o teu inimigo vai se cansar, o teu inimigo vai dar o grito da derrota nesta tarde, o teu inimigo vai ficar envergonhado nesta tarde, o teu inimigo vai ter que dar o grito dizendo: não mexa com ela mais, porque ela tem o que ninguém tem, ele tem o que ninguém tem. O que é que ele tem? Ele é o bom? Não, ele tem a marca da promessa. Promessa, promessa, promessa. Oh glória! Oh glória! Aleluias! Lutaram tanto contra Isaac que se cansaram. Que se cansaram. Lutaram tanto contra Isaac que se cansaram. Que ele vai para mais uma terra, e ele vai cavar o poço novamente. Parece que estou vendo os trabalhadores dele dizendo: daqui a pouco chega Abimeleque de novo aí, não tem importância. Se ele chegar 10 vezes, 10 vezes nós vamos cavar os poços. Mas não é melhor nós ir para uma outra terra? Não, Deus mandou ficar. Ou você obedece a Deus e se dá bem, ou você obedece a sua razão e se dá mal. Você está entendendo por que muitas pessoas estão à beira do fracasso? Porque não obedece a voz de Deus, obedece o seu eu. E quando o seu eu fala mais alto, só vai para o fracasso. Mas quando o seu eu diminui e o Deus Todo-Poderoso aparece, as coisas começam a florescer. Isaac tinha tudo para poder sair da terra. Isaac não precisava estar ali, mas ele vai ficar, porque Deus não falou para ele sair, Deus falou para ele ficar. E a Bíblia diz: Isaac vai para mais uma outra terra. No capítulo 26 e no versículo 22, ele vai desentulhar os poços. E a Bíblia diz: Isaac, ao desentulhar os poços, começou a jorrar água mais
mais uma vez, Isaac vai colocar o nome daquele lugar de Reobote, dizendo que o Senhor havia dado espaço para que ele viesse a prosperar. Eu já estou vendo Reobote nascendo na vida de muita gente. Sabe por quê, meu irmão? Porque Deus vai te dar espaço para prosperar. Tua vida não será mais a mesma a partir de hoje. Eu estou pregando para aquele que vai ter. Ei, meu irmão, não vai viver mais na escassez que estava vivendo. Não. Vai viver debaixo da marca da promessa. Alguém olhou e disse: e aí, não vão entulhar aquele poço ali, não tem como, porque já entulhamos várias vezes, e várias vezes ele continua prosperando, várias vezes, e ele vai para outra terra e continua prosperando. Isaac tem alguma coisa errada, ele não tem nada de errado, com ele está tudo certo. Então por que aquele insistente? É porque ele obedece à voz daquele que fala com ele, e a voz daquele que fala com ele confunde os sábios e os entendidos. Quem olha para ti não dá nada por você, mas depois deste culto vão olhar para você com um olhar diferente, vão olhar para tua casa com um olhar diferente. Sabe por quê? Eu estou vendo a miséria saindo de lá e a prosperidade chegando, eu estou vendo a miséria caindo por terra, eu estou vendo o devorador saindo de lá, eu estou vendo a miséria do cão caindo por terra, eu estou vendo a inveja caindo por terra, e Deus dizendo: Reobote, eu estou ampliando lugar para você prosperar, eu estou abrindo lugares para você prosperar, eu estou fazendo algo diferente para você prosperar. Deus não quer ver você caindo pelos cantos por aí não, meu irmão. Deus está dizendo: te honrarei nesta terra, te abençoarei nesta terra, e mostrarei que operando eu, ninguém pode impedir. Oh, glória! Aleluias! Entenda que a verdadeira prosperidade não é somente possuir bens, é viver debaixo da direção de Deus. Crescer com responsabilidade e permanecer fiel ao Senhor. Aí que está o segredo da verdadeira prosperidade. A verdadeira prosperidade não é aquela que só conquista, não. A verdadeira prosperidade é viver debaixo da direção de Deus. É viver debaixo da direção de Deus e crescer com responsabilidade e permanecer fiel a Deus, demonstrando que tudo que você tem foi Deus que te deu, foi Deus que te deu. Isaac começou enfrentando a fome, passou pela oposição, continuou cavando poços, entenda, no caminho experimentou a provisão e a fidelidade de Deus, e hoje não é diferente. O Deus que foi com Isaac na cidade de Gerar, ele será contigo também. Quem sabe eu estou pregando para alguém que está na terra de Gerar. Pregador, é somente escassez, não tem mais o que fazer, pregador. Entenda, meu irmão, o país pode estar em crise, mas a tua casa vai estar debaixo da prosperidade de Deus. Entenda que quando Deus quer abençoar alguém, ele não pergunta para a bolsa de valores se está em alta ou se está em baixa, ele não vai perguntar qual é a cotação do dólar do dia, não. Quando Deus quer abençoar alguém, ele abençoa sem olhar, meu querido irmão, como está a economia do país, se está para cima ou se está para baixo, não. Quando Deus quer abençoar alguém, ele abençoa no meio do deserto, ele abençoa no meio das crises, ele abençoa no meio das guerras, ele abençoa no meio dos vales. É por isso que é importante carregar a marca da promessa. Ah, pregador, o tempo
tempo agora não está favorável. Você não precisa do tempo favorável. Você precisa estar debaixo da direção de Deus. Quem está debaixo da direção de Deus pode mandar ele para o deserto, pode mandar ele no meio do nada. Se está debaixo da direção de Deus, Deus vai estar lá com ele, te sustentando, segurando nas tuas mãos, agindo por ti e dizendo: eu sou o Deus que te abençoa, eu sou o Deus que te honra. Oh glória, oh glória, oh glória. O mal do ser humano é matar a sua fé com aquilo que os seus olhos estão vendo. O mal do ser humano é matar a sua fé com aquilo que os seus olhos estão vendo. E o que os teus olhos estão vendo não é a palavra final de Deus. Não. Os teus olhos estão vendo você, que Deus está vendo prosperidade. Os teus olhos estão vendo o fim e Deus está vendo o início. Os teus olhos estão vendo portas fechadas e os olhos de Deus estão vendo portas abertas. Os teus olhos estão vendo: ai Senhor, o Senhor não poderia ter mandado eu para o Egito, o Senhor não poderia ter mandado eu para outra terra, vai mandar logo para esta terra seca. Deus está dizendo: fica aonde eu te coloquei, fica onde eu te coloquei, não saia porque você acha que tem que sair, não, permaneça lá. Ah, pregador fulano não gosta de mim, deixa ele, se goste ou não goste, o teu negócio é com Deus, meu irmão. O teu negócio não é com Abimeleque, o teu negócio não é com os pastores de Abimeleque, o teu negócio não é com os invejosos, o teu negócio é com Deus, é com Deus. Se Deus está dizendo saia, saia. Se Deus está dizendo fica, fica. Porque, pregador, ele vai mostrar a glória dele sobre a tua casa, ele vai mostrar a glória dele sobre a tua vida, ele vai mostrar a glória dele sobre você, ele vai mostrar a glória dele sobre o teu comércio, sobre a tua empresa. Não levante a bandeira de derrota, levanta a bandeira da vitória. Porque, pregador, você não vai andar do jeito que você quer, você vai andar debaixo da promessa. Eu estou pregando para quem vai semear, eu estou pregando para quem vai colher, eu estou pregando para quem ainda esse ano vai abrir a boca para testemunhar: Deus está me abençoando, Deus está te abençoando, Deus vai te abençoar ainda mais. Vai, vai, vai, vai, vai, vai, vai. Eu não sei você, mas Deus não manda as pessoas erradas, Ele manda as pessoas certas. E você é a pessoa certa para viver tudo isso que você está vivendo, para viver uma viravolta que Deus vai fazer a partir de hoje. Se fosse outro, já tinha pulado fora, mas você não é o outro, você é aquele que Deus escolheu. E é por isso que o tema desta tarde é escolhido para prosperar. E o escolhido não vê como vê muita gente. Não. Isaac está vendo o povo fugindo para o Egito. Ele queria fugir também. Deus disse não. E ele começa a tirar os olhos da terra e começa a colocar os olhos no céu. E quem olha para o céu está vendo Deus falando com ele, dizendo: eu vou guiar os teus passos, eu serei o condutor da sua vida. A embarcação, quem vai conduzir é Deus. E, ei, você está sendo guiado por Deus, e você não percebeu que Ele está no barco contigo, você não percebeu que Ele está na direção, você não percebeu que Ele está na frente. É por isso que o desespero está batendo a tua porta, é por isso que o desespero está tomando conta de você. Porque, pregador, os teus olhos estão mais nos problemas do que nele. Coloca os teus olhos nele.
Ele, e você vai ver que os teus problemas não é nada, porque Ele é maior para resolver tudo e trazer vitória para você. Quem olha para o problema não consegue enxergar para enxergar Deus. Ei, Isaac não olhava para Abimeleque, Isaac não olhava para perseguição, Isaac olhava para Deus. E quem olha para Deus é guiado por Deus, e quem é guiado por Deus vai viver o que está escrito no capítulo 26 e no versículo 12. Levanta a tua mão, porque vai servir como a profecia na tua casa. Porque pregador, Isaac semeou e colheu naquele mesmo ano, porque o Senhor o abençoava. E eu estou pregando para aquele que 2026 vai ser um ano que vai ficar marcado na história da tua vida. O ano já acabou, não acabou, meu irmão. Ainda tem o mês de outubro, ainda tem o mês de novembro, e ainda tem o mês de dezembro. Deus não precisa de muito para fazer muitas coisas, não. Ele só precisa que você ande debaixo da direção dEle, para Ele mudar a história da tua vida. Eu estou pregando para aquele que cada dia deste mês vai ter um testemunho para dar. Levanta a mão para receber. Eu estou pregando para aquele que para cada dia desse ano vai ter um testemunho para contar. Por quê, pregador? Está andando debaixo da promessa dEle. Quem anda debaixo da promessa dEle é guiado por Ele, é guiado por Ele, é guiado por Ele, é guiado por Ele, é guiado por Ele, é guiado por Ele. Fique em pé que eu quero orar por você. Fique em pé que eu quero orar por você. Isaac, não fuja. Isaac, fica, porque o Senhor vai te abençoar. Levanta esta mão que Deus te deu. Levanta esta mão que Deus te deu. Pastor, eu já decidi. Eu quero viver debaixo da direção de Deus. Levanta suas mãos que eu quero orar por você. Eu quero viver debaixo da direção de Deus. E viver debaixo da direção de Deus é dizer, igual o salmista diz no Salmo 91: aquele que habita no esconderijo do Altíssimo, à sombra do Onipotente. Acabou. Para completar o que estava faltando na sua vida, você vai dar um passo em direção a Deus. Deus vai abraçar a sua alma e vai fazer tudo novo na sua vida a partir de hoje. Quem quer viver tudo novo? Se entregar a Deus é viver tudo novo. Então levanta suas mãos que eu quero orar. Eu quero orar por aqueles que desejam viver tudo novo na história da sua vida. Só que agora é com a presença de Jesus. Sai do teu lugar e vem aqui. Vem. Vem com a tua mão levantada. Vem, vem, vem. Vem com a tua mão levantada, porque Cristo está te chamando. Vem, dê esse passo importante para a tua vida. Vem, vem, vem. Você vai viver tudo novo a partir de agora. Vem, chega de viver tudo novo a partir de agora. Chega de viver da maneira que você estava vivendo. Jesus está te chamando hoje. Ele quer fazer algo novo na tua vida. Vem, dá esse passo em direção a esse altar. Dá esse passo que esta igreja vai orar. Dá esse passo que esse povo vai orar. Você vai viver debaixo da direção de Deus. Você não vai viver debaixo da direção de homem. Você vai estar debaixo da direção de Deus. E quem anda debaixo da direção de Deus não fracassa. Quem anda debaixo da direção de Deus é guiado por Deus. É Deus que guia, é Deus que trabalha, é Deus que peleja. Então sai do teu lugar e vem, porque é tarde de Deus fazer algo novo na tua vida. Vem, vem, vem, alma cansada, alma aflita. Vem para cá que nós vamos orar por você. Vem viver o que você nunca viveu na história da tua vida, preparado por Deus. Quem está preparando não é homem. Quem preparou esta data de hoje foi Deus. E quem está te preparando é Deus. E quem vai mudar a história da tua vida é Deus. Se está bom, fica onde está. Mas se você quer uma vida melhor, eu te espero aqui na frente desse altar. Vem, vem, porque hoje é um dia muito mais do que especial para você. Esta data do dia 12 de outubro é uma data muito mais do que especial para você. Levanta as mãos para cá que nós vamos orar por essas vidas. Você que está em casa, você que está nos vendo, faça como já fez essa multidão que está aqui. Levanta suas mãos agora onde você estiver. Pastor, não está nada bem, espera por mim, então vem que eu estou te esperando, vem. Vem que eu estou te esperando, vem.
Nada estava dando certo na sua vida porque você estava na sua direção. Agora quem vai estar na sua direção é Deus. E quando Deus assume o controle da nossa vida, até o que era para dar errado passará a dar certo. Até o que era para dar errado passará a dar certo. Levanta as mãos para cá, vamos orar por essas vidas. Se tiver mais alguém, eu espero por você. Se tiver mais alguém, eu aguardo por você. Vem. Vem, porque hoje é dia de mudança. Nós não podemos sair daqui do mesmo jeito, com a mesma mentalidade. Não. Nós vamos sair daqui hoje de cabeça erguida, andando debaixo do que Deus falou para nós. Ele vai assumir a direção. Então levanta as mãos de vocês e diga: Senhor Jesus, diga: Senhor Jesus, eu quero andar debaixo da tua direção. Diga: Senhor, abraça minha alma, liberta minha vida, transforma-me por inteiro, porque a partir de agora eu andarei contigo e o Senhor andará comigo. Começa dando glória, glória, glória, glória. Oremos por eles. Senhor, eu entrego nas tuas mãos essas vidas, eu entrego nas tuas mãos estas almas. Senhor, são escolhidos do Senhor. O Senhor o escolheu para viver algo diferente. O Senhor o escolheu para viver algo diferenciado, ó Deus. Então estende as tuas mãos agora. Ora por eles, irmãos obreiros. Ora por elas, irmãs obreiras. Porque todo mal que afligia essas vidas não vai afligir mais. O Deus que abençoa e prospera já está tomando a frente de tudo. Atende, meu Deus, esta oração. Atende, meu Deus, este clamor. Eu entrego aqueles que estão em casa, Senhor, de joelhos dobrados, com mãos levantadas, dizendo: eu entrego a minha casa, a minha vida, a minha família nas tuas mãos agora. Abraça, Senhor, esta alma, liberta, meu Deus, pelo poder do teu sangue, para nunca mais os demônios se apoderar, para nunca mais o inferno se apoderar. Senhor, escreve mesmo o nome no livro da vida e sela com teu sangue. Nós te repreendemos agora, espírito de luz, Lucifer, demônios do suicídio, demônios da opressão, demônio da tristeza, tudo que foi planejado contra a vida desta pessoa não pode mais permanecer de pé. É hoje, meu Deus, o dia que tudo aquilo que vinha causando problema, tristeza e solidão tem que cair por terra. Expulsa da tua mente, expulsa da tua casa, expulsa do teu lar agora, Senhor. Abraça esta alma, abraça esta vida, abraça, Senhor, pelo poder do teu sangue. O teu sangue é poderoso para fazer o que o homem não fez. Levanta as mãos e ora. Senhor, o Senhor pode abençoar muito mais do que já tem abençoado. Honra mesmo, Senhor, prospera mesmo, meu Deus. A bênção vem dos céus e não da terra. Coloca a marca da promessa. Oricalabasturiandala pra calabastei. Abraça, meu Deus, estas almas que estão diante do altar, Senhor, suplicando pelo milagre, clamando pelo milagre. Traz a tua bênção, é o que eu te peço e te agradeço, em nome de Jesus.

0: semeando que recebe em dobro de Deus. Quem crê assim, diga glória a Deus. Então nós vamos entregar a nossa semente a Deus agora. Eu quero convidar vocês para levantar o seu voto, a sua oferta. Vamos ficar em pé, que eu quero fazer a oração em seu favor, para Deus prosperar na sua vida. Quem crê que Deus pode prosperar, diga glória a Deus. Nós vamos ajudar a casa de Deus agora. Eu quero entregar nas suas mãos um voto, o voto do livramento, para Deus te livrar. Quem crê que Deus pode livrar, diga glória a Deus. Isaac semeou e colheu. E quem crê que semeando você vai colher também? Quem crê assim? Quem crê? Então eu quero fazer esse voto com vocês aqui, ó. Isso, o voto para Deus prosperar na sua vida. Quem crê que Deus pode prosperar, diga glória a Deus. Você vai viver 3 meses que ficarão marcados na história da tua vida. Então sai do teu lugar e vem pegar esse voto aqui. Vem rapidinho. Pastor, eu creio que na hora que eu pegar esse voto, Deus vai fazer um reboliço na minha história. Vem, porque eu vou orar com você agora. Vem, você vai entregar a sua oferta a Deus e Deus vai te abençoar. Diga, Deus vai me abençoar. Você está ajudando a igreja missionária. Essa igreja é uma igreja missionária. A igreja que leva a palavra de Deus aos corações dos aflitos, através do rádio, YouTube, Facebook e também enviando missionários para todos os cantos desta terra. Levanta para Deus que nós vamos orar. Levanta para Deus e diga: sai miséria. Diga: sai miséria. Diga: sai devorador. Sai da minha casa. Porque eu creio, diga, eu creio que Deus vai me honrar. Quem crê que Deus vai te honrar? Quem crê? Quem crê? A Bíblia diz que Isaac semeou e colheu naquele mesmo ano. O segredo, porque o Senhor o abençoava. E quem crê que Deus vai te abençoar ainda mais? Quem crê? Você não veio simplesmente por vir, Deus te trouxe para um propósito. 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A Bíblia diz: lança o teu pão sobre e depois de muitos dias... Então já fica em pé, levanta para Deus. Pastor, eu não tenho oferta. Fica em pé que Deus vai te abençoar também. Levanta suas mãos porque Deus vai te abençoar. Quem crê que Deus pode abençoar, diga glória a Deus. Então levanta para Deus e diga: sai miséria. Tá fraco, meu irmão, tem que ser com mais fé. Diga: sai miséria. Diga: sai devorador. Sai da minha casa. Porque eu creio. Diga: eu creio na prosperidade de Deus na minha vida. Expulsa a miséria, sai. Expulsa a inveja, sai. Expulsa, meus irmãos, é para expulsar agora. Começa dando glória. Clama a Deus agora: Senhor, aqui estamos, levantando o voto, meu Deus, a oferta, consagrando os dizimistas da tua casa. O Senhor promete prosperidade, o Senhor promete libertação e transformação. Então estende as tuas mãos agora e abençoa. Abençoa, meu Deus, esta casa, abençoa, meu Deus, esta família, abençoa esse povo, Senhor, que está levantando, honrando a tua casa. O Senhor honrará-lhe também, meu Deus, ordena o teu milagre, ordena a tua bênção, oh meu Deus, prospera mesmo, de uma forma especial, em nome de Jesus, diga amém, diga eu creio. Na bênção de Deus sobre a minha vida. Coloca dentro do alfolí, que Deus te abençoe e que nada falte sobre a sua vida. Sabe, é louvando a Deus enquanto você entrega o seu voto, a sua oferta. Pode aplaudir a Cristo, pode louvar a Deus. E os obreiros já entregando o voto para a próxima quarta-feira, próxima terça-feira. Isso, pega o voto. Palmas para Jesus, igreja.
1: Glória a Deus.

Glória a Deus. Fique em pé, meus irmãos. Vamos ficar em pé. Quem crê que Jesus está aqui, diga glória a Deus. Coloca as mãos sobre a sua cabeça que nós vamos orar para Deus te dar saúde agora. Quem crê que Deus te dá saúde, diga glória a Deus. Põe a mão sobre a sua cabeça que Jesus vai pelejar por você agora. Mas é para clamar com fé, repreendendo tudo aquilo que oprimia sua mente. O seu coração, o seu sentimento vai ter que desaparecer de uma vez por toda. Quem crê, diga glória a Deus. Coloca a mão sobre a tua cabeça e ore pela tua casa, pela tua família. Então começa dando glória, glória, glória, glória. Clama, clama. Clama a Deus agora, clama. Ora a Deus agora, clama. Senhor meu Deus e meu Pai, aqui estamos na tua presença. É agora, meu Deus, o momento de nós clamarmos. É agora o momento de nós invocarmos o teu nome, Senhor. O Senhor pode entrar em ação por esse povo. O Senhor pode repreender agora esse espírito do inferno que vem atormentando a vida desta pessoa. Eu te repreendo agora. Espírito do inferno, vamos lá, batalhão da fé, entrando em ação e orando. Senhor, repreende, meu Deus, agora esta seta do inferno, demônio da tristeza, da solidão e da angústia. Tudo que foi planejado contra a vida desta pessoa, vai repreendendo, meu Deus, agora. Jesus Cristo te dá saúde, meu irmão. Clama porque Ele te dá saúde agora. Clama porque Ele te dá libertação agora. Clama porque Ele te dá. Vai tocando, meu Deus, agora. Toca, Senhor, na vida desta pessoa. Esse demônio destruidor, esta peste do inferno, esse espírito da loucura, esse demônio que foi enviado para atormentar a mente desta pessoa. Demônio do suicídio, demônio da angústia, espírito de Lúcifer. O meu Deus já te encontrou escondido aí. Tudo que foi planejado contra a vida desta pessoa, tem que cair por terra agora. Cai por terra agora, Satanás. Eu estou te vendo escondido aí, demônio da morte. É você que foi pago para beber o sangue desta pessoa, espírito da inveja. Sai daí agora, cura, meu Deus, cura, Senhor, da saúde para esta pessoa que estava debilitada, meu Deus. Senhor, era o devorador devorando a saúde, a casa, a família, mas a partir de agora não toque mais nada, porque

planejado contra a vida desta pessoa, vai repreendendo, meu Deus, agora, a poder do teu sangue, a poder do teu sangue, Senhor, vai destruindo, meu Deus, expulsa, meus irmãos, saia, sai daí, opressão do inferno, sai daí, legião assassina, sai daí, demônios destruidores, é você que estava devorando tudo na vida desta mulher, é você que estava devorando tudo na vida deste homem, é você, espírito das trevas, é você, legião assassina, demônios que foram enviados para destruir, o meu Deus já está mostrando você escondido aí, pode pegar toda a tua bagagem, desapareça de uma vez por todas, cai fora daí, espírito do inferno, expulsa, meus irmãos, meu Deus, entrega a tua grande bênção sobre a vida desta pessoa, Senhor, que carregava a síndrome do pânico, desespero, angústia, solidão, isso vai repreendendo agora, meu Deus, esta pessoa, que o diabo vinha destruindo tudo, destruindo a família, destruindo a felicidade, nós te repreendemos agora, desapareça do caminho dela, sai, sai, sai, expulsa, meus irmãos, sai, sai, sai. O Espírito de Deus me revela 85 pessoas. O Senhor está dizendo: um tempo novo Deus preparou para a tua vida a partir de hoje. O Senhor me mostrava uma muralha caindo por terra, e Deus está dizendo que operando ele ninguém pode impedir. Você vai ver tudo diferente a partir de hoje na história da tua vida. Vem para cá, vem, vem, vem. Vem, porque o impedimento já caiu por terra. 78 pessoas. Deus me mostra um demônio chamado destruidor acompanhando a vida desta pessoa. É esse demônio que vinha lutando contra a tua vida, impedindo você viver conquista. Mas na hora que tu levantar as mãos, esse demônio vai cair por terra e Jesus vai te dar vitória. Vem, vem, vem, vem, vem, vem, vem, vem para cá, vem para cá. São 91 pessoas que um demônio chamado espírito da miséria, ele acabou de sair de dentro da tua casa. O diabo queria acabar com tudo, o diabo queria te ver na miséria, mas não vai, porque o Deus que te abençoa chegou primeiro. Vem, vem, vem, vem, vem com a mão levantada dando glória para ele. Vem. 75 pessoas, eu vejo Jesus te dando saúde nesta tarde, eu vejo ele arrancando uma enfermidade que te acompanhava há meses, não te acompanha mais. Jesus te cura neste lugar. Levanta a mão e vem, levanta a mão e vem, levanta a mão e vem, vem, vem, mas vem dando glória para ele. 15 pessoas aqui, o Senhor está te curando de uma enfermidade que estava no seu intestino, uma dor abdominal constante você sentia, não vai sentir mais porque ele acabou de te curar. Levanta a mão aqui, levanta a mão e dá glória para ele. Vem, o Espírito de Deus me revela 13 pessoas. Jesus entrou dentro da tua casa nesta tarde, ele está dizendo: eu deixei a minha paz naquele lugar. Cadê você? Você disse: Deus, eu não aguento mais. Mas através da tua chegada, eu estou vendo Deus exaltando a tua família e arrancando o mal que estava lá. Levantou a mão aqui, levantou a mão lá, levantou a... Cadê o glória deste povo? Cadê o glória desta igreja? O Espírito de Deus me revela, são 7 pessoas. O plano do inimigo era te colocar em cima de uma cadeira de roda. Mas Jesus está dizendo que o plano que Deus tem contigo é outro. E é por isso que ele te trouxe hoje aqui, para desfazer o mal que estava no seu corpo. Diga: queima ele. Já levantou a mão lá, já levantou a mão aqui, já levantou a mão ali, já levantou ali, já levantou. Cadê o glória deste povo? 53 pessoas. Deus está dizendo: não faça nada, porque Deus já se levantou para fazer em teu favor.
Deus está me mostrando uma fúria do inimigo terrível. Ele queria impedir, mas não vai. O Deus que te fez a promessa, Ele vai cumprir. Deus está dizendo, é esse ano. É esse ano, é esse ano, é esse ano. Vem, vem, vem, vem, vem, vem. Eu quero orar por três pessoas aqui que o inimigo tem colocado uma tristeza tão grande dentro do seu coração. Mas uma tristeza que tem dia que a sua vida é só chorar. Mas na hora que tu levantar as mãos, você vai ver o que Deus vai fazer na sua vida. Vem para cá, vem para cá. Falta mais uma pessoa que é a vitória de Deus. Vem para cá que eu quero orar por você. Eu quero orar aqui por 12 pessoas. O Senhor atendeu a tua oração e está dizendo, eu cheguei primeiro. E eu vejo Deus visitando uma pessoa da sua família e dando saúde. O Senhor está dizendo, grandes coisas farei por intermédio da tua chegada aqui naquela vida que você me clamou. Levantou aqui, levantou ali, levantou aqui, levantou lá. O Espírito de Deus me revela 46 pessoas. Deus me mostra um projeto saindo do papel e vindo para tuas mãos. Deus está dizendo, vou realizar os teus sonhos. Cadê? Levanta as mãos aqui, ó. Levanta as mãos ali, ó. Levanta as mãos e dão glória para Jesus. Jesus, aquela moça de roxo ali do lado do jovem com a mão no rosto, põe a mão sobre a tua cabeça, Senhora, põe. Deus está dizendo assim, é tempo de mudança. Deus me mostra uma grande batalha sendo vencida. Deus dizia, existia um demônio que perseguia a sua vida, não te persegue mais. Eu estou vendo uma gota do sangue de Jesus sendo colocada e Deus está dizendo, o mal que foi feito já está sendo desfeito. Corre lá, irmãs obreiras. Corre lá, irmãs obreiras. Satanás do inferno que oprimia a vida desta moça não vai oprimir mais. Diga, queima ele, Jesus. Diga, queima ele, Jesus. Diga, queima ele, Jesus. Há poder no sangue de Jesus. Deus me mostra um demônio de loucura querendo entrar na mente desta moça, mas não vai, porque Jesus chegou primeiro. Põe a mão sobre a tua cabeça, porque agora é hora de Jesus repreender todo tipo de enfermidade. Há poder no sangue de Jesus. Sai do caminho dela, Satanás. Sai da mente dela, Satanás. Olha ele aí, ó. Diga, queima ele, olha ele aí, ó. Olha o demônio que queria acabar com a vida dela, diga, queima ele. Olha o demônio que queria acabar com os sonhos dela, diga, queima ele. Pode dar o teu grito de derrota, Satanás. O trabalho que foi feito nas encruzilhadas para acabar com a vida dela, diga, queima ele. Olha ele aí, ó, diga, queima ele. É uma inveja terrível. É três demônios que lutavam contra a vida dela, na mente dela, no sentimento dela, na saúde dela, na família dela, diga, queima ele. Não adianta, Satanás, diga, queima ele. Põe a mão na tua cabeça, diga, queima ele. Olha o outro aí, segura, irmã Sobreira, diga, queima ele. Olha a fúria de Satanás, põe a mão na tua cabeça, diga, queima ele. Olha o desespero de Satanás, diga, queima ele. Sai da casa dela, todo o trabalho que foi feito, toda a obra do inferno, toda amarração maligna, diga, queima ele. Vai repreendendo, meu Deus, agora, a poder no teu sangue. Clama, meu irmão, põe a mão na tua cabeça e clama, vai repreendendo, meu Deus, agora, esta legião do inferno que foi enviado para atormentar. Segura aí, diga, queima ele. Olha os demônios caindo aí, diga, queima ele. Vai repreendendo, meu Deus, agora, toda

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17: Vem abençoar cada vida, cada lar, Senhor, cada família, cada irmão, cada irmã, Senhor, venha responder, meu Pai, com a tua vitória. Jesus, tu és fiel, tu és um Deus tremendo, um Deus que salva, um Deus que liberta, Senhor, um Deus que batiza, meu Pai, com fogo do Espírito Santo, Senhor, venha responder as orações, meu Pai, venha responder cada ouvinte, Senhor, em nome de Jesus Cristo, ó Pai, tenha misericórdia. Tenha misericórdia, Senhor, tenha compaixão deste lar, desta vida, deste ouvinte, Senhor. Olha aí, Senhor, é a campanha revelada pelo Teu Espírito Santo, outubro profético, Senhor. Sim, meu Deus, uma audiência com Deus. Sim, meu Deus e meu Pai, essa campanha levantada pelo Senhor, uma audiência com Deus, Senhor. É a Igreja Deus e Amor clamando, orando a favor dos lares, da família. Venha abençoar, meu Deus, Antônio, meu Pai de Lubazi, meu Pai. Venha abençoar a sua casa, a sua família. Sim, meu Deus, ele pede oração para ele, sim, para a família, Senhor. Abençoa, Senhor, o irmão Antônio, Senhor, que está aqui, meu Pai, nos acompanhando pelo Facebook. Abençoa sua casa, sua família. Abençoa este ouvinte, Senhor. Venha responder com fogo e vitória. Abençoa todos os ouvintes do programa Voz da Libertação. Todos esses irmãos, meu Pai, que estão ali, meu Pai, nos acompanhando pelo Facebook, pelo Instagram. Ó Deus, pelo meu Pai, pelo esse canal que o Senhor levantou para que lares e família venham a ser alcançados. esse irmão que está nos acompanhando pelo programa A Voz da Libertação. Venha da vitória, meu Deus, eu não sei, meu Pai, o que esse irmão precisa, o que ele almeja, mas Tu conhece cada necessidade de cada ouvinte, de cada irmão, Senhor, responde com fogo, com vitória, fogo que cura, fogo que transforma, perdoa todos os nossos pecados, Senhor, para que as nossas orações venham chegar diante do Senhor com sinceridade, meu Deus, venha aperfeiçoar as minhas humildes orações, venha colocar, meu Pai, unção na minha humilde oração, Senhor, para que vidas venham ser compactadas, Senhor, não através, Senhor, meu Deus e meu Pai, das minhas mãos, mas através das Tuas mãos santas, através do Teu poder, da Tua glória, que o Senhor venha manifestar a Tua glória, que o Senhor venha manifestar o Teu poder, que o Senhor venha trazer vida, venha trazer paz, venha trazer alegria sobre esta casa, sobre esta família, Senhor, olha aí, Senhor, meu Deus e meu Pai, quantos pedidos de oração chegando, meu Pai, através do programa Voz da Libertação, através do Facebook, através, meu Pai, das redes sociais, venha abençoar a Tua igreja, venha abençoar o culto desta noite, meu Pai, venha abençoar o Teu servo, o anjo pastor da igreja, Samuel Doloso, Senhor, que vai estar aqui administrando a Tua palavra e a Santa Ceia do Senhor, que vai estar aqui, meu Pai, para ser, meu Pai, ó Pai querido, ó Pai eterno, ó Deus, aqui a Tua igreja ceando, meu Pai, numa só fé, no só clamor, Espírito Santo da verdade, venha enviar as almas, venha abençoar as campanhas, venha responder com fogo, venha arrancar, Senhor, toda a ansiedade, venha arrancar toda a preocupação do nosso coração, Espírito Santo da verdade, nos limpa, nos purifica, livra-nos, ó Pai, de toda a seta do diabo, livra, meu Pai, de todas as armadilhas de Satanás, pelo sangue de Jesus Cristo, ó Pai, manda fogo da glória, fogo que liberta, fogo que transforma, fogo que cura, meu Deus e meu Pai, pelo poder e autoridade do Teu Espírito Santo, Senhor, venha abençoar esta casa, essa família, este ouvinte aí agora, Senhor, que está nos acompanhando, pelo poder que há no sangue de Jesus Cristo, ó Pai, responde com vitória, meu Deus, esta vida, este lar, esta família, Senhor, dá vitória, meu Pai, dá vitória para o Teu povo, dá vitória para a Tua igreja, dá vitória para a nossa família, dá vitória, Senhor, para o Teu povo, meu Pai, pelo sangue de Jesus Cristo, traz resposta da nossa oração, traz resposta do nosso propósito, Senhor, do nosso jejum, pelo sangue de Jesus Cristo, ó Deus e Pai Todo-Poderoso, Tu és um Deus fiel, um Deus que salva, um Deus que liberta, um Deus que transforma, pelo sangue de Jesus Cristo, ó Pai querido, ó Pai eterno, vem ajudar os lares, as famílias, vem abençoar o Teu povo, vem abençoar, venha responder de uma maneira, Senhor, extraordinária, esta casa, esta família, Senhor, que está pedindo, meu Pai, a Tua ajuda, o Teu milagre, socorre, esta, ó meu Pai, esta família, socorre, meu Pai, este irmão, esta irmã, que está pedindo socorro do céu, pelo sangue de Jesus Cristo, ó Pai, tenha misericórdia, Senhor, desta casa, tenha misericórdia desta família, Senhor, venha abençoar, meu Pai, a irmã Vânia, meu Pai, que está aqui, meu Pai, acompanhando pelo Facebook de Jesus, vem abençoar a sua casa, a sua família, a irmã Vânia de Jesus, abençoa ela, eu não sei o que ela precisa, o que ela almeja, vem abençoar a sua vida espiritual, material, sentimental, financeira, meu Pai, dá vitória, responde com fogo, com vitória, fogo que cura, fogo que transforma, pelo sangue e autoridade divina do Teu Espírito Santo que está sobre a igreja, essa igreja está orando, essa igreja está clamando, numa só fé, num só clamor, abençoa também, meu Pai, Teu servo, ó meu Pai, nosso irmão Siriaco, dá saúde para ele, Senhor, para sua casa, para sua família, venha acalmar toda a tempestade, venha jogar por terra toda a nuvem negra, toda a tempestade que tem tentado cercar o Teu servo, meu Pai, a sua casa, a sua família, dá vitória para ele, dá vitória para a sua casa, para a sua família, guarda, meu Pai, guarda a sua empresa, guarda ele no seu trabalho, no seu dia a dia, livre de todo mal, meu Pai, dá vitória para o Teu servo, nosso irmão Diácono, a sua esposa, nosso meu Pai, sim, os diáconos, presbítero, Senhor, vem abençoar, meu Pai, Teu servo, presbítero Siriaco, ó Pai, vem abençoar Teu servo, irmão, ó Pai Siriaco, a sua casa, a sua família, os seus filhos, meu Pai, venha dar vitória para a sua esposa, a sua casa, traz saúde espiritual, física, meu Pai, dá vitória para o Teu servo, ó Pai, abençoa o Teu povo, abençoa a Tua igreja, responde com fogo, com vitória, meu Pai, o sangue de Jesus Cristo tem poder, garante vitória, traz vida e traz vitória, meu Pai, sobre a Tua igreja, sobre o Teu povo, olha aí, Senhor, Teu povo clamando, meu Deus e meu Pai, Te agradeço por essa oportunidade, por estar aqui na Tua casa orando, meu Pai, Te clamando, numa só fé, num só clamor, olha aí, meu Deus e meu Pai, o outubro profético, meu Pai, uma audiência com Deus, essa campanha levantada, meu Pai, pela direção do Teu Espírito Santo, a igreja de Deus e amor orando 24 horas em jejum e oração, a favor deste lar, desta família, pelo sangue de Jesus Cristo, ó Pai, venha compactar o Teu povo, venha compactar a Tua igreja, com a tua vitória, pelo sangue de Jesus Cristo, Pai, erguemos as nossas mãos para o céu, ouvinte que está ouvindo aí agora, através do Facebook, através do programa A Voz da Libertação, através do Instagram, em nome de Jesus Cristo, eu quero convidar você aí agora, você que está com seu parente aí que se encontra enfermo, talvez a medicina já deu o diagnóstico já foi constatado, que não há mais jeito, que não há mais solução, quero convidar você aí agora para colocar um copo com água, essa garrafa com água, essa peça com roupa, essa fotografia do seu ente querido, em nome de Jesus Cristo, eu quero orar para que todos os enfermos que estão ouvindo agora esta humilde oração, você aí, mesmo que você não creia, através da nossa humilde fé, da nossa humilde oração, você vai ser compactado com a glória de Jesus. Jesus vai curar todas as enfermidades, seja espiritual, física e carnal. Jesus vai curar para que você possa também começar a crer nesse Jesus que cura, esse Jesus que cura, esse Deus que liberta, esse Deus que transforma, em nome de Jesus Cristo, você que está me ouvindo aí agora, essa humilde oração, você que está aí na UTI, na CTI, você que está aí no hospital, nesse corredor, nesse quarto, você que está mesmo, até mesmo possa estar aí agora, nesse leito de dor, seja na sua casa, você que está ouvindo aí agora, não está sendo por acaso que está chegando até os seus ouvidos aí agora, essa humilde oração, é Jesus permitindo que essa oração venha chegar até você, para que você venha ser compactado com a glória do meu Senhor e Salvador Jesus Cristo, em nome de Jesus Cristo, pode colocar aí agora essa peça com roupa, essa fotografia, esse copo com água, essa garrafa com água, você mesmo que está aí ouvindo agora esta humilde oração, você que já foi constatado pela medicina, talvez você se encontre aí com essa enfermidade, que diante da medicina o médico já falou que não há mais jeito, não há mais remédio, não há mais solução para essa enfermidade, mas eu quero te apresentar agora o meu Jesus, que é o médico dos médicos, é ele que cura, é ele que transforma, é ele que liberta, é ele que traz vida e vida com abundância, em nome de Jesus Cristo, agora e agora, pode tomar posse da vitória. Jesus vai começar agora a compactar, vai compactar com a cura do milagre, através dessa humilde oração, Jesus vai entrar nesse hospital, Jesus vai entrar nessa casa, Jesus está entrando aí agora nesse corredor desse hospital, Jesus está entrando aí agora nesse corredor, Jesus está entrando aí agora sobre essa casa, espírito da enfermidade que está ouvindo aí agora, essa humilde oração dessa igreja que ora, que clama pelo poder da autoridade do meu Jesus, espírito da enfermidade, Satanás do inferno, te repreendo agora, toda casca de demônio, toda tempestade, toda doença mandada por obras mandinas de Satanás, eu te repreendo agora, sai espírito imundo, saia desta casa aí agora, espírito da enfermidade, saia desse hospital, saia da vida desta mulher, saia da vida deste homem, desta criança, desse senhor, dessa senhora, desse homem, dessa mulher, o médico já falou que não tem mais jeito, mas Jesus está dando uma ordem agora, há jeito sim, a solução, a cura, e a cura é o meu Jesus que cura, é ele que transforma, em nome de Jesus Cristo eu te repreendo agora, em nome de Jesus Cristo, não me importa a enfermidade, seja espiritual, seja física, seja carnal, pela autoridade do Espírito Santo de Deus, pega todos os teus adeptos agora e sai, espírito imundo, saia a enfermidade do corpo deste homem aí agora, essa doença maligna que está alojada sobre o cérebro deste homem agora, esse câncer maligno, esse câncer mandado por obras mandingas de Satanás, eu repreendo agora, em nome de Jesus Cristo, seja desfeito toda a enfermidade maligna, toda a mandinga de Satanás, esse homem que não conseguiria mais, esse homem que não conseguiria mais assassinar, ele não conseguiria, meu Pai, ele não conseguia, meu Pai, querido Pai, até através do seu cérebro, meu Pai, que não estava funcionando mais, vai voltar a funcionar agora, pelo sangue de Jesus Cristo, essa pessoa vai começar a reconhecer a sua família, vai começar a voltar a raciocinar, porque Jesus está curando agora, está arrancando na raiz toda a enfermidade, todo o câncer maligno, esteja no cérebro, seja no osso, meu Pai, no crânio, aonde estiver essa doença chamada câncer, desaparece. Apareça agora, pelo sangue de Jesus Cristo, sai enfermidade. O sangue de Jesus Cristo tem poder e garante vitória. O sangue de Jesus Cristo garante vitória, garante vida sobre este homem aí agora, sobre esta mulher que está ouvindo essa oração, sobre esta criança, sobre este adolescente, sobre este senhor, sobre essa senhora. Toda a enfermidade maligna, saia câncer, saia da cabeça deste homem agora, pelo sangue de Jesus Cristo, saia do homem de Deus, essa mulher agora. Toda a enfermidade, toda a mandiga de Satanás, saia em nome de Jesus Cristo, toda câncer maligno, seja no sangue, esse câncer chamado leucemia, que está no sangue deste homem, dessa mulher, dessa criança que está aí nesse hospital infantil. Saia agora em nome de Jesus Cristo. Saia câncer maligno, saia. Jesus está purificando o sangue aí agora. Jesus está limpando esta veia. Jesus está limpando este sangue deste ouvinte aí agora. Saia a enfermidade. O sangue de Jesus Cristo tem poder e garante vitória. É o meu Jesus tocando, é o meu Jesus compactando com a glória, com o poder agora. Espírito imundo, é uma ordem que eu te dando agora, em nome de Jesus Cristo. Pega a tua bagagem e saia dessa UTI. Essa pessoa que já se encontra incômoda há muitos anos, Senhor, essa pessoa só vivia aí, Pai, através desses aparelhos, Senhor, em nome de Jesus Cristo. Essa pessoa vai acordar desse coma agora. Essa pessoa vai voltar a raciocinar. Essa pessoa vai começar agora a poder, meu Pai querido, abrir os seus olhos, poder ver seus entes queridos. Essa pessoa que não poderia falar vai voltar a falar agora. Essa pessoa que não poderia se alimentar, que se alimentava só através de sonda, vai voltar a se alimentar agora com o alimento abençoado que Jesus está concedendo agora sobre esta vida agora. Em nome de Jesus Cristo, receba a cura aí agora. Receba a cura do céu, receba a libertação, receba a vitória, vitória, vitória pelo sangue de Jesus Cristo. Sai a enfermidade, saia. Sai a enfermidade agora em nome de Jesus Cristo. É uma ordem. Saia em nome de Jesus Cristo. Essa pessoa vai voltar a respirar agora. Essa pessoa que estava respirando por aparelhos, aparelhos que estavam segurando a respiração dessa pessoa agora, é a mão de Jesus sustentando, é a mão de Jesus agora operando essa pessoa agora. Esse pulmão que não funcionava vai voltar a funcionar agora. Receba, ouvinte aí de casa agora, receba você que está aí no hospital agora, você que só respirava através desse aparelho agora, Jesus vai fazer agora você respirar normalmente. Jesus está soprando o sopro de vida. Receba aí agora, receba o sopro de vida, receba o sopro de vida aí agora, receba o sopro de vida aí agora. É Jesus tocando, é Jesus curando, é Jesus libertando, Jesus está transformando, Jesus está trazendo vitória aí agora, Jesus está trazendo vitória aí agora, Jesus está trazendo vitória sobre esta casa. Você mesmo ouvinte que está ouvindo aí agora, você que estava respirando aí por esse oxigênio, Jesus está tocando no teu pulmão aí agora, Jesus está curando, Jesus está libertando. Toca, toca, Jesus, toca. Jesus, toca, toca com a tua mão sanadora, toca com a tua mão poderosa, Senhor. Não é as minhas mãos, Senhor, é as tuas mãos. Vai tocando, vai tocando, vai tocando, vai tocando. Jesus, vai libertando aí agora, vai libertando, meu Pai, essa pessoa agora. Essa pessoa vai voltar a respirar em nome de Jesus. Essa pessoa vai vir aqui na Igreja Deus e Amor, aqui na Grande Florianópolis, na Avenida Mauro Ramos, no número 184. Essa pessoa vai vir aqui testemunhar do grande milagre que Jesus está fazendo aí agora. Jesus está curando, Jesus está libertando, Jesus está transformando aí agora. Toca, Senhor, toca, toca, Jesus, toca, toca no destino dessa mulher aí agora, toca no destino dessa mulher aí agora. Esse homem, meu Pai, toca, Senhor, toca, esse destino vai voltar a funcionar agora, em nome de Jesus Cristo. Jesus está curando, Jesus está libertando aí agora. Receba, ouvinte, receba, receba a cura, receba o milagre, receba a vitória de Deus aí agora. Esse organismo vai voltar a funcionar agora, pelo sangue e autoridade de Jesus, pelo sangue e autoridade de Jesus. Saia, Satanás, saia, saia, saia do corpo desta mulher aí agora, saia, enfermidade maligna, saia. Em nome de Jesus Cristo, o sangue de Jesus Cristo tem poder e garante vitória, vitória sobre esta vida aí agora, vitória aí agora, vitória em nome de Jesus Cristo. Toca, Jesus, toca, toca, Jesus, toca, toca no útero dessa mulher aí agora. Essa enfermidade que estava no útero, saia, saia a enfermidade do útero dessa mulher agora, saia pelo poder e autoridade do Espírito Santo de Deus. Saia a enfermidade do útero, saia. Essa mulher que não poderia gerar filho vai voltar agora a gerar filho pelo sangue de Jesus Cristo. Jesus está tocando, Jesus está tocando, Jesus está curando, Jesus está libertando. Toca, Senhor, toca, toca, Jesus, toca, toca com a libertação. É o Senhor que toca, é o Senhor que cura, é o Senhor que liberta, é o Senhor que transforma. Cura, Jesus, cura para a tua glória, para que cada vez mais o teu nome venha a ser glorificado. Vai tocando, Senhor, neste ouvinte aí agora. Toca, Jesus, toca, toca no Pedro Paulo, Senhor, toca no Pedro Paulo Franco, toca na vida dele, toca, meu Pai, na saúde, da saúde, saúde espiritual, saúde física, saúde, meu Pai, saúde espiritual sobre a sua casa, sobre a vida da sua esposa, Irene. Toca, Senhor, toca, toca, Jesus, toca. Vai curando, Senhor, vai libertando pelo sangue de Jesus. Jesus está curando, Jesus está transformando, Jesus está trazendo vitória, vitória pelo sangue de Jesus Cristo. Em nome de Jesus Cristo, toca, Senhor, toca, meu Pai. Toca, Jesus, toca com a tua mão, em nome de Jesus Cristo. Espírito imundo que tem colocado essa enfermidade chamada diabetes, o mesmo Jesus que me curou aí agora, está curando pessoas com diabetes aí agora. Receba a vitória, Jesus está curando diabetes, Jesus está curando. E desapareça, diabetes, diabetes maligna, saia do corpo desta mulher agora, saia deste homem agora, saia pelo poder que é no sangue de Jesus Cristo. Saia, diabetes, saia, o sangue de Jesus Cristo tem poder e garante vitória, vitória, vitória, pelo sangue de Jesus Cristo. Ó Pai, venha abençoar abençoar, meu Pai, todos os ouvintes. Vem abençoar em nome de Jesus Cristo, ó Pai. Toca com a tua mão poderosa, toca com a tua mão saradora. Toca, Jesus, toca, meu Pai, esse ouvinte que está ouvindo aí agora. Vai tocando, vai curando, Senhor, todas as enfermidades. Enfermidade nos olhos, enfermidade na pele, enfermidade nos ossos, enfermidade nos braços, enfermidade nas pernas, enfermidade maligna, pelo sangue e autoridade de Jesus, pelo sangue e autoridade de Jesus, pelo sangue e autoridade de Jesus, saia todo mal agora. O sangue de Jesus Cristo tem poder e garante vitória, vitória, vitória. Jesus está curando, Jesus está curando. Ouvinte que está ouvindo aí agora, através do programa Voz da Libertação, através do Facebook, do Instagram, você mesmo que está ouvindo, você que colocou essa peça com roupa, você que colocou este copo com água, em nome de Jesus Cristo, pode tomar este copo com água aí agora, pode dar para o seu ente querido tomar aí agora. Jesus está curando, Jesus está transformando, Jesus está libertando. Toca, Senhor, toca mesmo de uma forma extraordinária para a tua glória. É o Senhor que cura, é o Senhor que liberta. Venha tocar, meu Pai, venha tocar em todas as vidas, venha tocar nos lares, nas famílias, pelo sangue de Jesus Cristo, ó Pai, da vitória. Usa o teu servo, irmão aí do Senhor, que vai dar continuidade na oração aqui agora. Usa ele com autoridade, Senhor, autoridade do teu Espírito Santo, para que cada vez mais o teu nome venha a ser glorificado, Jesus. Muito obrigado, Jesus.
10: Senhor Jesus Cristo, Deus Todo-Poderoso, nesse momento damos continuidade a esta oração. A ti seja honra, a ti seja glória, a ti seja a adoração, ó Deus. Tu és digno de louvor e é digno da nossa reverência em tua presença. Ó Deus, eu te glorifico uma vez mais pela vida do teu servo que aqui esteve dando início a esta oração, a este terceiro período de oração do outubro profético, uma audiência com Deus. Estamos, Senhor, nesse momento, acreditando que o Senhor está, meu Pai Santo, agindo com poder e glória, assim como Tu usaste a vida do Teu Filho para orar por cada vida, por cada pessoa e por cada família. Ó Deus, a minha oração é para que a Tua obra continue. Pois muito, meu Pai Santo, aleluia, há de acontecer neste mês, aleluia, de propósito em Tua presença. Podemos, Senhor, aleluia, ver em meio às guerras, podemos contemplar em meio à luta que estamos enfrentando, que a vitória será nossa, aleluia.

poder do teu santo nome. É o teu santo nome que garantirá que o mal seja expulso. É o teu nome que garante que o inimigo venha a ser derrotado. É o teu

restaura a saúde. É o poder do teu nome que resolve os problemas. É o poder do teu nome que traz solução aonde não havia mais solução. O Senhor, aleluia, tem poder de solucionar, de resolver as causas perdidas. Senhor Jesus Cristo, em tua presença, ó Deus, nos colocamos como seres humanos dependentes de ti. E que nesta hora em que reconhecemos a nossa dependência, Senhor, gostaríamos cada vez mais que a tua graça e a tua força nos sustente. Aleluia, pois estamos orando em tua presença. E gostaríamos, meu Pai Santo, aleluia, de cada vez mais poder orar, meu Pai Santo, e manter essa constância. Pois está perto o milagre de acontecer na vida do teu filho e na vida da tua filha. E parar não é uma opção, Senhor. Pois eles estão buscando a tua face com confiança no Senhor. E a confiança.

Fortalece-os, pois a força contrária do inimigo sempre estará, até que nós venhamos concluir a nossa parte perante o Senhor. Já é, Senhor Jesus Cristo, aleluia, Deus Todo-Poderoso, o momento desta pessoa se levantar. Já é, Senhor Jesus Cristo, o tempo, aleluia, para esta casa, essa família, ter uma página virada. Já é, meu Pai Santo, aleluia, o momento do Senhor para realizar, para concretizar, aleluia, os milagres e as bênçãos que o Senhor prometeu.

pensa que tem tentado o Senhor agir naquilo, aleluia, que tem sido, meu Pai Santo, Deus Todo-Poderoso, o instrumento desta pessoa para guerrear, o orar, meu Pai Santo, o dobrar os joelhos, meu Pai maravilhoso, o fazer propósitos, atingindo a sua saúde, Senhor maravilhoso, essa pessoa já não consegue mais, meu Pai maravilhoso, orar com a constância que tinha, está acamado, aleluia, Deus Todo-Poderoso, devido às enfermidades, já não consegue até mesmo jejuar,

do céu e derrame a tua bênção. Eu oro, meu Pai Santo, por este coração, aleluia, que nunca deixou de acreditar, não importasse o tempo que passasse, aleluia, por causa, meu Pai Santo, desta perseverança, eu oro, Senhor, pedindo que o Senhor restaure a saúde, pois muitos são colunas dentro desta casa, Senhor. Se a coluna for, meu Pai Santo, abatida, abalada, o que

Aramando Rabande Candaraia, esta pessoa não pode, meu Pai Santo, se ver neste momento de guerra, de luta, paralisado, meu Pai Santo, aleluia, impedido, aleluia, de manter constância nas suas orações. O Senhor marcou uma audiência com cada um de nós, e não podemos faltar nesta audiência, pois muitas coisas da nossa vida e muitas coisas relacionadas à nossa família terão que ser tratados. E para isso, o teu filho e a tua filha precisa ter a sua saúde restituída, o seu vigor, meu Deus, e mais, Senhor, o fervor, aleluia, do teu Espírito Santo, cada vez mais autoridade, Senhor, ousadia no teu Espírito Santo. Cada vez mais, meu Pai maravilhoso, manter a sua postura, aleluia, nas suas orações, Deus querido, Deus santo, aleluia, quantos, ó Deus, se encontram, Deus Todo-Poderoso, passando, aleluia, por esta campanha, aleluia, no momento, Deus Todo-Poderoso, mais crucial da sua vida. E aqui, Jesus querido, o Senhor os chamou, o Senhor os atraiu. Faça conforme a tua vontade nesta casa. Faça conforme a tua vontade nesta família. Deus querido, Deus santo, que precisam do Senhor, que precisam da tua graça, que precisam da tua força, que precisam, meu Pai Santo, aleluia, manter, Deus Todo-Poderoso, Deus querido, aleluia, diante de ti, uma postura e uma posição, Deus querido, Deus Santo, eu creio que vai mudar a vida desta pessoa, aleluia, o teu agir a mudar a vida desta família. O Senhor é poderoso para fazer isto e muito mais. Tu és, Senhor Jesus Cristo,

a dor, o Senhor toca e o teu toque transforma, o Senhor toca e vidas são mudadas, o Senhor toca e destinos são mudados. Quando o Senhor tocou no esquife, aquele morto tornou a vida. O Senhor tem o toque que mudará famílias e vidas ainda neste mês e nesta campanha. O Senhor tem o toque, ele mandará bacandaraia.

futuro, por conta de vícios, por conta, meu Pai Santo, de uma vida, meu Pai maravilhoso, Deus querido, de uma vida errônea, por causa, meu Pai Santo, de decisões erradas, o Senhor tem um toque, aleluia, para aqueles que precisam ser sarados, porque o teu toque cura, Senhor, o teu toque, aleluia, sara no mais profundo do íntimo, o mais, aleluia, meu Pai Santo, profundo, aleluia, do coração do homem, o Senhor é maravilhoso, pois está transformando o luto em alegria, a tristeza em felicidade, porque o Senhor é poderoso para cruzar o caminho, aleluia, de uma família destruída e restaurar, aleluia, Espírito Santo, o Senhor colocou teus filhos, teus servos, as pessoas de fé, reunidas nessa corrente poderosa de oração, para fazer alamando, riamecando, rimiando, araia, para fazer a transformação acontecer, para mudar o rumo da situação, para converter a aleluia, a tristeza e alegria, para converter o choro em sorriso, ele mandará bacandará manchude candaraia, para converter a morte, alá enderime andoribiasto e candaraia, em acréscimos de vida. Olha, Senhor, para estas pessoas, cujas quais o adversário iria ceifar as suas vidas. E nós só saberíamos a notícia, mas o Senhor é fiel. Ele manda rabai, e tem poder de repreender o espírito da morte neste momento. Elendo, riando, candurimiando e amandarai. Elendo.

com esse assento vazio. Elenda Ramanchu de Candaraia, a família toda será reunida. Essa divisão irá acabar pelo poder do nome de Jesus. Elenda Ramanduri Abastu de Candarai, essas brigas que separaram essa família e essa parentela, o Senhor tem poder de restaurar a aliança familiar. Eremandarabacandaramandaraia, pois o teu milagre, Senhor, a mesa que o Senhor preparou, é para toda a família desfrutar unidas. Elenuriabastuiekandarai, assim como o Senhor ordenou ao profeta Samuel.

bênção ainda não chegou na vida dos teus filhos, ainda que a mesa esteja pronta, é porque o Senhor vai reunir esta família de volta, vai trazer quem foi embora, Elenda Rabacandaraia, vai fazer, aleluia, entrar em

Darabaia. Que bom, Senhor Jesus Cristo. Com bom Senhor maravilhoso é poder estar sendo participante do agir do Senhor dentro desta casa. Que pelo poder do nome de Jesus, esses vícios nunca mais irão separar esta família. Elendori mikanduri bastudekandarai. Esses caminhos errados nunca mais irão, aleluia, separar esta família. Ere manduria mandu calamandaraia. Esses interesses financeiros não irão separar mais essa família. Ere ndoribiandekan.

pessoa da parentela dos teus filhos. Guarda, Senhor Jesus Cristo, no trânsito. Guarda nas viagens, Senhor, aonde quer

escolas, faculdades, aleluia, onde estiver, meu Pai Santo, cada membro da nossa família, pela misericórdia do Senhor e pela oração dos teus filhos e filhas, o Senhor possa guardar, pois o Senhor guarda, o Senhor protege, o Senhor livra. E

venha a ser ganha, para que esse problema venha a ter solução. Deus querido, Deus santo, que tu possas, Senhor Jesus Cristo, derramar a tua paz sobre teus filhos nesta hora, que tu possas

Santo, sair de seus lares. Aleluia, Deus Todo-Poderoso, sair de onde o Senhor as plantou, sair de onde o Senhor, meu Pai Santo, aleluia, colocou.

seja a honra e a glória por cada amado ouvinte e internauta. A ti seja a honra e a glória pelo teu filho, meu Pai Santo, que dará continuidade a esta oração. A ti seja a honra e a glória pelo teu servo, aleluia, que orou no primeiro período desta oração, meu Pai Santo, às 8 horas. Aos teus servos que oraram no segundo período de oração, meu Deus maravilhoso. E agora, meu Pai Santo, aleluia. Após encerrarmos esta oração, aleluia, que o Senhor possa ser com aqueles que estarão orando no quarto e último período de oração. Deus, eu creio, Jesus, que em cada período o Senhor se faz presente. Que aonde esta pessoa está orando agora, o Senhor está visitando, Senhor. Estão colocando a sua causa, meu Pai.

nomes de familiares, Jesus. Olha para o clamor, contempla, meu Pai Santo, o choro, as lágrimas, o coração.

Senhor. Viemos da forma que estamos em tua presença, porque o importante é como nós iremos sair desta oração. Se chegaram cansados, o Senhor vai dar força. Se chegaram desanimados, o Senhor vai dar ânimo. Se chegaram desesperados,

pensar. E porque o Senhor se faz presente, a mudança acontecerá, começando em nossas vidas.

Glorioso Deus, maravilhoso Pai, na Tua presença nós oramos, clamamos, Senhor. Ah, meu Deus, como estamos alegres, meu Deus, pela oportunidade nos dada, Senhor, de clamar e orar na Tua presença. Meu Deus e meu Pai, nessa tarde,

Deus, com as tuas mãos de poder, a tua mão de misericórdia, Senhor. Ah, meu Deus e meu Pai, nós clamamos nessa tarde, meu Deus, visita, meu Pai, essa vida que está enferma, meu Deus, seja ela, Pai, através das ondas sonoras do rádio, meu Pai, da programação A Voz da Libertação. Ah, meu Deus, vai tocando, Senhor, na vida que está, meu Deus, lá no hospital também, meu Deus, os nossos irmãos, ó Pai, são tantos nós.

Deus, as potestades malignas contra essa vida, meu Pai. Ó meu Deus, glorioso, santo, Rei da Glória, nessa tarde, Pai, nós estamos orando pelos irmãos, pelas irmãs, por aqueles, meu Pai, que têm se postado, se colocado, meu Deus, a orar e clamar nessa campanha, aqueles que têm proposto

meu Pai, mediante os propósitos que eles têm colocado em ajudar a Tua obra, Senhor. Ah, meu Deus, manifesta a Tua glória, Senhor. Todos nós precisamos, Senhor. A vida terrena, Pai, ela continua dia após dia, Senhor. Vai tocando, meu Deus, vai tocando, Senhor, na vida espiritual, na vida sentimental, conjugal, na área material, financeira, jurídica, Pai, na área da saúde, meu Deus. Vai tocando com

realiza, meu Pai, nessa tarde, um milagre dentro deste lar, dessa família. Ó Deus, manifesta a Tua glória nesse ambiente, manifesta a Tua glória, Pai, na vida dessa pessoa que está almejando, precisando algo, Senhor, na sua vida. E durante esses dias, meu Pai, a luta tem sido constante, meu Deus, e essa pessoa, Pai, na batalha travada, ela tem se prostrado, se colocado, Senhor, a pedir, meu Pai.

os gastos, meu Pai, lá na farmácia, na medicina, meu Deus, vai queimando, meu Pai, todo projeto maligno nessa tarde, vai queimando, Pai, aquilo que foi lançado através das astutas malignas, Senhor, para colocar, meu Deus, sobre essa vida uma opressão tal, meu Pai, que o desespero é pensar em largar tudo, é desistir, meu Pai, queima nessa tarde, queima, meu Pai, aquilo que foi projetado, Senhor, contra esses coração, contra o ganho, contra a família, contra a empresa, contra, meu Pai, o trabalho do dia a dia dessa pessoa, meu Deus, manifesta a tua glória, Senhor, visita a tua igreja, o teu povo, meu Pai, realiza, meu Pai, aleluia, o grande milagre na vida dos meus irmãos, das minhas irmãs, quantos estão passando, meu Pai, uma luta, uma prova, meu Deus, mas nós cremos que nessa audiência do mês de outubro, a qual nós estamos clamando, Pai, nós cremos no grande milagre, nós cremos, Senhor, que o projeto, meu Deus, não terminou, nós cremos, Pai, que a boa obra do Senhor continuará, nós cremos que nessa audiência o Senhor baterá, Pai, o martelo

a vitória sobre esta vida, a restauração nesse casamento, a restauração, Pai, da vida espiritual, a restauração da vida conjugal, meu Pai, na área da família. Meu Deus, o Senhor já decretou, meu Pai, a vitória da porta aberta para essa pessoa que está buscando um bom ganho, está buscando uma porta de emprego. Nós cremos, Pai, que nessa audiência

cremos, Pai, que nessa audiência o Senhor já está decretando, Pai, a causa da justiça ganha. Nós cremos, Pai, que o Senhor já está decretando a vitória, meu Pai, aleluia, sobre a vida dessa pessoa na área da saúde. Nós cremos, Pai, que o Senhor está visitando a cada um, Senhor, que tem se colocado nessa oração, que o Senhor já está colocando por terra o laço que foi projetado pelas astutas malignas, Pai, do vil tentador, para trazer, meu Deus, angústias, aflições, enfermidade, trazendo, meu Pai, o desânimo, trazendo os impedimentos. Nós cremos, Pai, que nessa tarde o Senhor está colocando por terra. Vai tocando, Jesus, com a tua mão poderosa, vai tocando, Pai, com a tua mão de milagre nessa tarde, vai alcançando os de perto e longe. Jesus, manifesta a tua glória, porque nós cremos, Pai, que nesse momento da oração, o milagre já está acontecendo, porque no livro de Hebreus nos diz, meu Pai, no capítulo 11, que sim, meu Pai, a fé, ela é o firme fundamento das coisas que nós não vemos, mas nós esperamos que aconteça. Meu Deus, vai tocando mesmo, Pai, porque esse amado ouvinte está esperando um milagre. Senhor, vai tocando, meu Pai, porque nós cremos, Senhor, que o milagre, ele vem das suas mãos. Nós cremos, Pai, que diante essas campanhas, o Senhor, ó Pai, já está realizando o milagre. Continua, meu Deus, operando, continua fazendo, meu Pai, os grandes sinais, meu Deus, sim, porque a tua palavra diz, Senhor, que os sinais seguiriam aos que crescem. O teu povo está crendo, Pai, olha o teu povo através das ondas sonoras do rádio, meu Deus, crendo no milagre, apresentando as suas causas, apresentando as suas dificuldades, apresentando, meu Pai, aleluia, aquilo que tem trazido, meu Deus, angústia, aflições, aquilo que tem trazido desespero, aquilo que tem trazido, meu Deus, aleluia, ah, Senhor, uma batalha.

mesmo, Jesus, vai realizando o milagre mesmo, meu Pai, nessa tarde, porque nós cremos, meu Deus, nos grandes milagres das suas mãos, e nós cremos que tudo é possível que crê, meu Pai. Ah, Jesus, visita o nosso irmão Jackson Oliveira, com a tua mão poderosa, realiza o milagre, sustenta o teu filho, o seu lar, a sua família. Ah, meu Deus, peleja nas causas do teu filho. Realiza os milagres, Senhor, as bênçãos do alto céu, nossa irmã Lugói, meu Deus, também, o seu lar, a sua família, os seus familiares, Senhor, toca com a tua mão poderosa, visita, Pai, então, homem de Jesus Cristo, Pai, com a tua mão de poder e glória, realizando os grandes milagres, em nome do Pai, do Filho e do Espírito Santo de Deus. Amém e amém, Jesus. Muito bem, amados ouvintes, irmãos internauta, vocês que estão conosco nesse momento da oração, que Deus abençoe a vida de cada um de vocês, recebam a perfeita paz de Jesus sobre a sua vida nessa tarde. Sou seu irmão em Cristo, cooperador Jaci, nós estamos na poderosa campanha da oração do mês de outubro, uma audiência com Deus. Nós cremos que nessa audiência o martelo, a assinatura de Deus já foi decretada sobre a sua vida, para trazer a vitória, para trazer as bênçãos do alto céu naquilo que você precisa. E nós sabemos que a obra de Deus ela vai prosseguindo, e cada momento estamos anunciando o nome de Jesus Cristo. Estamos falando dos feitos, das maravilhas de Deus, e Deus está operando um milagre, e a obra de Deus vai prosseguindo, almas vão sendo alcançadas, e para que isso tudo aconteça, nós temos que manter a obra de Deus. Isso é um programa de rádio que tem que ser pago, tem todo o mantimento da obra de Deus aqui da casa do Senhor para ser mantido, e através da sua oferta, através do teu propósito, através do teu dízimo, através daquilo que você proposita diante de Deus, a casa do Senhor vai sendo mantida e o Senhor vai recompensando a sua vida. Então faça uma oferta de gratidão nessa tarde, seja ela o propósito da campanha, seja ela a tua oferta, seja ela o teu dízimo, mas contribua na obra de Deus, para que sim a obra do Senhor prossiga e a alma seja alcançada, e nós continuamos orando e o milagre de Deus sobre a sua vida vai acontecendo. Você tem aí em suas mãos, você que está nos assistindo, aí na sua tela do seu smartphone, do seu tablet, do seu computador ou até mesmo da televisão, você tem aí a chave Pix, também tem o QR Code, que você pode estar aproximando a sua câmera do seu celular, a qual estará levando a você ao direcionamento do seu banco, do seu aplicativo, do seu banco, a qual você pode estar fazendo a sua oferta de gratidão. Seja ela de 100, 200, 1.000, 2.000, conforme você sentir aí na presença do Senhor, ajudar a obra do Senhor. Ajude com carinho, porque Deus vai recompensar 100 vezes mais. E você que está também pela programação do rádio, nós vamos passar aqui a chave Pix, você também pode ajudar. Você também é escolhido de Deus para manter essa obra dia após dia. E nós vamos passar aqui a chave Pix para você também poder ajudar a obra do Senhor. Seja ela qual for o valor, seja de 100, 200, 300, 400, conforme Deus tocar ao teu coração. Muitos já estão contando os seus testemunhos, muitos estão contando o que Deus tem feito em suas vidas através dos seus propósitos. Então, proposite você também e receba os milagres de Deus. Vou passar aqui a chave Pix para você também não ficar de fora dessa bênção que o Senhor tem preparado para a sua vida. A chave Pix é o 43-208-040-1000 ao contrário 36. Repetindo para você que está nos ouvindo, 43-208-040-1000 ao contrário 36. Aí você pode estar fazendo a sua oferta de gratidão, a sua oferta, o seu propósito, e também você pode estar mandando aí o seu pedido de oração pelo WhatsApp da rádio 48-3207-8283. 48-3207-8283. Esse é o número do WhatsApp da rádio. Você pode enviar o seu comprovante
o seu pedido de oração, estaremos orando pelo teu propósito, estaremos orando pela sua vida, estaremos orando pela sua família, porque o mês de outubro é o mês profético, o mês da audiência com Deus, e nós cremos que nessa audiência o Senhor já bateu o martelo, já bateu a assinatura, a causa já é ganha. Deus entrará na sua vida entregando a bênção e a vitória. Que Deus abençoe a vida de cada um. Ajude a obra do Senhor. Não deixe de ajudar dia após dia, porque Deus vai te recompensar. Orou com todos vocês, seus irmãos em Cristo, Ailton e seu irmão em Cristo, Jacica Nabarro. Que Deus abençoe a vida de todos. Que Deus abençoe. Logo mais voltamos às 22 horas, orando em favor de todos.

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15: As muralhas do inferno, toda a força satânica, seja banida, queimada, destruída, vencida, derrotada. Que o teu povo, que a tua igreja, possa hastear, levantar a bandeira da vitória. Meu Deus e meu Pai, pelos olhos da fé estamos vendo as suas mãos se movendo, o seu braço forte estendido, alcançando a todos. Nós oramos, nós jejuamos, nós pedimos isso ao nosso Deus. E Ele se moveu pelas nossas orações. Porque Deus se coloca em pé no seu trono para ouvir o clamor dos pobres, os gemidos, os necessitados. Meu Deus, venha enxugar as nossas lágrimas. O choro pode durar uma noite, mas a alegria vem pela manhã. Ao seu favor está a vida. Bem-aventurados que choram, porque eles serão consolados. E Deus limpará de seus olhos toda lágrima. E ali não haverá mais pranto, nem clamor, nem dor, porque já as primeiras coisas são passadas. E o que estava sentado sobre o trono disse: Eis que faço nova todas as coisas. O Senhor é Deus e coisas novas. Venha fazer algo de novo, algo de extraordinário, algo de maravilhoso, algo de glorioso, algo de sublime na vida dessa pessoa. Meu Pai, estamos esperando a Tua ajuda. Estamos esperando o Teu auxílio, o Teu socorro, o Teu livramento, a Tua bênção. Nós somos carentes, meu Pai. Vem nos ajudar. Vem dar vitória. Os que confiam no Senhor serão como o monte de Sião, que não se abala, mas permanece para sempre. Como estão os montes à roda de Jerusalém, assim está o Senhor em volta do seu povo. E o Senhor prometeu estar conosco todos os dias até a consumação dos séculos. Aonde estiver dois ou três reunidos em meu nome, ali estou eu no meio dele. Não vos deixarei, não desampararei. Aonde colocar as plantas dos seus pés, ali estarei contigo. Para te livrar, para te guardar, para te abençoar. Meu Deus, somente a tua presença nos alegra, nos anima, nos encoraja. Somente a tua presença satisfaz a nossa alma. O céu é maravilhoso. O céu é sublime, é glorioso. Porque lá tem ruas de ouro, rio da vida, mar de cristal. Não, não é por causa disso. O céu é maravilhoso por causa da presença de Deus. A presença de Deus é que faz o céu ser maravilhoso. A presença de Deus em nossa vida faz a nossa vida ser vitoriosa e abençoada. Na presença do Senhor, abundância de alegrias. E à sua direita, delícias perpetuamente. Vem encher a nossa vida, o nosso coração da sua presença. Vem encher a nossa casa, o nosso lar, a nossa família da sua presença. Nós queremos a sua presença 24 horas por dia. A sua presença faz o nosso coração arder. A sua presença faz o nosso coração jubilar. A sua presença nos dá ânimo, força, coragem. A sua presença enche o nosso coração de alegria. Meu Deus e meu Pai, enche o coração desse irmão, dessa irmã, da sua presença. E se a sua presença entrar nessa vida, toda a tristeza vai embora, toda a doença, todos os males vão embora. Nenhuma nuvem negra, nenhuma força contrária, nenhuma obra maligna, satânica, diabólica, poderá ficar em pé, persistir, resistir, subsistir diante da presença do meu Deus. Ah, meu Deus e meu Pai, nós queremos que o Senhor esteja conosco 24 horas por dia, de manhã à tarde, à noite, pela madrugada, a todo instante. Queremos a Tua presença em nossos corações. E essa pessoa que está atribulada, desesperada, angustiada, desanimada, desalentada, sem saber o que fazer da sua vida, agora a sua presença já está entrando nesse coração. E essa pessoa já está sentindo ânimo, força, graça. Toda doença espiritual, síndrome do pânico, esquizofrenia, surto psicótico, angústia, desespero, aflição, depressão, opressão, está saindo agora desse corpo, dessa vida. Nenhum mal pode resistir o nome de Jesus Cristo. Esse nome que está acima de todos os nomes. esse nome que se dobra todos os joelhos que estão no céu, na terra e embaixo da terra, e toda a língua confessa que Jesus Cristo é o Senhor, para a glória de Deus Pai. É nesse nome de Jesus, do Senhor Jesus maravilhoso, que estamos orando, que estamos clamando, que temos certeza que o milagre vai acontecer. Nós queremos agora, meu Deus, repreender toda a doença patológica, congênita, hereditária. Essa pessoa que está sentindo dores atrozes, insuportáveis, que já tomou analgésicos fortíssimos, até mesmo injeção de morfina, tramadol, e a dor continua, mas o Senhor é um analgésico divino para aliviar a dor dessa pessoa. Essa pessoa que está com febre altíssima de 40 graus, o Senhor é um antitérmico divino para fazer essa febre baixar. Essa pessoa, meu Deus, que está em estado terminal, desenganado, em metástase, deitado em uma cama na sua casa, não consegue se mover, se levantar, nem sentar, nem andar, nem se mexer. O estado dela é terrível, é lamentável, é desesperador. Mas agora a boa mão de Deus está alcançando essa pessoa. A presença de Deus está entrando na vida dessa pessoa. E o milagre está acontecendo. E essa pessoa será curada milagrosamente, poderosamente. Se for necessário, o Senhor pode até mesmo criar um novo órgão nesse corpo. Pode ser a leucemia, a anemia. Pode ser o câncer, a AIDS, a chikungunya, a Covid-19, coronavírus, sarampo. Pode ser a febre do tifo. Pode ser a enfermidade que for, agora vai sair em nome de Jesus Cristo. É enfermidade no cérebro, na boca, na garganta, nos olhos, nos ouvidos, no esôfago, na vesícula, nos pulmões, no coração, nas artérias, nas coronárias, na aorta, na safena, nas carótidas. Agora, meu Deus, o milagre está acontecendo. Essas veias estão sendo desobstruídas agora. Essa pessoa que tem estêncil, marca passo, já fez até cateterismo e a sua veia continua entupida, essas veias serão desobstruídas agora pelo poder do Pai, do Filho e do Espírito Santo. E o sangue vai correr livremente. E essa pessoa que tem o coração fraco, parte do seu coração comprometido, agora está recebendo a fortaleza de Deus, o milagre de Deus. A vitória está chegando, meu Pai. Essa pessoa que tem enfermidade no esôfago, no estômago, no intestino, no fígado, na bile, no baço, na bexiga, no pâncreas, enfermidade no útero, no ovário, na próstata, na uretra, enfermidade no duodeno, gordura no fígado, gordura no pâncreas, água no pulmão, infecção no pulmão, seja o mal que for, seja a doença que for. Ah, meu Deus, essa gordura no fígado vai desaparecer, gordura no pâncreas vai desaparecer, essa infecção no intestino vai desaparecer, essa doença na bexiga, no útero, no ovário, na uretra. O milagre está acontecendo, a vitória está chegando. Essa infecção, essa inflamação na próstata, esse HPB agora está sendo vencido pelo sangue do Cordeiro. Esse homem que tem a próstata inchada vai desinchar agora em nome de Jesus Cristo. Meu Deus e meu Pai, o Senhor é o Deus que tudo faz, tudo acontece. Olha do céu para nós, com olhar de misericórdia, com olhar de compaixão, e realiza o teu milagre. Essa pessoa que tem enfermidade na coluna lombar, na coluna cervical, nos quadris, nas pernas, nos ossos, na pele, no sangue, nos joelhos. Meu Deus, enfermidade nos ombros, doença nos pés, nas mãos, nas juntas. Pode ser o reumatismo, osteoporose. Meu Deus, diabetes, colesterol, ácido úrico, pressão alta, pressão baixa, leucemia. Não importa a enfermidade que está no sangue dessa pessoa, agora o milagre está acontecendo. A vitória está chegando, a boa mão de Deus está operando milagre. Se for necessário, o Senhor vai fazer uma transfusão de sangue na vida dessa pessoa. Para o Senhor não há impossível, o Senhor é o Deus que tudo pode fazer. Visita os hospitais, os manicômios, os presídios, as cadeias penitenciárias, os sanatórios, os hospícios, as maternidades. Pessoas que estão na UTI, na CTI, entubadas, sedadas, no centro cirúrgico, anestesiadas. Pessoas que estão no quarto, no ambulatório, na enfermaria, no apartamento. Ah, meu Deus, o pronto-socorro, com quebraduras, com fraturas expostas, com queimadura de terceiro grau, pessoas que sofreram acidente doméstico, automobilístico, acidente de trabalho, queda, pessoas que foram feridas com arma de fogo, arma branca, atropelamento, não importa qual é a doença, qual é o mal, agora vai sair, ah, o milagre vai acontecer, a vitória vai chegar. E quando o parente dessa pessoa for visitá-la, ela já estará de alta. Meu Deus e meu Pai, temos certeza do Teu milagre, da Tua cura, do Teu livramento. Por isso nós queremos Te louvar, queremos Te agradecer, queremos Te render graças. Bendize, ó minha alma, ao Senhor, e tudo que há em mim, bendiga o Seu santo nome. Bendize, ó minha alma, ao Senhor, e não te esqueça de nenhum só dos Seus benefícios. É Ele que perdoa as tuas iniquidades e sara todas as tuas enfermidades. Que redime a tua vida da perdição e te coroa de benignidade e de misericórdia. Que enche a tua boca de bens e sorte que a tua mocidade se renova como a águia. O Senhor faz justiça e juízo a todos oprimidos. Fez notório os seus caminhos a Moisés e os seus feitos aos filhos de Israel. Misericordioso e piedoso é o Senhor, longânimo e grande em benignidade. Não repreenderá perpetuamente, nem para sempre conservará sua ira. Não nos tratou segundo os nossos pecados, nem nos retribuiu segundo as nossas iniquidades. Porquanto o céu está elevado assim acima da terra, assim é grande a sua misericórdia para com os que o temem. Quanto está longe o oriente do ocidente, assim afasta de nós as nossas transgressões. Como um pai se compadece dos seus filhos, assim o Senhor se compadece daqueles que o temem. Pois Ele conhece a nossa estrutura e lembra-se que somos pó. Porque o homem são seus dias como a erva, como a flor do campo, assim floresce. Pois passando por ela o vento logo se vai, o seu lugar não se conhece mais. Mas as misericórdias do Senhor eternidade e eternidade sobre aqueles que o temem, e a sua justiça sobre os filhos dos filhos, sobre aqueles que guardam o seu conselho, sobre os que se lembram dos seus mandamentos para os cumprirem. O Senhor tem estabelecido o seu trono nos céus e o seu reino domina sobre tudo. Bendize ao Senhor, anjos seus, magníficos em poder, que cumpris as suas ordens, obedecendo a voz da sua palavra. Bendizei ao Senhor todos os seus exércitos, vós, ministros seus, que executais o seu beneplácito. Bendizei ao Senhor todas as suas obras, todos os lugares do teu domínio. Bendize, ó minha alma, ao Senhor. Nós te bendizemos, nós te glorificamos, nós te exaltamos, nós te rendemos graças. Queremos rogar agora, meu Pai, em favor de todos aqueles que estão em viagem, no seu automóvel, no seu veículo, no seu ônibus, no seu caminhão, aqueles que estão trabalhando no seu aplicativo, numa viatura, aqueles que estão trabalhando no táxi, no automóvel, numa van, aqueles que estão trabalhando na cidade, no campo, na floresta, nas matas, nas regiões ribeirinhas, aqueles que estão trabalhando no comércio, na indústria, na portaria de um prédio, de um edifício, na portaria, meu Pai, de uma faculdade, na portaria, ah, Senhor da Glória, dessa indústria, aqueles que estão trabalhando, meu Pai, na área de serviço, na linha de produção, agora com fone de ouvido, meu Pai, orando juntamente comigo, aqueles que estão trabalhando no escritório, mas orando através do seu fone de ouvido, clamando, buscando a tua face, aqueles que pararam o seu automóvel no estacionamento para orar conosco, o seu caminhão, o seu ônibus, aqueles que estão clamando em seus lares, em suas casas, no seu trabalho, não importa onde estejam, seus corações estão ligados com os céus, voltado com o Senhor, e a boa mão de Deus está alcançando e abençoando a todos agora, porque Jesus Cristo é o mesmo ontem, hoje e eternamente. Aquele Deus poderoso, forte, maravilhoso, glorioso, que tudo pode, tudo faz, tudo acontece. Aquele Deus que não conhece o impossível. Aquele Deus que tem prazer em abençoar, em curar, em libertar, em operar maravilhas nos céus e também na terra. Vem estender a sua boa mão e alcançar a todos. Vem operar milagres, maravilhas na vida de todos. O Senhor é especialista em realizar o impossível. O milagre vai acontecer, a porta vai se abrir, a vitória vai chegar. E essa pessoa que estava tão desesperada, tão angustiada, agora, meu Deus, a alegria de Deus começa a entrar em seus corações. A paz dos céus, que excede todo entendimento, está entrando nesse lar, nessa casa, nessa família. E essa casa que estava um verdadeiro inferno, agora se torna um pedacinho dos céus. Essa família que não se entendia, que só vivia em briga, em contenda, em desunião. Agora a paz de Deus vai entrar nesse lar. E esse marido vai conversar com a sua esposa. A esposa vai conversar com com o seu marido. Os seus filhos vão ser obedientes aos pais. Os pais vão ser compreensivos com seus filhos. Meu Deus e meu Pai, atende a nossa oração. Atende o nosso clamor. Opera um milagre na vida de todos. Repreende toda a contenda, toda a confusão, toda a desunião, toda a desavença, todo o desentendimento. Que a paz do Senhor Jesus possa entrar nessa casa, nessa família, e a alegria de Deus entre nesse coração. Nós queremos orar agora também, ó Deus, em favor da diretoria da Igreja Deus de Amor, diretoria deliberativa, diretoria executiva, diretoria da Fundação Reviver, da Reviver Help, diretoria, meu Pai, da Associação Help Deus de Amor. Vem abençoar os pastores, presbíteros, diáconos, cooperadores, membros, frequentadores, simpatizantes, frequentantes, novos convertidos, aqueles que estão se preparando para descer as águas batismais. Que o Senhor possa libertar a todos, transformar a todos, regenerar a todos. E que aqueles que ainda não estão totalmente libertos, transformados, possam receber a libertação e a transformação. Como está escrito, conhecereis a verdade vos libertará. Jesus é verdade que liberta, que transforma. Que essa pessoa, meu Deus, que tem uma vida promíscua e pecaminosa, possa abandonar os seus erros, seus pecados e passar a viver uma nova vida, a vida de Deus, uma vida na presença de Deus. Porque está escrito que sem a santificação ninguém verá o Senhor. E que todo o vosso corpo, alma e espírito sejam conservados irrepreensíveis até a vinda de nosso Senhor e Salvador Jesus Cristo. Entra com providência na vida dessa pessoa, desse irmão, dessa irmã que está fraco da fé, que não consegue orar, que não consegue jejuar, que não consegue te servir, que não consegue examinar a tua palavra, que não consegue estar constantemente na tua casa, que não vem participar da Santa Ceia, que o Senhor possa renová-los e fortalecê-los. Aqueles que estão caídos sejam levantados pelo seu poder. Aqueles que estão desviados do Evangelho possam voltar para a sua casa, para a sua presença e reconciliar contigo. Meu Deus, venha salvar as almas perdidas. Vem usar os teus servos, a tua serva, meu Pai, para enviar a mensagem de salvação, de libertação, de transformação. E que essas pessoas que ainda não aceitaram Cristo como Salvador possa tomar a decisão certa e correta de se voltar para Deus e aceitar o Evangelho, e aceitar a palavra de Deus, e aceitar Jesus. porque Jesus é o único caminho que nos leva ao céu. Ele próprio disse: eu sou o caminho, eu sou a verdade, eu sou a vida, e ninguém vem ao Pai senão por mim. Jesus é a escada que liga a terra com o céu. Jesus é o único caminho que pode levar o homem até Deus. Por isso, Senhor, salva as almas, usa poderosamente os teus servos e servas para levar a tua palavra e ganhar almas para o teu reino. Abençoa os missionários, homens, mulheres, corajosos, que deixaram os seus países, a sua cultura, a sua nação, a sua língua, e foram para outras nações em busca das almas perdidas. Não os desampare, não os abandone, esteja com eles, meu Pai, guardando, usando e salvando almas, e que eles possam regressar no tempo de Deus para o seu país, com milhares de almas ganha para o teu reino. Ah, Senhor de toda glória, com o galardão aumentado e muitas almas salvas, meu Deus e meu Pai, atende a nossa oração, atende o nosso clamor, abençoa todos que estão orando, que estão clamando, ajoelhados, assentados, deitados, em pé, andando, muitos com lágrimas nos olhos, mas os seus corações estão ligados com os céus, e a boa mão de Deus vai alcançar a todos agora, e o milagre vai acontecer, e a vitória vai chegar, e todos que estão orando, clamando, buscando, pedindo, vão receber o toque das mãos de Deus, e a presença gloriosa do Senhor vai inundar esses corações aflitos e atribulados, e todos, meu Pai, ao terminar essa oração, já sentirão que o milagre aconteceu, que a vitória chegou, que a alegria de Deus entrou em suas vidas, porque a cura da sua enfermidade vai acontecer, a vitória vai chegar, a boa mão de Deus vai alcançar a todos, a porta vai se abrir, o mar vai se abrir, e eles vão cantar o hino da vitória. Nós cremos, meu Pai, no poder da oração, por isso clamamos convictos a tua resposta, em nome de Jesus Cristo, e para a glória do Pai, do Filho e do Espírito Santo. Amém, Jesus. Nós queremos, nesse momento, fazer um convite às pessoas que ainda não aceitaram Cristo como Salvador, que possa fazê-lo agora. E aqueles que estão afastados da presença de Deus, possam reconciliar com o Senhor agora, orando juntamente comigo. Ore assim: Senhor Jesus, eu creio que o Senhor morreu na cruz para me salvar, e eu te aceito como meu Salvador. Escreve o meu nome lá no céu, no livro da vida, e sela com teu sangue. E eu prometo andar nos seus santos caminhos todos os dias da minha vida. Você que está afastado da presença de Deus e quer reconciliar, ore comigo assim: Senhor, estou voltando para a tua casa, para a tua presença, para os teus caminhos. Torne a escrever o meu nome lá no céu, no livro da vida. Sela com teu sangue e eu prometo ser fiel até a morte. Você que aceitou Jesus, o reconciliou, compareça na Igreja Deus e Amor mais próxima da sua casa e diga ao pastor que você aceitou a Cristo através do programa. Ou entre em contato conosco através do e-mail queroaceitarjesus@ipda.com.br ou do WhatsApp 011-950-944-645, 24 horas por dia, uma pessoa pronta para atender você. E assim, amados, estamos chegando ao final de mais essa oração do entardecer. Hoje é segunda-feira, hoje é 12 de outubro, feriado nacional. Estamos com 20 graus aqui na capital paulista e estamos na primavera brasileira. Esse programa tem a direção geral da nossa irmã, Eleni Miranda. Quem teve o prazer e a alegria de orar com todos vocês foi o seu irmão em Cristo, pastor Luiz Rúbio. Dizemos a todos que o Senhor te abençoe e te guarde, que o Senhor resplandeça o seu rosto sobre ti, que o Senhor tenha misericórdia de ti, que o Senhor sobre ti levante seu rosto e te dê a paz.
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0: tem algo que a gente não pode negar pra ninguém, é um sorriso, né?
1: Verdade.
0: Não pode negar um sorriso pra ninguém. É por isso que eu já chego sorrindo aqui, gente. Sabe de uma coisa? Vocês já fizeram isso? Eu já fiz, gente. Vou falar uma coisa pra vocês. Eu já comecei a rir num lugar, por exemplo, tem outras pessoas ali, como se eu estivesse rindo de algo, propositalmente, tá? E ali, quando eu vi, as pessoas estavam rindo da minha risada.
1: Mas olha que é verdade.
0: É verdade, é verdade. O sorriso é contagiante, é algo bom demais. Então sorria, dá aquele sorriso maravilhoso que só você sabe dar, hein? E você sabe que cada sorriso, a Bíblia fala, né? Que o sorriso aformoseia o rosto. Olha só.
1: Olha, verdade.
0: A Bíblia fala isso. A pessoa iracunda, o que vai acontecer com ela? Ela vai ser sempre vista como amargurada, como aquela pessoa indesejada. Mas aquela que já chega com um sorriso, e vou dizer uma coisa, tem uma coisa que eu não economizo nessa vida, é sorriso.
1: É
0: viu?
1: Sorriso, aí, ó.
0: E sabe o que mais que eu não economizo?
1: O quê?
0: Eu não economizo em distribuir paz por onde quer que eu passe. Aceite a gloriosa paz do Senhor Jesus, sinta-se abraçado pelo Espírito Santo de Deus, porque pensa em alguém que gosta de chamego. O Espírito Santo de Deus gosta, viu, gente? Pede pra ele te abraçar pra você ver se ele não abraça. Pede, ele vai abraçar na mesma hora.
1: Amém. A paz do Senhor a todos também. Que coisa boa que você falou, viu?
0: É.
1: O sorriso, ele resplandece o ambiente,
0: né? Ele muda o dia.
1: É, você chega no ambiente, né? Tá todo mundo ali trabalhando sério, concentrado... Aí, mas se você chega, tá todo mundo assim com um semblante agradável, você é automático. Você pode tratar.
0: Eu sou uma questão, né?
1: É.
0: Porque às vezes eu chego lá no escritório, tá todo mundo assim, quietinho, né? Naquele silêncio sério ali trabalhando, eu já chego. Oi, família!
1: Espalhou um montinho já.
0: Eu chego assim, olá, família, reviver.
1: Mas é verdade, é verdade.
0: Mas já me disseram isso, que quando eu chego no escritório, eu chego trazendo alegria. E é isso. É isso, é distribuir alegria, é distribuir o amor de Jesus Cristo, porque sabe de uma coisa? Aqui é só um aperitivo. Aqui é só um aperitivo daquilo que a gente vai viver lá na glória.
1: Oh, glória!
0: Lá não vai ter pessoa amargurada, pessoa triste, né? Aquela pessoa rabugenta. Não vai ter não, gente.
1: Não?
0: Lá é só alegria, então eu já tô me habituando.
1: Já tá treinando pra só dar sequência,
0: com
1: né?
0: Com certeza!
1: Mas
0: já tô...
1: olha, imagina, as lutas que a gente já passou, as lutas que a gente enfrentou, os problemas... Porque ouve a gente no rádio, né? Ou assistindo um programa na internet, vê uma pessoa da mídia, né? Um jornalista, fala, esse aí leva a vida. Esse, aí,
0: ó, a esse sensação... daí nasceu na vida boa.
1: Sabe o que eu já ouvi no outro programa de. Trabalhava apresentando um jornal? Aí a pessoa falou assim, ó, mas você chega a que horas? Tipo, 8 da manhã e sai 6 da tarde. Mas você só trabalha 1 hora? Ah, tá. tem essa sensação, gente.
0: É.
1: A pessoa vai lá e fala, acabou o jornal, até mais. É, eu faço a notícia de manhã, em outra rádio eu apresento um jornal. Dá a sensação que trabalha só aquela horinha.
0: Não, tem toda uma preparação.
1: Tem tudo.
0: Aqui, né? Por isso que nós temos a Lari, inclusive, aqui, né?
1: Que é a produtora.
0: Que é a produtora. Então, tem toda ali uma... Por exemplo, eu não vou chegar aqui e ler os versículos bíblicos aleatoriamente. Mesmo porque eu gostaria de tê-los todos na minha cabeça, mas eu não tenho. Então, assim... E eu já tô naquela idade, né, gente? Assim, naquela idade, como que é, Cido, que você fala? A idade...
1: O tempo.
0: Eu tô chegando naquele tempo.
1: Eu tô com problema de tempo, né?
0: Problema de tempo.
1: É, o tempo que eu existo no mundo. Que eu já tô há bastante tempo aqui.
0: Exatamente.
1: Então, gera... Gente, o HD começa a dar uma falhada.
0: Eu já vivi meio século, tô entendendo o que é isso.
1: Meio século? É muito tempo.
0: É muito tempo.
1: Melhor falar que é 50 anos que é menos.
0: Eu ouço meus filhos falando assim, então mãe, foi antigamente, nos anos 2000. Eu falo, o quê?
1: Ai, antigamente.
0: Antigamente.
1: No nosso antigamente tinha... Não tinha nem metrô.
0: Meu antigamente...
1: Carroça.
0: Era quando minha mãe falava da época dela.
1: Aquele, né? Antigamente.
0: 48, né? Ela nasceu em 48, então imagina.
1: Esse era
0: o antigamente. Agora, o ano 2000, aí eu parei e fiz a conta. Mas é verdade, já é antigamente, porque já se passaram 26 anos, né?
1: Mas agora, eu tenho uma sensação, né? Quer dizer, todo mundo tem essa sensação que o tempo passa muito mais rápido.
0: Por quê? É bíblico isso,
1: na nossa, e na nossa época, se você ia pagar uma continha, o que, que a sua mãe fazia? Ela pegava a continha, atravessava lá a cidade. Vocês moravam mais pro lado da roça?
0: Morava no mato.
1: No mato. Então, até ir na cidade para pagar uma conta, aí levava
0: tinha
1: uma,
0: tinha que ir de cavalo.
1: Da cavalo.
0: Ou
1: então,
0: a pé.
1: Então.
0: Andei muito a pé com a minha mãe, 14, 15 quilômetros.
1: Aí você põe assim, para pagar uma continha, que a gente hoje paga no smartphone, hoje a gente faz o quê? 30 segundos?
0: Não, você paga a conta, você faz compra, você faz supermercado, você faz tudo que precisa.
1: Então, aí faz muita coisa em pouco tempo. Aí o tempo começa a passar rápido demais, porque você vai colocando cada vez mais coisas. É evidente, é bíblico.

0: estamos vivendo. E olha, nós já estamos caminhando aí para o final do ano. Outro dia eu já estava lá, né? Eu sou muito assim, eu gosto de comprar tudo com antecedência, né? E eu já estava lá vendo, eu gosto de dar uns presentinhos para algumas pessoas de Natal e tal, eu já estava vendo alguma coisa, né? Aproveito sempre as promoções, já compro com antecedência, né? Já compro parcelado, daí quando chega o Natal já está pago. Aí eu falei, meu Deus, o Natal já está aí. Daqui a pouco já vamos virar o ano, daqui a pouco já estamos entrando em 2027. Então veja como os tempos estão passando rápido demais. E é por isso que o nosso tempo tem que ser aproveitado. E aproveitado para sorrir, para dizer para as pessoas o quanto ama elas, para poder sentar na mesa. Isso está ficando muito perdido. Às vezes eu vou, né, nas minhas viagens, aí eu sento lá no restaurante, né, e fico olhando ali. Quando eu viajo com alguém, às vezes se eu viajo de carro, a Leia Freitas vai comigo. Às vezes de avião, alguma viagem ela vai, porque agora também ela cuida do Mulheres de Fé, dessa parte de mídia. Mas, né, eu viajo mais sozinha. E aí eu sento ali para comer. E eu gostaria de ter alguém ali do meu lado junto comigo. E eu não tenho. E aí eu fico observando nas mesas ao lado. E eu observo ali o quê? Observo que, às vezes, recentemente mesmo, eu vi uma situação que foi muito triste. Porque estava de um lado o pai, do outro lado a mãe, cada um no seu próprio celular. E um menino com uma bola ali na mão, querendo conversar, chamando a atenção do pai, chamando a atenção da mãe, querendo que os pais conversassem, e ele só olhava e virava de novo. Uhum. E aquele menino pedindo atenção. Me deu uma vontade de ir lá dizer para eles, gente, isso aqui vai passar tão rápido. Curte esse momento, porque vocês vão ter saudade. E isso é uma coisa que eu curti muito, sabia, Cida? Eu aproveitei os meus filhos no máximo. Claro que quando eles nasceram, já tinha celular. A Thalita nasceu em 96. Foi exatamente o ano em que chegou o celular no Brasil.
1: Sim.
0: Exatamente nesse ano. Mas o Gabriel, quando ele era recém-nascido, eu fui morar na Argentina. Na Argentina já tinha os celulares. E antes disso tinha pager, tinha outras coisas. E eu me policiava, porque eu queria estar atento ao que os meus filhos estavam fazendo. E sabe de uma coisa? Hoje eles têm prazer de sentar na mesa comigo para nós comermos juntos e conversarmos.
1: Sem o smartphone.
0: Sem smartphone. Pelo menos, no mínimo, uma vez por mês nós fazemos isso.
1: Olha só.
0: Quando se reúne todo mundo ali e ninguém, é proibido. Quando estamos na mesa comendo, estamos ali conversando. Nós estamos vivendo o momento, criando memórias ali. Porque eu sei que vai chegar uma hora que os meus filhos vão ter saudade.
1: Então,
0: como eu já tenho saudades, né? Então, aproveita cada momento, porque o tempo é muito rápido. Outro dia, eu tinha 15 anos. Hoje eu tenho uma filha de 30 anos.
1: Então, tá vendo? E assim, não era para eu fazer esse comentário, mas sentar na mesa e conversar é tão raro.
0: É tão raro.
1: Não, não, mas olha, não era pra gente nem comentar isso.
0: E sabe que eu venho de uma geração onde que nós aprendemos que a mesa é sagrada.
1: Exatamente.
0: E se você vê, é sagrado. Jesus sentava com os 12 ali para poder compartilhar o pão.
1: Exatamente. E assim, a bênção de sentar, ter comida na mesa, de ter quem você gosta do seu lado. E aí, os pinguinhos, né?
0: Uhum.
1: Até eu vou levantar. A gente estava falando sobre o smartphone, né? E eu falo sempre aqui da minha neta. E nessa semana ela contou para mim: a gente estava saindo do culto, né? Ela, vô, pessoal da escola lá, tudo tem telefone, né?
0: Uhum.
1: Já tem smartphone na escola, tudo, né? Eu falei: ah, é, filha? E você tem vontade de ter? É isso? Ela, eu tenho, mas meu pai falou que tão cedo eu não vou ter. Ela vai fazer 10 anos.
0: Ah, que lindinha, já entendeu.
1: Sabe? Aí eu falei, filha, não é porque todo mundo tem que a gente deve
0: Exatamente.
1: Ter.
0: Exatamente.
1: E o seu pai não tá segurando o seu tempo por maldade, mas é porque ele te ama. Ela, é verdade, né, vô?
0: E ela já tá com essa cabecinha. Ele quer aproveitar o máximo de tempo que ele puder.
1: Então, os pais já colocam o telefone, só que lá é sentar na mesa, ela vai lá em casa, também desfruta, né, com a gente, não quer assistir telefone, não quer assistir televisão, não quer nada. Ela vai lá para ver a gente desfruta desse momento.
0: Você sabe que a minha filha, a Thalita, né? Ela, durante muitos anos da vida dela, depois que ela casou, ela foi bem desprovida de vaidades. De vaidades que eu falo assim, vou preocupar em cuidar o meu cabelo, em passar um creme. Por quê? Porque eu sempre deixava claro para ela isso. Eu falava assim, minha filha, você vai ter aí, olha, 15 anos para ser uma menina, para ser uma

0: viver. Então, desfrute, não perca tempo pensando, ah, eu tenho que cuidar do cabelo, eu tenho que cuidar disso. Não, porque você vai ter o resto da vida para fazer isso. Não tenha pressa de ser adulta.
1: E o resto da vida chega muito rápido,
0: já,
1: né?
0: Ela já tá com 30.
1: Então,
0: olha isso. Então, assim, nós precisamos...
1: para você que tá ouvindo agora, né? Tem o filho, tem a mãe, tem o pai. A gente tá usando aqui as crianças, a mesa, como exemplo.
0: Sim,
1: mas
0: sim.
1: O paizinho,
0: porque...
1: né?
0: Né? É. Mês de outubro é mês da criança, tem o dia das crianças.
1: Exatamente.
0: Né? Então por isso que nós estamos falando um
1: apontando
0: pouco disso.
1: Apontando isso. Mas você que tem pai, que tem mãe, que tem filho, que tem neto, aproveita esse momento. Ó, vamos se reunir, que nem a Eliana falou, tem tempo, uma vez por mês, no mínimo, uma vez por mês.
0: Sim.
1: Mas se puder, mais vezes, mora perto, porque tem gente que mora longe.
0: Sim, sim.
1: Né? Mas até ligar, falar, olha, aproveitar o telefone, mas para coisa boa, falar, pai, eu te amo. O senhor tá aí longe, mas eu lembro o senhor todo dia. Por quê? Porque eu não tenho tempo. Ó, vai ser um pouco radical o que eu vou falar.
0: Sim.
1: Não tem tempo para visitar, não tem tempo para almoçar junto, não tem tempo para uma ligação, mas tem tempo aí no velório.
0: Tem. Tem.
1: Né? Arruma na hora.
0: Tem. Velório todo... assim, tem famílias, e eu digo, né, porque eu tenho algumas pessoas...
1: Sim.
0: Que só vão em velório.
1: Então...
0: Eu falo, o último velório, né, que foi o da minha mãe, eu cheguei para essas pessoas e falei, gente, vocês já prestaram atenção que nós só nos encontramos em velórios?
1: É.
0: Porque vocês não vão num casamento, vocês não vão quando nasce uma criança, vocês não vão num aniversário, porque sempre tem um motivo... Mas em velório vocês dão um jeito e vêm.
1: É.
0: Então, assim, nós precisamos fazer das nossas lembranças, lembranças felizes, não só lembranças tristes.
1: Exatamente.
0: Porque o que fica para nós são as lembranças felizes.
1: É.
0: E aí, é isso que eu quero, sabe? Que meus filhos, quando se lembrarem de mim, eles lembrem disso. Daquele momento, porque é assim que eu lembro da minha mãe. Sentada na mesa com todos meus irmãos, todo mundo conversando, dando risada. Eu quero que os meus filhos tenham a mesma memória. Que não seja aquela memória de lembrar assim... Ai, nossa, a gente já fazia anos que não se encontrava, que não se via, que não se falava. E vou dizer uma coisa para vocês, gente. Curtam os momentos, sabe por quê? Ah, irmã Eliana, mas minha vida é uma correria. A gente acha tempo. Para aquilo que é importante para nós, nós achamos tempo. Se preciso for, mude a sua rotina. Sabe, eu às vezes passava e demorava, né, 10 dias, 15 dias para poder ligar para minha mãe para falar com ela. Hoje eu tenho tanta saudade de ouvir a voz dela. Porque
1: ligaria todo dia.
0: Eu queria ligar para ela e contar para ela. Mãe, tá acontecendo isso. E hoje ela não tá lá.
1: Então
0: aproveite. Não despreze a oportunidade que você tem agora de amar. De perdoar, de sorrir, de dizer eu te amo, de abraçar, de fazer aquela comida, sabe? Que o cheiro entra pela casa e todo mundo vai chegando ali pelo cheiro.
1: É.
0: Isso é tão bom.
1: E casa de pai não precisa nem avisar que vai visitar, né?
0: Casa de pai a gente nem visita, não.
1: Não, viu? E olha, eu lembrei também de um caso que serve pra você que de repente tá aí. Duas irmãs, prima pela parte da Mari, da minha esposa, né? São duas primas. Elas brigaram a vida inteira. Meu tio vivia triste com aquilo. Quando ele morreu, fizeram as pazes.
0: Ah, não podia ter feito. Porque não deu essa alegria para ele em vida.
1: Eu comentei com elas. Falei, vocês podiam ter feito ele feliz, morrido feliz.
0: Exatamente.
1: Né? Assim, na forma de expressão,
0: sim,
1: né?
0: Sim,
1: mas
0: sim.
1: Aí você, de repente, está aí de bronca com
0: precisou
1: alguém.
0: O pai morrer para fazerem as pazes, né?
1: A vida acontece agora, gente.
0: Exatamente.
1: Tem uma frase que fala e define muito bem. A gente aproveita esse momento aqui no Informativo Reviver. A gente fala como cristão. A vida acontece em momentos, não a longo prazo. Então faça desses momentos.
0: É um sopro. Hoje nós estamos aqui, amanhã não sabemos. Não espere para depois o que você não sabe se terá tempo de fazer. Então faz agora.
1: Faz bom? Agora. Falando
0: eita,
1: em fazer agora...
0: faz
1: olha,
0: agora,
1: pensamos
0: olha!
1: Pensamos juntos.
0: Você, o que você vai fazer agora?
1: Você tem vontade de fazer o bem agora? Tem acesso, já que a gente falou de smartphone, você tem smartphone, não é criança. Tem o seu smartphone. Fala, eu quero ajudar. Eu senti no meu coração que eu quero participar e espalhar o amor, espalhar o bem. Como é que faz?
0: Como é que faz? Preste atenção, você vai saber agora.
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0: Momento todo especial de quê? De manual de vida na Terra, né? Oh, mas que maravilha, gente! A palavra de Deus me ensina tanto, me ensina a ser forte, corajosa, até audaciosa, sabe? Sabe quando o inimigo te afronta e aí você pensa assim, ah, ele é mais forte que eu? Não, eu vou lá com audácia. Aqui não, Satanás, aqui não tem lugar, não. A força que tem aqui vem do alto, exatamente, é isso aí. E é assim que você tem que agir, porque o nome do Senhor será glorificado através da sua vida. Tudo isso onde que eu encontrei? No manual, exatamente, na Bíblia, na Palavra de Deus, que já está aberta aqui no livro de Provérbios, capítulo 4, e o versículo é 19. Vamos ler agora. O caminho dos ímpios é como a escuridão. Nem se sabem em quem tropeçam. Filho meu, atenta para as minhas palavras. As minhas razões inclinam o teu ouvido. Não as deixe apartar-se dos teus olhos. Guarda-os no íntimo do teu coração. Porque são vida para os que as acham e saúde para todo o seu corpo. Sobretudo o que deve guardar. Guarda o teu coração, porque dele procedem as saídas da vida. Que palavra maravilhosa! E vem de encontro com o início da nossa conversa, né? Porque é exatamente isso. Este é o tempo oportuno que o Senhor está nos dando no dia de hoje. Para quê? Para reavaliarmos as nossas decisões, as nossas condutas, a maneira que nós agimos com as pessoas que nós amamos, se estamos presentes ou não, se somos pessoas agradáveis ou não, nos esforçarmos mais. Veja que o Senhor, Ele nos deu a palavra aqui e agora Ele está confirmando na palavra dEle, porque alguém aí do outro lado precisa ouvir essa palavra. E essa palavra está dizendo para você exatamente isso. Valoriza hoje o que você tem. Aproveita hoje o tempo que você tem. Não se afaste daquilo que o Senhor está dizendo para você, mas guarda no teu coração. E sobretudo essa palavra está dizendo, sobretudo o que se deve guardar, guarda o teu coração, porque dele procedem as saídas da vida. Ou seja, os caminhos da vida, onde você vai encontrar alternativas, onde você vai encontrar soluções para a tua vida. Então você precisa ter, é claro, a palavra de Deus como seu incentivo, como a matéria-prima que você tem para poder consultar, para poder pesquisar, para poder chegar àquilo que agrada a Deus e agrada as outras pessoas. Porque de maneira nenhuma Deus quer que nós vivamos simplesmente eu sou o bom, eu sou, né, o espetacular, eu sou o cara, como dizem por aí, e é do meu jeito, e é assim que tem que ser, se não quer, tchau, né? Já ouvi pessoas falando isso, inclusive. Preste bem atenção. Nós temos por líder da nossa mente, do nosso corpo, nós temos por líder o nosso Jesus, que negou a si mesmo, Ele queria viver nesse mundo, ele queria continuar vivendo aqui, mas ele precisava se entregar para que nós pudéssemos ter vida. E esta vida que nós temos hoje, não uma vida onde o mal, onde a dor tem que sobrecarregarmos o tempo, tem que nos sobrecarregar o tempo todo a ponto de nos cansarmos e nos fazer querer desistir de viver. Não, ele morreu na cruz para que nós hoje pudéssemos ter paz de espírito, para que nós pudéssemos hoje nos sentirmos abraçados e pudéssemos abraçar quem está ao nosso redor, pudéssemos dizer para as pessoas que estão perto de nós que nós somos exemplo de Jesus Cristo. Nós aceitamos a Cristo na nossa vida, não para ter o controle absoluto dela, mas para entregarmos a nossa vida a Ele e deixar Ele nos dirigir nas nossas ações, nas nossas atitudes, naquilo que nós desejamos e fazemos. E preste bem atenção, nós não podemos deixar nos manipular por um aparelho de celular na mesa de jantar, por um trabalho no computador que não pode esperar. Por quê? Porque é o mais importante para nós naquele momento. Preste bem atenção. A infância das crianças passam. Os nossos idosos vão embora. E como nós vamos recuperar o tempo que nós perdemos? Não dá para recuperar. Nós podemos construir um tempo diferenciado hoje, agora. Começando por pedir perdão, por perdoar e por dizer a quem você ama o quanto essa pessoa é especial. Diga para alguém que você ama o quanto essa pessoa é especial. Deus abençoe você. Muito, muito obrigado por nos permitir entrar na sua casa, por nos fazer companhia. E sabe o que mais? Por amar, assim como nós, as instituições Reviver. Deus abençoe e até a próxima. Permitindo Deus, voltaremos com toda certeza.
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10: Deus de misericórdia, Deus de poder, eu te peço também, Senhor, que o Senhor desça, Senhor, uma comitiva de anjos aqui neste lugar, Senhor. Sim, anjos fortes e preparados, Jesus. Não só com força e com preparo, mas também com poder e graça e glória. Mas que seja feita sempre a tua vontade, ó Deus dos exércitos, porque eu sei que basta apenas uma palavra. Uma palavra, Senhor querido, e o Senhor vai fazer, Jesus querido, com que milagres aconteçam. Na vida das almas, das pessoas que estão reunidas nesta live, Jesus. Santo, santo, santo, santo, santo, santo, santo. Vai jogando por terra, Senhor querido, todo mal, todo pecado, todo enredo, todo atrapalho. Jesus de misericórdia, o Senhor é Deus, o Senhor é santo, o Senhor é poderoso para queimar, cortar, quebrar o arco e cortar a lança, para repreender as obras malignas, Senhor, as obras intercessórias do mal, Senhor. Glória, glória, glória, glória, glória a Deus, aleluia. Tu és poderoso, Senhor, para repreender, Jesus, toda ferramenta preparada, Jesus querido, contra nós do mal não prevalecerá. Ferramentas, Senhor, essas ferramentas da macumba, da bruxaria, do ódio, da mentira. Ferramenta do desemprego, ferramenta da maldade, ferramenta do erro, ferramenta do engano, do atrapalho, Senhor, porque o Senhor sabe, meu Deus, que os dardos inflamados do maligno, Senhor, esses aí atingem, Senhor. Vai nos livrando, Senhor. Vai abençoando, Senhor. Oh, meu Deus. Oh, meu Jesus Cristo. Sim, que caia por terra todos os inimigos e louvado seja o nome do Senhor Jesus. Sim, Senhor querido, aqueles que querem os nossos erros, os nossos maus, as nossas transgressões. Mas ainda que tudo isso, Senhor, esteja acontecendo no mundo espiritual, a Tua palavra disse assim, Senhor. A Tua palavra é categórica que disse, Senhor, que toda ferramenta preparada contra nós não prevalecerá. Então, se estiverem mentindo contra nós, se estiverem falando coisas que não agradam a Ti, se não estiverem, Senhor, desagradando, Senhor, ao Teu Espírito Santo, todas as coisas cooperam para o bem daqueles que amam a Deus. Ajuda, Senhor. Ajuda nós ficar no centro da vontade de Deus, bem no centro, bem juntinho, Senhor querido. Em via dupla, Senhor, em mão dupla, porque a Tua palavra disse, Senhor, eis que venho sem demora. Guarda o que tem para que ninguém tome a Tua coroa. Sim, Senhor, para que ninguém tome, Senhor, a coroa, Jesus. A coroa da vida, a coroa dos céus, a coroa, Jesus, toda poderosa, aquela que o Senhor Deus, porque filho de rei tem que ser nobre, e nós temos uma coroa. Vai abençoando, Jesus, direta e indiretamente as almas, as vidas, as pessoas que vêm buscar, Senhor, que vêm buscar na igreja pentecostal algo, Senhor, o capacete da fé, uma bênção, uma cura, uma libertação, um milagre, que vem buscar, Senhor, tudo aquilo, Senhor querido, que eles não encontraram em outros lugares ou em outras denominações. Pai de misericórdia, Deus santo e poderoso, vai abençoando, Jesus, neste momento o Felipe Lima, Senhor Rur, dá o livramento no trabalho para ele, Senhor, para o Everton Lima, Senhor, o livramento do trabalho também. Visita o trabalho, Senhor. Não deixa o inimigo, Senhor querido, trabalhar na vida dos patrões para dar a demissão, Senhor querido, para eles. Para todos, Senhor, aqueles que precisam. Para aqueles que precisam, Senhor, uma bênção. Para aqueles que precisam, Senhor querido, uma bênção tal que advenha da maior abastança, meu Pai. Oh, meu Deus, eu posso sentir Tua misericórdia e o Teu poder e a Tua graça. Vai abençoando todos aqueles que estão, Senhor, na live da Igreja Pentecostal Deus é Amor, Senhor. Sim, Senhor querido, o 911 dias de oração, Senhor, da igreja ao vivo, Senhor. Oh, Deus poderoso, podemos sentir, Senhor. Vai abençoando o Clay Richard com a salvação, a libertação total, meu Pai. Com conversão e compromisso, intimidade com Deus, grande comunhão com Deus, meu Pai. Comunhão com Deus, grande, grande, grande, grande e poderoso és Tu, Senhor. O Senhor pode todas as coisas. Porque operando o Senhor, ninguém pode impedir, meu Pai. Operando o Senhor, ninguém pode impedir. Não existe impedimento, Senhor. Nós não estamos falando de operação municipal, operação governamental. Nós não estamos falando de operação federal, nem de operação policial. Nós estamos falando da operação divina. E quando o Senhor opera, o Senhor não deixa cicatriz, meu Senhor. Pode ser que fique alguma marquinha, mas o Senhor é quem sabe. E operando o Senhor, ninguém pode impedir, Deus. Deus dos exércitos, Deus das nações, Deus poderoso, Deus grande. Sim, vai abençoando o Fred, Senhor, com a libertação total, a conversão e o compromisso e a intimidade com Deus neste momento. Aleluia, aleluia, aleluia. Eu posso sentir o poder, a força, a graça. Posso sentir um poder diferenciado que não é natural. É um poder sobrenatural, Senhor. Deus das alturas, Deus soberano. Vai enchendo, Senhor, vai enchendo o nosso vaso, vai enchendo o nosso vaso de azeite, Senhor, aqueles azeites, Senhor, cheiroso, aquela unção divina, aquela unção pentecostal, meu Pai, porque nós sabemos que o Senhor vem, Senhor. Sim, eu também creio, Senhor, que o Senhor ouviu esta linda oração, Senhor. Deus dos exércitos, vai abençoando todos os 383 pessoas que estão agora, Jesus, na live. Eles estão porque eles acreditam, eles estão porque eles já provaram, eles já estão porque eles crerem, eles já estão porque eles conhecem, meu Deus. Eles conhecem o Deus vivo, ele conhece o Deus poderoso, eles conhecem o Deus Altíssimo. Manda fogo, fogo, fogo, fogo. Fogo, fogo dos céus, fogo santo, fogo altíssimo, fogo poderoso, fogo Jesus pentecostal. Ah, meu Deus, vai abençoando os mendigos, aquelas pessoas que estão, Senhor, nas vielas, nas calçadas, que estão nas ruas, que estão, Senhor, nos calçamentos, que estão em todos os lugares, mas que não estão, que o Espírito Santo, Senhor, tem dificuldade de chegar a eles, meu Pai, porque a Tua palavra fala conosco dizendo: chegai-vos a mim e eu chegarei a vós, meu Pai. Sim, Senhor, ajuda, Senhor. Sim, sim, sim, sim, sim, sim. Põe, Senhor, a Tua graça. Põe a Tua graça e joga, Senhor, a minha carne por terra. Ah, meu Deus dos exércitos, esvazia, Senhor. Esvazia o homem e a mulher que quer ficar na Tua presença. esvazia, Senhor, eles, esvazia do erro, da mentira, da falsidade, do pecado, do engano. Deixa, Senhor, eles serem separados. Esvazia o vaso para depois encher, meu Pai. Porque o Senhor é Deus, o Senhor é santo, o Senhor é tremendo, o Senhor é forte. Só o Senhor pode nos esvaziar, Senhor, de todo tipo de pecado, Senhor. Pecados carnais, pecados imorais, Senhor. Sim, meu Deus querido, porque o Senhor é o Deus que a Tua palavra fala, Senhor querido, que a única coisa, uma das únicas coisas que faz a separação, Senhor, entre o homem e Deus, é o pecado. Ah, Deus de misericórdia, vai abençoando os internautas, vai abençoando os internautas que estão interagindo, Senhor. Sim, Senhor querido, do beber, Senhor, da carne, Senhor querido, e do sangue, Senhor, compartilhado que seja, Senhor querido, a santa ceia, o pão e o vinho, Senhor querido, ajuda nós sermos cristãozinhos, sim, Senhor, sim, meu Deus dos exércitos, sim, meu Deus das nações, Tu és poderoso, Tu és santo, Tu és divino, Tu és fiel, Tu és o verdadeiro, vai acrescentando, Senhor. Cada um de nós, Senhor, temos um cronômetro espiritual, Senhor, em nossa cabeça. Cada um de nós, Senhor, querido, temos, porque nós vivemos no tempo Cronos, Senhor. E o Senhor no Kairos é o tempo da eternidade. Nós não sabemos o dia, não sabemos o momento, não sabemos a hora, não sabemos quando. Mas eu te peço, Senhor, eu te peço, Senhor, que o Senhor venha abençoar a nós cada dia mais e mais, porque nós somos todos falha, meu Deus. Abençoando aqueles que crerem, aqueles que acreditam, Senhor querido, que o Senhor é suficiente, é o único e suficiente salvador da nossa alma. Sim, Senhor. Ajuda nós não colocarmos, Senhor, a nossa alma, Jesus querido, em cash. Não, Senhor, não. Porque o Senhor já nos livrou, Senhor. O Senhor já nos livrou, Senhor, o Senhor já tem nos livrado, meu Pai querido. Continua livrando nós com o Teu Espírito Santo da verdade. Desce, desce, desce, desce, desce algo sobrenatural aqui neste estúdio. Vai abençoando o programa Voz da Libertação, Senhor. Sim, Senhor, vai abençoando Jesus, o José Ricardo, a Eliene, sim, Demerval. Sim, a Andresa, Senhor, o José, Senhor, vai abençoando de uma forma magnífica, vai entrando lá, eu não sei quem eles são, eu não sei o que eles precisam, mas eu sei, Senhor, que eles são, Senhor, querido, igual a mim, porque todos nós, Senhor, perante Ti somos todos iguais, mas cada um tem a sua diferença, Senhor, cada um tem as suas diferenças, todos eles precisam, meu Pai, santo, santo, santo, santo, santo é o Teu nome, Deus dos Exércitos. Vai abençoando a cada um internauta, mais uma vez eu Te peço, Senhor. Vai abençoando, Senhor, os carnezinhos, Senhor, do programa A Voz da Libertação. Aqueles que ajudam, ou melhor, aqueles que mantêm, né? Aqueles que ajudam a manter, Senhor, querido, o programa A Voz da Libertação. Aqueles que são dizimistas fiéis, Senhor. Aqueles que votam, aqueles que ofertam. Vai abençoando as Anas, os Daniéis, os obreiros, os diáconos, os presbíteros, Senhor. Os cooperadores, Senhor, vai dando a vitória, Senhor. Eu não tenho nomes aqui, mas o Senhor sabe todas as coisas. Vai abençoando a Raimunda Gomes, Senhor, de Moraes, Senhor querido. Sim, Senhor, Vinci Cléris Gomes Azevedo, Alcindo Viviane Simone Gabriel Gomes Azevedo, toda a família, meu Pai. Ajuda nós sermos a família de Jesus, porque nós queremos morar no céu. E a Tua palavra fala, Jesus, em Salmo 46, que na casa do meu Pai há muitas moradas, há muitas moradas. E se não fosse assim, Senhor, eu não vos teria dito, eu vou para o Pai preparar-vos lugares, porque para onde eu estiver, vós estejai também. Sim, Senhor, nós precisamos, Senhor. Nós precisamos de Ti no deitar, no levantar. Nós precisamos de Ti, Senhor, no respirar, no ver, no caminhar. Nós precisamos de tudo, Senhor. Sim, Senhor querido, nós somos o sal da terra. E nós sabemos, Senhor, que podemos comer o que for, em algum lugar que for, num restaurante, ou comer uma comida gostosa, Senhor. Mas se não tiver o sabor, se não tiver o sal, Senhor, de que adianta aquela comida gostosa? Podemos também, Senhor, ter uma geladeira farta, Senhor, de todo quanto é tipo de alimento, Senhor, mas se nós não tivermos fome, nós não conseguimos. Todas as coisas simples, Senhor, mas essa simplicidade vem do Pai, do Filho e do Espírito Santo de Deus. Podemos até ter cama que faz massagem quando nós for dormir no nosso leito, mas se nós não estivermos sonos, não adianta, Pai. Ó Deus de misericórdia, vai abençoando as pessoas, Senhor. Vai abençoando as almas, meu Deus. As almas que estão cansadas, as almas que estão oprimidas, as almas que estão machucadas de uma forma ou de outra, porque o Senhor falou na sua palavra com categoria, meu Deus. Que o Senhor disse: eu sou o caminho, a verdade e a vida. E tudo aquilo que não é caminho é atalho, Senhor. Tudo aquilo que não é verdade é mentira. E tudo aquilo que não é vida é morte, meu Pai. Então, Senhor, tira as pessoas, ajuda eles a sair, Senhor querido, do atalho, da mentira e da morte. Envia as almas, os pregadores, Senhor, aqueles que pregam nos presídios, aqueles que pregam nas penitenciárias, aqueles que vão nos hospitais, aquelas almas, aquelas vidas, aquelas pessoas que estão, Senhor, lá nos hospitais, nas salas, meu Pai. Nas salas de cirurgias, nas salas, Senhor querido, de reanimação, na sala de operação, na sala de pós-parto. Abençoe, Senhor querido, aquela mulher que vai dar à luz, Senhor, porque o Senhor conhece e sabe todas as coisas. Aquelas pessoas que estão nos corredores, sim, Senhor, aquelas almas que estão sofrendo, Jesus, muitas das vezes elas nem sabem que foram acometidas por dardos malignos, nem sabem, Senhor querido, que foram acometidos pelo inimigo, Jesus querido, mas o Senhor sabe todas as coisas, meu Pai, sim, porque se qualquer uma pessoa, qualquer um ser humano, Jesus, de sã consciência, chegar hoje lá e entender um pouquinho da palavra, lá, Senhor querido, no hospital, Senhor, lá no hospital vão ver que tem mais de, às vezes, muitas das vezes tem 40, tem 50 pessoas na emergência do hospital, Senhor. Envia as almas, meu Pai. Envia as almas cansadas, as almas oprimidas, as almas machucadas, aquelas até mesmo cancerosas, as aidéticas, as problemáticas, porque aqui, Jesus, na igreja, Jesus, existe um fogo diferenciado, Senhor. E aquele que provou Jesus e já sabe, ele pode assinar embaixo e dizer que realmente a igreja pentecostal, Deus é amor, é uma igreja de fogo. Ah, Senhor, vai abençoando, vai dando vitória, Senhor, nas nossas campanhas, Senhor, que nós estamos fazendo. Sim, Senhor, campanha das 11, da meia-noite à 1 e das 3 às 4, para Deus abençoar, para Deus livrar, para Deus libertar, Senhor. Porque se o filho, não existe outra libertação diferente dessa, meu Pai. Se o Filho vós libertar, verdadeiramente sereis libertos. Ajude, Senhor. Ajude a cada um de nós sermos verdadeiros adoradores, verdadeiros livres, meu Pai, porque nós sabemos que não é fácil, Senhor. Vai abençoando, Senhor, querido, na vida sentimental, na vida financeira, na vida espiritual, no renovo, Senhor, que todos os dias da nossa vida nós recebamos renovo, Senhor, sim, que o nosso vaso possa aumentar de tamanho para nós receber mais azeite, porque nem todos nós falemos de vaso, mas ninguém sabe o tamanho, mas o Senhor sabe, Senhor, vai enchendo, Senhor. Vai enchendo, Senhor, vai renovando, Jesus, aquele vaso sujo, aquele vaso trincado, aquele vaso furado, sim, Senhor, vai renovando, porque o homem, ele tem o dom, o homem começa a mexer no vaso, o oleiro começa a mexer no vaso de fora para dentro, e o Senhor de dentro para fora. Deus de misericórdia, Deus santo, Deus justo, Deus fiel, vai dando a vitória, vai operando o milagre, porque o Senhor é o Deus dos céus, é o Deus do universo, é o Deus bendito, é o Deus santo, vai abençoando cada dia mais e mais, porque nós precisamos, Senhor, Deus de misericórdia, abençoa, Senhor, opera milagre, Jesus, vou passar para o servo de Deus aqui, Senhor, Deus de misericórdia, e receba em nome de Jesus.

santa e gloriosa presença. Papai, em concordância com a oração do teu servo, que esteve, Senhor amado, aleluia, aqui orando, Senhor, buscando, intercedendo em prol, Papai amado, da tua igreja. Estou aqui, Senhor, no nome do Pai, no nome do Filho e no nome do Espírito Santo, meu Deus e meu Pai, para reconhecer primeiramente, Senhor, que somos dependentes da tua graça, que somos dependentes, Senhor amado, aleluia, do teu amor, que somos dependentes, Senhor, da tua graça. Ah, Jesus amado, o que seríamos de nós se não fosse a tua graça? O que seríamos de nós, Senhor, se não fosse o teu amor, o teu perdão? Ah, meu Jesus amado, eu tenho certeza, Deus, que o Senhor já se faz presente aqui neste lugar, que o Senhor já está respondendo.

aleluia, vai curando, vai transformando, salvando, libertando almas. Oh meu Jesus amado, aleluia, aleluia, aleluia. Perdoa, Deus, as nossas falhas, perdoa, Deus, os nossos pecados. Ah, Senhor amado, porque somos sim falhos, somos sim, meu Deus amado, aleluia, aleluia, pecadores, e somos dependentes, Senhor, do teu perdão. Perdoa, Senhor, perdoa, papai, as nossas falhas, perdoa, Deus, os nossos pecados. Jesus amado, quero eu neste momento te apresentar, Senhor amado, a vida de cada um, Senhor amado, de cada ouvinte, ó Deus. Ah, Senhor amado, aleluia, que está ouvindo.

pelo poder que há, Senhor amado, na Tua santa e gloriosa presença. Jesus, vai abençoando, ó Deus, a todos os departamentos da Tua igreja.

Senhor amado, projeto pequeno Galileu. Ah, Senhor amado, eu creio que o Senhor tem abençoado a cada criança, Pai, que tem feito parte, ó Deus amado, deste projeto. Abençoa, Senhor amado, aleluia, os jovens da Tua casa. Ah, Senhor amado, os adolescentes, Senhor. Ah, Papai amado, porque bem sabemos em que há alvos, Papai amado, do inimigo, aonde Satanás, Papai, tem investido, Senhor amado, aleluia, com diversas armas, com diversas distrações. Ah, Senhor amado, e tem desviado centenas, milhares, Senhor amado, de jovens, mas o Senhor tem dado sabedoria, o

abençoa mesmo, Senhor. Abençoa os obreiros da tua igreja, abençoa, Senhor, sim, meu Pai, a cada um, Senhor, a cada membro, ó Pai, a cada visitante, a cada simpatizante, Senhor, aleluia. Ah, Papai amado, sim, meu Deus, tu que é o Deus, Papai amado, aleluia, a qual nos prometeu, Papai, o melhor dessa terra. Sim, meu Deus, eu creio em que ainda gozaremos do melhor dessa terra, porque a promessa do Senhor, assim, meu Deus amado, aleluia, como o Senhor abençoa.

porque é tempo, Senhor, de despertarmos, é tempo, Senhor, de buscarmos a Tua graça, é tempo, Senhor amado, é tempo de nos achegarmos mais a Ti, Senhor. Ah, Papai amado, aleluia, é visto, é notório, Papai, em que é chegado, Senhor, a hora da Tua igreja.

presbíteros, diáconos, Senhor, que tem deixado, papai amado, a sua casa, tem deixado, Senhor, a sua família, tem deixado, Senhor, a sua terra, papai, ah, Senhor amado, e tem ido pregar a tua palavra, tem ido, Senhor amado, anunciar o teu evangelho, cumprindo, Senhor amado, aleluia, com a sua ordenança, pai, ah, Senhor amado, de ir pregar o teu evangelho a toda criatura. Senhor, honra, meu Deus, este homem, honra, Senhor, esta mulher que deixou, Senhor amado, a sua casa, que deixou, meu Deus, a sua família e tem ido, Senhor, a terras distantes, ó Pai, para pregar a tua palavra, por amor ao teu evangelho, por amor, Senhor, às almas, Pai, quanto deles, Senhor amado, aleluia.

que não vai ver o final deste dia. Ah, Senhor amado, que ainda hoje o Senhor vai chamar a sua alma. O Senhor vai pedir, Senhor, a sua alma, Pai. Ah, Jesus amado,

foi vencido pela prova, foi vencido pela luta. Ah, Jesus amado, mas o cair é do homem, o cair é do homem, mas o levantar é do Senhor, o levantar é do Senhor, aleluia. Levanta, Deus, este homem, levanta, Deus, esta mulher, traz de volta, Senhor, para a tua seara, traz de volta, Senhor, para os teus caminhos. Ah, Jesus amado, aleluia, aleluia, aleluia, glórias. O homem, meu Deus, pode olhar com um olhar, Senhor, de julgamento. O homem, Senhor, pode olhar, Senhor, com um olhar de desprezo, com um olhar de superioridade. Mas o Senhor é um Deus amado, um Deus, aleluia, glória, glória, glória, a qual meu Senhor, a qual meu Jesus não veio para julgar, mas sim para salvar a tua igreja. Salva, meu Deus, salva esta casa, salva, meu Deus, esta família. Oh, Jesus Cristo, Jesus amado, desperta-nos, ó Pai, desperta-nos, Senhor, para vivermos, para

Novo Senhor, começa derramando, papai, derrama graça, poder, unção, virtude sobre a tua igreja. Renova, Senhor, renova, renova, Senhor, o jovem, renova, Senhor, amado ancião, renova, Senhor, este homem, renova, Senhor, esta mulher.

Jesus amado, aleluia, aleluia, aleluia, aleluia, aleluia. É uma promessa, Senhor. Ah, papai amado, que todas as lágrimas serão secadas. Oh, meu Jesus amado, aleluia, aleluia, aleluia. Eu tenho certeza, ó Deus, eu tenho certeza, Pai, no Deus a qual nós cremos, no Deus a qual, papai amado, nós cremos. Oh, Jesus amado, aleluia, a Tua palavra, Senhor amado, nos revela que os sinais seguiriam aqueles que crê, papai.

cremos, Senhor, em cura divina, nós cremos em libertação, nós cremos, Papai amado, por isso estamos pedindo, por isso estamos clamando o Teu santo nome, aleluia, aleluia, aleluia.

Aleluia, aleluia, aleluia. Desperta a tua igreja, ó Pai. Desperta, Senhor, a tua igreja para viver, Papai amado, aleluia, o renovo do Senhor, para vivermos, Papai, aleluia, aleluia, aleluia, o renovo, Senhor. Derrama renovo sobre a tua igreja, derrama renovo, Senhor, sobre a tua noiva, derrama, Senhor, poder, graça, unção, meu Deus. Oh Espírito Santo, oh Espírito Santo de Deus, aleluia. Ah, Senhor amado, oh Deus Santo, Deus de glória, aleluia, aleluia, aleluia. Abençoa.

0: casa, olha, Senhor, pela nossa família, ah, Jesus Cristo, aleluia, aleluia, aleluia, sim, meu Deus, cuida, Pai, da nossa casa, cuida, Senhor, da nossa família, ah, Jesus Cristo, Jesus amado, porque bem diz a tua palavra, que aquele a qual negligencia a sua família, negou a fé e é pior do que o ímpio. Então, Senhor, nos ensina a zelar pela nossa casa, ah, Senhor amado, a zelar pela nossa família, Jesus Cristo, a nossa família, o Pai, não é somente aquele, sim, Papai amado, aleluia. Ah, Jesus Cristo amado, oh meu Senhor, abençoa o teu servo, a qual vai dar continuidade a esta oração.
1: Oh Senhor Jesus, Deus eterno, Pai, Espírito Santo, abençoa, Senhor Jesus, o teu servo, Senhor Jesus, derrama a tua graça, o teu poder, Senhor Espírito Santo, sobre a vida dele, Senhor. Ó Pai querido, clamamos mais um pouco, Senhor Jesus, porque tu és maravilhoso, Senhor. Pai querido, vai derramando a tua graça, o teu poder, Espírito Santo. Vai agindo, Senhor Jesus, na vida, Senhor, de cada um, Pai. Transformando, Senhor, libertando, Senhor Jesus. Ó Pai querido, maravilhoso e exaltado seja o teu nome, Senhor. Pai, te pedimos, Senhor Jesus, Pai, continua, Senhor Jesus, fazendo, Senhor, transformando vida. Pai querido, vai libertando, Deus. Ô, Senhor Jesus, liberta, Senhor, do vício. Liberta, Senhor Jesus, nos, Senhor Jesus, liberta, Senhor Pai, de tudo aquilo

Senhor Jesus, que Tu irás, Senhor, fazer, Senhor, a mudança, Pai. Creio que o Senhor Jesus irá, Pai, fazer, Senhor Jesus, o milagre acontecer, Senhor, na vida de cada um, Senhor. Oh, Pai, eu creio, Senhor, na libertação, na cura divina, Senhor Jesus, eu creio, Pai, que Tu és maravilhoso, que o Senhor pode fazer, Senhor Jesus, que o Senhor pode libertar, Senhor, cada um, Senhor Jesus. Oh, Pai querido, o Senhor liberta, o Senhor cura, Senhor. Oh, Pai querido, vai colocando, Senhor Jesus, Tua mão poderosa, Senhor. Curando, Senhor Jesus, toda ferida, Senhor Jesus. Tirando toda mágoa, toda ansiedade, todo nervosismo, Senhor Jesus. Oh, Senhor Jesus, tirando, Pai querido, vai queimando todo ódio, Senhor. Vai queimando, Senhor Jesus, todo espírito.

tirar, Senhor, aquela pessoa do vício, Senhor. Que o Senhor pode tirar, Senhor Jesus, cada um, Senhor, deste mundo, Pai. Oh, Senhor Jesus, o inimigo tenta nos afastar de Ti, Senhor. Oh, Pai, mas nós não conseguimos.

Oh, Pai querido, a gente não consegue, Pai, porque só Tua graça é o que nos sustenta cada dia. O Seu amor, Senhor Jesus, é grande, Senhor Jesus, e nos sustenta, Senhor, cada dia, Pai, nos dando fôlego de vida, Senhor. Para cada dia nós agradecemos a Ti, Senhor, pela vida, pela família que Tu nos concedeu, Senhor, pelas oportunidades, Senhor Jesus, que Tu nos

Senhor Jesus, entregando, Senhor, a cura divina. Vai entregando, Senhor Jesus, o milagre acontecendo. Eu creio, Pai, que Tu pode livrar, Senhor Jesus, de todo acidente. Que o Senhor pode livrar, Senhor Jesus, de todo inimigo, Senhor Jesus, que o inimigo tenta causar, Pai. Que tenta se levanta, meu Deus, contra a vida de cada um, Pai. Oh, Senhor Jesus, o inimigo se levanta de uma maneira, Senhor Jesus, para nos destruir, Senhor Jesus, mas o Senhor vem e nos guarda, Pai querido.

Alcança com a sua mão poderosa. Alcança, Senhor Jesus, porque tu és maravilhoso. Ó Espírito Santo de Deus da verdade, tenha misericórdia, misericórdia, meu Pai. Ó Espírito Santo da verdade, ó Espírito Santo de Deus, porque tu és maravilhoso. Ó Deus maravilhoso, vai tocando, Senhor. Vai mudando, Senhor, cativeiro. Senhor Jesus, eu creio. Ó, Senhor Jesus, quando Paulo e Silas estavam lá, Senhor, na cadeia, Senhor Jesus, preso, Pai, mas eles estavam clamando o teu nome, te adorando, te exaltando, Pai. Crendo, Senhor Jesus, mais que possa ser impossível para nós, Deus, mas nada é impossível para ti, meu Pai. Eu creio que o Senhor pode fazer, Espírito Santo. Eu creio, Senhor Jesus, que tu pode mudar, Pai, essa situação. Vai transformando, Senhor, vai mudando, Pai. Vai libertando, Espírito Santo de Deus, visitando agora, Pai. Cada família, Senhor, cada filho, Senhor, cada pai, Espírito Santo. Vai mudando, Senhor, vai transformando, Senhor. Ó Espírito Santo, vai abençoando, Senhor Jesus, vai transformando, Deus. Ó, liberta, Senhor, cada familiar, Senhor Jesus, vai libertando, Senhor. Vai libertando, Senhor, dá livramento, Senhor, no trabalho. Vai livrando, Senhor Jesus, na rua, Pai. Ó Espírito Santo de Deus, eu creio, Senhor, que tu podes fazer, Espírito Santo, Pai. Eu creio, Senhor Jesus, que tu pode curar, Senhor, que tu pode, Senhor, fazer, Senhor, a mudança acontecer naquela vida, Deus. Ó Espírito Santo, vem nos santificar na sua presença, Pai. Ó Senhor Jesus, nos purifica com teu sangue, Pai. Ó

Santifica, Senhor Jesus, na sua palavra. Nos santifica, Senhor, santifica a nossa alma, Senhor. Ó, Senhor, nos purifica. Vai nos lavando, Senhor, derrama teu puro, Senhor Jesus, vai derramando teu sangue, Senhor, que nos limpa, Senhor, que nos limpa, Senhor, de todo pecado, Deus. Ó, Espírito Santo de Deus da verdade, vai alcançando, Deus poderoso, com as suas mãos agora, nesse exato momento, Pai. Vai, Senhor Jesus, derramando, Senhor, a sua cura divina, Senhor. Vai derramando, Pai, a sua cura divina, Pai, nesse exato momento, Deus. Eu creio, Senhor Jesus, que Tu podes, Senhor Jesus, curar, Senhor. Eu creio, Senhor Jesus...

Cremos, Senhor, na vitória, Senhor Jesus, porque Tu és grande e poderoso, Senhor, para fazer. Ó Espírito Santo, eu olho para o monte da onde vem o meu socorro, Senhor Jesus. Ó Espírito Santo, eu clamo, Senhor, Teu nome, Senhor, porque Tu és grande, Tu és maravilhoso, Deus. Porque daqui, Senhor Jesus, Tu tens nos sustentado, Pai. Ó Senhor Jesus, Teu Deus, Seu Filho unigênito, Senhor Jesus, por morrer por nós, Pai querido. Ó

Santo, venha nos perdoar, Pai. Somos falhos, Senhor Jesus. Somos pecadores, Pai. Ô Espírito Santo, Pai querido, mas o Teu amor, Senhor, nos resgatou, Senhor, do mundo. Ó Espírito Santo de Deus, eu creio, Senhor, que Tu tens, Senhor Jesus, cada um, Senhor, cada obra, Senhor, na vida de cada um de nós, Senhor. Ó Espírito Santo de Deus.

Venha fazer, Senhor, a mudança acontecer. Pai, eu creio, Senhor Jesus, que através, Senhor Jesus, oh Deus Jesus, dos teus filhos, Senhor Jesus, o Senhor vai usar, Senhor, poderosamente, Senhor, nas suas mãos, Deus. Oh, Pai querido, eu creio, Senhor, na resposta, Pai. Eu creio na verdade, oh glória, glória, glória a Deus, Senhor Jesus. Toda honra, toda glória seja dada a Ti, Espírito Santo. Oh, Senhor Jesus, venha fazer a mudança acontecer, Pai. Venha fazer, Senhor Jesus, a mudança, Pai, da vida de cada um, Senhor, acontecer. Oh, Espírito Santo, visita, Senhor, agora. Visita, Senhor, o enfermo, Senhor Jesus. Visita aquele que não pode, Senhor Jesus. E, Senhor Jesus, numa igreja, Senhor, Pai, para Te adorar, Te glorificar, Senhor. Vai visitando, Senhor. Oh, Senhor Jesus, cada paciente, Pai, que se encontra no hospital neste exato momento, Senhor. Oh, Senhor Jesus, vai tocando as Suas mãos, Senhor. Vai visitando aquelas almas, Senhor Jesus, que pede socorro, Deus. Oh, Senhor Jesus, que não tiverem com

sustentado, Senhor, através do Teu Espírito Santo, Pai. Ó Espírito Santo de Deus da verdade, ó Espírito Santo, eu creio, Senhor Jesus, na cura divina, Pai. Eu creio, Senhor, na cura, Senhor divina, Senhor Jesus, na vida, Senhor Jesus, desta pessoa, Pai querido. Ó Espírito Santo, eu creio, Espírito Santo de Deus, vai fazendo a mudança acontecer, Pai. Vai fazer, Senhor Jesus, o milagre acontecer. Eu creio, Senhor, que Tu podes fazer. Ó Espírito Santo da verdade, tenha misericórdia, Senhor Jesus, de nossas almas.

Misericórdia, misericórdia, Pai querido. Ó Espírito Santo de Deus, venha fazer um milagre agora, Pai, acontecer. Vai libertando, Senhor Jesus. Vai libertando desses vícios, Senhor Jesus. Vai visitando cada um, Senhor, nesse exato momento. Vai visitando, Senhor, do vício da droga, Senhor. Da bebida, Senhor Jesus. Da prostituição, Pai querido. Vai libertando agora, nesse exato momento, Senhor. Sua palavra mesmo diz, Senhor, conhecereis a verdade e a verdade vos libertará, Senhor. Oh, Pai, eu creio na libertação. Pai, tu tenha misericórdia. Repreenda, Senhor, essas enfermidades. Repreenda, Senhor Jesus, esses vícios, Deus. Repreende agora, Pai querido. Vai livrando, Pai, dando sua proteção, meu Deus. Ó Espírito Santo de Deus, na verdade, Pai querido, eu creio, Senhor Jesus, no teu milagre. Pai, eu creio, Senhor Jesus, na resposta. Eu creio, o Senhor vai visitando, Pai querido, agora, nesse exato momento. Vai mudando. Pai, eu creio, Senhor Jesus, que o Senhor muda. Senhor, muda a vida. Senhor, muda corações. Senhor, sonda, Pai, nossos corações. O Senhor nos conhece desde o ventre de nossa

0: teu, Senhor. O teu servo, Senhor Jesus, que dará continuidade, Senhor Jesus, na oração, Senhor Jesus. Vai, Senhor Jesus, abençoando, Senhor Deus poderoso. Em nome de Jesus, em nome de Jesus. Amém.
1: Glorioso Deus, amado eterno Pai, Senhor, nesta noite, Pai, em concordância com a oração do teu servo, nós prosseguimos a oração, Senhor, clamando, exaltando e bendizendo, Senhor, ao teu santo nome nessa noite. Somente o Senhor que é digno de toda honra, de toda glória, de todo louvor, de toda exaltação, para que nesta noite de segunda-feira, Pai, o Senhor venha descer sobre a vida de cada lar, de cada família, de cada coração que se faz presente nessa live, neste canal Direto com Deus. Ó Pai, nós clamamos a Ti, Senhor, para que o Senhor venha, Senhor, proteger, para que o Senhor venha livrar, para que o Senhor venha abençoar, para que o Senhor possa enviar

pesado, Senhor, porque já não consegue mais sentir a Tua paz, não consegue sentir a Tua presença. Pai, neste momento de oração, nós clamamos ao Senhor, para que joelhos que estão dobrados venham, Senhor, se entregar verdadeiramente a Ti. Para que este coração, Pai, que outrora já não sente mais a Tua presença, possa sentir o Teu renovo. Ah, Senhor, eu Te peço, Pai querido, que o Senhor venha tocar, meu Deus, do alto da cabeça à planta dos pés. Eu clamo a Ti, Senhor, pela Tua infinita graça e misericórdia, que o Senhor venha transformar, Pai, esta situação que traz embaraço, esta situação que está trazendo desconforto, até mesmo conflito dentro deste lar, Senhor. Para que o Senhor venha, meu Deus querido, tocar, meu Deus, neste coração e venha enviar a paz. Envia, Senhor, momentos de diálogo, Senhor, momentos de comunhão. Pai, que não seja, meu Deus querido, somente as minhas orações, mas a oração da Tua serva que pede. A oração do Teu servo que clama comigo neste momento. Ah, Jesus querido, nós viemos apresentar, Senhor, a cada irmão que tem mandado o seu pedido de oração, Jesus querido, vai visitando agora. Em nome de Jesus Cristo, Senhor, eu Te apresento, Senhor, a vida da Marilene Gomes, para que o Senhor venha, Jesus querido, entrar com a provisão, Senhor, nessa enfermidade que encontra no corpo da Tua serva. Meu Deus, que venha curar também o seu irmão, Senhor, o João Gomes, Pai querido. Meu Deus, levanta, Senhor, este homem que está caído, Senhor. O Senhor sabe o motivo, o Senhor sabe a situação a qual ele se encontra. Que o Senhor venha tocar na vida do Teu servo agora, Senhor. Meu Deus, vai visitando o Senhor querido. Ah, meu Deus querido, a Helena, Senhor Beatriz, que está pedindo, Senhor, oração pelo seu casamento, Pai querido. Quantos, Senhor, quantos matrimônios, Pai querido, estão enfrentando um momento de dificuldade? Quantos matrimônios, Senhor, estão enfrentando momentos de decepção? A falta de diálogo, a falta de compreensão, Pai querido. Nós Te apresentamos nessa oração a cada família, a cada casamento, a cada esposo, a cada esposa, Senhor, que possam estar com pensamentos de se separar, mas eu Te peço, Pai querido, nesta noite, entra com providência neste lar, nesta família, Senhor, e restaura, Pai querido, a união deste casal. Restaura, Senhor, a união desta família, Pai, que está enfrentando momentos difíceis, Senhor, eu Te peço, Jesus. Meu Deus, visita a Senhora Maria Pereira, que está falando que louvado seja Deus, e que quer, Senhor, ser alva mais que a neve, suas vestimentas para morar contigo. Meu Deus, visita, Senhor, salva, cura e liberta, Pai querido, esta humanidade, como pede a nossa irmã Helena. Pai, quantas almas estão perecendo, Senhor, porque estão deixando de praticar os frutos do Espírito Santo, conforme nos diz a Tua palavra em Gálatas 5:22. Cadê o amor? Cadê a mansidão? Cadê o domínio próprio, Senhor? Estamos vivendo num mundo de tamanha angústia, Pai, que estamos esquecendo das bem-aventuranças que o Senhor nos ensina em Mateus. Mateus 5 nos ensina a ser bem-aventurados, Pai, que nós possamos praticar a Tua palavra, Senhor, em tempo e em fora de tempo, levando a Tua palavra com amor, levando o Teu evangelho com zelo, Senhor, praticando, Senhor querido, as boas obras, Pai, para que nós possamos tocar em cada vida, até mesmo, Senhor, nessas que outrora faziam parte do Teu corpo e do Teu sangue, e hoje se encontram escravizados pelo inimigo, Senhor, jogado na sarjeta, Senhor, num charco de lodo. Meu Deus, olha, Senhor, quantas pessoas o Senhor já resgatou, e quantas pessoas, Pai, precisam, Senhor, de uma mão amiga, de uma mão que se estenda para resgatar e não para apontar o erro. E nesta noite nós Te pedimos, Senhor, levanta, Senhor, homens e mulheres dispostos a fazer a Tua obra, a resgatar esta alma perdida. A esta mãe, Senhor, a este pai que clama pela libertação do seu filho dos vícios das drogas. A esta mãe que clama pela libertação da sua filha que está na prostituição. Ah, Senhor, a este pai, a esta mãe que clama, Pai querido, para este filho
que já não se entrega mais e nem respeita, Senhor, dentro do seu lar. Senhor, nós viemos te pedir, Pai querido, a cada alma que está clamando conosco, Senhor. Entra com providência, Senhor, na vida da Angélica que está te pedindo. Entra, Senhor, com providência, Pai. Reveste, Senhor, a vida da Suelen, Senhor. Da Sueli Antunes, Pai querido, reveste ela de todas as armaduras. Efésios 6 nos diz que nós sejamos revestidos de todas as armaduras de Deus e assim a tua serva te pede. Pai, visita, Senhor, o José Antônio, Pai, que está glorificando o teu santo nome. O Marcelo Cunha, Senhor, que diz que aquele que habita no esconderijo do Altíssimo, meu Deus, ele está dizendo que o Senhor é o seu refúgio. Visita, Senhor, o José Marques, Pai, que está pedindo oração pela empresa Absolute. Pai, visita, Senhor, e abre as portas de novos contratos, de melhores ganhos. Abre a porta, Senhor, da prosperidade nesta empresa, Senhor, nós clamamos a Ti. Visita, Senhor, a Kênia que pede oração pelo Cailan, Senhor Oliveira Moura Almeida, pela libertação, pela saúde, pela bênção sentimental, ela clama em nome de Jesus Cristo, ó Pai. Meu Deus, visita, Senhor, todas as nossas igrejas pentecostais, Deus e amor. Todos os teus filhos, ó Pai, que hoje estão cultuando na igreja e até mesmo aqueles que não puderam se achegar até a tua casa. O Senhor conhece, meu Deus querido, o coração de cada um. Meu Deus, vai visitando, Senhor, a todos os teus obreiros, a todos os cooperadores da tua obra, os visitantes, os membros, Senhor. Visita todo o diaconato, todo o pastorado, todo o presbitério, os missionários, evangelistas. Todos aqueles que trabalham na tua casa, que são voluntários da tua obra, Senhor. Meu Deus, aleluia, Pai querido, seja, Senhor, na vida de cada um deles. Visita, Senhor, a vida do Marcelo Cunha, Pai. Visita ele, Senhor, abençoa a sua vida. Ele que clama com fé, ele que apresenta, Senhor, a todos aqueles que oram e que intercedem, porque era para a glória do Senhor. Este momento de oração é para tocarmos aos corações que já não se sentem mais dignos de ser chamados filhos de Deus. Mas nessa noite nós viemos interceder, Pai querido, pela vida de cada um, para que venham se restabelecer, para que venham se reestruturar na presença de Deus, ó Pai. Vai visitando, Senhor, a vida da Marielle, Senhor. Visita, Senhor, Pai querido, a vida do Gabriel, Pai querido. Visita, Senhor, a vida do Osvaldo, Senhor, que pede oração por ele, Osvaldo Rodrigues, Antonieta. Meu Deus, visita ela, Senhor. Visita, Pai querido, a Laine, Senhor. Meu Deus, visita, Pai querido, e dá livramento à vida de Wellington Lourenço da Cruz. Visita, Senhor, Pai querido, a cada um, meu Deus, os teus servos e servas que clamam conosco neste canal, ó Deus. Pai, nós viemos te pedir que o Senhor continue a visitar, a abençoar, a providenciar a bênção, Senhor, o livramento, a cura, a transformação na vida de cada um, Senhor. Meu Deus, nós clamamos a Ti, Pai querido, para que ninguém venha desfalecer a sua fé, para que eles sintam o Teu toque, o Teu renovar nesta noite. Meu Deus, nós te apresentamos, Senhor, a cada clamor que foi colocado nesta live. E nós viemos te pedir, Pai querido, para que o Senhor abençoe a oração do teu filho, Senhor, o cooperador Jessé Rocha, que dará prosseguimento a esta campanha de oração.

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20 horas, 14 minutos. É o programa Voz da Libertação, levando mensagem de salvação ao teu coração. Eu sou seu irmão em Cristo, presbítero Jessé da Glória. Estamos para toda a região do nosso continente, né, de Biguaçu, São José, a nossa central de Areias. Estamos ao vivo falando com vocês aqui na Rádio Deus e Amor. Recebam a doce e perfeita paz de Cristo Jesus, o nosso Salvador. São 20 horas com 15 minutos, 18 graus, está nublado, a sensação térmica de 18 também, chuva mínima 17 graus aí, né? Vamos ter chuva na madrugada, vamos ter chuva aí no amanhecer, 5h39 da manhã, vai ter um solzinho ali, maravilha de Deus, para terça-feira de vitória, terça-feira também, período de chuva. Que Deus abençoe a sua vida, você que vai trabalhar, né? Você que está indo trabalhar no trabalho agora, já começou aí o seu plantão, você está conosco na Rádio Deus e Amor, 98.9, a rádio que leva salvação e Jesus ao teu coração.

Você que está ligadinho conosco no programa de rádio A Voz da Libertação, que Deus abençoe a sua vida, Deus abençoe seu lar, a sua família, Deus abençoe nossa irmã Marlene, Deus abençoe nosso irmão Valdir, que Deus abençoe sua vida, Deus abençoe a irmã Tati, também pedindo oração aqui, vamos estar orando, hoje tem oração aqui na rádio, né? Deus abençoe a irmã Reni, lá de Mostarda, no Rio Grande do Sul. Tchê, está aí ligadinha conosco também no programa Voz da Libertação. A irmã Denise de Penha também, peço oração por minha neta Maria para ser curada do autismo. Amém, vamos estar orando, vamos estar clamando para Deus, nada é impossível. Amém. É.

Deus abençoe os nossos irmãos que estão na audiência, estão ouvindo aí o programação A Voz da Libertação. Deus abençoe os nossos irmãos ali de Serrarias, a nossa irmã Ana Maria, né? Sempre ligadinha com o programa Voz da Libertação. E Deus abençoe o povo ali, o Sandro também está ligado com o programa local A Voz da Libertação, nesta oportunidade de

Nós vamos para o altar, nós vamos lá para o altar onde o servo de Deus, pastor Joel Batista, está na primeira parte deste culto. Nós vamos aí ficar com eles lá até o final do término deste culto, depois da transmissão, 9 horas em ponto. A Voz do Brasil entra no ar aí, né, fazendo a sua parte de informações. E depois temos às 22 a oração, clamor a Deus. Deus abençoe, povo de Deus!

0: Amém. Bate palma e dá glória a Deus. Se coloque em pé, por gentileza, em nome de Jesus. Que Deus abençoe a presença de todos os irmãos, irmãs, membros, corais, crianças, jovens. Deus abençoe o presbitério, diaconado, obreiros, obreiras. Deus abençoe a todos em nome de Jesus. Visitante também, seja bem-vindo em nome de Jesus. Nós vamos receber o nosso pastor estadual, o pastor Samuel Dolor, que vai orar por nós, vai trazer a palavra de Deus. Levante as mãos ao céu, diga: Jesus, toma o teu servo em tuas mãos. Fala conosco, faz um milagre na nossas vidas espiritual. Amém. Recebemos o pastor da igreja com palma para Jesus.
1: Cumprimento os irmãos capazes do Senhor, amém? Põe a mão no coração, fecha os olhos. Eu não sei o que ele viu em mim. Oh glória! Não entendo porque me amou.

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Evangelho segundo escreveu São Mateus, capítulo 27, versículo 51. A glória de Deus habita entre nós, oh glória a Deus. Evangelho de Mateus, capítulo de número 27, versículo 51. Esse texto vem queimando no meu coração desde pela manhã. Mateus 27, verso 51. Mateus capítulo 27, verso 51. Eis que o véu do templo se rasgou em dois, de alto. Tremeu a terra, fenderam-se as pedras. Diga comigo, o véu do templo se rasgou. Pode sentar. Ele é digno de honra, glórias e louvor. Oh, glória a Deus. Eu quero fazer uma pergunta para os irmãos nessa noite. A pergunta é simples. A pergunta é, o que é paz? Eu faço essa pergunta porque essa pergunta é muito atual, muito relevante, muito importante. Porque nós vivemos em um mundo que busca paz. O sonho de muitas nações é a paz mundial. Paz geopolítica, paz familiar, ou seja, a ausência de conflitos. As pessoas buscam paz, procuram paz. A grande verdade é que essa paz, ela escapa entre os dedos de muita gente. Essa paz, ela foge do coração, da mente, da alma, dos pensamentos, do controle de muitas pessoas. A verdade é que a paz que Jesus nos promete e a paz que Jesus quer nos proporcionar não é uma paz baseada no ego humano, baseada em uma relação política, em alianças de poderes humanos, em alianças baseada na burocracia de conflitos, de interesses. Não. A paz que Jesus nos promete vai além de tudo que nós sabemos e conhecemos sobre paz. Até porque a paz bíblica, ela nasceu de um castigo. De um castigo que nos trouxe paz. Quando nós olhamos para Isaías capítulo 53, a Bíblia começa dizendo, quem deu crédito à nossa pregação? E tem um ponto de interrogação, porque é uma pergunta. Isaías profetizou que 700 anos depois, a pregação de Jesus seria desacreditada. Isaías profetizou que 700 anos depois, a pregação do Messias iria cair em descrédito. E um dos motivos era no quesito aparência. Aí ele começa a descrever que era um homem fadado nos trabalhos, olhando para ele, nenhuma beleza víamos para que o desejássemos. E ele vai descrevendo no capítulo 53 as características do Messias. E é bem verdade que em João capítulo 5, versículo 39, perceba a conjugação do verbo quando Jesus diz, examinais as escrituras, porque vós cuidais ter nelas vida eterna, e são elas que de mim testifica. O que Jesus está dizendo é o seguinte, vocês leem as escrituras, conhecem as escrituras, mas quando olha para isso aqui, dá um choque, e não querem vir até mim para ter vida. Por quê? Eles esperavam, Claudinei Veiga, querido presbítero, o Messias poderoso, o Messias que viria num cavalo,
e que viria com a coroa de glória, mas ele nasceu numa manjedoura. Ele entra em Jerusalém sentado num jumentinho. Houve um choque na aparência. Porque Isaías profetiza sobre um servo humilde que veio para servir, para doar voluntariamente. Jesus não foi assassinado, Jesus doou voluntariamente a sua vida por nós. Ele mesmo diz no Evangelho de João: ninguém tira a minha vida, eu a dou por amor a vós, por amor de muitos. Ele doou voluntariamente a sua vida por amor de cada um de nós. E nesse texto que nós lemos do Evangelho, segundo escreveu São Mateus, depois do sacrifício de Jesus, depois do cumprimento de Isaías 53, o castigo que nos traz a paz estava sobre ele, por causa das suas feridas fomos sarados. O versículo 5 de Isaías 53 diz que ele foi moído pelas nossas transgressões. E essa expressão moído literalmente significa que ele foi triturado, imprensado por nós. Para que o quê? Para que o castigo que nos traz a paz estava sobre ele. Em cima dele a ira de Deus foi despejada, que seria direcionada a nós. Foi direcionada tudo sobre ele para que eu e você tivesse paz com Deus. Para que o abismo que nos separava de um Deus que é santo três vezes fosse rompido, foi necessário o sangue do Cordeiro de Deus, do Filho de Deus, lá na cruz. Glória a Deus. E nesse episódio da crucificação, acontecem algumas coisas. Entre elas, foi a ausência do Deus Pai. Lá na cruz ele grita: Eli, Eli, lama sabactani, que quer dizer: Deus meu, por que me desamparaste? Deus Pai desamparou Jesus, deixou Jesus lá na cruz. Jesus ficou sozinho lá na cruz. Aquela cruz era minha, era sua. Mas Jesus assumiu o nosso lugar. Para que eu e você tivéssemos livre acesso a Deus. Oh, glória a Deus. Entre os acontecimentos da cruz, eu quero falar sobre isso. Depois que Jesus exclama e grita: nas tuas mãos eu entrego o meu, está consumado, a dívida foi paga, aí entra o que nós lemos: e o véu do templo se rasgou de alto. Agora a pergunta é: que véu é esse? Muitos sabem, muitos não sabem, há muita especulação. Eu tenho certeza que muitos entre nós já ouviu a expressão: o véu do templo se rasgou. Alguém canta sobre esse véu, alguém fala sobre esse véu, alguém ora sobre esse véu, mas não sabe o que é esse véu. A história desse véu é muito grande, é muito detalhado quando nós estudamos sobre o tabernáculo. É um estudo muito profundo, requer muito desgaste e entrega. Mas eu vou resumir aqui para os irmãos entender. Deus fala com Moisés. Moisés constrói o tabernáculo. O tabernáculo era dividido em três partes: átrio, lugar santo e lugar santíssimo. No átrio poderia ficar o povo tinha acesso ao átrio. No lugar santíssimo tinha a pia, aonde o sumo sacerdote lavava as mãos uma vez por ano. Uma corda era amarrada na sua cintura. Ele passava o lugar santo para o lugar santíssimo. E para ter acesso ao lugar santíssimo, passava-se pelo véu. E ali ele oferecia o sacrifício, uma vez no ano, pelo perdão dos pecados do povo. Esse véu representava, tipificava, simbolizava a nossa separação de um Deus que é santo. O homem se relacionava com Deus. Todos os dias, na virada da tarde, em Gênesis capítulo 3, Deus vinha se relacionar com o homem. Só que quando o homem peca contra Deus, no versículo 9 de Gênesis capítulo 3, na virada da tarde, como das outras vezes, vem Deus se relacionar com a sua criação.
e ele procura Adão e ele não encontra, e ele pergunta: Adão, onde estás? Adão responde dizendo no versículo 10 do capítulo 3 do livro do Gênesis: eu estava nu. Em outras palavras, eu pequei, então eu me escondi. E aí todo mundo conhece, todo mundo sabe do diálogo entre Deus e Adão e também com Eva. O interessante dessa pergunta, Adão, onde estás? É porque quando Deus ecoa com essa pergunta no jardim, no Éden, Deus não está se referindo à posição física e geográfica. Deus já sabia que Adão ia estar lá. Apesar dele ter escondido, ou ter se escondido, Deus sabia. Mas Deus está se referindo à sua posição espiritual. Porque Adão agora está no mesmo lugar que é no jardim do Éden, porém agora ele está longe de Deus, porque o pecado afasta o homem e a mulher de Deus. Tem muitas pessoas que estão presentes na igreja, no templo físico, tem intimidade, talvez com o microfone, talvez com os instrumentos, talvez até canta, talvez até prega, mas está longe de Deus. Só que Deus não nos abandona. Por isso Deus está dizendo: Adão, onde estás? Maria, onde estás? Ciclano, Beltrano, onde estás? Ele veio ao nosso encontro porque ele quer nos trazer de volta para os braços do Pai. Ô, glória! Aleluia! Aquele templo representava, ou melhor, o véu representava, simbolizava nossa separação de um Deus que é santo. Aquele véu, irmãos, ele era impenetrável, irrasgável. A título de conhecimento, Flávio Josefo diz que aquele véu, ele tinha 18 metros de altura, 30 metros de largura. Ele tinha 30 centímetros de espessura e pesava 2.000 toneladas. A história diz que 2 juntas de bois, ou seja, 2 carros de bois, à direita e à esquerda, puxando, espichando aquele véu, não rasgava aquele véu. Ou seja, era necessário uma força sobrenatural para aquele véu ser rasgado. Era necessário uma intervenção divina no contexto bíblico, da cultura, da época, para esse véu ser rasgado. Era necessário uma intervenção dos céus para que aquele véu fosse rasgado. Eu não vou entrar nos detalhes desse véu, porque esse véu tem 1.600 anos de história. Mas o seme da mensagem é essa. O que precisamos ter em mente é isso. Esse véu que era irrasgável, esse véu que representava a nossa separação de um Deus que é santo, quando Jesus na cruz do Calvário cumpre as escrituras, cumpre o que fora profetizado pelo profeta messiânico, o profeta Isaías, quando ele cumpre o que dele estava escrito,

salários estão da glória de Deus. O salário do pecado é morte. Eu e você estávamos condenados à morte eterna. Eu e você éramos os culpados. Martinho Lutero diz assim, ó, nós éramos os réus culpados nos bancos dos réus. Merecíamos a morte. A cruz que Jesus carregou era sua e era minha. Os espinhos que afligiram a cabeça de Cristo, aquela coroa era nossa. Aquela humilhação era nossa, aquele castigo era nosso, mas Ele levou sobre si os nossos pecados. Oh, glória a Deus! E quando Ele bradou, esse véu de separação foi rasgado. E qual a lição que nós aprendemos? São várias, mas eu quero me firmar em uma especial. Hoje, toda a religiosidade cai por terra aqui. Hoje, todos os dogmas e preceitos com base em coisas humanas cai por terra aqui. Hoje, todos os ensinamentos de homens, doutrinas de demônios, tem que cair por terra hoje aqui. Todo achismo, toda idolatria em volta de imagens, em volta de pastores, em volta de homens, tem que cair por terra aqui. Porque o véu foi rasgado. E não precisa um pastor colocar a mão na sua cabeça. Não precisa alguém revelar seu CPF. Não precisa de um óleo místico, de uma unção mística, de água ungida, de fita amarrada no braço, de sal esparramado no meio da igreja. Oh, glória a Deus. Não precisa. O véu já foi rasgado e nós temos acesso a Deus. Tem muita gente que quer judaizar o cristianismo. Pai espiritual, da onde você tirou isso? Cobertura espiritual, da onde tiraram isso, queridos? É porque não pode viajar sem a bênção do pastor. Você não pode viajar sem reconhecer o sacrifício da cruz. Sem estar debaixo do sangue de Jesus. Oh, glória! Ah, porque isso é rebeldia. Se não avisar o fulano, o ciclano. E eu não estou falando ou fazendo menção contra a submissão, o respeito, a consideração. Só que nós vivemos em uma época, pasme. Alguém fala assim, ora por mim, jejuma por mim. Só falta alguém falar, leia a Bíblia por mim. Nós vivemos em uma época onde parece que a maioria esmagadora de pastores, de ensinamentos, tentam fazer as pessoas dependentes da nomenclatura, dependente do pastor, dependente de quem prega. É o que eu falei aqui na reunião. O pastor falou para mim assim, se eu não pregar lá na minha igreja sexta-feira, o povo não vai. Eles já chegam lá na igreja e perguntam assim, quem que vai pregar? Se eles vê que eu não estou lá, eles voltam. E ele todo feliz. E eu falei, meu Deus, ele não entendeu o que é evangelho. As pessoas não podem entrar aqui por causa de quem prega. As pessoas têm que entrar aqui porque o véu já foi rasgado. Elas podem levantar a mão, abrir a boca e adorar a Cristo. Oh, glória a Deus. Quem vai pregar é o fulano de tal, é uma benção, glória a Deus. Mas se for o irmãozinho que for pregar, também vai ser uma benção. Porque eu tenho livre acesso ao Pai. Eu posso levantar as mãos. Eu posso falar com Deus. Porque Ele ouve a minha oração. Ele responde a minha oração, glória a Deus. Precisamos ter a consciência, irmãos. Que a única coisa

que nos impedia de ter acesso a Deus foi rasgado de alto a baixo. Se você se chegar a Cristo, Ele te perdoa. Se você se chegar a Cristo, Ele te abraça. Na parábola do filho pródigo, que representa o pai recebe com alegria o filho que volta. O pai recebe com euforia, com satisfação, o filho que volta. O evangelho não te dá legalidade para pecar. Quer dizer que o véu foi rasgado, então agora é nós. Quer dizer que o véu foi rasgado e eu tenho livre acesso a Deus, então agora eu faço do meu jeito. Quer dizer que o véu foi rasgado e eu tenho livre acesso a Deus, então eu posso ser crente de internet, congregar em casa só pelas lives do Facebook e do YouTube, alto lá. O véu foi rompido para que eu e você pudéssemos chegar até Deus. Para que eu e você pudesse ter prazer em estar na casa do Senhor. Para que eu e você possamos ter alegria como salmista. Alegrei-me quando me disseram, vamos à casa do Senhor. Quem é envolvido por esse amor, reconhece esse amor. Quem foi comprado lá na cruz, quem foi sarado por Jesus.

na casa do Senhor todos os dias da minha vida. Porque está aqui, para quem foi comprado pelo sangue lá na cruz, não é um fardo, é um privilégio. Está aqui, para quem foi marcado pelo sacrifício de Jesus, não é difícil, é agradável. Ei, quem foi marcado pelo sangue de Cristo, quem foi comprado pelo alto preço, ele tem prazer, ele tem vontade, ele tem um desejo, e o desejo é estar aos pés do Mestre, na presença do Mestre, participando das coisas do Mestre, fazendo memória do corpo e do sangue de Jesus. Só quem é grato pelo sacrifício de Jesus, só quem é grato porque ele morreu, ressuscitou e está à destra de Deus intercedendo pela igreja em Floripa, se coloca de pé, ô glória. Levanta as mãos aos céus e por um minuto nós podemos encher essa casa de adoração. Manda glória para o céu. Somos gratos, Jesus. Nós agradecemos, ó Jesus.

a tua igreja, renova, Senhor, os teus filhos, renova, Senhor, as tuas filhas, enche os teus filhos de glória, porque a verdadeira paz emana de Cristo. Receba a glória de Deus, receba a glória de Deus, receba a glória de Deus, receba a glória de Deus, receba a glória de Deus, receba a glória de Deus. Você pode adorá-lo.

levante as mãos e diga: Senhor Jesus, nós lhe agradecemos, Senhor, pelo privilégio de estarmos na tua presença. Eu quero pedir ainda de pé que os presbíteros se posicionem aqui. Enquanto os presbíteros se posicionam ainda de pé, igreja, eu quero convidar você que ainda não confessou a Cristo, recebeu o Filho de Deus. Hoje o Senhor lhe convida a receber o Filho de Deus. Quero convidar nossos irmãos diáconos também para nos auxiliar lá embaixo. Você que ainda não entregou sua vida a Jesus, vem entregar sua vida a Jesus hoje.

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